0: Mary Iglesias, o nosso Pericão e a Boiadeira na Castela. Simplesmente acontece. Também teve Gustavo Mioto com Last Goodbye. E abrimos aí com Ferrugem, Arrependidaço.
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0: Seguindo aí no ar daquele jeitão que você gosta muito, a música, informação, companhia e a energia certa para encarar mais um início de semana. É. Hoje, segunda-feira, 1º de junho, mas já ficou para trás. Agora é hora de abrir espaço para um novo mês. E olha a temperatura aqui fora, marcando aí 13 graus. Presente de respeito na Zona Sul. Bom, aqui no estúdio, clima de alto astral, muito calor sempre, com oferecimento aí de Vavá Gás e Água Mineral. 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Bora participar, fazer a programação comigo? Manda o teu recado no nosso WhatsApp, prefixo ao 53 991647867. Estamos aí no telefone, estou aguardando você. 3232-2303. Manda o teu alô. Conte para nós onde está ouvindo. Ainda peça a tua música, faz a programação. Eu quero saber qual a trilha sonora perfeita para aquecer essa noite fria. Essa noite de segunda-feira, primeiro dia da semana. Bora lá, você participando no 3232-2303. Quem ligou pra cá foi a Regiane, moradora lá do Balneário dos Prazeres. Ela pede aí, Ricardinho. De extra vai junto com o Rodriguinho. Uma chance.

0: Serginho Moá. Pedido da Mara Henrique, São Paulo, São Carlos. Também teve João Neto Frederico. Quem gostou dessa música foi a Damiana, perguntou o nome da música. É Cara de Sorte. Falou pra você também, abrindo aí Ricardinho e Rodriguinho, Uma Chance. Indicação aí da Regiane, Balneário dos Prazeres, Pelotas.
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0: Até as 2 da manhã, seguimos aí. Lembrando que ainda hoje na programação, à meia-noite, tem o Clássico da Noite Internacional. E a 1 da madrugada, Clássico da Noite Nacional. Aquele som atemporal que marcaram gerações, passa por aqui. E a partir da 1:30 da manhã até as 2, o melhor das baladas românticas, O Amor Está No Ar. Pega o lencinho e chora, neném. E a programação não para aqui na Cultura, hein? A partir das 2 da manhã tem Paulo Roberto Djavan comandando aí o Insônia. Se você tem insônia, nós também temos. Insônia, a partir das 2 da manhã. Glória Groove, o seu novo sucesso, O Chá. Agora 9:24.

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1: Elos Yuski, Kirkel. Falou pra você também, novo sucesso da galera Groove Ucha. Vamos tomar um chazinho agora? Vamos ir pra um rápido intervalo, boa ideia. Vou lá fazer um chazinho e volto na sequência, hein? Mais música, mais emoção, mais você até as duas da madrugada. Agora, quando são 9h31, boa noite pra você.

0: Previsão do tempo.
1: Previsão do tempo.
2: A segunda-feira será de muitas nuvens com possibilidade de chuva em toda a região. Os ventos serão fracos e a umidade relativa do ar terá média de 70%. A temperatura varia. Durante a manhã, a mínima será de 11 graus em Rio Grande e 12 graus em Pelotas. À tarde, a temperatura aumenta gradualmente, chegando à máxima de 19 graus nas duas cidades. Com informações do Instituto Nacional de Meteorologia, IMET.
0: Previsão do tempo.
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8: Agora faltando aí 26 minutinhos para as 10 da noite. Seguimos aí com o Noturno 105,9 até as 2 da madrugada. Quero mandar um abraço especial para o nosso colega Carlos Magno. Recuperando aí. Fica firme aí que de repente ele diz: olha, Marquinhos, de repente quarta-feira eu tô na área, hein? Então, um bom retorno aí, um bom trabalho aí. Uma boa recuperação para o Carlos Magno. Um grande abraço aí, meu irmão. Você continua participando aí do 3232-2303. Peça a tua música, manda o teu recado, liga pra cá. Você não tá sozinho? Você não tá sozinha. WhatsApp é o 991647867. Manda o teu recado, peça a tua música e interage com a gente. A participação do ouvinte pelo telefone, quem ligou pra cá... É Zefinha, lá na Junção, curtindo a programação, e pede uma música com Pixote, Cadeado e Coração. Também quem está com a gente, sempre com a gente, a Lourdes. E a sua mamãe Yolanda, curtindo a programação, estão na escuta. Elas pedem um alôzinho. Não, vou mandar um alôzão para vocês, meninas. Com direito a dois beijões. Valeu, meninas. A Lourdes e a Yolanda, a menina Yolanda, menininha de 90 anos. São José do Norte, toda ligada com a gente. Um abração aí pra Sônia Fonseca, ela que tá na casa do filho e da Nora. O Jean e a Letícia, um abraço aí pro casal. Casal finíssimo, gente boa pra caramba. Gosto dessa dupla aí. Ele é o fogo, ela é o gelo. É a medida perfeita. Um abraço aí, então, pro trio que tá curtindo a programação. Sônia, Jean e Letícia, um abraço, pessoal, lá no passinho. Quem tá curtindo a programação também é a Elaine. Bairro Getúlio Vargas em Pelotas. Boa noite, Marquinhos. Toca uma Ana Castela pra nós. A Denise Melo tá lá na Coab 2. Diz que não quer saber de novela. Boa noite, Marquinhos. Um beijo pro Vini, viu? E pra mim, não tem? Tudo de bom pra você também. lá na Mangueira, Simone Severo, curtindo a programação. Boa noite, Marquinhos, tudo bem? Gostaria de escutar Gustavo Lima, Fala Mal de Mim. Beijos pro Vini. Uma semana abençoada pra todos nós.
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8: Tá aí o novo sucesso do Xande do Avião. Agora eu não sei. Faltando agora 23 para as 10. Boa noite.
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1: 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Aí uma sequência feita pelo ouvinte, Grupo Pixote. Coração e Cadeado, pedido da Zefinha. Aqui na junção também teve Gustavo Lima, Fala Mal de Mim, Simone Severo lá na Mangueira. E teve Xande do Avião. Agora eu não sei. Sequência musical feita por você. Agora faltando aí 13 minutos para as 10. Temperatura aqui em Rio Grande, 13 graus. Bota o pullover para aquecer. Eu tô aqui no meu chazinho quente. Você?
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1: E nessa noite de frio, eu mando um alô especial pra galera que tá trabalhando aí nos bares, nos pubs, também nos restaurantes, lanchonetes, pizzarias, trailers de lanches, os truck foods. Ah, não posso esquecer da nossa tradicional carrocinha de cachorro quente e aquele churrasquinho da esquina. Ô, delícia! Seguem todos a vapor atendendo o público nessa noite fria, 1º de junho. Claro, não posso esquecer também um alô muito especial aí para nossos motoristas de aplicativo, taxistas, caminhoneiros, vigilantes, frentistas, a galera toda que está trabalhando na noite aí, profissional de saúde, e para quem está encarando aí uma jornada de trabalho na madrugada dentro daqui a pouco, hein? E um especial aí para a galera das duas rodas, hein? São valentes nesse frio. Pessoal aí, os motoboys, pessoal das teleentregas, o lance chegar quentinho aí na tua casa, o pessoal tá acelerando. Cuidado, hein? Vamos nessa. Sem fazer roleta russa, pelo amor de Deus, galera. Você continua participando, é o 3232-2303. Quem ligou pra cá foi a Margarete, tá curtindo a programação lá na Mangueira. Também pelo WhatsApp 991647867. Tereza Alves lá no Parque Marinha. Boa noite, Tereza. Como é que está? Tudo tranquilo? Conta para nós, está fazendo o quê? Já lá pelas bandas dos Pampas, lá na fronteira, no Uruguai, mandando besitos. Onde eu estou, minha. Beijinho especial aí para Marineto, Rio Branco, Uruguai. Agora faltando em 11 para as 10, Maria Cecília e Rodolfo. Me devendo?

0: O talento aí do Mumuzinho, Desejo de Amar. Deixa eu te amar, hein? O mestre AGP. Teve também Mari Maraíza, Quem Sente Saudade Sou Eu. E Maria Cecília Rodolfo, Me Devendo. Mais uma sequência musical para você, fechando o bloco aqui pela 105,9. 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Bom, vamos aí para um rápido intervalo. Na sequência tem mais, hein? Não aguenta, vamos até as duas.
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2: Hora certa.
0: Cultura 10 horas. Boa noite.
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0: Agora, quando são 10 horas 3 minutos, a temperatura volta a subir um pouquinho, agora 14 graus. Bom, e a Copa do Mundo 2026 já está batendo aí, ó. Aqui na porta, hein? E aqui a 105,9 entra em ritmo de Copa, sim. Faltam um pouco dias aí para a bola começar a rolar. Nos gramados aí dos Estados Unidos, México e Canadá. E a seleção brasileira já tem data marcada para sua estreia. É sábado, dia 13 de junho, às 7 da noite, diante da seleção do Marrocos. A expectativa cresce a cada dia e a torcida já começa a sonhar com o tão desejado hexacampeonato. Então vai preparando aquela camisa velha, amarelinha, sabe, a da sorte? Separando a bandeira, aquecendo a garganta para o grito de gol, porque vem mais uma Copa do Mundo para emocionar milhões de brasileiros. É claro, a 105,9 também entra em campo nessa contagem regressiva, hein? Faltando agora aí 11 dias, é isso? Bora lá então, Cultura Zona Sul, em ritmo de Copa, integrando a Zona Sul, conectada contigo aí 24 horas.
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0: Shakira. Single oficial da Copa do Mundo 2026 FIFA. Day, day.

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Esse é o futebol brasileiro.

0: Gunner Vila, Elson Torres, Buena Vibra. Tem pra você também, Gilzinho, uma partida de futebol. E Shakira com Day Day Day, em ritmo de Copa do Mundo 2026.
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0: Até as duas da madrugada, lembrando que ainda hoje, à meia-noite e à uma, tem clássico da noite. Aquele som atemporal que marcaram gerações. 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Segue a tua participação pelo 3232-2303. Um beijão para Damiana lá na São João, curtindo a programação. Também pelo WhatsApp 991647867. Manda o teu recado, pede a tua música, interaja, faz a programação comigo. Assim como a Elaine, que pede Ana Castela pra nós. Tá bem, então é pra nós. Já a Adriana Costa participando. Boa noite, Marquinhos. Estamos aqui escutando vocês. Manda uma música aí do Alexandre Pires, o nosso nego velho. Aqui para o meu marido João Carlos. Escutando vocês na Bernadette. Já mando feliz aniversário para ele. Ficando aí mais velho amanhã. Aliás, amanhã vai ficando mais experiente. Tá então, de toda a galera aqui da Cultura Zona Sul. Tá bem, especialmente da Adriana, com amor e carinho. Pro João Carlos e o nego velho Alexandre Pires. Cuida bem dela. Valeu, meu irmão. Feliz aniversário para você. Agora 10h16.
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Tá aí, pedido da Margarete Gen, Giovanni Bruni Marrone. Me Fácil Odiar, teve Alexandre Pires, Nego Velho. Abrindo a sequência musical e Cuida Bem Dela. Oferecido aí da Adriana pro João Carlos, com muito amor e carinho, da Bernadette, desejando um feliz aniversário. E também teve pedido da Elaine, que é moradora lá do bairro Getúlio Vargas, em Pelotas. Ana Castela, É Que Eu Não Te Esqueci, uma das mais pedidas. Um novo sucesso aí do novo trabalho da Ana Castela, lançado agora dia 29 de junho. Agora são 10h25. 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Lembrando que aqui também, no noturno, à meia-noite e à uma, tem clássico da noite. 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E essa também toca, Rádio Tax. Com rádio ligado. Ligado aqui na 105,9 Cultura Zona Sul. 10h26.

0: Aqui a gente só não toca música, a gente toca também história. 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Hoje, à meia-noite e à uma, tem Clássico da Noite, aquele som atemporal que marcaram gerações. Continue participando, interagindo, 3232-2303. Nosso WhatsApp, anota aí, 991647867, prefixo 53. Bora pro intervalo. Voltamos na sequência. 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
1: Previsão do tempo.
2: Previsão do tempo.
3: A segunda-feira será de muitas nuvens com possibilidade de chuva em toda a região. Os ventos serão fracos e a umidade relativa do ar terá média de 70%. A temperatura varia. Durante a manhã, a mínima será de 11 graus em Rio Grande e 12 graus em Pelotas. À tarde, a temperatura aumenta gradualmente, chegando à máxima de 19 graus nas duas cidades. Com informações do Instituto Nacional de Meteorologia, IMET.
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0: Agora, quando são 10 horas 31 minutos, seguimos até as 2 da madrugada. Com a tua participação, a tua interatividade, liga para cá, vou repetir, 3232-2303. WhatsApp é o 991647867. Abraço aí para a galera aí, motoristas e aplicativo, pessoal que está me levando na carona. Em especial aí para a galera aí do grupo de monitoramento, o Pai Tá On. Abraço aí, xará. Também pessoal aí da Alcateia, para todos os alfas, do 1 ao 70. Também tem a galera aí do Zé Buscapé. O pessoal aí curtindo a programação também. Os Corujas e os Águias. A galera mandando aquele oi, assim como a Alfa 35, na sintonia, levando na carona. Um beijinho pra você, Anice, curtindo a programação. Também um beijão especial, vai lá pra Coabium com a Lurdinha. Tá lá a Lurdinha mandando aquele oi, oi pra você também. Fala pra nós, Anice, como é que tá a noite aí? A menina aí do Sandeiro Vermelho, a galera aí da Alcateia. A noite tá fria e o movimento é eu na carona. É isso, um grande abraço aí pra toda a galera aí que tá cruzando a cidade nessa noite fria. Liga o ar-condicionado aí. Não posso esquecer também da turma aí dos taxistas. Um grande abraço aí. Pessoal que tá ligado com a gente, levando aí a 105,9 pra todos os cantos.
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0: Deixa rolar o sentimento então, nosso momento com o Grupo Senzala.
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os barões da pisadinha que rodou pro Alex lá em São José do Norte. Curtindo a programação com a mamãe, a Maria de Lourdes e também o papai, o Jesus. A família Nortense curtindo a programação. Um abraço aí, grande Alex. Teve também Mário Maraíza, Nayara e Fred Fabrício. Um embalo gostoso aí de morango do Nordeste e você. E abrimos aí com o Grupo Senzala. Sequência musical pra você nessa noite aí de segunda-feira. 1º de junho, começou o mês, hein? Temperatura variando agora, subindo um pouquinho, 14 graus. 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

0: E testão aqui na 105,9. Também teve Danilo e Davi. E Simone Mendes fechando aí o bloco.
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0: Só agora falta aí 7 minutos. Virou faltando 6 minutos para as 11.
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0: É que vai chegando o final, é a primeira parte. Mas é só a primeira parte. Fica triste, não? Nesse momento, agora paramos com o Noturno 105,9 e voltamos só à meia-noite. Seguimos aí até as duas, porque nesse momento abriremos espaço aí para o programa Palavra de Fé, um programa da Igreja Ministério Adoradores em Cristo, apresentação do pastor Cleiton Soares e Bira Almeida. Noturno volta após meia-noite aí com a força de Vavá, Gás e Água Mineral e seguimos aí até as duas da madrugada. Lembrando que aqui a programação não para, porque às duas da madrugada também temos Insônia com Paulo Roberto Chavan. Fique aí com a nossa programação. Volto pós meia-noite.
1: Vamos, clima!
0: Até lá.
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0: Delícia, delícia, delícia.
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3: Hora certa.
4: Cultura 10h59.
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0: Muito bem, estamos ao vivo com todos vocês nessa noite de segunda-feira, hoje dia 1º de junho de 2026. São 23 horas e 3 minutos, você está ouvindo o programa Palavra de Fé, que vai ao ar de segunda a sexta-feira, das 23 horas até a meia-noite. Nós nos alegramos por poder estar aqui mais uma noite. Cumprimentamos a todos os nossos queridos e amados ouvintes e, claro, nos apresentamos a você. Você já me conhece, Pastor Cleiton, à minha esquerda, o irmão Bira. Boa noite, irmão Bira, na paz do Senhor.
1: Na paz do Senhor, boa noite, pastor, boa noite, Marquinhos, que Deus abençoe a todos.
0: Boa noite, Marquinhos.
2: Para quem não me conhece, eu sou Marquinhos. Boa noite, Pastor Cleiton, boa noite, Bira. Uma ótima semana, ótimo junho para todos nós.
0: Maravilha, gente, maravilha. E essa semana já é uma semana que certamente vai ser marcada para nós que vivemos esse princípio de fé. No próximo domingo, nós vamos estar participando aí da nossa sexta Santa Ceia do ano, ou seja, seis celebrações que se referem ao metade de um ano, e é só um indício de que tudo tem passado rápido demais. Nós gostaríamos, nesse primeiro momento, de direcionar a você formas para que você possa participar do programa. Uma das maneiras é através da nossa live, que nesse momento já está, inclusive, aberta para sua participação. Alguns irmãos já estão, inclusive, mandando mensagens. E você pode mandar a sua também. Mas se os nossos ouvintes quiserem participar pelo WhatsApp, como é que faz, irmão Bira?
1: O WhatsApp da rádio é, pastor, 53991-647867. 53991-647867. Para mandar mensagem de texto, também gravar um áudio, deixar o seu nome, que você vai colocar no caderno, e no final do programa será feita a oração, pastor.
0: Com certeza. Marquinhos, dá um recado importante para nós, hein, Marquinhos?
2: Recado importante é que mantenhamos o pique agora no mês de junho, e parabenizando e agradecendo a todos que manteram o engajamento na página Ministério Adoradores em Cristo no Facebook, e todos também que já estão seguindo lá no Instagram. Obrigado a todos, e nesse momento agora eu só peço para que começamos o mês de junho muito bem, com muito mais engajamento, mas para isso contamos sempre com os nossos 3Cs. Tá na hora! Todos juntos, curta,
0: compartilhe,
1: comente.
0: Quero já mandar um abraço aqui para a irmã Tereza Alves. Boa noite, pastor Cleiton. Peço oração pela minha família, especialmente por mim. Deus sempre no poder, só Ele pode todas as coisas. Amém. A irmã Maria Isabel, boa noite, irmãos. Peço oração por mim, pela minha família e a todos que estão na escuta. Gostaria de ouvir um louvor, palavras. Quem canta é Lauriette. Também a Carla Rosane Santana Fortes, trazendo o seu boa noite. Pastor Cleiton, irmão Bira, Marquinhos. Peço oração pelo Senhor e família, pastor Gilberto e família, obreiros, família adoradores em Cristo, e também pela minha família. Uma boa noite e um bom retorno para casa. Também irmão Hamilton ligado conosco, boa noite, a paz do Senhor, irmãos. Peço oração pela minha saúde, pois estarei fazendo a minha cirurgia amanhã à tarde. Que Deus seja o comando de tudo. Com certeza, irmão Hamilton, não tenha dúvida disso. Estará e está no comando de tudo. Agindo Deus, quem impedirá? Vá na fé, vá tranquilo, confiante, porque Deus vai respaldar, eu tenho certeza. Um abraço, irmão Jorge Santana, trazendo seu boa noite. Pastor Cleiton, Bira, Marquinhos, a paz do Senhor. Muito bem, os nossos irmãos aqui já dando sinal de audiência através da live, e nós vamos fazer a primeira oração.
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Senhor Deus, Pai soberano, muito obrigado, meu Deus, por mais começo de uma semana que nos permite estar aqui nesse estúdio, transmitindo a sua mensagem, levando o teu amor, a sua misericórdia a cada vida, a cada ouvinte. Te agradecemos pelo início de mais um mês e também pelo término do mês que tivemos a oportunidade de viver coisas grandiosas da parte do Senhor. Obrigado pelo mês de maio. E recebemos das tuas mãos um novo mês, o mês de junho chegando, iniciando. E nós te apresentamos, meu Deus, todos os nossos sonhos, todos os nossos projetos, tudo aquilo que envolve a tua obra. Te apresentamos aqueles que estão enfermos, aqueles que estão abatidos, abalados, quem sabe vivendo uma fase difícil na sua vida. Nós te pedimos em nome do Senhor Jesus Cristo que concedas a cada um a sua luz, a sua inspiração, que renove a esperança daquele que já não mais a tem. E pedimos ao Senhor que esse seja um mês de resposta, um mês de céus abertos, de portas abertas, que tudo aquilo que nós apresentarmos ao Senhor, o Senhor nos traga uma direção, que o Senhor nos mostre o que fazer, e assim possamos seguir firme, de mãos dadas com o Senhor, confiando sempre, crendo sempre nas suas obras, nas suas maravilhas. E nesse momento, meu Pai, eu direciono a minha oração a cada família, cada jovem, cada criança, cada casal. Direciono a minha oração, meu Deus, àqueles que estão desempregados, que buscam por uma porta de emprego, aqueles que estão vivendo algum comprometimento na sua vida espiritual. Essa pessoa sente, meu Pai, que tem alguma coisa diferente e nós temos a consciência de que todos os dias nós somos cercados por um adversário espiritual que tenta nos enfraquecer, que tenta nos gerar angústias, tenta colocar a dúvida dentro de nós, e nós não vamos dar ouvidos a esse a quem tem como objetivo nos destruir. Mas antes dele nos derrubar, ele precisa nos enfraquecer. E a única forma dele nos enfraquecer é nos afastando da sua presença, é nos afastando da oração, é nos afastando da meditação da palavra, é nos afastando do congregar. Dessa forma, nós nos tornamos presas fáceis, afastados do Senhor, fracos espiritualmente, propensos a viver uma queda. Por isso, Senhor, venha nos fortalecer nessa noite, abençoar a preciosa vida de cada um dos nossos ouvintes, os que nos ouvem de perto, de longe, sejam todos abençoados. Em nome de Jesus. Amém.

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0: Vamos dando seguimento aqui ao programa. Um abraço para a nossa querida irmã Lourdes Souza Pautian. Está completando hoje mais um ano de vida e, claro, não poderia ser diferente. Desejamos aí muitas felicidades. Receba o nosso carinho, irmã Lourdes.
1: Para você, feliz aniversário, feliz aniversário. Parabéns para você.
0: Graças a Deus. Também conosco a irmã Maria de Lourdes. Boa noite, pastor Cleiton. Peço oração para os meus filhos, os meus netos e também para a sua família e todos os adoradores em Cristo. Irmão Osmarino Oliveira, paz do Senhor Jesus, pastor Cleiton, boa noite. Peço oração pelo meu neto Henrico, que está muito engripado. Um forte abraço. Um abraço, irmão Osmarino, Deus abençoe. A irmã Linda Mar Vaguete, boa noite, pastor. Eu peço oração para minha filha Sabrina Vaguete, que está numa fase difícil, mas Deus está na frente. Amém. Com certeza vamos estar em oração. Irmã Gisele Soares, paz, boa noite, pastor. Eu peço oração por mim e por toda a minha família. O irmão Rudinei Souza de Castro, boa noite, pastor Cleiton. Coloca o nome da minha família na oração. Maria Alice Silva Oliveira, paz do Senhor Jesus, boa noite, aqui na Vila da Quinta. Oração por minha família. Deus abençoe vocês aí, em nome de Jesus. Adriana Castro, também ligada conosco. Várias participações. Temos alguma participação pelo WhatsApp, irmão Bira?
2: Tem, pastor. O áudio da irmã Gorete, Capão do Leão.
0: Vamos ouvir.
3: Paz, irmão Bira, queria estar na oração da minha mãe Maria, dos meus netos, dos meus filhos. Para vocês da rádio, para todos os ouvintes. Vamos retorno para casa e que Deus abençoe vocês.
0: Um abraço, irmã. Deus abençoe. Mais alguém?
2: Não, vamos reforçar o número do WhatsApp, né, pastor?
0: Isso aí.
2: É, o número do WhatsApp da rádio é 53-991-647867. 53-991-647867. Pode mandar mensagem de texto, de áudio, colocar no caderno, no final do programa será feita a oração, né, pastor?
0: Com certeza nós vamos estar orando aí, pedindo a bênção de Deus.
2: Ainda dá tempo, né?
0: Ainda dá tempo. Nós temos alguns minutinhos ainda antes de eu trazer aqui o momento da palavra. Mas eu quero lembrar você que amanhã é terça-feira e nós teremos mais uma programação aqui na sua casa. Claro que com a sua permissão, né? À medida que você nos permite entrar aí no seu lar e levar a mensagem que edifica, que transforma, que muda a nossa vida por completo. Dessa forma nós nos alegramos por poder fazer parte da sua história, do seu dia a dia, aí pelo menos segunda a sexta-feira. O telefone toca. Alô, boa noite.
4: Boa noite.
0: Quem fala?
4: Aqui é irmã Ermelinda da Vila da Quinta.
0: Oi, irmã Melinda, tudo bem?
4: Tudo bem, graças a Deus.
0: Graças a Deus. Quem é que vai para a oração?
4: Eu quero colocar na oração meu neto Ramiro, meu filho Gunnar, minha nora, minha filha Ana Lúcia, meu genro e meu lar.
0: Tá certo, então. Que Deus lhe abençoe grandemente, viu?
4: Tá bom, irmão. Abraço. Paz o Senhor.
0: Paz o Senhor. Irmã Melinda, da Vila da Quinta. Gente, olha só. Tem um louvor que de vez em quando o pessoal pede aqui na rádio, que é da Suelen Lima. As portas vão se abrir. Até inclusive lembrei quem pede, o nosso querido Everton. Vamos ouvir um trechinho e a gente volta em seguidinho.
5: Você sabe se

0: Quero mandar um abraço aqui para o irmão Cláudio Vieira. Boa noite, pastor. Eu peço oração pela minha família. Também pela irmã Carla e para o irmão Diego. Hoje eu estive fazendo atendimentos lá no hospital e tive a oportunidade de estar com ela. Estamos em oração, já está no quarto, graças a Deus. Um abraço para o irmão Diego, tem sido também valente. Também estive com a irmã Maria Helena e realmente requer cuidados especiais. Nesse momento, pedimos a oração de todos. Oramos também aqui pela nossa querida irmã Lucimari Marques. Que lindo esse louvor. Boa noite ao senhor e sua família. Obrigado, irmã Lucimari. Obrigado pelo carinho e uma boa noite para vocês aí também. Bom, vamos seguindo então, gente. Vamos com o momento da palavra. A irmã Gisele também. Eu já tinha, eu acho que lido aqui a mensagem dela. Vamos refletir na palavra de Deus? Vamos lá.
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0: Você sabe que o apóstolo Paulo, ele fala, não é esse texto que nós vamos meditar aqui, mas ele fala lá em 2 Coríntios, no capítulo 12, no versículo 10, ele fala acerca de que quando ele está fraco, ele se sente forte. Existe uma coisa que a gente percebe nitidamente quando o pensamento de algumas pessoas ele as posiciona da seguinte forma, de que quando uma pessoa se converte e aceita Cristo e muda sua vida, deixando de fazer as coisas que fazia e passando a viver novidade de vida, existem muitas pessoas que nos enxergam, irmão Bira, como fracos. Só que é interessante porque na lógica das pessoas, aquilo que eles chamam de fraqueza, por não sermos mais as mesmas pessoas, por não estarmos mais nos lugares que antes estávamos, por não falar da mesma forma em que falávamos, quem sabe rispidamente, agressivamente, ou enfim, aquilo que aparentava ser força aos olhos de muitos, mas essa força perante as pessoas era fraqueza diante de Deus. Porque o que se fazia, as pessoas aplaudiam, mas Deus rejeitava.
1: Não aceitava.
0: Não aceitava. Ele não aprovava. As pessoas aprovavam, mas Deus
1: não aceitava.
0: Não aceitava.
1: Não aprovava.
0: Não aprovava. A partir do momento em que nós mudamos a nossa vida com seriedade naquilo que nos propomos a viver na presença de Deus, para muitas pessoas a gente não mais demonstra essa força. Nós deixamos de ser fortes e passamos a ser visto por muitos como pessoas
1: fracas.
0: Só que essas pessoas que o mundo vê fraqueza, Deus vê
1: forte.
0: Por quê? Porque a gente não mais se envolve, né, com as coisas que achávamos que eram importantes, que era o que nos tornava fortes, que era o que nos dava, né, o espírito de valentia e todas essas coisas. E aí a gente simplesmente passa a viver algo diferente na nossa vida e nem todas as pessoas conseguem interpretar isso e julgam que crente é fraco. Pode ser fraco aos olhos humanos, mas diante de Deus e diante das autoridades espirituais, o crente, aquele que ora, aquele que busca a Deus de todo o seu coração, de fraco ele não tem nada. Ele pode ser visto pelos outros, ele pode se apresentar aos outros como alguém fraco. Mas, na verdade, por estar na fé, por estar firme no caminho, ele é, aos olhos de Deus, uma pessoa forte e corajosa. Agora, ainda dentro desse princípio voltado para o que nos faz fortes e o que nos torna fracos, no livro de Gálatas, no capítulo 5, no versículo 16 em diante, livro de Gálatas, capítulo 5, versículo 16 em diante. Aqui nos é falado a respeito da vida que se vive pelo Espírito. o tema ou o título desta passagem se chama Vida pelo Espírito. E no versículo 16 está escrito assim: por isso digo, vivam pelo Espírito. Ouça com atenção. O apóstolo Paulo, em carta aos Galatenses, ele direciona algo muito importante a todos nós. Ele diz o seguinte: vivam pelo Espírito, e se viverem pelo Espírito, de modo nenhum satisfarão os desejos da carne. Então, aquele que vive pelo Espírito, aquele que age pelo Espírito, aquele que alimenta-se do Espírito todos os dias, ele não vai ter espaço para satisfazer os desejos da carne, porque o Espírito, a qual ele se alimenta, a qual ele busca todos os dias, é o suficiente. Mas isso não quer dizer que nós não vamos ser tentados. O fato de você ter o Espírito Santo de Deus não significa que você não vai sofrer tentações e provações. Todos nós estamos propensos a isso. Por que que eu posso afirmar isso para você? Porque o próprio Jesus, ele foi testado e ele foi provado. Partindo do princípio em que o Filho de Deus, ele sofreu isso, passou por isso, em que nós somos melhores do que ele, a ponto de achar que não vamos passar também? Então, enquanto nós estivermos nesse mundo, nessa terra, nós vamos ser tentados
1: e aprovados.
0: E vamos ser provados também. E quando nós formos provados, ou nós vamos ser aprovados ou reprovados. Porque toda prova, né? Aliás, que isso, talvez a forma mais clara que a gente pode usar isso é quando você olha para o período escolar. No período da escola, quando você faz uma prova, essa prova te faz ser aprovado
1: ou reprovado.
0: Ou reprovado. Não tem como você viver as duas coisas ao mesmo tempo. Ou você aprova ou
1: reprovado.
0: Reprovado. Então, o segredo é viver pelo Espírito, alimentar dentro de você a presença do Espírito. Pois a carne deseja o que é contrário ao Espírito. Aqui são dois opostos. A carne, a sensibilidade humana, ela deseja o que é contrário ao Espírito. E diz o texto que o Espírito, ele age de forma contrária à carne. Então, se nós aprendemos que a carne deseja o contrário ao Espírito e o Espírito o que é o contrário à carne, o que que a Bíblia afirma? Que eles estão em conflito um com o outro. De modo que vocês não fazem o que desejam. Então, existe um conflito. Existe uma guerra que se forma entre o querer da nossa natureza humana e o desejar do Espírito de Deus que age em nossas vidas. Eles se confrontam, diz o texto. Há um conflito entre o que a carne quer, o que a carne deseja e o que o Espírito deseja. Você está entendendo? Claro que houve um momento da sua vida em que você não tinha essa segunda parte. Na verdade, todas as coisas que você, de repente, decidia quando você ainda não tinha a presença do Espírito de Deus na sua vida, você só decidia pela carne. Você só decidia as coisas pela sua natureza humana. E a pergunta que eu faço a você: você se deu bem? Deu tudo certo na sua vida? Você era uma pessoa feliz quando decidia tudo na carne? Você se sentiu uma pessoa completa? Você era uma pessoa que se sentia um vencedor quando decidia a sua vida nessas condições? Eu não consigo acreditar que uma pessoa que decide as coisas carnalmente, sem que haja a direção do Espírito, eu não consigo acreditar que venha a existir a possibilidade de tudo dar certo quando nós vivemos carnalmente. Mas se vocês são guiados, versículo 18, pelo Espírito, não estão debaixo da lei. Ora, versículo 19, as obras da carne, elas são manifestas, e não há dificuldade nenhuma de você perceber aquilo que é ação carnal e aquilo que é ação espiritual. As obras da carne, elas se encaixam ao quê? Diz o texto: imoralidade sexual, impureza, libertinagem. Você sabe que o ser humano, ele tem a liberdade para falar, para se expressar. O ser humano, ele tem a liberdade para viver a vida dele da forma a qual lhe convém. Só que em muitos casos, essa liberdade, quando ela é vivida de uma maneira excessiva, ou seja, tudo aquilo que se vive em excesso, a Bíblia nos ensina a viver de forma moderada. Em tudo, pois, sereis moderados. Então, o que é essa moderação? É aquilo que você identifica como algo que não se apresenta em proporções menores e tampouco aquilo que não se apresenta em excesso. A moderação está ligado ao controle. A moderação está ligado ao equilíbrio. E na vida nós precisamos ter exatamente isso. Nós precisamos ter o equilíbrio em todos os setores, em todas as áreas que abrangem a nossa existência. Ou seja, nós precisamos, irmão Bira, ter o equilíbrio físico, mental e espiritual. Quando eu falo de mental, é o equilíbrio psicológico, né? É a questão de você ter o domínio sobre os seus pensamentos, não deixar que eles lhe levem ao pecado. Porque isso também identifica a prática da libertinagem. A libertinagem, ela não está estabelecida apenas ao que se faz, mas também ao que se fala e também ao que se pensa. Então são três segmentos pelas quais podemos viver em libertinagem. O que é libertinagem? É o que se vive em excesso, é a liberdade excessiva, é quando você não tem limite naquilo que você vive. Você não tem o controle, você não tem o equilíbrio, então aquilo que deveria de ser uma liberdade se torna uma libertinagem. É o excesso. Então diz a palavra que isso faz parte das obras da carne e são manifestas. Aí vem o versículo 20, que fala que a idolatria e a feitiçaria também são obras da carne. Pastor, mas isso não envolve um segmento e um princípio de fé? Segundo a palavra, o que move uma pessoa a essas práticas é um princípio carnal. Carnalmente se identifica que a pessoa, ao fazer isso, por exemplo,

0: dentro do contexto, que é se apossar de algo que não é dela. Por exemplo, a questão conjugal, que é destruir um casamento para poder ter acesso àquela pessoa. Tudo isso é visto no livro de Gálatas como uma ação carnal. Ah, pastor, mas envolve o segmento espiritual. Sim, a prática é espiritual, mas a intenção é
1: carnal.
0: Você que está aí do outro lado, você está conseguindo compreender o raciocínio da palavra? Está claro para você? Bom, vamos além então. Vamos avançar um pouco mais. Diz o texto que as obras da carne, que são manifestas, elas estão acompanhadas do ódio. Então foi o que eu disse. Uma pessoa, quando ela está dominada por ódio, por ciúmes, por discórdia, por ira, o que que ela faz? Ela entra dentro da prática da feitiçaria. Então nasce no segmento carnal e termina no âmbito espiritual. Porque aí vai envolver algo dentro desse segmento espiritual. Mas nasce, a raiz, ela é carnal. O egoísmo é visto pela palavra, como obras da carne. Ou seja, toda pessoa que tem esse sentimento dentro do coração, ela não tem como se tornar uma pessoa espiritual sem que antes ela venha vencer aquilo que é carnal. Porque não tem como viver duas coisas ao mesmo tempo. Não tem como haver duas fontes ao mesmo tempo, fonte doce e fonte amarga. Como é possível haver uma mistura disso? Não há como. Então, para que eu possa me tornar uma pessoa espiritual, eu tenho que vencer as coisas que me fazem ser carnal. E o egoísmo, sabe? Aquele sentimento de individualismo, de, sabe, de tudo eu posso, de tudo eu faço, de tudo eu sou, e muitas vezes não querer estender a mão, não querer dividir nada com os outros, isso é algo carnal. E o Espírito de Deus não tem como agir no âmbito da carnalidade. Ah, pastor, mas nós somos carne, mas nascemos do Espírito. Quando nós entregamos a nossa vida para Jesus, o que que acontece? Nós morremos carnalmente e nascemos espiritualmente. Não, nascemos do Espírito. Não é verdade, Mumbiro?
1: Sim.
0: As dissensões. Toda pessoa que vive isso, o que que ela está vivendo? Isso é carne. É carne pura. A pessoa que fica ali, sabe, criando situações, colocando um contra o outro. A pessoa que promove facções. O texto fala de dissensões e também acompanha e completa o termo dentro do segmento de facção. Aí pensa-se que facção é só aquele negócio lá que envolve, né, aqueles que ficam lutando lá do tráfico e não sei o que mais. Não. A facção, ela é formada de grupos. Então a pessoa ela faz o quê, irmão Bira? Eu começo contigo. E aí eu te digo um monte de coisa, e aí tu vai lá e fala para outro,
1: Aí o outro vai falar para o outro, aí.
0: entendeu? E cria uma facção. E essa facção, ela é alimentada do quê? Da dissensão. Né? A gente vai, ao invés de estar unido para poder falar das coisas boas, das coisas de Deus, as pessoas elas vão se reunir para defamar uns aos outros, para criticar, para apontar o dedo, para julgar. E isso é uma ação facciosa. É esse o termo que algumas bíblias, algumas traduções usam, né? Ação facciosa, ou seja, é uma facção que é promovida por dissensões. Inveja é outra coisa. Estamos falando, né, das pessoas que almejam viver a sua vida direcionada pelo Espírito. E para viver pelo Espírito, tem que se matar aquilo que faz parte do quê, irmão Bira?
1: Inveja
0: da carne.
1: da carne.
0: Não é verdade? Tudo aquilo que nos liga à carne, carnal, ao segmento mundano,

0: que haver um desligamento para que haja uma ligação ao que faz parte do
1: Espírito Santo.
0: Exatamente. Então, a inveja é um outro sentimento que não passa desapercebido aos olhos de Deus. Veja que nós já falamos aqui de facção, de dissensão, de ciúme, de ira, de egoísmo, de discórdia, de ódio, idolatria, feitiçaria, a impureza, a imoralidade sexual, a libertinagem. Já falamos de muitas coisas que estão dentro do contexto carnal. Mas a Bíblia trata a inveja também nesse mesmo contexto. Toda pessoa que alimenta dentro de si a inveja, o eu queria ter, o eu queria ser, o questionamento, por que que fulano conseguiu comprar e eu não? Por que que fulano é feliz e eu não? Isso é algo que provém da carne. O Espírito de Deus, quando ele está na nossa vida, não há espaço para esse tipo de pensamento. Aliás, que quando o Espírito de Deus está na nossa vida, nós não vamos desejar o que é do outro. Nós vamos ficar felizes com a conquista dos outros. A diferença, né? A embriaguez, obra da carne. E se nós não matarmos isso, não haverá espaço para a ação do Espírito. Entendeu? Se nós não matarmos a carne, o Espírito não vivifica. Então, isso é um trabalho que envolve dedicação, que envolve renúncia e que envolve muita busca pelo Espírito, para que pelo Espírito você tenha força para vencer o que é carne, orgias e coisas semelhantes. Diz o texto: eu os advirto, é uma advertência, como antes já os adverti. Aqueles que praticam estas coisas não herdarão o reino de Deus. Irmão, eu não sei se você está preocupado com a sua salvação, mas se você estiver preocupado com a sua salvação, certamente você vai se deter a olhar para estas e outras coisas que aqui não foram mencionadas, e você vai começar a travar uma luta, uma guerra contra tudo isso. Lembrando o que eu disse lá no início, para as pessoas que estão ao teu redor, que fizeram parte do teu passado, quando você vive submissão à palavra, ao evangelho, entrega sua vida para Jesus e se converte, você, para muitas pessoas, você passa a ser uma pessoa fraca ou um frouxo. Não é verdade?
1: É verdade.
0: Se as pessoas que te viram lá no teu passado te veem hoje, vão dizer o quê? O Bira não é mais a mesma pessoa. Se a pessoa lá atrás foi o brigão e hoje você é uma pessoa serena, tranquila, que não resolve mais as coisas na pancada, vão dizer o quê? Que você é um bobão, que você é um covarde. Porque lá atrás você resolvia as coisas de uma outra forma. Então, a conversão, a mudança de vida, para muitas pessoas, te torna um ser fraco. Para muitas pessoas, você se torna até desprezível. Tem pessoas que não vão fazer questão de estar ao teu lado, porque vão dizer que você se tornou uma pessoa chata, que as conversas com você se tornaram monótonas. Agora, aquilo que para as pessoas é fraqueza, para Deus é força. Aquilo que para as pessoas que estão muitas vezes ao nosso redor é covardia, para Deus é virtude. E nisso eu estou tentando fazer menção ao quê? Ao que a palavra diz acerca do conflito que há entre o que o Espírito quer produzir e o que a carne quer produzir. Sempre no mundo espiritual haverão conflitos em que, de um lado, haverá o trabalho ferrenho, constante, do nosso adversário, para que nós venhamos a enfraquecer, para que ele possa ter acesso na nossa vida, enfraquecer a ação do Espírito em nós, e assim nos tornamos fáceis para que ele venha nos derrubar. Uma casa, ela se torna fácil de ser derrubada quando ela é movida pelo vento, quando algumas tábuas se soltam, ou quando alguma coisa compromete, ou quando não é feita, de repente, né, com uma estrutura forte, com uma estrutura sólida, né, um muro para cair. O muro para cair é porque ele realmente não foi construído, talvez. Ah, pastor, mas a natureza manda vento forte. Manda. Mas muitas vezes a natureza não manda um vento forte, mas ela simplesmente tem força porque há negligência daquele que construiu. Porque se constrói firme, se constrói forte, pode até derrubar, pode até destruir, pode até tombar. Mas a força que vai ser necessária para que isso aconteça vai ser muito maior. Nós não temos mais tempo. Nós vamos só mandar um abraço aqui para quem mandou um WhatsApp para nós, para não comprometer o horário que vem na sequência. O Everton?
1: É, a família do Everton, pastor.
0: Um abraço, Everton. Deus te abençoe. Amanhã nós vamos dar seguimento a esse assunto aqui, tá bem, pessoal? Hoje nós falamos, então, da ação que, segundo a palavra nos é mostrada, da ação que confronta, espiritualmente falando, a parte do espírito, que é as decisões, as atitudes, os valores e princípios carnais. A partir do momento em que nascemos de novo, nós precisamos viver um desprendimento, um desligamento, um sepultamento daquilo que é carnal, para que haja espaço, para que haja liberdade do Espírito trabalhar e permanecer em nós. Vamos orar ao Senhor.
2: Quando oramos, os céus se abrem. Deus, do seu trono de glória, ouve o nosso clamor e se apressa em responder a nossa súplica. Creia no seu coração e junte-se a nós. Vamos orar. Vamos falar com Deus.
0: Senhor Deus e Pai soberano, nosso desafio nessa terra é muito grande, porque nós não temos como viver um desprendimento de uma matéria, de uma carne, que faz parte da nossa existência. Só que nós podemos ter uma natureza do espírito dentro de um corpo carnal. Nós te pedimos nesta noite, meu Deus, que não venhamos a viver uma natureza carnal em um corpo carnal, mas sim uma natureza do espírito em um corpo físico, que é o que nós temos. A partir do momento em que não mais estivermos nessa terra, seja por conta da vinda do Senhor, ou por conta do momento em que nós formos recolhidos pelo Senhor, passamos a não mais ter essa matéria, esse corpo físico, e sim vamos adquirir no grande dia um corpo glorificado. E partindo disso, esse corpo não mais sofrerá dor alguma, não mais gemerá, não mais passará por tudo aquilo que hoje essa carne enfrenta. Meu Deus, abençoa, ilumina com teu poder, com teu Espírito Santo. Eu oro por aquelas pessoas que hoje eu estive no hospital. Entrego nas tuas mãos a vida da irmã Carla, entrego nas tuas mãos a vida do irmão Diego, da irmã Maria Helena, meu pai, que nesse momento está em coma. Eu te peço em nome de Jesus, em nome de Jesus, seja feita a sua vontade, mas sempre, nas minhas orações, eu peço ao Senhor que traga vida, pois a tua palavra estabelece isso, vida, e que essa vida seja abundante, que essa vida seja abençoada. Tudo está nas tuas mãos.

0: tive a oportunidade de conhecer no quarto lá da irmã Carla também, uma senhorinha de 93 anos, enfrentando um problema de Alzheimer e outras coisas mais. E ali a filha pediu para orar e nós oramos também, estamos em oração pela nossa querida Dona Maria. Mobilo, estamos encerrando?
1: Então, embora, pastor, agradecer os trabalhos de Marquinhos, nós retornaremos hoje, terça-feira, a partir das 23 até meia-noite. Fiquem na paz, senhor.
0: Marquinhos?
2: É, já cruzamos aí o dia 1º, dia 2, agora sim, junho já engrenou. Um bom junho para todos e continuem na programação aqui da 105,9. Boa noite, pastor. Boa noite, Beira.
0: Se quer um conselho, então receba aí com a direção do Espírito. Quando você acordar pela manhã, acorde determinado a matar a sua carne para que o Espírito de Deus possa ter vida em você. Um abraço, gente. Tchau, tchau.

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0: É, já estamos de volta aí com a segunda parte do Noturno 105,9. Relógio marcando agora 00:04. Já dando aquele quase bom dia. Nessa madrugada, já quase madrugada, praticamente madrugada aí de terça-feira. Já estamos aí no 2 de junho. Temperatura marcando aí 14 graus. Olá, eu sou Marquinhos Oliveira e a gente segue juntos nesse ritmo, batendo cartão e até as 2 da madrugada. 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

0: Lives, Live Grupo Opus. No clássico da noite de hoje, matando a saudade junto com você. Clássico da noite que volta a 1 da manhã agora com o Clássico Nacional. De segunda a sexta, você tem encontro marcado com as músicas que marcaram décadas, marcaram gerações. Clássico da noite. Porque aqui a gente não toca música nesse horário. A gente toca a história.
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0: Pois é, agora faltando aí 00:12. Agora quando são 00:12? Você segue comigo agora até as 2 da madrugada, lembrando que a 1 tem mais um clássico da noite nacional. A partir da 1:30 até as 2, as baladas mais românticas passam por aqui. O amor está no ar. Pega o lencinho e chora neném, porque serão 30 minutos com as baladas mais românticas sem intervalo. A partir das 2 da manhã, a programação não para. Assume o comando aí, Paulo Roberto Chavan com insônia. Se você tem insônia, nós também temos. Agora tá valendo a tua participação pelo 3232-2303. WhatsApp é o 991647867. Quer ligar pra cá? Quer bater um papo comigo? Tá liberado. Bate um papo com o Marquinho. 3232-2303. Para repetir o WhatsApp, bora. 991647867. Boa noite pra você também, Margarete, acordada até agora. Menina, vai dormir? Você precisa dormir muito? Beijão pra Margarete lá no bairro Mangueira. Mudando lá da Mangueira pra Zona Oeste, vamos lá pra São João, onde a Magda tá curtindo a programação com a Damiana. Tá mandando aquele boa noite, Marquinhos. Coloca aí pra mim, se possível, Alô Virgínia. Quero oferecer pra Damiana e as meninas da Casa das Sete Mulheres. Ela que escandalizou a Virgínia, né? Ou não? Será que vai rolar clima de novo? Ela e o Felipe? O Zé Felipe, ela invadiu o palco semana passada e cantou com o Zé Felipe. Já em compensação, nota negativa foi a vaia que ela recebeu no estádio no sábado aí no Amistoso do Brasil. A Virgínia, que agora é comentarista esportiva, não é, é repórter esportiva da Globo, pode?
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0: 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Toca, alô, Virgínia. Valeu, Magda. Agora 00:14.

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1: Bora! 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
3: Olha esse solo, olha essa vibe. Ao vivo em Maceió, é o sucesso de 20 Imperador, Sol e Lua.
4: É,

dando sequência na tua madrugada, Vitinho Imperador, Love Farsante. Olá pra você também, Digo e Léo Santana, Hipnotiza. Fígado de chocolate, pedido da Magda. Alô, Virgínia, com Turma do Pagode. No clássico internacional de hoje foi Opus, Live Slime. Sequência musical nos teus primeiros minutos dessa madrugada.

0: Um abraço especial para a galera que está encerrando mais uma jornada de trabalho aí, hein?
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0: Faz atenção a galera aí dos shopping centers, dos comércios, escritórios, né? Mercados, né? Farmácias e oficinas. Pessoal aí que tocou ali umas horas extras, hein? Pessoal aí dos restaurantes, pizzarias. E outros setores aí que estão fechando as portas e voltando para casa depois de um dia de dedicação e muito trabalho. Ah, é claro, reconhecimento, um abraço muito especial pra galera aí que começa a bater o cartão na escala da madruga. Para meus amigos aí, vigilantes, profissionais da saúde, motoristas, os frentistas, operadores, operadores portuários, a galera aí dos terminais, trabalhadores da indústria, equipes de limpeza, esse trabalho é muito importante. Para você que é porteiro, caminhoneiro, os entregadores que viram dia e noite e toda a turma que está batendo cartão nesse momento para cruzar a madrugada aí, trabalhando até o amanhecer. Bom trabalho para você. E você segue aqui na companhia da 105,9. Pois é, enquanto muita gente vai dormir, a cidade continua funcionando. A tua participação pelo 3232-2303. WhatsApp 991647867.
2: Bom dia, meu amor.
0: Bom dia, meu amor. Tudo bem, Rejane? Rejane lá no Balneário dos Prazeres, em Pelotas. Bom dia, meu amigo. Tudo bem? Toca uma pra nós aí com do Calcinha Preta. Esse é o Luiz Ferraz. Dando aquele abraço na escuta sempre. É a participação do ouvinte fazendo a programação com a gente. Kaique Luan Santana, Mente Sã. Meia-noite 24, boa noite, bom dia.
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0: Boa madrugada.

0: Matheus e Cauã, Simone Mendes, Meu Silêncio, também teve Kaique Felipe com a Santana, Mentes, fechando aí esse primeiro bloco já na tua madrugada de terça-feira, 2 de maio, lá fora agora uma chuvinha fina e fria, caiu a temperatura de 14, agora voltando aí para 13 graus. É, mas aqui o clima continua quente com a tua participação, a tua interatividade, hein? Bora comigo até as 2 da madrugada. Bora pro intervalo agora quando são 12:30. É rapidinho, estamos de volta. 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
1: 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Previsão do tempo.
2: A segunda-feira será de muitas nuvens com possibilidade de chuva em toda a região. Os ventos serão fracos e a umidade relativa do ar terá média de 70%. A temperatura varia. Durante a manhã, a mínima será de 11 graus em Rio Grande e 12 graus em Pelotas. À tarde, a temperatura aumenta gradualmente, chegando à máxima de 19 graus nas duas cidades. Com informações do Instituto Nacional de Meteorologia, IMET.
1: Previsão do tempo. 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
0: Olá, boa noite, boa noite. Aliás, bom dia pra você, né? Já estamos aí na madrugada desta terça-feira. 2 de junho, eu falei 2 de maio agora há pouco, né? Não esquece tudo, já estamos aí em 2 de junho. Temperatura em 13 graus. Mas bora lá, vamos no costume. Incrível, né? Já estamos aí na metade do mês, olha, mês 6. Metade do ano. Mês 6 de junho. Pensa bem. Passando muito rápido. Bom, bora lá com a força de Vavá Gás e Água Mineral. Você participa, interage no 3232-2303. Nosso WhatsApp 991647867. Pelo WhatsApp, olá Marquinhos, só aqui passando para dar um bom dia. Estou bem deitadinha, comendo sagu. Tá bem, só falta dizer que é sagu de vinho mesmo, né? Eu fico mais água na boca e aquele doce de leite assim em cima, ou aquele creme. Obrigado, Simone. Ela vai responder. Como é que é o sagu da Simone nessa madrugada? Menos mal, não é um bauruzinho, né? Ah, sim, é de vinho. Adoro. Bom, você participa e interage junto comigo. Bom, você sabe quem é o... Ele que tá fazendo sucesso aí no mundo todo. Já ouviu falar em Rodrigo Taser? Pois é um jovem, hein? Fã do Michael Jackson, que um belo dia ele deu uma louca, começou a juntar negócio do Michael Jackson, começou a transformar e começou a fazer shows cover do Michael Jackson. Há vários anos eu tenho acompanhado ele e vi ele, já assisti ele também no The Noite. O cara é perfeito em tudo. E ele mesmo disse, ele não quer ser o Michael Jackson, ele é uma homenagem que ele faz ao Michael Jackson. Ele conseguiu um grande feito. Reuniu produtor, guitarrista e conquistou os Estados Unidos. Pois é. Quando o assunto é homenagem ao rei do pop, poucos artistas chegaram tão longe como Rodrigo Taser. Reconhecido por milhares de fãs em todo o Brasil, inclusive eu. Também no exterior, ele construiu uma carreira impressionante, recriando com fidelidade os grandes sucessos, coreografias e figurinos do Michael Jackson. Ao longo dos anos, Rodrigo Taser conquistou o público fiel e se tornou referência quando o assunto é tributo ao eterno rei pop. Levando aos palcos aí espetáculos que emocionam diferentes gerações. Um verdadeiro fenômeno entre os fãs de Michael Jackson, um dos maiores nomes do gênero da América Latina. Um detalhe, ele canta, ele não dubla. E com isso, Calcinha Preta, a galera aí do Calcinha Preta convidou para ele e preparar uma roupagem toda especial para o Ama Nature. Tá aí pro Lucas Ferraz, calcinha preta. Participação do Rodrigo Tracer. Agora faltando 26 para uma.

0: Muito obrigado, muito obrigado. Muito obrigado a todos vocês. Muito obrigado. Nunca vou esquecer esse dia.
1: Obrigada. 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

0: ainda. Valeu, parabéns.
1: Obrigado, Zeca. Prazer é nosso. Amando você. Muito obrigado por tudo, meu amigo.
2: Guilherme Marquinhos, poderia tocar Fernando Pires, Mordida de Amor, Mara Henrique, São Carlos.

0: indicação da Mara Henk, só para contrariar com Fernando Pires. Mordida de amor. Teve Bruno e Marrone com Zeca Pagodinho. De tanto eu amar você, e abrimos aí com Bom Demais.
1: Obrigado.
0: Participação aí do Rodrigo Teaser. Bom Demais, Calcinha Preta, Rodrigo Teaser aí com Bom Demais, demais, viu? Ele mesmo cantando, a voz dele fazendo um timbre quase que perfeito, Michael Jackson, conquistando aí o mundo inteiro também, grandes shows agora em Las Vegas. Pois é, o brasileiro aí considerado aí o número um, fã, além de fã, o número um cover aí do Michael Jackson. É o rei do pop, não morreu. Quero aproveitar e mandar um beijinho especial para Kátia Andrade, lá no Parque Marinha. Muita saudade tua, Kátia. Beijão para você e para toda a tua turma, hein? 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Olha, logo mais nesta terça-feira, você já sabe, hein? Você que vai participar, você que participar aqui na programação, das 9 até a 1h15 da manhã por aí, você

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2: Esse vinho é gostoso, hein? Deve ser da Maraísa, que a bicha tem um bom gosto pra vinho.
3: Ah, essa não dá. Essa eu vou ter que fazer uma dose dupla.
2: Senta lá que a Mayara vai dar uma aula pra nós agora, vai.

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1: Ed Brito e Samuel, toda mulher. Olá pra você também, a carioquíssima Marvila, a dor desse amor. E Mari Maraíza e Naira e Fred Fabrício. Já não sei mais nada e rolou também Diego Vitor Hugo com Beijei a Cura. Sequência musical, fechando mais um bloco pra você, já nessa madrugada aí de terça-feira.
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1: Pois é, já estamos aí no dia 2 de junho. Eu queria mandar um beijão bem estralado aí pra Ângela, curtindo a programação comigo aqui. Obrigado pelo carinho, ela disse que tava dormindo, deu uma acordadinha agora, vou lá visitar o Marquinho. Ela abriu a porta, ao contrário, né? Ela me chamou pra visitar, entrando aí na sua casa pelo rádio. Beijão pra ti, Ângela, obrigado pelo carinho. Trabalhando muito, cansadinha, mas é curtindo aqui a 105,9 e ela pede pra mim dar uma embaladinha no sono dela. Pode deixar. Ela pede aí uma sequência bem romântica. Pode deixar que da 1h30 até as 2h sem intervalo, as baladas de todas as épocas mais românticas estarão passando por aqui. Mas já aviso. Pega o lencinho e chora, neném. O amor está no ar. Bora lá para o intervalo.
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1: Na sequência para você.
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1: Cultura, uma hora. Bom dia.
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1: Agora quando são 1h01, nessa tua madrugada já de terça-feira, 2 de junho. Tá com friozinho? É, temperatura lá fora 13 graus. Eu aqui fazendo a companhia pra você. Você já sabe aí, quando entra a primeira hora da tua madrugada, tá na hora de cantar a história. Clássico da noite nacional de hoje traz pra você sucesso aí do início dos anos 90. Banda aí que mostraram que era possível misturar rock, reflexão, crítica e poesia em uma mesma canção. Com letras inteligentes e um estilo inconfundível, conquistaram seu espaço na história da música brasileira. É, registrando aí o melhor do rock de bombacha. Canção que atravessou gerações, virou marca registrada da banda e continua atual mesmo décadas após seu lançamento. Prepare-se para cantar junto, eu sei que você vai. Um dos maiores sucessos do rock nacional. No clássico da noite de hoje, tinha que ser eles.
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1: Engenheiros do Ohio. O Papa é Pop.

o clássico da noite de hoje, Engenheiros do Hawaii ou do Hawaii. O Papa é Pop. É rock gaúcho, hein? Mandando a ver. Esse é um clássico porque aqui não toca música, toca história. Clássico da noite que volta logo mais. Na virada aí da terça pra quarta-feira. A meia-noite internacional e a meia-noite o clássico nacional. Contando a música, contando a história pra você. É aqui na 105,9.

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1: Agora, quando são 1h06, temperatura em 13 graus, chuvinha fina lá fora. E você continua aqui na minha companhia até as 2 da madrugada, hein? Lembrando que a partir das 2, prepara o coração, prepara o lencinho e chora neném. As mais românticas estarão passando por aqui. O amor está no ar. Fala sempre pra galera que tá ligada, tá acompanhando, mandando aquele alô discreto. Pessoal assim, discreto, chegando assim: oi Marquinhos, tudo bem? Quero mandar um abraço aí pro meu queridão Zé Rover. Grande irmão do coração, um abraço pra ele. Também a Kelly acompanhando. Pessoal interagindo aí, mandando a ver. Mandando aquele bom dia. Peça a tua música, interaja, tá liberado 3232-2303. O WhatsApp é o 991647867, prefixo 53. Ângela ligou, tá curtindo a programação, tá com soninho e pede uma bem romântica. Tipo assim, toca aquela, capataz.
2: Minha Nossa Senhora.
3: Toca aquela, capataz.
1: Nossa, meu major. Tawane, Breno e Major, e som de faculdade. Eu te esperarei. Agora 1h08.

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banda aí, com o Gilmar, com o Humberto e Ronaldo. Olá pra você também, Bruno Rosa e Murilo Rufi. Abrimos em Cantaone, Breno Major e Som de Faculdade. Sequência musical pra você na tua madrugada, hein? De terça-feira. E abrimos aí hoje com o clássico da noite nacional, Engenheiros do Havaí ou do Engenheiros do Hawaii. O Papo é Pop. Sequência musical pra você aqui na tua madrugada.

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1: Integrando a Zona Sul e conectada contigo aí 24 horas. Um abraço e um salve aí pra galera que tá curtindo a programação online. Você que tá acompanhando através aí do teu smartphone. Pelas plataformas Rádio Tunin, Rádio Net. Cruzando a madrugada aí nesse momento, 62 ouvintes, que legal. Olha aí, você que tá me ouvindo aí pela Rádio Net, aproveita e já vota aí na tua rádio preferida, bota aí Cultura Zona Sul, vota lá que vale muito teu voto para nós, viu? Para você que tá acompanhando aí através do Alex e da Alexa, né? É fácil, fácil, pode dizer Alexa, Cultura Zona Sul 105,9, ainda pode dizer um Rio Grande, fica mais fácil. Assim como a Mara Henk, curtindo aí com o Alex. Já o Vini tá lá em casa curtindo com a Alexa. Vamos fazer esse casamento? 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Você tem lá a rádio ao vivo 24 horas, tem os links que te levam aí para todas as nossas redes sociais. Também tem lá o bate-papo através do nosso WhatsApp. Lá você também encontra os destaques da região. É, você é sempre bem informado. Na educação, destaque para inscrições para cursos gratuitos do Rio Grande do Sul, do RS Qualificação, já estão abertas. Na segurança, homem é preso por tráfico de drogas no bairro Getúlio Vargas. Saúde. Rio Grande amplia vacinação contra a influenza para toda a população a partir de hoje. Veja onde você pode se vacinar. Esse e outros destaques você encontra no complexoculturazonasul.com.br. Agora 1h21, lembrando que a partir da 1h30 o amor está no ar.
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1: Ela tá chegando aí pra você, Cinderela Gangsta, Bruno Diegues.

0: Fechando mais um bloco pra você nessa madrugada já de terça-feira. 2 de junho. Gabi Martins, Linha do Equador. Teve Zé Neto e Cristiano. Oi, tudo bem? Teve Kalim e Luana Prado com Xedamã. E abrimos aí com Bruno Diegues, Cinderela Gangsta. Sequência musical pra você fechando nessa madrugada. Bora lá agora, 1h33, 27 pras duas já. Prepare-se, prepara o coração, porque na sequência tá chegando.
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0: Prepara o lencinho e chora, bebê, porque após o intervalo, meia hora com as baladas mais românticas.
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3: Previsão do tempo.
4: A segunda-feira será de muitas nuvens com possibilidade de chuva em toda a região. Os ventos serão fracos e a umidade relativa do ar terá média de 70%. A temperatura varia. Durante a manhã, a mínima será de 11 graus em Rio Grande e 12 graus em Pelotas. À tarde, a temperatura aumenta gradualmente, chegando à máxima de 19 graus nas duas cidades. Com informações do Instituto Nacional de Meteorologia, IMET.
2: Previsão do tempo. 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

0: Já estamos de volta, agora faltando 25 minutos para as duas. Temperatura em 14 graus, olha, na região sul, mantendo essa média aí de 14 a 12 graus. Em Pelotas aqui do ladinho, tá 12 graus, Bagé 10 graus. Lá na fronteira, 11 graus em Uruguaiana, na capital do estado, 13 graus. São José do Norte também, 12 graus. Pessoal aqui curtindo a programação, nesse momento aquela chuvinha fina, vai, volta, é nuvem, né? Bom, um abraço aí pra galera que tá interagindo, pessoal que tá mandando boa noite. Boa noite, Marquinhos, não mandou o nome, final 3981, lá da Vila Recreio, boa noite pra você também. Olá, bom dia pra você, Helene, no bairro Getúlio Vargas, em Pelotas. A Regina tá curtindo a programação e tava só esperando esse momento, tá bem, vai todas na carona. Tá bem com o recado pro que tá chegando aí. Boa noite, Marquinhos. Gostaria de oferecer toda a programação. E na hora do lavo, se possível, a mais romântica. Quero oferecer para o meu grande amor, Jair. Ele está lá na confecção. Quero oferecer para ele com muito amor e carinho. Da Ângela aí para o Jair. É, já está na hora de Jair amar. Gostou do trocadilho? Beijão pra Angela, então, obrigado pelo carinho, um abraço aí pro Jair. Então, pra você que é apaixonada, apaixonada como o Jair e a Angela, prepara o coração porque o amor está no ar. Já pega o teu lencinho e vai torcendo, porque a partir de agora o coração vai falar mais alto aqui na programação. Daqui até as 2 da manhã, sem intervalo, pode cantar no ar Love is There. Pois é, as músicas mais apaixonantes para curtir e para embalar na tua madrugada. Para você que está de conchinha, para você que está, sei lá, juntinhos, namorando no carro. Então, só para lembrar um grande amor, ou então aqueles amores mal resolvidos. Para matar a saudade ou simplesmente deixar o coração lá, tum-tum, tum-tum, bater bem mais forte. Então, bora aumentar o volume porque já está no ar.
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0: E sempre abrindo aí com uma clássica. E hoje tem a guitarra do Gary Moore. Stan Gunn, The Blues.

0: hora com as baladas mais românticas do amor está no ar dentro do noturno. E vai chegando ao final, você curtiu aí Lauana Prado?
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0: Zé de Camargo.
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1: Agora sim, é pra valer, vamos chegando ao final de mais um Noturno 105,9. Na sequência teve Dilcinho, teve Laura Prado com Zezé de Camargo, teve Eduardo Costa, teve Zé Felipe na Castela. Teve também a guitarra aí de Gary Moore, seu Gunt Blues.
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1: na sequência, as românticas que passaram por aqui, o amor está no ar.
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1: E assim vai chegando ao final mais um Noturno 105,9.
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1: Já nessa terça-feira aí, 2 de junho. 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Valeu, valeu. Muito obrigado pela tua companhia, pelo teu carinho. Volto logo mais a partir das 21 horas. A gente se encontra por aqui, viu? Mas não sai daí não, se o sono não veio.
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1: Se você tem insônia, não tem problema, nós também temos. Na sequência, vem aí Paulo Roberto Chavan, trazendo o melhor do som pra quem não vai dormir. Um abraço, uma excelente terça-feira pra você. Até logo mais às 21 horas. A despedida fica aí, Grupo Presença.
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1: Valeu, até lá.

0: 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Essa aqui também é do tempo bom das músicas, hein?
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0: Sente o clima aí, sente o clima. Sentiu o clima? Tá gostosinho? Tá chovendo lá fora? Ah, mas aqui no teu rádio, aqui no teu aplicativo, vai chover sim, mas vai chover muita emoção, muito agito, muita descontração, muita participação dos ouvintes, muita música boa. Sabe por quê? Você já sabe, né? Já sabe com certeza, mas vou te lembrar, é bom te lembrar, não é? Tá chegando.
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0: É verdade, edição desta terça-feira, não é? Dia 2 já, hein? Dia 2 de junho de 2026. Prepara a emoção porque em seguidinho a gente vai trocar uma ideia maravilhosa. Vamos passar aí uma madrugada sensacional. Um programa direcionado aí pra você que gosta de curtir música boa. Você que tem insônia. Você aí que tá trabalhando, tá no plantão. Meus amigos, motoristas de aplicativos. Pessoal que sempre participa com a gente aqui. Motoristas de caminhão. Alô, Paraíba. Falei caminhão. Um abraço, Paraíba. Ligado sempre com a gente, né? Um abraço pro Demis também, pro Jorgão, pra essa turma toda aí que faz realmente o agito da madrugada, certinho? Em seguidinha, tô chegando. Aguenta aí, já volto.

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1: Legal, 2:03. Bom dia.
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Maravilha, estamos chegando. Madrugada de terça-feira, tudo bem, tudo bem? Tá começando o Insônia. Novinho, novinho pra você, zerinho, zerinho, né? Isso aí. Rapaz, mas que chuvinha, hein? É, tá molhando, hein? Tá molhando, aquela velha e popular molha bobo, né? O cara acha que não vai se molhar, sai na chuva e se molha. Que coisa, hein? Mas no decorrer da terça-feira vai ser nublado, mas não marca nada assim de chuva pesada aqui, né? 15 graus agora, não tá tão frio. Rio Grande, né, com 15 graus. É, a chuva aí tava marcando 1% só, né? Mas tá chovendo, né? Tava molhando pelo menos, né? Tudo bem com todo mundo? Tudo legalzinho? Tudo maravilha? Vamos lá? Vem chegando aqui na programação, participando, interagindo, se divertindo. Né? O programa Insônia é assim, do jeito que você gosta. Agito na madrugada. Pra mandar aquele abraço pra você que tá ligado com a gente. Pra mandar música pra você que tá ligado na programação. Pra você que tá no trabalho, você de plantão. Nossos amigos da padaria, um grande abraço. Pessoal aí que já falei, né, motoristas. Ah, os taxistas também, né? Alô, taxistas, bom dia. Não só aqui da cidade do Rio Grande, não só dos bairros daqui, mas também outras cidades que chegam. O Sonsaço da Cultura. Já começamos com essa aí que realmente é boa demais, hein? Lost in on You aqui na programação. Esse é o Sonsaço para você aqui, começando o nosso programa com Laura Pergolizzi.

Lanston Yu aqui na programação. Vai começar muito bem o nosso programa, hein? 2:10. Tô recebendo mensagem aqui de um amigo que não se identificou, né? Não aparece o nome dele aqui. Eu sei que ele oferece para o amigo Carlos, né? Lá no bairro Recreio, pediu Whitney Houston. Mas não aparece o nome dele aqui, né? Muito bem, vai um abração para ele então, né? Jorjão também já mandou mensagem, daqui a pouco vamos ouvir a mensagem. Nosso programa de... Ah, o Rodrigo, abração pro Rodrigo, tudo de bom, hein? Nosso programa de hoje vai para os aniversariantes aqui, ouvintes da programação, especial para Fabiana, de aniversário hoje. Parabéns, Fabiana! Fabiana aí completando mais um aniversário, que ela tenha, né, muitas energias boas nesta terça-feira. Seja bem feliz, né, consiga realizar os seus sonhos maravilhosos aí e que continue assim sendo essa pessoa sensacional. Beijo, Fabiana! Parabéns mais uma vez! 2:11, a gente segue assim...

Boa demais, né? Billie Eilish aqui na programação, Birds of Feather. É nova, né? E a gente curte aqui no nosso programa também as novas, os sucessos pra você. 2h14, começa aqui, ó. Bruno Mars, I Just Might. Simbora então, bom dia. Isso é pra fazer a festa lá na Fabiana, hein? Olha, comemorando aniversário, tem bolo aí hoje não? Aí, Fabiana, tem bolo? Pois é, né? Vou fazer um esforço pra comer bolo. Bom dia!

Super Balanço de Bruno Mars aqui na programação. É Just My. 2h20. Alô, Zeferino, um abraço. Vem chegando aqui na programação. Depois eu vou liberar o telefone, hein? Hoje tem um especial da madrugada, depois das 3h30, claro. Aqui no... Bom dia, bom dia. Sabrina Carpenter, Expresso.

0: Maravilha! Esse é o teu programa das madrugadas, segunda a sábado. A gente se encontra aqui no... Bom dia, bom dia! Bem-vindos aqui na nossa programação. Pode mandar mensagem pra cá. The Weeknd, Ariana Grande com Several Tears. Vamos embora então? Até às 5 horas tem...
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Tá aí os sons de Gloria Gaynor e Human League aqui na programação. Alô, Eliane, um grande abraço, tá ligado com a gente também aqui no nosso programa. Boa madrugada pra você, minha amiga, tudo de bom. Menino dos Olhos Verdes aqui da cidade do Rio Grande. Intervalo e eu volto seguidinha já com os ouvintes participando.

0: Previsão do tempo.
1: Previsão do tempo.
2: A segunda-feira será de muitas nuvens com possibilidade de chuva em toda a região. Os ventos serão fracos e a umidade relativa do ar terá média de 70%. A temperatura varia. Durante a manhã, a mínima será de 11 graus em Rio Grande e 12 graus em Pelotas. À tarde, a temperatura aumenta gradualmente, chegando à máxima de 19 graus nas duas cidades. Com informações do Instituto Nacional de Meteorologia, IMET.
0: Previsão do tempo.
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0: Muito bem, o telefone está liberado em 3232-2303. Quer participar ao vivo? Participa aqui da programação agora, ligando, interagindo com a gente aqui, né? Com a Cultura Zona Sul. 105,9. Até as 5, vamos juntos, hein? Depois das 5 tem Cultura Gaúcha aqui na programação da sua rádio 105,9. Nosso amigo Francisco tá curtindo a programação, ele é do bairro Getúlio Vargas. Pra variar, né? Pra variar, do BGV, lá. Um abração, pessoal do bairro Getúlio Vargas, né? Uma grande audiência aqui do nosso Insônia tem também lá no bairro Getúlio Vargas, né? Um abraço, né, pessoal de lá. E ele quer ouvir Leci Brandão. Vamos colocar pra tocar aqui na próxima sequência, meu amigo. Um abraço. Bom trabalho pra ti. Vamos lá, então. Tem mais ouvintes aqui, 2 horas 33 minutos. Diga aí, bom dia.
1: Boa noite, meu parceiro.
0: Tudo bem?
1: Pra nós ouvir aí, Beto Barbosa, Dance Balance. Valeu, obrigada. É Júlio, Dayara.
0: Valeu, Júlio. Um abraço, Dayara Brasil, curtindo a nossa programação aqui. O Júlio também é um grande ouvinte aqui, né? Vai um abraço pra ele também, né? Isso aí. Então, olha, lá na Recreio, tá o Rodrigo ouvindo o programa, né? Ele... E também o Carlos, é, ligadinho no bairro Recreio lá, né? Estão tomando Beer Night aí, não? Hein? Aquele Beer Night maravilhoso ou aquele chimarrão? Hein? Quero saber, fala aí, Rodrigo. O que que tá rolando aí? O que que tá rolando aí, hein? Diz pra mim aí, aquela caipira esperta ou então aquele chimarrão sem nada? Muito bem, vamos em frente com o nosso programa, mandando aquele abração para todo mundo que tá ligado, tá chegando aqui no nosso programa. Sabe como é que é, né? Descontraído assim, né? Sandro de Freitas, marcando presença aqui no bairro Getúlio Vargas também. Olha aí, hein? Olha, em breve vou fazer bairros, né, frente a frente, hein? Aí vamos ter que arrumar um prêmio aqui para dar pro bairro frente a frente. O maior número de ouvintes aí, né? No bairro que participar, vai ganhar o presente, né? É, quem sabe a gente faz aí, né? Voltar os bons tempos aí, bairros frente a frente aqui no nosso programa Insônia. Vai ser bom demais, né? Aí sim, vamos mexer com o pessoal aí. Muito bem, 2h35, nesse bloco vai ter aí Nenhum de Nós, tem Whitney Houston, tem Leci Brandão, né? Tem também, olha, vamos ver se eu posso botar no ar aqui. Vou te botar no ar, Rodrigo. Me dá um ok aí se eu posso colocar no ar direto aí. Escreve aí se eu posso colocar no ar. Escreve aí se eu posso colocar no ar aí. Ah, posso? Então tá. Então já que ele autorizou, vamos lá. Diga aí.
2: Boa noite, meu querido. Quem fala aqui é o Rodrigo, do bairro Recreio. Estamos tomando um vinho aqui com duas amigas aqui. Calma aí, na escuta aí.
0: Sabia, hein?
2: Eu, a Jéssica, a Tayana e o seu Carlos aí. Tá certo? Um grande amigo meu aí. Tá certo? Um abraço aí. Pode botar pra mim aí o Hotel Califórnia ou se não, Guarda Costa.
0: Claro!
2: Que o meu amigo aqui, o seu Carlos, quer escutar aí.
0: Mas já tá aqui, rapaz.
2: Aí. Um abraço.
0: Um abraço, meu irmão.
2: Boa madrugada pra nós aí.
0: Bom vinho pra vocês aí. Bom vinho pra vocês aí, tá bom? Vai esquentar, hein? Ah, é a Fabiana que gosta do vinho, né, Fabiana? Agora 2h36, falar em Fabiana de aniversário hoje, antes dos pedidos, vai pra ela que ela gosta muito dessa música aqui, essa montagem toda especial do Lucas e Matheus e No Mercy. Vamos ouvir aqui. Só aqui você escuta essa, hein?
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Sonsaço ainda, Whitney Houston, We Will Always Love You, tema do filme Guarda-Costas, foi pro nosso amigo Rodrigo, né, que ofereceu aí pro amigo lá que tá ligado com a gente na programação, o Carlos, e pras meninas que estão ouvindo o programa, né, um abraço pra vocês aí, tudo de bom, e bom vinho, né, bom vinho pra esquentar aí, né, 2h45, aliás, não tá tão frio, mas o vinhozinho cai bem, né, cai muito bem, né, temperatura de 15 graus, a gente pode chegar hoje a 17 graus e deu nada mais, não é isso, Jorjão, um abraço. Abraço. Nenhum de nós, astronauta de mármore, é só música boa pra você. 2h45 aqui na Cultura até as 5. Bom dia.

Tá ligado na Yara Brasil, nosso amigo Júlio César. Curtiu o Beto Barbosa, bom dia. E pro Francisco, Leci Brandão. Assim, no ritmo gostoso de Só Quero Te Namorar. Pode ligar pra cá, manda tua mensagem. 2h52, bom dia.

0: Tô gostando de ver, hein? Tô gostando de ver, o pessoal tá chegando, tá participando, interagindo, que maravilha, né? Tô recebendo aqui a mensagem nesse exato momento de mais ouvintes aqui. O meu amigo Jorge, ô Jorge, foi a primeira música que eu rodei hoje. Foi a primeira música que eu rodei o Lost in You aqui na programação hoje. Meu amigo Jorge, motorista de aplicativo, curtindo a nossa programação. Mas pode pedir outra, tendo aqui, a gente toca com certeza, né? Toco pra ti aqui no... com certeza, com muito prazer, meu amigo. Um abraço pra ti aí, bom trabalho também, tá certo? Muito bem, tem mensagem chegando, vamos lá.
1: Meu amigão, Paulo de Javã. Tamo aí, acelerando um pouco aí. Correndo atrás da moeda.
0: Tá certo.
1: Fala pra nós, Chabarranks, Mr. Love também, faça favor. Um bom dia pra todos que estão aí curtindo junto também. Um abraço.
0: Um abraço, tudo de bom. Olha, às 3h30, já tenho aqui o especial de hoje, hein? O especial de hoje vai ser romântico, realmente sensacional. Uma dupla que muita gente gosta há muitos anos, né? E eles estão completando 50 anos de estrada, 50 anos de sucesso, né? O Antônio, que está ouvindo a programação, já sabe quem é. E tu já sabe? Não sabe? Então daqui a pouquinho vai ficar sabendo, né? É isso aí, olha. O Joel está ligado com a gente, o Joel do Bucos. É, ele bota assim, ó. Aí, meu, será que você poderia tocar música Os Travessos Ricos, Estou Te Filmando? Né? Cara Metade pode ser qualquer uma. Claro, vamos ouvir. Já que tu falou que Cara Metade pode ser qualquer um, vou escolher uma bacana aqui do Cara Metade dos bons tempos lá do Pagode de 90. E é claro que vamos ouvir Os Travessos. Sorria que tô te filmando aí com o Rodriguinho em, olha, uma forma sensacional, um vocal maravilhoso na época ainda, né, do Rodriguinho aí, vocalista da Toca do Coelho, né? Ele que realmente fez grande sucesso aí, quando bem novinho, né? E bombou com Os Travessos. Então daqui a pouquinho vamos ouvir Tô Te Filmando, eles que estiveram na cidade do Rio Grande várias vezes, né? Eu tenho até registros até com Os Travessos aí, com o Rodriguinho e a turma toda, né? Então daqui a pouquinho vamos ouvir aí Os Travessos, Tô Te Filmando. Por enquanto, Chabarranks, a versão remix do Mr. Loverman. Alô, Jerry. Deve entrar no clima, hein? Do Ragamuffin.

0: Ah, então, climão aqui do Chava Hanks, Mr. Loveman, na versão remix. Lá pro Jerry lá que tá ligado na programação, né? Depois do intervalo tem muito mais, tem os travessos e tem muita música bacana. E logo depois das 3h30 tem o especial de hoje. Bom dia, bom dia.
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0: Toma nota aí, são 3h04 já, hein?

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Maravilha, você acompanhando aqui o nosso programa Insônia. Chaba Hanks é um baita som, né? É isso aí, né? Foi sucesso na época lá. E realmente foi tema até de novela. Tão bom que entrou na trilha da novela da Globo, né? Então, não é qualquer coisa não, né? Isso aí. A galera tá fazendo festa chave aqui na cidade do Rio Grande, meu querido amigo Lelo, né? Também o Veleda, né? O nosso querido Aires DJ, meu grande amigo de longa data, né? E mais uma galera aí, tá levando o charme, né? Pra toda a geração agora, né? E pro pessoal da antiga também, né? Tá bom demais, né? Uma hora já vou curtir a festa com eles aí, né? Parece que tem no bairro Getúlio Vargas dia 14, né? Quem sabe o cara não vai por lá, né? Quem sabe o rapaz aquele não aparece, né, meu amigo Jorjão? Quem sabe, né? BGV me espera. Vamos lá, são 3 horas, 7 minutos, são 13 e 7. Você tá ligado aqui na nossa programação. Vamos juntos até às 5 horas, levando para você esse clima maravilhoso aqui, que é o nosso programa Insônia, que toca de tudo agora. Só tem uma coisa, né? Só música boa. E a gente continua assim, curtindo. Lá pro Joel do Bucos. Os Travessos, tô te filmando. Bom dia. Diga aí qual é o programa que o pessoal...

0: Daí os travessos aqui na nossa programação. Um abraço pra Rejane. Alô, Rejane em Pelotas, grande abraço, né? E o Joel está na batalha, né? É isso aí, né? Grande abraço pro pessoal da madrugada, né? Cada vez mais pessoal chegando, chegando e curtindo. Vamos curtir, Negritude Júnior. Olhos Vermelhos. Esse é o teu programa.
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0: Avisa todo mundo que a programação da madrugada tá contigo, tá do teu lado. Bom dia.

0: Tá aí só pra contar carinha. Atenção, só, cara, metade, nunca vou deixar você. 13:23 e a gente continua assim.
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0: Gustavo Lins, Escondida.

Maravilha, são 3 horas e 27 minutos aqui na Cultura. Atravessando a madrugada. E Raça Negra, te quero comigo. Daqui a pouquinho tem especial da madrugada de hoje, hein? Vai te preparando aí.

0: Raça Negra, lá nos anos 90, hein? De 94, eu te quero comigo. 3 horas 30 minutos aqui na Cultura Zona Sul. Depois do intervalo, tem especial da madrugada.
1: Previsão do tempo.
2: Previsão do tempo.
3: A segunda-feira será de muitas nuvens com possibilidade de chuva em toda a região. Os ventos serão fracos e a umidade relativa do ar terá média de 70%. A temperatura varia. Durante a manhã, a mínima será de 11 graus em Rio Grande e 12 graus em Pelotas. À tarde, a temperatura aumenta gradualmente, chegando à máxima de 19 graus nas duas cidades. Com informações do Instituto Nacional de Meteorologia, IMET.
1: Previsão do tempo.
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0: Muito bem, 3 horas 32 minutos. Vamos em frente com o nosso programa Insônia, hein? Edição desta terça-feira, dia 2 de junho de 2026. Quem tá aí, hein? Quem tá curtindo a programação aí? Quero saber, né? Isso aí. Manda teu alô aqui no WhatsApp só dizendo assim, ó. Tô ouvindo aqui, continuo, papapá. E tudo mais, né? Isso aí. Vamos em frente, né? Papapá é ótimo, né? E vamos em frente aqui com o nosso programa até às 5, né? Minha amiga Rejane, aí em Pelotas. Abração, Rejane, Hector Queiroz também, a Ângela, né, a Zeferina, curtindo a programação, Vera Regina e Edinho, a Damiana, beijo, Damiana, a Magda, né, curtindo a programação, né, o pessoal da madrugada aí que tá sempre ligado, nosso amigo motorista de aplicativo aí, o Jorge também tá curtindo a programação, os motoristas de caminhão, pessoal aí que tá na madruga, né, nosso amigo Claudio Miro, motorista da Cooperec, grande abraço, bom dia, Hair Supply. É o destaque do nosso especial de hoje.

Esse é o Hester Black com Everything Lights. Lust in Love, I'll Be Thank You, Of You. Até as quatro, especial da madrugada hoje, trazendo essa dupla de grande sucesso há mais de 50 anos. Só clássicos pra você. Every Woman in the World. Essa é linda demais, hein? Bom dia! Bom dia!

Our Love aqui na programação com Hair Supply. É um especial da madrugada. Essa semana, sempre depois das 3h30 para você, um grupo, um cantor, uma cantora aqui para você curtir meia hora. 3h56 e para fechar, Lonely is the Night.

0: Lindíssima! Loneliest Night! Loneliest Night! 4 horas pontualmente, Hair Supply aqui no especial de hoje, hein? E amanhã tem mais meia hora pra você de um grupo cantor ou cantora. Acho que amanhã vai ser uma cantora, hein? Uma cantora amanhã. 4 horas pontualmente, depois do intervalo, continuam aqui os pedidos e a super seleção musical que só tem o...
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0: Só aqui, não tem como encontrar em outro lugar, né? Só aqui, ao vivo pra ti. Bom dia!
2: Hora certa.
0: 4 horas.

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0: Muito bem, 4:02 e o tempo vai passando, né? Vai passando, vai passando. E o ouvinte vai participando. Alô, bom dia.
1: Bom dia.
0: Bom dia, Santo Leonardo. Tudo bem?
1: É o Santo. Eu acho que essa foi o telefone novo,
0: mano. Tudo tranquilo? Mais um?
1: Tudo tranquilo, mais um.
0: Ô, Santo, eu vou rodar os fivers agora.
1: Os fivers?
0: Isso.
1: Com certeza. Obviamente, eu gostaria de postar essa música e oferecer. Já todos estão ligadinhos conosco aí, né?
0: Sim.
1: Principalmente, com muito respeito, a dona Doralice, né? Também a Aya Daniana. Também aí a Vera Regina, o Edinho, o Ataliba, o Valfir, o Barranco, né?
0: Sim.
1: E todo mundo está ligadinho aí para alguém especial também daqui de Canguçu, né? Com certeza. O telefone tá falando bem aí.
0: Tá bom, tá ótimo.
1: É bem pequenininho, cabe na palma da mão.
0: Olha que maravilha. Então tá, meu irmão. Tá certo, meu amigo. Um abraço para ti, hein? Tudo de bom.
1: Já foi uma agência para participar depois da Cultura Gaúcha.
0: Isto, vou te aguardar. Ok.
1: Tá bom,
0: um abraço.
1: Obrigado, bom dia.
0: Bom dia. Vamos lá então, agora são 4:03. Tem mais alguém para participar aqui pelo telefone? Tá liberado, hein? Aproveita e ligue agora e a gente já vai cantar em seguidinha, né? Em seguidinha tem mais música aqui na nossa programação de terça-feira já, né? Olha, e passa a quarta-feira, já deu, né? É rápido, né? Olha, passou a quarta-feira, já chega aí e agora tem feriado, né? Poxa vida, então vai ser rápido essa semana, hein? É isso aí. 4:04 e o nosso insônia vai até sábado, hein? No sábado é maior. No sábado, com certeza, né? O pessoal curte mais aí porque tem mais tempo para rodar mais música, né? Então a gente tá sempre contigo aqui, né? Na madrugada, fazendo companhia e tocando música boa como essa aqui, ó. Lá de 88. Fivers, um louco. Bom dia.

4 e 8. Um louco Fever aqui na programação. Alô, meu amigo Rodrigo e Carlos, daqui a pouquinho tem a que vocês pediram, hein? Então na madrugada aí tomando aquele Vinícius de Moraes ainda, hein? Hein? Já ouviram essa não? Vinícius de Moraes? Ah, quem sabe sabe, né? Hein? Vamos curtindo então, Roberto, Meu Ciúme. E o Sobe Morro, ninguém curte aí não? 4 e 8. Bom dia.

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0: Música linda, hein? Billy Paul, me, Mr. Jones. Antes você ouviu Raul Seixas no dia que a Terra parou. Robin Gibb, Like a Fool. Roberto, meu ciúme. Alô, Luiz Alberto, grande abraço pra ti, hein? Ligado aí na programação, na cascata. É, essa chuvinha tá que tá, né? A velha e popular molha bobo, né? 4h27, que a gente acha que não vai se molhar, sai na chuva e fica todo molhado. 4h27, bom dia.
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0: Fanzine, uma história de amor. 4h27. Até às 5, tá contigo.
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0: 4:31 aqui na Cultura Zona Sul. Um abraço pro Perazzo. Alô, Perazzo. Grande abraço aí pra ti. E o Rude, hein? Sumiu o Rude. Um abraço pra ele se estiver ouvindo, né? Trabalhando. Você tá ligado aqui no nosso Insônia. Chegando a última meia hora da programação e seguidinha depois do intervalo.
1: Previsão do tempo.
2: Previsão do tempo.
3: A segunda-feira será de muitas nuvens com possibilidade de chuva em toda a região. Os ventos serão fracos e a umidade relativa do ar terá média de 70%. A temperatura varia. Durante a manhã, a mínima será de 11 graus em Rio Grande e 12 graus em Pelotas. À tarde, a temperatura aumenta gradualmente, chegando à máxima de 19 graus nas duas cidades. Com informações do Instituto Nacional de Meteorologia, IMET.
1: Previsão do tempo.
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Muito bem, agora 4 horas e 33 minutos, já na reta final do nosso Insônia, não é? Logo em seguida, a partir das 5 horas, vem aí Cultura Gaúcha aqui na nossa programação, já recebendo aqui mais um apoiador, né? 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Responsável pelo remate de gado geral, que vai acontecer no próximo dia 16 de junho, o Sindicato Rural do Rio Grande, a partir das 20 horas. E o Ponteiro Negócios Rurais está chegando aqui no nosso Cultura Gaúcha. Vamos falar mais depois das 5. 4 horas e 34 minutos, seguimos cantando com as últimas de hoje. Vem aí para abrir essa próxima seleção musical. Yahoo, Amor Escondido. Você sabe, né? Música boa é aqui. Bom dia!

aqui no Insônia Roupa Nova. Anjo, antes você ouviu Tim Maia, Leva, Yahoo, Amor Escondido. 4 horas e 46 minutos, falta pouquinho para você curtir as gaúchas aqui no nosso Cultura Gaúcha. Electric Light Orchestra, Don't Walk Away. Bom dia!

Muito bem, 4 horas e 55 minutos aqui na Cultura Zona Sul 105,9. Você é ligado no nosso programa Insônia, que está chegando ao final. Vem aí em seguidinha, 5 minutos com Jesus. O Insônia volta na quarta-feira a partir das 2 horas, logo depois do Noturno. E para fechar nossa programação de hoje, fica cantando aqui o Fagner, Deslizes. 4h55.

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1: Hora certa.
2: Quatro horas e 59 minutos.
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0: 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Essa eu não gosto.
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1: 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É da tropa velha.

Bom dia! Depois do Grupo Rodeio, rádio aqui tu escuta, vem aí o gaúcho lambendo espoleta, 5:11. Tamo juntos aqui. Alô, Mari Lima, um abraço, Mari. Alô, meu querido amigo Fernando, Fernando Alemão. Abraço pro tio do Alho também, pra esposa. Bom dia pra vocês.

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0: 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Bom dia.

0: Bom dia, 5 horas 31 minutos aqui na Cultura Zona Sul.
1: Bom dia.
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3: Previsão do tempo.
4: A segunda-feira será de muitas nuvens com possibilidade de chuva em toda a região. Os ventos serão fracos e a umidade relativa do ar terá média de 70%. A temperatura varia. Durante a manhã, a mínima será de 11 graus em Rio Grande e 12 graus em Pelotas. À tarde, a temperatura aumenta gradualmente, chegando à máxima de 19 graus nas duas cidades. Com informações do Instituto Nacional de Meteorologia, IMET.
2: Previsão do tempo.
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Mais uma vez um abração pro meu amigo que está ligado na programação na Itajaí, né? É, ele perguntando aqui como é que tá a temperatura, né? Se está chovendo ou não. Não, não estava chovendo há pouco tempo, né? Temperatura aqui em torno de 15 graus, mais ou menos, né? Foi o que oscilou aí durante toda a madrugada, né? 15, 14 graus. 5h34, seguimos em frente agora com Oswaldir e Carlos Magrão, Gaúcho Amigo. Bom dia!

0: Tá aí o Tia Barbaridade, é sábado dia aqui no Cultura Gaúcha.
1: Pode fechar a gaita gaiteira até sábado que vem.
0: 5 horas e 51 minutos, bom dia. 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Aqui no nosso Cultura Gaúcha. 5h52, San Marino, a rota no jeans. 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Vamos dando sequência aqui à programação, mandando aquele abraço para os amigos que estão acompanhando o nosso programa, pessoal da madrugada aí que já estava ligado na programação e segue agora tomando aquele chimarrão, ouvindo o Grupo Balanço, Taparo de Carrapicho. Bom dia!

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4: Seis e dois, 6:02. Agora que eu vi a tua foto aqui, Perazzo, agora que eu identifiquei aqui. Por incrível que pareça, mas que coisa, hein? Grande abraço pra esse amigo aí ligado na programação. É, Perazzo, que eu conheço há bastante tempo e agora que eu vi a foto aqui, essa foto tá melhor, né, Perazzo? Essa foto tá melhor, né? Um abraço pra ti, tudo de bom, hein? Vamos botar o Tia Barbaridade daqui a pouquinho aqui no programa, né? Retornando aqui com o Rio Grande Me Criou. É isso aí, né? Bom dia, bom dia. Bom trabalho. E o Rude, hein? Sumiu. Muito bem, não apareceu hoje, hein? Atenção, hein? 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Um abraço pro Ricardo, motorista de aplicativo, acompanhando o nosso programa. Alô, Ricardo, bom dia, bom trabalho, hein? Bom trabalho pro Ricardo aí, trabalhando e ouvindo a Cultura Zona Sul. É isso aí, a programação vai até 6:55, agora 6:04, vem aí o Serranos, Morena Rosa. 6:04, bom dia, bom dia.

Barbaridade, Laperazzo ligado na programação. Cultura Zona Sul. Seguimos cantando com Ivonir Machado, Vaneira da Bossoroca. 6:10, bom dia.

0: Olha a hora para você, 6h14, não perde a hora, hein? 6h14 desta terça-feira, dia 2 de junho de 2026. Ouvintes participando, vamos lá.
1: Eu, Cláudio Abreu, aqui de Pelotas, sou na casa da Praça, minha filha, para todo mundo na escuta, Valcir Barranco, a Talib, a Dom Renato, João Carlos Medos Ganso, Leopoldo Anoeli, Jesus 68, o Cavalo e o Homem da Chuleta lá em Santa Catarina. Damiana, Doralícia, todos vocês da rádio, um forte abraço, um bom dia para todos.
0: Um abraço, bom dia para ti também aí, nosso amigo, ligado na programação, o Daniel, né, acompanhando o nosso programa. Daniel Oliveira, aí no sítio Santa Cruz, José Manuel também acompanhando a programação, lá no Povo Novo, Oscar e o Ataliba, faz tempo que eu não falo com o Ataliba, hein? Um abraço pro Ataliba, que está sempre ligado aqui na nossa programação, né, na plantação. E ouvindo o programa, um abraço para ele. Alô, Ataliba, grande abraço, olha. 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Agora 6h16 também, San Marino, lembra? 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Alô, Guga, um abraço. Vamos trazendo mais música, trancão de baile aqui, Vaneira dos Bigodes. 6h16 agora, 6h16, bom dia.

6h20, tá aí o Portal Gaúcho aqui, no Cultura Gaúcha, teu programa das manhãs, bom dia! 6h21, Grupo Minuano, sacudindo a poeira. Em cima de um cavalo, paletando e dando pelo nessa dura ali.

6h26, é um fandango nesse horário, hein? É pra animar todo mundo, acordando a cidade e região, o nosso programa Cultura Gaúcha, 6h26. Bom dia! Um abraço pro Lúcio, tá ligado com a gente. Alô, Lúcio, bom dia! Lúcio tá no bairro São Miguel, acompanhando a programação. Já rodei duas do Tia Barbaridade, Lúcio. É pra ti, Alma Serrana, pode ser? Um abração, hein? Obrigado pela audiência. Um abraço para a esposa Raquel, ouvindo a nossa programação. Vanessa Pães e Cucas também está ligada na programação. Alô, Vanessa. Bom dia, Vanessa. Lá na Castelo Branco, né? Acompanhando o programa.

De busão, hein? Um abraço para o nosso amigo Cláudio Almiro, que é do busão, né? É, motorista aí do ônibus, né? Da Comperec, acompanhando a programação. 6:30. 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Vamos juntos aqui até 6:55.

0: rapaz. Será que não é agonizado do Tchê Barbaridade que vem chegando aí? Tudo piochadito e lenço no pescoço.
1: Que maravilha!
0: Mas que tal, Tchê?
1: Tudo de bombacha preta.
0: Diz aí, Marcelo.
1: E é Grupo Rodeio e Tchê Barbaridade.
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2: Previsão do tempo.
3: A segunda-feira será de muitas nuvens com possibilidade de chuva em toda a região. Os ventos serão fracos e a umidade relativa do ar terá média de 70%. A temperatura varia. Durante a manhã, a mínima será de 11 graus em Rio Grande e 12 graus em Pelotas. À tarde, a temperatura aumenta gradualmente, chegando à máxima de 19 graus nas...
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0: Muito bem, Rafael Chaves, bom dia, tudo bem? Tudo legal? Tudo belezinha? Vamos apertar aqui um ou dois aqui.
1: Bom dia pra ti, bom dia pra todo mundo que tá ligado.
0: Tá no pique já, garotinho?
1: Ah, tô engrenando.
0: Tá bom. Ei, mas é o quê? Mas que, parece que até aqueles caras que tem que esquentar, hein?
1: Igual a válvula, né?
0: A válvula é. Só que a válvula é o seguinte, quando esquentava tinha um sonsaço, né?
1: Ah, é?
0: Melhor que o transistor, né? É verdade. É. Dizia o meu pai, né? Não é na minha época.
1: Não vem com essa.
0: Não vem com essa. Já basta o Magno, tá? Já basta o Magno, tá? O Magno disse que eu trago o meu petiço e boto aqui no pátio. Ah, não. Não, o Magno é brincadeira, né? Magno, quarta-feira tá de volta, só que tirou uma mini-férias.
1: É, uma mini-férias forçada, né?
0: Forçada.
1: Essa é ruim.
0: E é forçada mesmo, porque ele não gosta de ficar em casa.
1: É, essas férias forçadas.
0: Ele tá louco pra voltar, né?
1: A gente deseja aí recuperação completa pra ele aí, né? Pra voltar com todo o pique.
0: É, e se ele tomasse uns Billy Knight,
1: ele curava. Já resolvi o assunto.
0: Mas ele não bebe, né?
1: Pois é.
0: Tudo tranquilo, então? 7 horas, manhã regional?
1: Tranquilo, 7 horas, manhã regional. Hoje é terça-feira, né? Terça-feira, tô até meio perdido aí da semana. Hoje é terça-feira.
0: Terça-feira.
1: Tem muitas informações, tem as notícias da cidade, da polícia, tem informações da região, tem também hoje o comentário do Dr. Sérgio Wagner, o comentário Giro do Esporte com J. Nelson Huck e hoje a entrevista com a Superintendente da Vigilância em Saúde, Michele Menezes, que vai falar com mais detalhes sobre a ampliação da vacina contra a gripe Covid-19 para toda a população. Então todo mundo pode tomar a vacina da gripe e contra a Covid também. Então, foi ampliado desde ontem. Então, hoje ela estará trazendo essas informações. José Augusto Valerão, Adriel Sdradek e eu estaremos juntos aí no Manhã Regional a partir das 7 horas da manhã.
0: Tu sabe que o comentário aí, né, vi ontem o pessoal falando sobre o xingamento aí da... Como é o nome dela? Aquela que tinha o programa no SBT...
1: Cristina Rocha?
0: Não. Aquele que estava com o Vini Júnior.
1: Ah, Virgínia?
0: Virgínia, né? Isso, Virgínia. Faltou agora. Eu ia falar o nome e me esqueci na hora.
1: É.
0: E o pessoal estava comentando aí sobre o que aconteceu aí, né? Que xingaram a moça aí. O estádio inteiro aí xingando ela aí. E também o hino, né? O hino que foi cantado aí pela Alcione e o Belo, né? E aí, Valerão, tu ouviu ou não? Ouvisse essa?
1: Não ouviu.
0: Pois é.
1: Ainda ouviu.
0: Viu? 6h38. Pois é. E aí o que aconteceu? Ali eu acho que o hino foi o delay, né? Faltou ali.
1: Foi, eu acho, né? É claro, eu acho que eles não estavam tendo o retorno preciso, né?
0: É. Vamos lá, Marilão.
2: Infelizmente, a gente tem um bando de idiota e ainda por cima vão cantar e representar o Brasil, que vão cantar no banheiro. Muito ruim, péssima apresentação. E não é só os dois, né? Não é só o Belo e o Alcione, né? Ridículo pra eles e ridículo pra todo o povo brasileiro. Assim como aquela outra já tentou cantar e cantou errado. Um bando de gente
0: aquela
2: aí
0: que morreu,
2: realmente
0: não?
2: São a horrorosos.
0: Vanusa.
2: Não foi a Vanusa. A Ludmilla também cantou ridiculamente.
0: Ah, não, pois é. É verdade.
2: Uma vergonha pro povo brasileiro aceitar toda essa palhaçada que estão fazendo com o Brasil.
0: É isso aí. Muito bem, 6h39, vamos em frente com o nosso programa, 6h39, lembrando que está conosco aqui, chegando hoje, bem-vindos aqui, Ponteiro Negócios Rurais, lembrando que dia 16 de junho, a partir das 20 horas, o Sindicato Rural do Rio Grande, remate gado geral, qualidade, procedência e boas oportunidades para você fazer bons negócios. 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Imperdível, hein? 6 horas e 40 minutos, os mateadores. O meu vale 4. Bom dia.

0: João Luiz Correia aqui na programação Me Vou Pra Vaneira. 6h47, bom dia.
1: Mas ô João Luiz, che, mas sabe que eu venho lá do interiorzão e eu tô meio assustado com essa gauchada moderna aí, che.
2: Mas Paulo velho, o mundo tá mudado, rapaz do céu.
1: Mas eu trouxe dois convidados pra participar desta canção. E quem tu é, che?

0: Hoje também, que andava com uma coleira com o nome dele, desfilando no carnaval, praticamente só com a coleira e com roupas mínimas, né, quando ele estava preso, fizeram toda essa sacanagem que a Globo faz e todo mundo engole. E a questão também da Alcione, a Alcione também tem uma passagem bem delicada aqui na Zona Sul. Não sei se tu vai lembrar disso, mas a Alcione uma vez venderam um show dela em Pelotas e em Rio Grande. Ela veio cantar em Rio Grande e em Pelotas colocaram a irmã dela cantando porque ela estava afônica e porque ela não tinha voz. É uma baita de uma sacanagem, ou seja, uma pessoa sem muita moral, né? Então, assim, ó, lamentavelmente ficam emburrando goela abaixo artistas que de artista não tem nada, né? E, lamentavelmente, o povo acaba engolindo e aceitando, né? O caso do Belo, por exemplo, todo mundo esqueceu do Belo?
1: É, esqueceram, né?
0: Pois é, é. Esqueceram. Ah, e o Belo. E outra, também tem outro detalhe importantíssimo que eu vivi e que talvez até boa parte das pessoas, quem não me conhece, talvez não vá nem acreditar. Eu apresentei show do Belo. Eu apresentei show de praticamente todos os artistas brasileiros de uma determinada época. Os novos agora não, porque faz muitos anos que eu não apresento nada. Mas eu apresentei muitos shows durante muitos anos e o Belo, um show do Belo, Djavan, simplesmente lá a Fena Doce lotadinha para ver o Belo. As meninas todas perfumadas, lindas, arrumadas, e o Belo apareceu lá sujo, com uma calça camuflada do exército, um chinelão atirado, porque foi antes dele ser preso. E aí quando ele passou por mim, eu disse assim, pô, tu não tem vergonha na cara? Eu disse na lata dele, tu não tens vergonha na cara? As meninas todas aqui para ver um ídolo delas e tu vim nessa sujeira? O segurança dele ficou me olhando, mas ia fazer o quê? Ia me bater? Me bater, acho que ele não ia querer me bater, criar uma confusão na véspera, na hora do show. E eu disse isso na cara dele, na cara do Belo. Porque eu achei um desrespeito dele vir se apresentar por um bando de adolescentes e ele vir todo sujo, todo atirado, com uma calça suja para apresentar para as meninas que estavam pagando para ver o show dele. Ele, como estrela, ele devia ter um comportamento adequado, não aquele comportamento ridículo que ele fez num show na Fena Doce em Pelotas, que eu apresentei. E eu disse na cara dele que ele devia ter vindo de uma maneira melhor para se apresentar, porque estava todo mundo lá esperando um artista e não aquela coisa, aquele mundano sujo e atirado.
1: É, já dizia o meu tio músico, né, falecido já, que dizia que no momento que você vai para o público, você não é mais dono da, né, da sua vida, você tem que se apresentar bem para o público, né? Você
0: exatamente,
1: vive para o público.
0: No mínimo, tu tem que levar uma boa apresentação, porque tu estás ali fazendo a imagem para uma série de crianças e adolescentes que estão ali olhando aquele cantor que eles adoram e que eles vão se espelhar nele.
1: Exatamente.
0: Então, esse foi um das coisas mais horrorosas que eu vi, né? E foi uma das únicas vezes que eu disse alguma coisa desse nível para um cara que veio se apresentar. E logo depois, passou algum tempo, acho que nem um ano depois, ele estava sendo preso por causa daquele envolvimento com os traficantes do Rio.
1: Vai não, rapidinho só. 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Né, está aqui no Cultura Gaúcha, é isso?
0: Exatamente, exatamente. 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
1: Muito bem, um bom programa para ti e um abraço.
0: Beleza, um abraço, até daqui a pouco.
1: Tá certo, e o Cultura Gaúcha está indo embora. Um grande abraço a todos. Vem aí 5 minutos com Jesus logo em seguida. Fique com Deus, gente. Até amanhã a partir das 2 horas.

0: Deus tem a nos dizer.
1: A pessoa que procura segurança no Deus Altíssimo e se abriga na sombra protetora do Todo-Poderoso pode dizer a Ele: ó Senhor Deus, Tu és o meu defensor e o meu protetor. Tu és o meu Deus, eu confio em Ti. Salmo 91, 1 a 2. Procure segurança em Deus. Você se sente seguro física, emocional e espiritualmente? É muito comum associarmos a falta de segurança a um sentimento de medo, que pode variar da ansiedade controlável a um pânico. Frente a sentimentos de insegurança e medo, normalmente nos lançamos em busca de algo que possa amenizar a fragilidade que a insegurança e o medo geram. Não é incomum que as pessoas busquem refúgio em coisas e crenças que acabam sendo amuletos e que, ao invés de dissipar esse estado de fragilidade, acabam escravizando as pessoas. Devido às circunstâncias que nos escapam do controle, é praticamente impossível evitar o sentimento de insegurança e medo em nossa vida. Não bastassem os perigos ocultos, precisamos ainda lidar com doenças avassaladoras. O que devemos fazer? A quem apelar? Onde podemos nos refugiar? O Salmo 91 diz assim: a pessoa que procura segurança no Deus Altíssimo e se abriga na sombra protetora do Todo-Poderoso pode dizer a Ele: ó Senhor Deus, Tu és o meu protetor e o meu defensor. Tu és o meu Deus, eu confio em Ti. Esse texto é um chamado a encontrarmos refúgio no Senhor quando o medo bate à porta. Não se trata de um amuleto, mas de um ato claro de confiança no Senhor Deus, que nos livra das armadilhas sutis do mundo que nos afetam com ataques súbitos. Muito mais do que nos livrar de uma avalanche de dificuldades, o Deus Altíssimo é presente em nossa vida com a graça do perdão, que cura a enfermidade do pecado que nos faz perecer não apenas neste mundo, mas eternamente. Confie em Deus, pois a fidelidade dEle protege você como um escudo, e sob o cuidado de Deus você encontra segurança. Oremos. Todo-Poderoso Deus, motiva-nos por Tua graça a buscarmos a Tua presença, na qual encontramos alívio e proteção, esperança e salvação. Livra-nos de todo mal que nos faz reféns da insegurança e do medo. Em nome de Jesus. Amém.
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0: 7:02, terça-feira, dia 2 de junho de 2026. Temperatura, segundo a estação meteorológica da Praticagem da Barra, 15 graus e 7 décimos, com uma sensação de 12 graus e 1 décimo. Umidade relativa do ar em 80%, e nós estamos aqui começando o nosso Manhã Regional nesta terça-feira, levando para você notícia e informação até às 9 horas da manhã. A partir das 9, você fica com o programa Palavra de Mulher com a jornalista Wanda Leite e equipe, e a sequência da nossa programação. Programação essa que fica 24 horas no ar, 24 horas com a melhor programação e, é claro, uma programação feita e voltada para você da nossa Zona Sul, para você da nossa Região Sul. Uma programação feita em Rio Grande com amor e carinho por toda a nossa região de cobertura. E olha que essa região de cobertura atinge aí uma população de aproximadamente 1 milhão de pessoas. É gente que não acaba mais. Pegamos aí o município de Rio Grande, pegamos aí o município de Pelotas, pegamos aí muitas outras cidades. São José do Norte, Capão do Leão, Arroio Grande, Morredondo, Turuçu, Canguçu e assim por diante. São Lourenço, né, Jaguarão, Pedro Osório, Cerrito, Santa Vitória do Palmar. É muita gente ligada, conectada, recebendo o sinal da cultura. E, além disso, né, através dos aplicativos, aí a gente vai mais longe ainda. Vamos, inclusive, à Grécia. Aí o pessoal que está nos acompanhando, é um privilégio contar com a audiência de todos vocês. 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
0: 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Muitas pessoas com dificuldade de locomoção, muitas pessoas que acabam não saindo de casa em face das dificuldades de locomoção e que acabam com isso também, né? Tendo um isolamento, não podendo assistir a um programa, tendo dificuldades, no caso, na hora de ler, né? Até mesmo na hora de utilizar o telefone, porque fica difícil, né, digitar os numerozinhos pequenininhos com dificuldade de visão. 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Adriel e Rafael, juntos fazendo aqui uma dupla sertaneja. A gente começa o nosso programa com as manchetes da Hora do Sul. O Sul destaca: o FEPEL e FURG estão entre as 40 melhores universidades do país. Aeroporto de Pelotas projeta crescimento de 65% na movimentação durante o feriadão. Tarifa de água e esgoto irão subir 4,39% em julho em Pelotas. Brasil irá desfalcado para jogo que vale seu futuro na Série D. São Paulo inicia obra de quadra de society anexa ao estádio Aldo da Puzo. Carreta Digital inicia atividades em Pelotas. Um mês depois, pescador segue desaparecido na Lagoa dos Patos. São manchetes da Hora do Sul.
1: Agora manchetes do portal Zero Hora. Estados Unidos propõe tarifa de 25% sobre produtos brasileiros após investigação. Grupo usava dinheiro de venda de armas à facção para revender carros na região metropolitana. 19 são presos em operação. João Fonseca versus Jakub Mensik pelas quartas de final do Roland Garros. Veja o horário e onde assistir. Até 1.000 metros de profundidade, poços viram estratégia para garantir abastecimento de água no Rio Grande do Sul. Os próximos passos do Grêmio após a mudança no departamento de futebol. As razões para a mudança e o futuro da preparação de goleiros do Inter. Três observatórios de turismo do Rio Grande do Sul participam de encontro da rede brasileira. Ataque russo em larga escala deixa 13 mortos e dezenas de feridos na Ucrânia. Essas foram as manchetes do portal Zero Hora.
0: É uma das coisas que chama atenção, né? E que chamou muita atenção ontem no futebol, né? O goleiro tomou um frangão e aí os preparadores é quem dançam no Internacional. Aí lá o diretor vai lá e diz assim, não, o nosso treinador ninguém vai mexer, a gente vai manter o treinador. Quem é que caiu? Ele. Agora, a expectativa é, será que o treinador do Grêmio vai cair também? Eis a questão. Nas manchetes do Correio do Povo, Polícia Civil confirma morte de suspeito de tentativa de assalto em Porto Alegre. Estou sempre aberto a autoridades dos Estados Unidos, mas por enquanto não tem reunião, diz Durigan. Cal RS pede suspensão do plano diretor de Porto Alegre após decisão do TRF4. Suspeita de lavagem e confusão patrimonial, o que levou a polícia à produtora de Dark Horse. Seleção brasileira embarca para a Copa do Mundo rumo aos Estados Unidos. Prejuízo dos Correios cresce 83% e atinge 3 bilhões 158 milhões. Terça-feira será de sol entre nuvens e chance de chuva isolada no Rio Grande do Sul. Grêmio anuncia a saída do vice-presidente de futebol e o Inter pesolano pede 4 amistosos após as férias. São manchetes do Correio do Povo.
1: Agora manchetes da Jovem Pan. Prejuízo dos Correios sobe e atinge 3,15 bilhões de reais no primeiro trimestre. Seleção brasileira viaja aos Estados Unidos para disputar a Copa do Mundo. Tarcísio diz que Haddad foi o melhor ministro da história do Paraguai. Quem é Daniel Pérez, indicado de Trump para a Embaixada dos Estados Unidos no Brasil? O que se sabe sobre a operação em São Paulo contra a ONG de produtora do Dark Horse? Bolsonaro apresenta limitação de movimento no ombro direito. Mulher é mordida por tubarão em praia de Recife. Veja o vídeo. Caso Henry Borel, júri chega ao 8º dia e é o mais longo da história do Rio de Janeiro. Essas foram as manchetes da Jovem Pan.
0: Dentro das manchetes, né, essas praias lá em Recife são praias lindas, mas não tem como você entrar na água. Por quê? Porque lá eles, para fazerem o porto, que chegaria até uma refinaria de Abreu e Lima, que até hoje não funciona, e que nós pagamos uma fortuna por Abreu e Lima, né, era uma empresa conjunta, né, binacional, né, seria nossa e por conta também do Evo Morales. Só que daí o Evo lavou as mãos e nós pagamos, só nós, povo brasileiro sofrido, por aquela refinaria de Abreu e Lima. E, além disso, né, para fazerem a chegada e a saída dos navios, eles abriram para os tubarões. E os tubarões atacam. Recife, que era uma praia linda da Boa Viagem, por exemplo, né, hoje não tem mais turismo. Por quê? Porque não tem como entrar na água. Os tubarões estão às margens, atacando, e atacaram 2 pessoas em menos de 24 horas, agora no último final de semana. Uma no domingo, uma na segunda. CNN Brasil, escritório comercial dos Estados Unidos propõe taxar em 25% importações brasileiras. Plenário do Senado pode levar mais de 30 dias para votar PEC 6x1. Roland Garros, quartas de final do Grand Slam, começam hoje. Após decisão dos Estados Unidos, oposição quer enquadrar facções na lei antiterrorismo. O que sabemos sobre os ataques dos tubarões em Recife ou Praia de Pernambuco? TSE julga recurso de Castro contra a inelegibilidade, entenda. Flávio quer base de governo com quórum para mudar Constituição. Irã sinaliza retomada de diplomacia com os Estados Unidos, mas faz alerta. São manchetes da CNN Brasil.
1: Agora manchetes do portal R7. Seleção brasileira chega hoje aos Estados Unidos. Veja a programação até a Copa. O que o Brasil busca em reunião com os Estados Unidos sobre classificação de PCC e Comando Vermelho? Estados Unidos propõe tarifa de 25% sobre produtos brasileiros após investigação. Caso Henry Borel. Em fase decisiva, nono dia do júri, terá interrogatório dos réus Monique e Jairinho. Governo pede mais tempo para explicar impacto do Master em recursos públicos federais. Estados Unidos desenvolvem exoesqueleto para soldados feridos. Veja como funciona. Tutora se joga na água para salvar gato preso dentro de carro que caiu em lago. Minerais críticos. Comissão do Senado ouve ministérios e especialistas. Putin usa cidade precária russa para lançar superarma com poder nuclear contra a Ucrânia. Volume de água desperdiçado no Brasil poderia abastecer 77 milhões de pessoas. Foram as manchetes do portal R7.
0: Gazeta do Povo destaca: segurança pública ameaça reeleição do PT e PSD em estados mais violentos do país. Controle de pauta vira trunfo de Mota e Alcolumbre diante de pressão por CPI do Banco Master. Senado não pode ter medo de derrubar o fim da escala 6x1. É a opinião na mesa. Assista o vídeo. Kit reeleição já custa 190 bilhões a nós, pagadores de impostos, e pressiona a inflação brasileira. Opinião da Gazeta: PCC, Comando Vermelho e o terrorismo à brasileira. Quem é Daniel Pérez, aliado de Trump, indicado para comandar a embaixada dos Estados Unidos no Brasil? Sob sombra do caso Master, Gilmar Palusa tem debandada de autoridades. É uma vergonha. O Gilmar não tem um pingo de vergonha na cara. O Gilmar chegou em Portugal e foi, assim, ó, criticado. O repórter tentou chegar próximo dele, português tentou se aproximar dele para perguntar de todas as barbáries que ele faz e simplesmente foi agredido pelos trogloditas, que são seguranças do Gilmar. E não tem como não lembrar de Joaquim Barbosa, quando acusou Gilmar de ter, né, os seus cangaceiros junto dele para defendê-lo. Algo que realmente é vergonhoso, é vexatório, mas que, como tem tantos e tantos e tantos escândalos no Brasil, a gente acaba esquecendo, lamentavelmente. E num país onde acham que Lampião era herói, aí fica difícil, né? Num país que acham que político corrupto e ladrão é herói, aí fica difícil, né? Como desmistificar isso? Como ensinar o povo que bandido é bandido e mocinha é mocinha? É difícil, principalmente com um povo que só quer levar vantagem em tudo. Agora são 7 horas e 16 minutos, a gente trouxe para você as manchetes da Gazeta, do R7, da CNN, da Jovem Pan, do Correio do Povo, de Zero Hora e também a Hora do Sul. É o primeiro bloco aqui, sempre com as manchetes do dia. A gente vai a um rápido intervalo, voltamos em instantes com as notícias do agro e também com as vagas de emprego da agência do Cine Rio Grande para hoje.
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0: 7:21, 7:21, o nosso Manhã Regional até as 9 horas da manhã, levando notícia e informação para você começar o seu dia bem informado, para você começar o seu dia muito bem ligado. Ligado aqui na Cultura, ligado aqui na nossa 105. Pois 7:21, hoje nós temos, né, o comentário do Dr. Sérgio Wagner. Dr. Sérgio Wagner, que tem aí uma taça em mãos, olha, ele me mandou aqui, né? Uma taça da competição municipal aqui de futebol, né? Legal, um abraço aí pro meu amigo Dr. Sérgio Wagner e para a equipe dele, né? A equipe vencedora aí, né, do Citadino. Não sei exatamente qual é a competição, mas é um sub alguma coisa aqui. Sub-15? É o sub-15, doutor? Que sub é esse aqui? Um abraço aí pro Dr. Sérgio Wagner. Tem aqui as pessoas que estão ligadas conosco. O Pedro Renato Galtieri está dando um bom dia do Cassino. O Valmir Barbosa está dando um bom dia, amigo. E equipe da rádio, estou sempre na escuta, curtindo e compartilhando. Uma ótima e abençoada terça-feira. Um grande abraço. Rosane Neves, bom dia na escuta aqui no Cassino. Marli Lemos está dando um bom dia. Laica, bom dia, Valerão. Estou na escuta, na Barra. Tem também a Maria de Lourdes. Bom dia, Valerão e Rafael e Adriel. Dr. Sérgio Wagner, minhas amigas ligadinhas na rádio. Minha irmã Enilda, a Nica e o senhor Delmar. Abraços. Também bom dia, pessoal da rádio, ouvintes e Dr. Sérgio. A pergunta de hoje é... Tchan, tchan, tchan, tchan. Vamos fazer a pergunta depois, na hora do Dr. Sérgio, né, Tiago? Também aqui o Noraci. Bom dia, Valerão. Falaste na refinaria Abreu e Lima, lembro das falcatruas da obra, onde o presidente também está envolvido, porque esse não está... para com isso, Noraci. Noraci. Tá bem. Boa pergunta, né, Noraci? Boa pergunta. Por que será? 7:23, a gente vai trazer agora as vagas de emprego da agência do Cine Rio Grande para hoje.
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0: Muito bem. Agora são 7:24. A gente traz as notícias relacionadas ao agronegócio. A gente traz aqui as notícias, né, relacionadas ao nosso produtor rural, ao homem do campo. Homem e a mulher do campo, né? E agora até isso, né? Antigamente, quando a gente falava o homem, era o ser, né? Era o homem e a mulher. Agora não. Agora já separaram em várias camadas de distintos, tá bem. Como se fôssemos todos separados, né? E não juntos. 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Pois o Ministério da Agricultura homologou um novo protocolo para certificar bovinos e bubalinos livres de antimicrobianos. A medida busca atender exigências da União Europeia e preservar as exportações brasileiras de carne para o bloco. O sistema será voluntário e envolverá rastreabilidade individual dos animais, certificação e também auditorias nas propriedades e frigoríficos participantes.
1: O principal desafio para o Brasil é comprovar que os animais destinados ao mercado europeu não receberam antimicrobianos durante toda a vida. Atualmente, o sistema de rastreabilidade brasileiro acompanha apenas os últimos 90 dias antes do abate. A União Europeia quer informações desde o nascimento do animal até sua chegada ao frigorífico.
0: Pois é, né? Por que será que eles querem toda essa rastreabilidade? Nós aqui ficamos com os animais com vacinas e tudo mais. É, pois é. Dados do Serasa Experian mostram que a inadimplência da população rural chegou a 8,2% no fim de 2025. Segundo o levantamento, os produtores continuam enfrentando custos elevados, crédito mais restrito e oscilações nos preços das commodities. Os maiores índices foram registrados entre grandes proprietários e produtores sem registro rural formal.
1: O governo federal trabalha para frear quatro propostas consideradas sensíveis para as contas públicas: a renegociação das dívidas rurais, o seguro rural, o Profert e mudanças ligadas ao setor de combustíveis. A estratégia envolve negociação no Senado, apresentação de alternativas e, se necessário, vetos presidenciais.
0: O principal foco das discussões é o projeto que prevê a renegociação de cerca de 130 bilhões de reais em dívidas rurais. Enquanto o setor agropecuário defende medidas mais amplas para socorrer produtores, a equipe econômica alerta para possíveis impactos nas contas públicas e nos programas federais. Agora são 7 horas e 27 minutos. Me chamou a atenção, né? 8,2% da população do campo está endividada. 8,2%. Num Brasil que tem 60% de endividados, mas o Brasil saiu da fome e da miséria e é a pátria amada do amor, né? Todo mundo endividado, encalacrado, mas feliz. Isso é o que importa. 7 horas e 27 minutos, 7 e 27, e sem dizer palavrão também, isso é muito importante, né? 7 horas e 27 minutos, a gente vai trazer agora, né, o preço do boi gordo. Como é que está a avaliação do boi gordo nesta terça-feira? E quem fala sobre isso é a Juline Pogorzelski.
2: O mercado de proteínas animais começou a semana com variações nos preços em São Paulo. O boi gordo registrou leve alta de 0,14%, sendo negociado a R$ 350,20 a arroba, segundo o indicador do CPEA. No setor de frango, os preços também subiram. O frango congelado avançou 2,13%, cotado a R$ 7,18, enquanto o frango resfriado teve valorização semelhante, sendo vendido a R$ 7,20 no estado paulista. O movimento indica recuperação após quedas registradas nos dias anteriores. Já a carne suína manteve estabilidade. A carcaça suína especial permaneceu a R$ 8,63 por quilo nos atacados da Grande São Paulo, sem variação no dia.
0: Juline, aproveitando, fala pra gente como é que tá a soja e o trigo na cotação de hoje.
2: Os preços da soja iniciaram a terça-feira, dia 2, em alta no Paraná. No interior do estado, a saca de 60 quilos foi negociada a R$ 124,53, enquanto no porto de Paranaguá, o valor chegou a R$ 130,25, também com leve avanço no dia. No mercado do trigo, o cenário foi misto. No Paraná, a tonelada do grão teve alta e foi cotada a R$ 1.360,73, enquanto no Rio Grande do Sul houve queda de 0,26%, com preço de R$ 1.329,79 por tonelada. Segundo o CPEA, os movimentos refletem ajustes pontuais no mercado agrícola, com variações moderadas entre as principais regiões produtoras do país.
0: Juline, aproveitando, nos fale sobre o dólar. Como é que encerrou, né, o último pregão e qual o preço do dólar hoje?
2: O dólar encerrou a sessão desta segunda-feira, 1º de junho, em queda de 0,39%, cotado a R$ 5,02. A desvalorização da moeda norte-americana ocorreu em meio a um cenário de cautela nos mercados internacionais, marcado pelo aumento das tensões geopolíticas no Oriente Médio. O sentimento dos investidores foi afetado pela interrupção das negociações entre o Irã e os Estados Unidos. A suspensão das conversas elevou as preocupações sobre a estabilidade da região e trouxe maior aversão ao risco nos mercados financeiros. Já o euro terminou o último pregão cotado a R$ 5,86.
0: 7 horas e 30 minutos. Muito obrigado, Juline. Pois a fusão entre as empresas Massari e Morro Verde está ampliando a produção de fosfato em Pratápolis, na divisa de Minas Gerais com São Paulo. Após investimentos de R$ 20 milhões, a capacidade anual da unidade deverá saltar de 400 mil para 1,2 milhão de toneladas.
1: O Brasil importa mais de 80% dos fertilizantes que consome. Por isso, a ampliação da produção nacional é vista como estratégica para o agronegócio. A meta da nova empresa é alcançar 5 milhões de toneladas de fertilizantes por ano nos próximos 3 anos.
0: Autoridades sanitárias dos Estados Unidos estão em alerta após a identificação da mosca da bicheira em uma ovelha no norte do México, a menos de 50 quilômetros da fronteira. O parasita pode causar graves lesões em bovinos, ovinos e outros animais, gerando prejuízos econômicos significativos para a pecuária.
1: Com secas mais frequentes e instabilidade climática, a irrigação continua sendo prioridade para muitos produtores rurais. Empresas do setor têm criado novos modelos de financiamento para facilitar o acesso aos equipamentos. Segundo especialistas, o investimento ajuda a reduzir riscos e aumentar a produtividade no campo.
0: Já o BNDES lançou o programa Sertão Vivo na Paraíba, com investimento de 150 milhões. A iniciativa pretende beneficiar mais de 37 mil famílias em 157 municípios, com ações voltadas ao acesso à água, assistência técnica, sistemas agroflorestais e também adaptação às mudanças climáticas.
1: A Embrapa inaugura nesta terça-feira um novo escritório em São Paulo. A unidade terá como foco aproximar a empresa de startups, universidades, investidores e empresas do agronegócio, fortalecendo projetos de inovação e transferência de tecnologia.
0: Preço do leite sobe para sobe pelo quarto mês consecutivo. O valor pago ao produtor de leite registrou nova alta em abril, alcançando média de R$ 2,65 por litro, ou seja, R$ 2,65 o litro, segundo o CPEA. Apesar da recuperação, o preço ainda permanece abaixo do registrado no mesmo período do ano passado, quando considerados os valores corrigidos pela inflação. 7 horas e 33 minutos. 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Nós vamos a um rápido intervalo, voltamos em instantes com a sequência do nosso Manhã Regional.
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0: Sete horas e 38 minutos, 7h38. 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
0: E a gente segue com o nosso Manhã Regional aqui na sua 105 até às 9 horas da manhã. A partir das 9 tem o programa Palavra de Mulher com a jornalista Wanda Leite e equipe. E ao meio-dia tem o Paulo Ricardo com o Radiorama, musical aí das décadas de 70, 80, 90, comecinho dos anos 2000, uma seleção musical que vale muito a pena. São quatro décadas de música em duas horas de programa. Pois a FEPAM realizou uma audiência pública para apresentar o estudo e relatório de impacto ambiental do projeto do Terminal Rio Grande do Sul, SA, em análise para obtenção da licença prévia. O encontro reuniu cerca de 500 pessoas presencialmente e mais de 300 pela internet. A população ainda pode encaminhar manifestações sobre o empreendimento até o dia 8 de junho. Após esse prazo, a FEPAM fará análise técnica antes de decidir sobre a possível emissão da licença.
1: A prefeita Darlene Pereira se reuniu com representantes do Stock Center para tratar de questões de trânsito relacionadas à nova unidade da empresa na ERS-734. Entre os temas discutidos estiveram a sinalização, a segurança viária e o transporte coletivo. Um novo encontro deve reunir também Daer, CE Equatorial e Avan. A expectativa é de que a loja seja inaugurada em outubro deste ano.
0: Pois é, né? E ali era fundamental que tivéssemos uma elevada. Uma elevada para quem vem para o centro direto do cassino ou da entrada da cidade e para quem também vai direto, né, do centro para sentido bairro. E aí quem fosse acessar a FURG ou quem fosse acessar ali tanto a Avan quanto o estoque passasse por baixo dessa elevada, o que seria o mais viável e o respeito para com a vida. Mas, lamentavelmente, né, foi feito e inaugurado a nova 734, sem elevada alguma, sem via secundária, e o pedestre que se exploda. Depois a gente diz que a gente tem uma preocupação com o pedestre e fica tudo bem, né? Pois a Prefeitura do Rio Grande promoveu mais uma edição do casamento comunitário, oficializando gratuitamente a união civil de 11 casais no Salão Nobre do Executivo Municipal. A iniciativa contou com o apoio de parceiros e voluntários que contribuíram com trajes, maquiagem, alianças, decoração e transporte. A cerimônia foi conduzida pela juíza de paz Lourdes Moraes Canari e pelo cartório de registro civil da primeira zona. Aqui, perdão, é Canari.
1: Estão abertas até o dia 7 de junho as inscrições para os cursos gratuitos do programa RS Qualificação Recomeçar. Entre as opções estão manutenção predial, operador de empilhadeira, caldeireiro, soldagem MIG e MEG, mecânica diesel e pilotagem de drones. Os CRAS vão auxiliar quem tiver dificuldades para realizar a inscrição. O programa também prevê bolsa permanência de até R$ 1.500 para alunos que atendam aos critérios do edital.
0: A atleta rio-grandina Lavínia Mota, de 16 anos, campeã mundial de Muay Thai, busca apoiadores para representar o Brasil em Rajadamnern World Series, competição internacional que será disputada na Tailândia, com mais de 20 lutas profissionais e títulos estaduais, nacionais e mundiais. A atleta procura recursos para custear preparação, viagens, alimentação e demais despesas necessárias para competir em alto rendimento. Ela, inclusive, já esteve aqui, né, conversando conosco, a Lavínia Mota, uma querida, né, 16 anos de campeã mundial de Muay Thai, buscando aí a manutenção do título, né? Mas, lamentavelmente, atletas não têm o mesmo apoio, né, que alguns têm. E aí, com isso, a coitada tem que ficar batendo de porta em porta, né, com um bonezinho pedindo ajuda para ir até a Tailândia para disputar um Mundial de Muay Thai.
1: A Universidade Federal do Rio Grande subiu 15 posições no ranking mundial divulgado pelo Center for World University Rankings. A FURG passou da posição 1.644 para a posição 1.629 entre mais de 21 mil instituições avaliadas. Com o resultado, a universidade está entre as 7,7% melhores do mundo e ocupa a 40ª colocação entre as instituições brasileiras analisadas pelo levantamento.
0: A organização de procura de órgãos 5, vinculada à Santa Casa do Rio Grande, coordenou uma cirurgia de captação de órgãos realizada na Santa Casa de Pelotas. O procedimento ocorreu após a confirmação da morte encefálica de uma mulher de 57 anos e possibilitou que 5 pessoas que aguardavam na fila de transplantes do Rio Grande do Sul recebessem uma nova oportunidade de vida. A ação reforça a importância da doação de órgãos e do diálogo com a família sobre esse desejo. 7 horas e 46 minutos, 7h46, Manhã Regional até as 9 horas da manhã aqui na sua 105,9. 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Lotérica Timão, a sorte na sua mão. 7h47, nós vamos ao intervalo, voltamos em instantes. 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

0: E tem o programa Palavra de Mulher. A partir do meio-dia tem o programa Radiorama com Paulo Ricardo. E a gente se encontra, eu e você, novamente, ali às 14h, com mais um programa, né? O nosso Top Tarde. Essa é a programação da sua cultura, Cultura Zona Sul. Tem aqui algumas mensagens, vamos trazê-las aqui. Bom dia, Valerão e Adriel. Uma feliz terça-feira para todos. Abraços para os meus amigos Manuel e Lizinha. E para minha mana Maria de Lourdes Cardoso Pérez. Abraços, Enilda Castro. Um abraço, Enilda. Bom dia, amigos da cultura. Tô sempre ligada. Maria Bastos da Castelo. Edinho e Vera Regina do Navegante estão na escuta. Neuza Maria está na escuta. Buenos dias. Chove fraco em Pelotas. Luiz René de Souza Nobre. Tá bom, meu amigo Luiz. Muito obrigado aí pela sua informação. Né? Inclusive, ontem à tarde, né, tem ouvinte que participa todos os dias à tarde lá de Piratini. Né? E ontem à tarde tinha uma chuvinha fraca em Piratini também. Também aqui o Sérgio Severo, o Ataíde, está ligado conosco. Tem ainda a Neide. Bom dia, Valerão, e a todos. Que chique nós lá na Grécia. Essa rádio é um canhão, obrigado. Pois é, né? Que chique nós lá na Grécia, né? Pois é, até na Grécia, com audiência na Grécia, fica bom demais, né? Esse é o projeto DV no Pedal, com o nosso grupo Pedal Quarta Vento. Iniciativa, ou incentivando, perdão, os alunos da Escola José Alvarez de Azevedo a pedalar todas as segundas-feiras, a partir das 13h30. Todos convidados a ser voluntários, Roger Lopes. Que legal, Roger, que legal. Parabéns aí pela iniciativa, né? E isso é muito importante, né? Porque são aquelas bicicletas duplas que possibilitam que as pessoas deficientes visuais possam pedalar também, né? Aí fica muito legal esse projeto, mais esse projeto que o Roger tem aqui na cidade. Bom dia, Valerão e Rafael, Luiz Fernando Miranda. Beleza, um abraço aí, Luiz Fernando Miranda. Obrigado aí pela audiência, obrigado aí pela mensagem. Agora são 7h53. Vamos trazer notícias de polícia aqui dentro do nosso Manhã Regional. Adriel.
1: A Polícia Civil, por meio da Delegacia de Homicídios e Proteção à Pessoa de Rio Grande, prendeu um homem de 32 anos condenado por homicídio doloso. O crime ocorreu em 2015, quando um caminhoneiro foi morto a tiros enquanto aguardava no estacionamento de uma empresa na localidade da Barra. O acusado foi julgado pelo Tribunal do Júri e condenado a 11 anos de prisão. A ação integra o trabalho permanente da Polícia Civil no combate aos crimes contra a vida na região.
0: E aí não tem como não lembrar, né? A moça com um batom escreveu: "Perdeu mané na Estátua da Liberdade", que está sendo desrespeitada a todo tempo, né? É, e aí ela foi condenada a 17 anos. Alguém mata uma pessoa, tira a vida de um trabalhador e é condenada a 11 anos. São as diferenças, né, de uma justiça injusta em um país estranho. Pois a Delegacia de Proteção à Criança e ao Adolescente de Pelotas realizou 3 prisões relacionadas a crime de estupro de vulnerável. Entre os casos está a prisão de um homem de 41 anos suspeito de abusar da enteada de 14 anos. Também foram presos um homem de 42 anos investigado por abusos contra um adolescente de 12 anos e um homem de 70 anos condenado por crime cometido contra crianças. Todos foram encaminhados ao sistema prisional.
1: A Polícia Civil de Canguçu prendeu preventivamente um homem investigado por furtos qualificados em estabelecimentos comerciais da cidade. As investigações começaram após o arrombamento de uma loja no centro do município, de onde foram furtados valores em dinheiro. A apuração também apontou o envolvimento do suspeito em outro furto ocorrido na mesma madrugada em uma farmácia próxima. Após os procedimentos legais, o investigado foi encaminhado ao sistema prisional e permanece à disposição da justiça.
0: 7h56, vamos trazer agora notícias de Pelotas. O Ministério Público do Rio Grande do Sul ingressou com uma ação civil pública para garantir a preservação da sede histórica do Clube Comercial de Pelotas, tombado desde 1983. Conforme a ação, o prédio apresenta graves problemas estruturais e sinais de abandono, como infiltrações, vidraças quebradas e risco de incêndio. O MP pede que o Clube Comercial e a Prefeitura de Pelotas sejam

0: responsabilizados pela restauração do imóvel, além da adoção de medidas emergenciais para evitar novos danos. Também foi solicitada a nomeação de um administrador provisório e a dissolução da entidade, devido à falta de gestão e à incapacidade de manter suas atividades.
1: Começou nesta semana em Pelotas o projeto Carreta Digital, laboratório itinerante que oferece cursos gratuitos de tecnologia para estudantes da rede municipal em situação de vulnerabilidade social. Instalada na Escola Francisco Carúcio, a estrutura conta com computadores e acesso à internet, oferecendo capacitação em áreas como linguagem Python e manutenção de celulares. A iniciativa é realizada em parceria com o Ministério das Comunicações e terá duração de 60 dias, com expectativa de atender até 920 jovens e ampliar as oportunidades de qualificação profissional.
0: 7 horas e 57 minutos. 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Agora 7 horas e 58 minutos.
1: A Agência Reguladora Intermunicipal de Saneamento do Rio Grande do Sul oficializou o reajuste anual das tarifas de água, esgoto e serviço básico em Pelotas. O aumento será de 4,39%, calculado com base na inflação acumulada entre maio de 2025 e abril de 2026. O novo valor passará a valer a partir da competência de julho, com cobrança nas contas que vencem em agosto. O percentual é menor do que o aplicado no ano passado, quando o reajuste foi de 5,53%.
0: A rodoviária de Pelotas registrou um aumento no número de passageiros e realizou diversas melhorias em sua infraestrutura nos últimos meses. O terminal contabilizou 691 mil usuários ao longo de 2025 e mais de 54 mil passageiros apenas nos 4 primeiros meses desse ano. Entre as melhorias estão a ampliação do sistema de vídeo monitoramento, modernização da iluminação, recuperação de áreas de embarque e desembarque e climatização da sala de espera. A administração também prepara a instalação de novos serviços comerciais para ampliar o atendimento aos usuários.
1: Agora, notícias da cidade de São José do Norte. A Prefeitura de São José do Norte realizou uma série de atividades durante o Maio Laranja, campanha nacional de combate ao abuso e à exploração sexual de crianças e adolescentes. Entre as ações estiveram a inauguração do Banco Laranja, blitzes educativas em diversos pontos do município e a instalação de placas informativas em todas as escolas municipais e estaduais. As atividades reforçam a importância da prevenção e da denúncia, divulgando canais como o Disque 100, o Conselho Tutelar e a Brigada Militar para atendimento de casos suspeitos.
0: Nós vamos ao intervalo e voltamos em instantes com a sequência aqui do nosso Manhã Regional, na sua 105,9.
2: Hora certa.
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0: Horas e 5 minutos, 8 e 5, o nosso Manhã Regional aqui na sua 105,9 até as 9 horas da manhã, levando para você notícia e informação para você começar o seu dia bem informado, para você começar o seu dia bem ligado. Tem aqui, né, nas terças-feiras a participação do Dr. Sérgio Wagner. Dr. Sérgio Wagner, que sempre vem respondendo as dúvidas, né, e dúvidas, é claro, relacionadas à saúde. Pois aqui tem uma pergunta do Tiago, né? Para o doutor, né? Qual a sua opinião sobre as pessoas consumirem mais sopa de legumes, canjas de galinha ou caldos durante o período de inverno? O senhor recomenda esse tipo de alimentação? Eis a questão. E aí, doutor, bom dia.
12: Bom dia, Maneirão, Rafael Chaves e a todos os ouvintes da Rádio Cultura. Sim, sem dúvida, Tiago. Sopas, caldos, canjas de galinha, enfim, são muito recomendadas. Tem uma explicação para isso, né? Tem alto teor de vitaminas, sais minerais, ela hidrata. É um dos grandes problemas que a gente não toma muita água no inverno. Então, é uma forma de se hidratar, bastante água no líquido através das sopas, né? Mantém o corpo bem aquecido, isso é muito importante, e dá uma sensação de estar saciado, ou seja, não tem muita fome. É claro que teria que comer mais sopas durante várias vezes durante o dia. Então, é muito recomendado. Ah, e uma forma, é bastante leve, a pessoa não se sente pesado do que comer aquelas carnes gordas, enfim. E também tem bastante fibras, né? Porque tem verduras, legumes, então muito bom para o intestino, então altamente recomendado, sim. Além do mais, reunindo todos esses nutrientes, melhora até a imunidade da pessoa, que justamente precisamos no inverno. E uma outra grande vantagem, Valerão, não engorda, né? A gente sabe disso. Verduras, legumes, essas coisas saladas, enfim, não são coisas que não engordam. Então tem a grande vantagem, aquele temor do inverno que as pessoas engordam, não necessariamente, então, acontece isso, né? Mas tem que se ter cuidados. Por exemplo, as sopas, depende do que você colocar para dentro. Evitar os industrializados, né? Não pode. Né? Caldos, aqueles caldos de tabletes comprados prontos, né? Os temperos prontos, tem alto teor de sódio, quer dizer, muito sal junto, né? Então não é muito recomendado esse tipo de coisa, né? Também os acompanhantes, as pessoas às vezes exageram. O queijo ralado, o queijo amarelo principalmente, é altamente nocivo. O bacon, né? Por exemplo, às vezes, vamos dar um gostinho nessa sopa porque não tem, tá faltando um gosto. Então às vezes exagera e aí se atrapalha. Né? E proteínas, como é que a gente... Porque praticamente a gente acha que não vai proteína junto na sopa, mas tem como. Carnes magras, desfiadas, de frango, por exemplo, carne bovina, pode colocar junto, sim. Mas eu não tenho carne, não tenho frango. Pode ser com leguminosas. As leguminosas também substituem as proteínas. Por exemplo, grão de bico, lentilha, feijão. Então dá para acrescentar. Então, altamente recomendado, sim, Baleirão.
0: Maravilha. Até porque também tem um ditado antigo, aquele que diz, né? Caldo de galinha não faz mal a ninguém, né, doutor? Então.
12: Sim, sem dúvida. Mas de que forma, né? Cuidar com os condimentos, né? Aí que as pessoas às vezes se atrapalham, porque a princípio a sopa não tem muito gosto. Esse é o grande problema.
0: Sim. E uma coisa que eu prestei muita atenção que o senhor menciona, né? É o fato aquele daquelas sopas prontas, né? Que é puro sódio, né? Aquelas ali para dar gosto e dar um gosto maravilhoso, né? Mas, em contrapartida, elas não são indicadas em função aí da quantidade de sódio que são adicionados para que tenha todo aquele sabor, né? Num pouquinho de pó, como se diz, né? Porque é um saquinho que, de repente, você faz em um panelão de sopa, né? E fica sempre com o mesmo gosto, né? Por quê? É a colocação de muito sódio. Doutor, eu recebi aqui fotos de um amigo meu jogando futebol, inclusive com um troféu, né? E esse troféu aqui, que troféu é esse, doutor? Conta para nós aí como é que foi essa competição aqui.
12: É justamente o meu assunto, e eu acho que é de grande interesse à população. Eu descobri há pouco tempo, aliás, eu sempre soube disso, mas eu estou fazendo na prática isso. Como e de que forma, Valerão, você quer chegar na sua terceira idade? Bom, em primeiro lugar, Essa definição da terceira idade está muito mal colocada, né? Porque antigamente era considerado velho, velhice, idoso. Então, aliás, existe uma cronologia para isso, né? Do 0 aos 20 é infância, adolescência, adulto. Depois dos 20 aos 50, ele é considerado a fase adulta. Dos 50 aos 77, me parece que é o terceira idade, né? E depois tem a quarta idade, que é dos 78 aos 90, e depois ainda tem uma idade extrema, que seria acima dos 90. Isso é uma classificação da OMS, né? da Organização Mundial. Mas há países, por exemplo, em desenvolvimento, que estão adotando 65 anos a terceira idade, né? Isso justamente, terceira idade, eles denominaram para fugir daquele sinônimo, velhice. Tá? Aqui hoje em dia não existe mais isso. É, para dar mais qualidade de vida, ou seja, é uma certa forma que estavam sendo discriminados os velhos. Então, mas, de que forma? Né? Existem várias formas. Eu vou dar minha dica, porque eu estou vendo na prática, readquirir, vamos dizer assim, da qualidade física, já que você viu aquela foto, e realmente foi em 6 meses de futebol que eu retornei depois de 40 anos parados, né? Coisa que não se faz, mas em função do serviço eu tive que fazer. Em 6 meses conquistei o que eu fazia quando eu tinha 20 anos. Conquistamos o campeonato, fomos campeão lá no cassino, sim. O troféu de goleiro menos vazado também do campeonato. Então tudo são coisas que em 6 meses eu consegui, mas muita determinação. Academia, tô quase que 3 vezes por semana, no mínimo. Por exemplo, ontem e hoje eu fui à academia. Então isso quer disciplina, quer determinação. Existe aquela coisa, mas tem que fazer academia, sim, mas de uma forma como? De uma forma regular, sim, isso vale. Eu vou fazer academia, vou fazer 6 meses, vou fazer 1 mês, vou fazer 1 semana e depois vai parar 1 tempo. Isso não é considerado uma boa qualidade de vida e de física, de preparação, né? Mas, assim, vou dar 7 dicas de como envelhecer ou de que forma você quer envelhecer, tá? Eu sempre digo outra coisa, o envelhecimento, quando é que ele começa mesmo de verdade? Quando nós nascemos, porque a cada dia vai passando-se um dia na nossa vida, então estamos envelhecendo a cada dia desde o nosso nascimento, né? Mas sempre digo, a pessoa tem que se planejar ao longo dos anos, então desde que nasceu, mas uma determinada situação da vida, você vai ter que se determinar de que forma eu quero envelhecer. Isso depende tudo de você, e realmente é assim. Mas vou dar umas dicas. Alimentação, eu sempre falo, a gente morre pela boca. Alimentação tem que ser saudável. O que a gente coloca pela boca, a gente é bebida, drogas, cigarros, enfim. Alimentação regrada, equilibrada, isso em primeiro lugar. Exercícios físicos, acabei de falar, tem que ser de uma forma regular, não é de vez em quando. O terceiro item, eu diria assim, manter a mente sempre ativa. Mas eu já estudei meu primeiro grau, já fiz meu segundo grau, já fiz a minha faculdade, estou pronto. Não, eu acho que a gente tem que usar a mente, estudar sempre, até o último dia da vida, porque a gente aprende coisas novas. Eu aprendo todos os dias coisas novas, isso que eu não estudo muito. Mas o que se eu não quero fazer faculdade, estudar? Mas ler livros, ativa a tua mente, essa que é a moral da história. Bom, em quarto lugar, se sociabilizar. Mas o que é isso? Fazer amigos, entre familiares, pessoas mais próximas, viajar para conhecer outras pessoas, se sociabilizar. A pessoa que é antissocial, ela se enclausura, ela fica limitada no seu mundo e não tem outras perspectivas. Eu diria assim, sexto, um bom sono. Um sono tem que ser regular, reparador, tranquilo. Evitar situações de estresse, mas isso é a dica que eles dão. Mas como é que você vai evitar o estresse nesses dias que nos cercam? É muito difícil, mas o máximo possível evitar situações mais estressantes. E por último, eu diria, faça um check-up. Não precisa ser regularmente assim, anualmente, ou de 6 meses, que muitas pessoas ficam meio paranoicas. Mas tem que manter um check-up regularmente. Não sei se é de ano em ano, de cada 2 anos ou a cada 6 meses, mas faça isso também. É simples, mas tudo é uma questão de querer e se determinar como que eu quero chegar na terceira idade. Então são dicas básicas e eu na prática percebi realmente, colocando em prática, a gente consegue tudo que quiser na vida, inclusive qualidade de vida. Foi o que eu readquiri depois de anos deixado um pouquinho para trás, mas eu sempre tenho isso em mente, eu quero envelhecer bem, uma qualidade de vida melhor do que essas pessoas que às vezes antigamente com 50 anos a gente era considerado realmente, eu me lembro disso, já era velho, morreu porque já era idoso, porque era velho. Não, hoje em dia eu estou com, vou fazer 62 anos e estou plenamente ativo, né? Não estou aposentado e tá aí. Até isso a gente falava, chegou 60 anos, já não vejo a hora de me aposentar. já vejo a hora de não trabalhar mais. Só que não é assim, muito pelo contrário. Eu não vejo a hora de querer de fazer cada vez mais. Então, tá aí a dica, é simples, é só querer. Tem que ter muita coragem, tem que acordar. Por exemplo, eu, por exemplo, acordo 5:30 da manhã, que é um horário que me sobra para academia de manhã. Mas tem pessoas que podem fazer academia até meia-noite, a academia fica aberta até meia-noite. Então tem várias opções. Sempre a gente acha desculpa, eu não tenho tempo, eu não posso, eu estou cansado. Mas não existe isso.
0: Perfeito. Doutor, tem uma outra pergunta aqui, né, que chegou agora. E ele pergunta o seguinte, ele pergunta se salsicha faria mal, né? No caso, ele diz que ele come salsicha e ele fica cheio de coceira. No caso, parece que ele é alérgico a algum produto que venha na salsicha, né? Mas também não é. Aí, com relação àquela coisa, é um alimento extremamente industrializado, né? Aí, o que o senhor fala com relação a isso?
12: Se a salsicha não está indicado, né? É industrializado, como o Valerão já falou. Provavelmente ele é alérgico a algum tempero ou a alguma gordura que está dentro da salsicha. E a pergunta que ele fez, eu vou ser bem categórico, dizer não está indicado. Procura evitar isso aí.
0: Também é um produto com muito sal, né, doutor?
12: Sem dúvida, sódio, alto teor de sódio. Tá? Esses industrializados prontos, eles colocam muitos produtos que fica gostoso. Aliás, eu digo outra frase, tudo que é bom, que é gostoso, cuide. Cuide porque deve estar fazendo mal para a tua saúde.
0: Perfeito. Isso já dizia lá, na década de 60, Roberto Carlos, né?
12: Não sabia. É?
0: É mesmo?
12: Não sabia.
0: O que é bom, ele... Como é que é? Proibido... Puxa, agora me fugiu, mas... É proibido... proibido e imoral ou engorda?
12: Ah, é?
0: É.
12: Sabia. É verdade.
0: Tem uma música que diz isso, né? Lá dos ídolos, lá da dupla Roberto e Erasmo, né? Que o que é bom é proibido, é imoral ou engorda. Então, parece que é verdade, né? Ou, pelo menos, é uma meia-verdade. Doutor, muito obrigado. Parabéns aí pelo título de menos vazado, né? Acho que até vou fazer um time para jogar contra o seu time, né? Quem sabe aí eu consiga fazer gol nesse goleiro aí.
12: Então, vamos lá.
0: Um abraço, um ótimo dia.
12: Uma excelente semana a todos e até terça, mais assunto ou dúvidas relacionadas à medicina.
0: Tá aí, doutor Sérgio Wagner, então, como sempre, aqui às terças-feiras. Quem fez a pergunta relacionada à salsicha é o Luciano, né? Então, é isso, Luciano. É um produto industrializado, né? E com um teor alto de sódio, né? O que não seria recomendável à saúde, mas... No seu caso, né, se você ainda sente alguma coceira com relação ao consumo do produto, né, se você já identificou o que é ao consumi-lo, é melhor não consumir, porque você deve ter alguma alergia com relação a algum dos itens que compõem a salsicha. Tá bom, meu querido? Agora, 8h19, nós vamos a um rápido intervalo, voltamos com o Giro do Esporte, J. Nelson Huck.
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0: 8h23, 8h23, o nosso Manhã Regional até às 9 horas da manhã, levando notícia e informação para você começar o seu dia bem informado, para você começar o seu dia muitíssimo bem ligado. A gente vai estar trazendo aqui o J. Nelson Huck, né, falando sobre o esporte, aquele giro do esporte, como sempre acontece aqui nas nossas programações. E também hoje a entrevista do dia é com a Michele Menezes, né, que é superintendente da Vigilância em Saúde da Secretaria Municipal da Saúde, falando sobre a ampliação da vacinação contra a gripe e Covid-19 para toda a população. Até a semana passada, a indicação era apenas para alguns grupos, né? E aí foi liberado, né, a partir desta semana, para todos, né, a partir dos 6 meses de idade, que podem fazer a vacina. E a gente está na torcida aí para trazer aí a boa informação para você, né, que ainda não se vacinou, para você que tem dúvida com relação à vacina, para que você faça e se proteja da gripe e também aí da Covid. A gente vai trazer então ele, J. Nelson Huck, dentro do nosso Manhã Regional. J., bom dia!
1: José Augusto Valerão, tudo bem? Tudo bem? Bom dia! Bom dia ao Magno, ao Rafael Chaves e aos ouvintes aqui do Manhã Regional. Uma feliz terça-feira para todos. Valerão, o Sport Clube São Paulo, mais uma vez, né, acabou divulgando na sua rede social mais uma notícia. A direção rubro-verde não para, já iniciamos aí o mês 6 e muita coisa já foi feita no Leão do Parque. Agora mais uma, e eu vou repassar para os ouvintes, em especial para a torcida rubro-verde. Diz o seguinte, na nota, lá na página do Leão do Parque, na rede social: o sonho da torcida está prestes a se tornar realidade. A antiga área das piscinas dará lugar a um novo espaço pensado para os sócios, torcedores e para a comunidade. Uma moderna quadra society que contará com churrasqueiras, vestiários e salão de festas, criando um ambiente completo para esporte, lazer e convivência. Um projeto que nasce da união de pessoas que acreditam no futuro do nosso clube. E isso só está se tornando possível graças a dois parceiros que decidiram escrever mais um capítulo histórico da nossa trajetória. Aylon Tavella, autor do inesquecível gol do acesso em 2013, ídolo da nossa torcida e a nossa patrocinadora, a LW Soluções Metálicas. Juntos, eles abraçaram este sonho e transformaram um desejo antigo da torcida em um projeto concreto. Em breve, o torcedor conhecerá todos os detalhes dessa iniciativa que marcará uma nova era para o nosso clube. O futuro está sendo construído e ele começa agora. Veja aí, José Augusto e ouvintes, que bacana esta iniciativa desta direção do Leão do Parque. Aquele lugar ali onde estava as piscinas, que um dia foi piscina, essa é verdade, né, José Augusto? Aquele espaço um dia foi, o São Paulo tentou fazer ali umas piscinas que dessem certo, não deu, aconteceu, aquele empreendimento não foi adiante, e aquela área ociosa do clube, e até de certa forma, atualmente visualmente feia, né? Ali sem telhas, principalmente quando o São Paulo tem seus jogos televisionados, aparece, dá um ambiente, né, ruim, visual. Agora não. O São Paulo está investindo naquela área, vai criar uma quadra que certamente vai movimentar aquele setor do estádio Aldo Dapuso dia e noite, porque é uma quadra society, muitas das vezes ela funciona aí praticamente quase todo dia, e vai dar essa oportunidade para o sócio. O sócio do Esporte Clube São Paulo ganhará, né, um novo, digamos assim, né, um novo prêmio. Eu me associo no São Paulo, mas eu também vou ter direito a usufruir daquilo que a gente repassou na nota, que a quadra vai promover festas, salão de festas, enfim, quadras. Que maravilha! Então está de parabéns mais uma vez a direção de São Paulo e parece que já começou lá, pelo que eu olhei ali no vídeo divulgado, já começou as obras. É o Leão do Parque, repito, nesse espaço, porque já me disseram, pô, mas só fala no São Paulo, mas é só o São Paulo que coloca notícias. Faz 6 meses, desde que essa direção ela assumiu, que semanas após semanas vem divulgando acontecimentos e a gente repassa aqui. E é muito bacana, a gente vai repassando para a comunidade, em especial para a torcida rubro-verde. Agora o torcedor tem que fazer a sua parte, né, o José Augusto? Tem que ir lá procurar um plano de sócio que caiba aí no seu bolso. A gente sabe que a situação econômica não está lá essas coisas, mas daqui a pouco o torcedor pode contribuir ali na medida do possível. Então fica esse recado aí para a torcida rubro-verde. Outra informação agora, saindo de São Paulo para a Copa do Mundo, a nossa seleção já está, né, em solo americano e se preparando para a disputa do último amistoso contra o Egito no sábado. Mas falando de Copa do Mundo, para terminar minha participação aqui, o Uruguai também divulgou a sua lista final no domingo, de 26 jogadores. E para minha surpresa, e para a surpresa da torcida do Flamengo, o Marcelo Bielsa, na sua lista de 26, ele não convocou o Luizito Soares, José Augusto. Impressionante. Também junto com o Luizito Soares, o Nathan Nandes, também era outro jogador já veterano de 30 anos, da seleção uruguaia, não vai fazer parte. O Luizito Soares está jogando lá no Inter Miami com o Messi, tem 39 anos. A gente não sabe, né, se a condição do Soares física também não é boa, mas é uma lástima, né, José Augusto, não ter Luizito Soares com 39 anos, a sua última chance de ir numa Copa do Mundo. Realmente é uma lástima, mas quem sabe dos problemas do Uruguai é o técnico deles. Tá bom? Olha, um grande abraço para ti, para o Magno, para o Rafael Chaves e aos ouvintes aqui do Manhã Regional. Bom dia!
0: Bom dia, tá aí J. Nelson Huck, né, falando sobre esporte. E o J. trouxe aqui um fato importante, né? A gente recebe matéria, né, e a gente traz as matérias todas que a gente recebe. Mas aí tem algumas pessoas que acham que a gente é tendencioso, que a gente é isso, que a gente é aquilo, que a gente é torce pro A, que torce pro B, né? Então, assim, ó, tem que parar com isso, né? E ser profissional, né? E aí a minha referência é aos clubes, né? Eles têm que ter pessoas profissionalizadas, profissionalizando o clube. Dessa forma fica um clube com mais, né, aparência, com mais divulgação, com mais tudo, né? Mas não pode ser o que alguns querem fazer, né? Que se apossam do clube e aí, se apossando do clube, só o que eles querem que aconteça, que pode acontecer. Eles é que são os donos da verdade, eles que são não sei o quê, eles se acham no direito de rotular os órgãos e veículos de imprensa, e aí fica complicado de trabalhar, né? Então a gente pede aí que profissionalizem todos os clubes, né? E que nos passem matérias que a gente vai estar divulgando as matérias de todos os nossos três clubes da cidade, dos clubes da região, né? Até porque a nossa intenção é divulgar o que é nosso, divulgar o que é daqui, divulgar a nossa terra, né? Lamentavelmente, se a gente não tem informações da nossa terra, a gente acaba caindo e divulgando o que acontece na capital. Mas a nossa ideia e a nossa intenção é trabalhar com os nossos clubes, trabalhar com o que é daqui da cidade, o que é daqui da nossa região. 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
0: Agora são 8 horas e 34 minutos, a gente vai trazer um intervalo, voltamos em instantes com a entrevista do dia.
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0: 8 horas e 39 minutos, 8h39, medicina é entrega e a cada realização o Cremers prova isso. São 8h39, a gente está recebendo aqui nos estúdios a Michele para falar com relação à questão da vacinação, como já falamos aqui, né? Como já falamos e como tem sido falado, né? Ontem fez parte do nosso noticiário aqui a questão, né, da abertura da vacinação, né? A ampliação da vacinação contra a gripe e também contra a Covid-19. Michele Menezes, ela é superintendente da Vigilância em Saúde aqui da Secretaria Municipal da Saúde e nós vamos falar exatamente sobre isso. Michele, que bom recebê-la aqui, bom dia.
1: Bom dia a todos e todas ouvintes.
0: Michele, a ampliação da vacinação, em parte, lamentavelmente, é porque os números ficaram muito aquém do esperado, né? Que é aquela média que se espera de 95% da população ou dos grupos indicados para vacinação. A gente não conseguiu chegar perto disso, né?
1: Isso. A ampliação da vacinação, ela ocorre sempre após o primeiro período de vacinação dos grupos prioritários, né? E aí a gente vai vacinando os grupos prioritários, espera que eles façam a adesão à vacinação. E aí, posteriormente, a gente faz essa imunização para toda a população, em função, inclusive, do quantitativo de doses, né? A gente não consegue iniciar vacinando todo o quantitativo da população no início da campanha. Então, a abertura para a população geral, ela sempre acontece posteriormente, né, a esse início.
0: Sim, porque se vacinar todos vai faltar para aqueles que deveriam ser vacinados, né?
1: Isso. Não existe um quantitativo, inclusive produção, né, nas nossas vacinas, em relação ao início para toda a população. E a gente precisa potencializar ações para os grupos prioritários, né? Então, por isso que se começa com idosos, crianças, gestantes, porque é o grupo que tem mais risco, né, de desenvolver as formas graves da doença e vir, infelizmente, a óbito se não estiver vacinado.
0: Outra questão que a gente sempre fala e que algumas pessoas podem questionar, né, mas como não tem a vacinação? Se sabem que esse é o período de fabricar a vacina, só que a vacina ela muda de acordo com, né, o vírus, né? Então, quer dizer, de repente a vacina do ano passado pode não ser a mesma desse ano e assim vai trocando sucessivamente. Por isso é que a vacina não tem larga escala, não tem uma fabricação tão grande para vacinar toda a população, né?
1: Isso. Inclusive, esse ano a gente iniciou antes, né? A gente começou a vacinar ali já em março, devido à produção desses vírus, da vacinação, né, com os vírus decorrentes do ano passado, de maior prevalência, já em janeiro, fevereiro. Por isso que tem que vacinar todo ano, né? A nossa vacina, ela tem uma imunidade do nosso organismo de 6 meses, então precisa realmente fazer esse reforço anual, né?
0: Sim.
1: Para a gente ter a segurança, né, que está imune àquele vírus que circulou. Geralmente é o vírus desse ano, foi o vírus que circulou, né, com maior prevalência no ano passado, e assim sucessivamente, né? Aí o desse ano, o do ano que vem, a vacinação do ano que vem, vão ser com os vírus que circularam neste ano de agora, de 2026. Por isso, o reforço.
0: Como é que funciona? A informação do governo do estado, ela dá conta de que são vacinados ou serão vacinados todos a partir dos 6 meses, né? A partir dos 6 meses de vida, todos serão vacinados, mas priorizando os grupos prioritários. Como é que a gente faz isso? Como é que a gente vacina todos, mas priorizando os grupos prioritários? O que seria essa priorização? Se diminuir o número de vacinas, para de vacinar a população para deixar para os grupos prioritários? Seria isso?
1: Então, priorizar é, inclusive, o que a gente está fazendo agora, né? É continuar as divulgações para quem? Para os grupos prioritários. Então, a gente precisa continuar com as ações de informação, de comunicação, de busca ativa para essas pessoas, né? Para criança, gestante e idoso. Sobretudo, criança e gestante, que a gente está com um quantitativo, né, de vacinação, de pessoas vacinadas, muito pequeno, né? Aqui na nossa cidade, por exemplo, criança tem 28% das crianças vacinadas. É muito grave, né? Gestantes também, 30%. Então, a gestante, além dela se proteger, ela protege o seu bebezinho que vai nascer.
0: Sim.
1: Então, é super importante essa vacinação nessas pessoas, né, nesses grupos prioritários. E como que a gente organiza isso, além das questões de comunicação, busca ativa? Sim, se necessário, a gente deixa um quantitativo para esses grupos prioritários, né? A gente abre para a população, mas sempre priorizando as pessoas que são da nossa meta, né?
0: E as pessoas que são da meta são idosos acima de 60 anos, indígenas, crianças entre 6 meses e 6 anos.
1: Isso, menores de 6 anos e gestantes. São essas três pessoas. Uhum. Né? Os outros, eles entram como grupos prioritários em relação às comorbidades ou à possibilidade de vir a desenvolver a forma grave da doença, porque são pessoas que têm a imunidade, né, mais debilitada. E alguns grupos populacionais, né, que vivem junto, por exemplo, os indígenas, a população quilombola, que vivem mais em comunidade. Então, a transmissão pode ser, né, muito ampla. Então, por isso que eles são prioritários também. Mas os prioritários, mais prioritários, são as gestantes, idosos e crianças.
0: Sim. Gestantes puérperas não entrariam nesse grupo também?
1: Sim, puérperas também. Uhum.
0: Também, né?
1: Mas a meta é gestante.
0: Uhum. A meta é gestante.
1: Isso, é gestante. Puérpera também pode... Agora está liberado, né? Mas
0: sim,
1: a gente já estava vacinando puérpera também.
0: Sempre tem a dúvida, né, de quem pode, quem deve. Mas eu tenho alergia. Qual tipo de alergia que, de repente, a pessoa não poderia se vacinar? Ou qual tipo, se há um tipo de doença que a pessoa também não possa se vacinar?
1: A recomendação é febre, né? A única recomendação é se a pessoa naquele momento, né, está com uma temperatura com febre, aí sim a gente aguarda a vacinação para posteriormente. Doenças, né? Se teve alergia prévia, comprovada. Ah, eu fiz o ano passado, né? E o ano passado eu tive, né, um choque anafilático, comprovado, né, notificado, aí a pessoa não vacina. Fora isso, né? Ah, alergia ao ovo, tem que ter uma alergia prévia,
0: uhum,
1: né? Senão vacina e a gente monitora.
0: Sim.
1: Então,
0: E há a possibilidade de já ter mesmo um choque anafilático?
1: É difícil, principalmente da vacina da gripe, né? Porque ela é vacina de um vírus inativado. Cada vacina ela tem uma formulação, né? Tem vacinas que são vírus vivo, por exemplo, a vacina da febre amarela, ela é vacina de um vírus vivo. Ela tem muito mais capacidade de dar reação no organismo do que a vacina da gripe, que é um vírus inativado. Então, a vacina da gripe é 0,01%, né, de possibilidade de vir a dar reação. Geralmente, são reações locais que passam 48 horas, né? O que é uma reação local? Ah, é aquela dor no braço, aquele desconforto, né? Que a gente pode fazer ali a compressa de água fria, né? Alguma aguinha mais gelada e já vai passar. Pode ter uma dor de cabeça em pessoas mais sensíveis, né? Algum desconforto corporal também, mas nada fora isso, né? Algumas pessoas podem referir febre também, que tem uma sensibilidade maior. Mas formas graves, né, da vacina da influenza a gente não tem registro há bastante tempo, né? Mesmo em pessoas com muita sensibilidade. Tanto que ela é, né, disponível para crianças a partir de 6 meses, para pessoas com comorbidades, né? Então, pessoas com câncer, pessoas, né, com lúpus, pessoas com HIV, né, com AIDS também. Então, ela é super importante para essas pessoas que, quando vão ter o contato com o vírus, estejam já imunizadas com a vacinação.
0: Sim.
1: Então, não tem risco, eu posso dizer isso, né?
0: Tá.
1: Ela é uma vacina muito segura.
0: E por que falam na questão, né? Desculpa estar te questionando,
1: não,
0: mas é que até para desmistificar e tudo mais, né? Mas por que, por exemplo, porque se a pessoa tem alergia a ovo,
1: uhum,
0: por que a vacina ela é desenvolvida com que material? Por que a ovo? Porque ela é com o vírus inativo, no caso, né?
1: Sim, sim.
0: Da gripe com maior índice, no
1: uhum,
0: caso, no ano anterior, né?
1: Sim.
0: Por que a ovo?
1: Não, algumas pessoas, né, relatam, né, que têm reações em função, né, que tiveram alergia ao ovo e aí desenvolve alguma reação, né, em relação à vacinação. Mas a vacina da influenza ela é uma vacina segura, né? Então, dificilmente vai ter alguma relação, né, com alguma alergia alimentar prévia.
0: Sim.
1: Tá?
0: Alguma outra vacinação que está sendo também trabalhada é a Covid-19 e a gripe, no caso,
1: isso,
0: a influenza.
1: A gente
0: isso?
1: tem a Covid, que a Covid é uma vacina da rotina. Então, a pessoa precisa levar a sua carteirinha, né, da Covid para ver se ela já foi imunizada. Então, o que é uma vacina de rotina, né? Diferente de uma vacina de campanha. Vacina de campanha, a gente vacina a partir do momento que abre a campanha. Então, tem campanha para o sarampo, tem campanha para influenza. Aí, todo mundo pode se vacinar a partir dos critérios lá elencados pelo Ministério da Saúde. Uma vacina de rotina, ela entra no calendário nacional. Quando entra no calendário nacional, a gente vacina a partir da faixa etária e a partir da determinação do Ministério da Saúde em relação ao número de doses. Por exemplo, idosos têm que vacinar para a Covid a cada 6 meses. Então, cada 6 meses, o idoso, porque é uma vacina da rotina do calendário do idoso.
0: Sim.
1: População adulta não precisa fazer o reforço. População adulta sem comorbidade. Só precisa ter uma dose lá na campanha da Covid, quando iniciou, né? Quando a gente teve lá a pandemia. Então, se a pessoa é adulta, né? Não está no critério de comorbidade e nem no idoso e tem uma dose na sua carteirinha, ela não vai vacinar esse ano, tá? Isso é vacina da rotina. Se ela tem comorbidade, ela vai fazer uma vacina mais outro reforço. Se é idoso, o reforço é a cada 6 meses. Então, a cada critério daquela pessoa é uma organização em relação ao seu calendário vacinal.
0: Idoso a partir de que idade? A partir dos 60?
1: A partir de 60, isso. Aí tem que fazer a cada 6 meses da Covid.
0: Certo.
1: E a gente tem outra vacina que é super importante, que é a vacina do vírus sincicial respiratório, né? Que é uma vacina que entrou há pouco tempo no calendário de vacinação, que é para gestantes a partir do 28º na 28ª semana de gestação. Essa vacina ela vai proteger contra o vírus sincicial respiratório, que é um vírus também parecido com a influenza, né, influenza B, que causa as mesmas

0: foram vacinadas, né? Porque a vacinação entrou faz pouco tempo. Se a gestante não foi vacinada, elas têm o nirvezimab, que é o anticorpo monoclonal que a gestante, que a mãe, né, agora pode pedir para essa criança menor de 2 anos, se tiver comorbidade em qualquer unidade de saúde, faz a solicitação e essa criança vai receber esse anticorpo para ter imunidade também ao vírus sincicial respiratório.
1: Sim. E qual seria a comorbidade para uma criança, um bebezinho assim de até 2 anos?
0: Síndrome de Down, por exemplo, né? É uma
1: Sim.
0: comorbidade, uma doença cardíaca, né? Uma criança com HIV, uma criança, enfim, né? Com patologias que entram ali nas
1: Michele,
0: comorbidades.
1: a gente tem falado e feito várias campanhas com relação à dengue, né? Vacina para dengue não entrou ainda, né, como uma vacina obrigatória e nem tem sido feita campanha para vacinação contra a dengue. Não foi feita a campanha da vacinação contra a dengue. Como é que está essa questão? Tem vacina contra a dengue? Está sendo disponibilizada? A pessoa pode procurar uma vacina contra a dengue?
0: Sim, a gente tem já a vacina entrando no calendário aí nacional, né? Mas iniciamos pelos adolescentes. Então, 9 a 14 anos, a gente tem a vacina disponível para esse público. Por que para esse público? A mesma questão, né? Porque as pessoas dessa idade que são acometidas pela doença, elas têm risco maior de internação e de vir ao óbito em relação à dengue.
1: De 9 a 14
0: De
1: anos.
0: 9 a 14 anos, sim.
1: Tenho, claro, óbvio
0: Os
1: que tem a
0: estudos.
1: explicação, mas por que que crianças de 9 a 14 anos teriam mais esse problema?
0: Em função da exposição, né, de adolescentes, né, em relação à dengue, em relação, sim, né, é tudo por estudos, né? Tudo sempre por estudos. Então, há maior prevalência, né, inclusive, de mortalidade nesse público. Então, por isso que é importante vacinar. E aí, aqui em Rio Grande, a gente está com. No estado do Rio Grande do Sul, na verdade, né? A gente está com essa faixa etária. Mas a organização do Ministério da Saúde, porque é uma vacina que está sendo produzida também, é iniciar depois de 59, que aí é outro grupo de risco, né? E diminuindo a faixa etária. 59, 58, né? 57, diminuindo ao contrário. Então, iniciamos por baixo e depois faço por cima até.
1: Bom, falamos da vacinação.
0: Várias.
1: Onde fazer a vacinação contra a gripe, contra a Covid? Quais são os lugares que estão fazendo a vacinação? E se vai ter a disponibilidade, por exemplo, como é colocado, o ano passado foi colocado ali no Largo Doutor Pio, né? Aquela unidade móvel para fazer vacinação. Como é que está a vacinação hoje e onde que a pessoa pode fazer a vacinação?
0: Então, a gente tem todas as unidades de saúde, né? Horário manhã e tarde ali, cada unidade, né, tem a sua organização. Na vigilância em saúde é das 8 às 16 horas, sem fechar ao meio-dia. Vigilância em saúde, quando eu falo, é o antigo posto 4, né? Que fica ali também a
1: Ali
0: nossa.
1: no canalete
0: Ali
1: ali.
0: no canalete, ali a gente fica com a nossa central da rede de frio, é onde a gente distribui, né, todas as vacinas para a cidade. Então, em todas as unidades de saúde, a gente está com unidades estendidas. É importante a população saber, né? Então, no turno da noite, nas unidades do Rita Lobato, da Quinta, do Parque Marinha e do Profilurb, tem vacina até as 10 horas da noite. Então, a população, né, saiu do trabalho, pode passar lá para fazer a sua vacinação perto da sua residência, inclusive no turno noturno. Sábado também no Parque Marinha nós temos de campanha mais aberta, né? Quando a gente fala rede estendida, vai ter no sábado e no domingo lá no Atacadão, no Mercado Atacadão. Estamos organizando no shopping na quinta-feira,
1: Qual deles?
0: no praça. Estamos organizando ali no shopping praça na quinta-feira e no Largo Doutor Pio na sexta-feira.
1: Qual horário?
0: Essa é. Deixa eu confirmar o horário, porque a gente está organizando.
1: Sim. Bom, aí vai
0: Mas é
1: ser
0: manhã e tarde a
1: manhã e
0: nossa
1: tarde.
0: ideia. Só deixa eu ver se vai ficar de manhã também. Sim, das 10 às 16 é a previsão, né? A gente está organizando ainda
1: Inclusive
0: com
1: no
0: as
1: horário de meio-dia.
0: equipes. Inclusive no horário do meio-dia, né? Porque aí as unidades estarão fechadas na sexta-feira e a nossa estratégia é tentar pegar o público ali que está, né?
1: Sim, desculpa a minha tosse.
0: Capaz.
1: A contraindicação, então, é apenas.

0: Se a pessoa tiver com febre.
1: Isso, febre, né? Febre
0: é tirada a febre no momento que a pessoa chega, por exemplo, eu vou lá procurar vacinação.
1: Não.
0: Né? Se eu apresentar ou se eu pedir para ver, isso, dá para ver se eu tô com febre e tal.
1: É, mas assim, a pessoa que tem, né, tá com uma temperatura alta, geralmente ela sabe, né? Tem um mal-estar geral. Então, só nesses casos, assim, febre, né, importante, que aí ela não vai receber a vacina, não vai fazer a vacinação, né? Mas aí ela nem vai. Uhum. A gente entende que ela nem vai se dirigir. Por que, não fazer com febre? Até para explicar. Porque se tiver alguma reação da vacina, a gente não vai saber se era da febre que ela estava ou é da vacinação.
0: Uhum.
1: Então, a contraindicação é especificamente por isso. Não que vá dar alguma reação, né, nessa pessoa em relação ao imunizante. Então, o imunizante ele é muito seguro, como eu te falei.
0: Aquela situação da pessoa, já estava gripado e aí acentuou a gripe por causa da vacina. Ainda acontece? É possível de acontecer?
1: Acontece. As pessoas sempre dizem, fiz a vacina ontem e 2 dias depois fiquei gripada. Não é da vacina, né? Primeiro.
0: Já estava, né?
1: Já estava. Ela é um vírus inativado. Voltando, né? O que é um vírus inativado? Ele não vai dar a reação no corpo, né? Ele não vai produzir a doença. Ele vai produzir anticorpo, ele é um pedacinho do vírus lá, né? Que vai dizer, olha, tem um vírus aqui no meu corpo,
0: e
1: tem
0: algo no meu corpo. E aí vai fazer com que o corpo produza.
1: Reaja, isso. Quando eu tiver aquele vírus forte, né? Ele vai saber, tá chegando, então eu vou reagir. Vou fazer uma camada de proteção, vou colocar a mão, digamos assim, né? Pro vírus. Então, ele não vai provocar, né, a doença em si. Né, a doença. Mas ele vai proteger aquela pessoa. A vacinação, ela começa a fazer o efeito, ela produz o anticorpo, ela leva 15 dias para a produção do anticorpo. Então, após 15 dias, aí tu tá imunizado, né? E mesmo se tu pegares, né, tiveres contato com o vírus, tu vai adquirir, né, a doença, tu pode ficar doente, mas as formas leves. Não vai ter necessidade de internação, né? E possivelmente virar óbito se tu tá vacinado.
0: Documentação que precisa para vacinar?
1: Identidade, né? Um documento de identificação, né? Identidade, carteira de motorista. Se possível, a carteira de vacinação. Principalmente para criança e para idoso, se quiser fazer a vacina da Covid.
0: Perfeito.
1: Né? Junto.
0: Mais alguma coisa para acrescentar, Michele?
1: Novamente, né? A vacina é segura. Né? A vacina ela é uma imunização individual, mas ela é, eu gosto de falar que ela é um pacto coletivo, né?
0: Sim.
1: Porque a partir do momento que eu me imunizo, eu estou imunizando a minha avó, né? O meu avô, né? O meu colega.
0: As pessoas do teu convívio,
1: as
0: né?
1: As pessoas que eu convivo e que eu amo, sobretudo, né? Então, é importante a vacinação. Mas a avó não quer se vacinar. Então, eu vou lá e me vacino. Né? Que daí eu vou diminuir aquela possibilidade daquele vírus chegar mais forte lá no meu avô, na minha avó. Então, façam a vacinação, quem puder, né? E quem ainda não se vacinou, que é do grupo de risco, conversem, né? Aí os netos, né? Ou o esposo com a gestante, né? A companheira lá com o seu companheiro, enfim. Façam, né, a vacinação, porque ela é segura. Ela previne, né, as formas graves da doença. A gente está num ano atípico, né, em que a circulação viral ela iniciou muito antes do que o inverno. A gente nem chegou ao inverno e nós já tivemos óbitos em relação às variadas formas ali dos vírus, né, vírus tipo A, tipo B. Né, cerca de 80% dos óbitos são de pessoas não vacinadas. Então, é importante a vacinação. Eu sou uma defensora, não porque eu estou
0: trabalho
1: na vigilância, não porque eu trabalho com isso, né?
0: Tá certo.
1: Mas eu sou uma defensora da imunização, porque ela é barata, né? É gratuita no SUS, né? Ela é uma imunização barata. É muito mais importante para o Sistema Único de Saúde a gente vacinar as pessoas do que coordenar um leito
0: internado.
1: De UTI. Isso, um leito de UTI custa muito para o SUS e custa muito para as pessoas, né? Para a vida.
0: Sim,
1: das pessoas.
0: Com certeza. Muito obrigado pela sua participação aqui. A gente está à disposição para divulgarmos essas campanhas todas que vocês desenvolvem, né? Estaremos sempre ao lado. Muito obrigado.
1: Obrigada.
0: Conversamos então com a Michele Menezes, né? Falando com relação à vacinação. Vacinação essa que abriu, né, a partir desta semana, para todos a partir de 6 meses. Então, todos que estão nos ouvindo nesse momento podem e devem fazer a vacina contra a gripe e aproveitar, né? Aqueles que têm a necessidade de fazer contra a Covid também estarem sendo disponibilizada a vacina contra a Covid-19. A Michele, ela é superintendente da Vigilância em Saúde da Secretaria Municipal da Saúde. Nosso muito obrigado por ela ter vindo até aqui para conversar conosco sobre esse tema tão importante e obrigado a você por nos acompanhar, né, nos ouvir desde as 7 da manhã. Convido você a ficar ligado aqui na Cultura, porque vem aí o programa Palavra de Mulher e a gente volta amanhã, às 7 horas da manhã. Eu volto à tarde com o programa musical a partir das 2 horas com o nosso Top Tarde. Uma ótima terça-feira a todos e até daqui um pouco, né? Daqui um pouco mais às 2 horas da tarde e até amanhã com o nosso jornalismo aqui da Cultura. Um ótimo dia.
2: 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Hora certa.
0: Cultura 9 e 3.
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0: Olá, bom dia! Cheguei! Olá, você! Bom dia! A partir de agora, o Palavra está no ar, com música, com informações, com bate-papo, com um dia quase de verão, né? Tu não acha, Rafinha? Bom dia!
1: Bom dia! Bom dia, banda! Bom dia a todos os ouvintes da Rádio Cultura! Pra mim, tá frio!
0: Tá frio, não! Gente, eu não tô na academia, não cheguei na academia, mas eu tô correndo desde muito! E aí, cheguei aqui correndo pra começar, pra nós começarmos o programa. E é claro, né, que a gente deseja que o teu dia seja tão rápido, mas tão maravilhoso, quanto a tua chegada, né? Quanto a tua história de vida. A gente tem que administrar sempre colocando flores no caminho, porque a vida é assim. A vida é cheia de altos e baixos, né? Mas quando a gente está embaixo, a gente tem que observar tudo aquilo que acontece, né? De melhor. Quando a gente está em cima, às vezes a gente não sente tempo suficiente para observar, porque a gente está num patamar onde a gente sempre todos desejam. Você já parou para pensar que, às vezes, o lugar mais pleno é quando tu está embaixo? Quando tu está em cima, tu não tem tempo, porque esse é o rumo da vitória, né? Mas quando tu está em cima, a gente faça aquela observação geral. Não esqueça de onde tu veio e aonde tu chegou. Gente, são planos da vida, né? É bom demais. Então, correr faz parte, mas observar é mais importante ainda. Então, é com esse olhar que a gente vai começar o nosso Palavra de hoje, porque daqui a pouquinho, depois da música, já tem pessoas muito legais que já fizeram opção pela vida e vivem uma vida tão maravilhosa, tão discreta, no entanto, tão importante, né, que vocês vão se apaixonar com o programa daqui a pouquinho com as pessoas que estarão aqui. Vamos com música, Rafinha. Tudo bem contigo? Primeiro, bom dia, né? A gente já deu bom dia na corrida, né? Mas tu não concorda que a vida é plena e cheia, às vezes, de altos
2: e baixos?
0: E baixos,
2: né? Faz parte.
0: E quando a gente está no alto, a gente não percebe o baixo. Mas quando a gente está embaixo, a gente percebe onde quer chegar.
2: Exatamente, é isso aí. E às vezes o estar embaixo é uma oportunidade para tu dar aquela verdadeira virada na tua vida, né?
0: Mas esse é o melhor momento, só que as pessoas não percebem.
2: É.
0: Vamos começar com música aqui no programa?
2: Vamos começar com o Jota Quest.

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0: Beleza, 9h20 desta manhã gostosa de terça-feira, uma terça-feira com a temperatura bem elevada neste momento em...
1: 16 graus.
0: 16 graus a temperatura, isso é muito bom, porque é outono, né? A gente tá vivendo um quase veranico de maio, né? Uma delícia. 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
0: 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Carlos Magno, não, um abraço para ele, que ainda está se recuperando, né? Carlos Magno está mal da garganta, né? Mas que em breve, muito breve, já estará de volta.

0: Muito bem, agora 9 horas e 23 minutos e a gente vai começar o programa assim, ó. Que amor essa musiquinha, né? Quem não lembra dessa música? A música era a música de um filme da Freirinha, né? Lembra dela? Lembra, irmã? Não lembra? Eu lembro. Ó, quando tocava essa música aí, ó. A gente sempre lembrava, era um filme assim, muito amoroso, muito humano, muito legal, muito lindinho, né? Sabe por que eu botei essa música, pedi pro Rafael localizar essa música? Porque eu recebo a irmã Tereza e a irmã Andréia aqui, né? Pessoas extremamente lindas, do bem, sensíveis, que fazem o bem sem olhar a quem, né? E fazem um trabalho lindo aqui na cidade do Rio Grande, né? E outro dia eu ainda comentava com meu colega, o Bruno, e dizia, qualquer dia desse eu quero ir com vocês, né? Porque o trabalho que elas fazem, elas cuidam de pessoas, elas cuidam de gente, né? E o mundo nessa velocidade que vai, que todo mundo está ligado nas redes sociais, está ligado na TV, está ligado na coisa tão moderna, elas fizeram uma opção de vida, né? De não anular a vida, mas muito pelo contrário, mergulhar na vida, né, profundamente, sem artifícios, e ser elas mesmas, né, para cuidar das pessoas. Eu começo cumprimentando a irmã Tereza, né, aqui pertinho, né, ela que é paulista, eu sou gaúcha, né?
1: Não, eu sou baiana.
0: A baiana, é da Bahia. Qual a cidade da Bahia?
1: Eu sou de Bom Jesus da Lapa.
0: Bom Jesus da Lapa, né? Gente, lá do calorzão, né?
1: Sim.
0: E ela escolheu aqui, como é que ela chegou até aqui, por esse frio danado, na ponta do Rio Grande do Sul.
1: Sim, como faço parte de uma comunidade...
0: Tá bom o microfone? Assim?
2: Tá bom.
1: Como faço parte da comunidade Missão Eucarística Voz dos Pobres, né? Há 15 anos eu estou nessa comunidade. Quando eu ingressei na comunidade, tinha 18 anos de idade. E conheci a comunidade em São Paulo, né? E somos missionárias, então a gente vai onde nos é pedido para ir.
0: Uhum.
1: Então, cheguei em Rio Grande há 11 meses, né? A princípio, a gente veio... A primeira vez que viemos para Rio Grande foi para a posse do bispo, Dom Jorge.
0: Uhum.
1: E também para fazer uma missão, que a gente tem o costume de fazer... Onde tem as catástrofes naturais, a gente também atua.
0: Uhum.
1: Né? Então, viemos a princípio para fazer essa missão. E, por ocasião da posse do Dom Jorge, a gente acabou ficando por aqui. E aí, depois, retornamos para São Paulo. E aí, foi pedido que viéssemos para Rio Grande fazer missão.
0: Uhum.
1: Aqui. Né? Então, aqui estou há 11 meses fazendo... Trabalhamos com a população de rua, também atuamos em retiros, visita
0: uhum.
1: às famílias.
0: Uhum.
1: Mas, assim, o nosso foco é a pastoral de rua e uhum. a adoração eucarística.
0: Uhum.
1: Né? Então, é o que a gente faz por aqui.
0: Uhum. E a irmã Andréia, agora quero saber um pouco mais também, da onde, como chegou a Rio Grande, também... foi mandada para cá, vai para lá, que lá tem muitas coisas a ser feita. E o que que te deparou por aqui, irmã Andréia?
3: Sim,
0: bom dia.
3: Bom dia.
0: Mais pertinho, por favor.
3: Eu sou de São Paulo,
0: uhum.
3: sou natural de São Paulo. Estou na comunidade Voz dos Pobres há 7 anos. E, como a irmã Tereza, eu também vim, né, a primeira vez. Nós viemos e, consequente das chuvas, né, das catástrofes que estavam acontecendo aqui em Rio Grande, no Rio Grande do Sul. Né? E depois nos chamaram para retornar para fazer o nosso trabalho aqui como missionárias. Né? Então, aqui em Rio Grande nós encontramos uma realidade muito diferente de São Paulo. Né? Primeiro, como estávamos conversando,
0: uhum.
3: pelo tamanho da cidade.
0: Certo.
3: Né? Pelo tamanho da cidade, pela proporção de pessoas... Né, dentro da cidade, até da população de rua também,
0: uhum.
3: são realidades bem diferentes que a gente encontra em São Paulo.
0: São Paulo é uma cidade com milhões de pessoas. Aqui a gente considera nenhum bairro de São Paulo, digamos assim, né?
1: Sim.
0: Porque aqui a gente fala de 196, 200 mil pessoas. São Paulo nós falamos, desculpe se eu errar, mas é 11 milhões de pessoas.
3: Por aí.
0: Então, qual é a diferença, irmã Andréia? Por exemplo, São Paulo, as pessoas vão para a rua, por quê? E aqui, a diferença que a gente pode traçar. Qual é o nível de diferença? Lá é por falta de opção E aqui a gente parece que caracteriza muito o uso de drogadição, essas coisas assim. Essa é a diferença, André?
3: Sim, em São Paulo nós encontramos a realidade, a comunidade já trabalha nas ruas já faz 29 anos. Né?
0: Já então, trabalham nas ruas?
3: Isso, já certo. A comunidade, o trabalho da comunidade já vem ser vivido, já se é vivido há 29 anos.
0: Uhum.
3: Né? Então, dentro dessa realidade, nós encontramos em São Paulo pessoas que não têm condições de ter, uhum. de pagar um aluguel, de uhum. famílias que foram destruturadas por conta uhum. disso, né? Uhum. De pai, de família que foi para a rua.
0: Perdeu o trabalho,
3: principalmente depois da pandemia. Uhum. Filhos que estão em abrigos,
0: uhum.
3: né? Ou pessoas que, por situações uhum. Mentais ou uhum. situações emocionais, não conseguem mais viver no convívio da família ou dentro de uma casa.
0: Uhum. E aí ficam na rua.
3: Isso. E uhum. aí acabam ficando na rua por diversas situações.
0: Uhum.
3: Então, uma coisa que nós sempre falamos, nós encontramos na rua, não é só pessoas em situação de droga, de uso de droga ou de álcool, mas pessoas que sempre têm uma história por detrás,
0: uhum.
3: né? De trás uhum. daquele sofrimento. Porque muitas
0: Ninguém
3: vezes...
0: Ninguém está na rua por opção, né?
3: Não.
0: Não.
3: Não.
0: As pessoas vão para a rua por algum motivo. Sim. Ou perdem um emprego, ou perdem um incentivo à vida, ou... Ah, não, eu optei a partir de hoje abrir a porta da minha casa e morar na rua. Não, não tem isso.
3: Isso não existe não. E a uhum. gente sempre tenta pregar para as pessoas, para não banalizar. Né?
0: Uhum. As pessoas que veem um morador de rua não banalizar.
3: Isso, porque uhum. muitas vezes as pessoas usam o jargão, né? Ah, é um drogado, uhum. é um viciado.
0: Nem sabem da história.
3: Porque que é... E a gente, e nós vamos para a rua não só para levar uma comida,
0: uhum. mas para levar uma palavra.
3: Para levar uma palavra e ouvir uma palavra.
0: Uhum.
3: Né? Nós uhum. dizemos que é levar a Cristo e encontrar Cristo nas
0: Sim.
3: ruas. E a diferença de São Paulo aqui para Rio Grande é que nós encontramos aqui em Rio Grande muitas pessoas no uso das drogas.
0: Sim.
3: Muito mais do que... pessoas como em São Paulo, que nós conhecemos por uhum. condições que levaram elas a essas situações.
0: Ah, essa situação. Uhum.
3: Né? Então, é uma diferença, assim, não é um número tão grande,
0: sim,
3: né, como
0: sim.
3: em São Paulo, mas essa diferença que nós encontramos aqui. São pessoas que estão mais no uso da droga
0: uhum.
3: do que pela...
0: Pela condição familiar.
3: Pela condição familiar.
0: Bom, alguém já pediu, ou vocês já acompanharam casos que tiveram tempo na rua e depois retomaram a vivência familiar, a vivência de reconquistar um lar, reconstruir a vida?
1: Em São Paulo, sim.
0: Em São Paulo, sim.
1: Aqui a gente trabalha também, ajuda a comunidade terapêutica Vida Nova.
0: Certo.
1: A gente auxilia... na parte espiritual. Então, tem essa uhum. realidade também que a gente já encontrou aqui de pessoas que passaram pela Vida Nova, passaram por outras comunidades terapêuticas uhum. e voltaram para as ruas.
0: Uhum.
1: E aí, também, depois teve essa realidade das pessoas estarem na rua e para a comunidade. Então, a gente encontra muito essa realidade assim, né? De,
0: uhum.
1: de elas irem, ficar na casa de recuperação e depois
0: retornar. Depois retornar para os seus lares. Há um preconceito ou um não preparo das famílias para receber de volta aquele familiar que já passou por uma casa terapêutica? Porque, na verdade, quando um integrante da família adoece, a maioria das vezes, todos adoecem, né? Como é que é? Porque se a família não for tratada para receber de volta, também não tem aquele preparo, sempre fica meio ocioso. Essa ociosidade, ela pode afastar a pessoa que está retornando?
1: Olha, tem a dificuldade, né, da família em acolher novamente o dependente químico, mas também a gente vê pelo lado como que foi essa vivência antes, né? O que aquela família sofreu,
0: uhum.
1: né? Porque, assim, a gente sabe que uma pessoa que está no uso, dependendo da quantidade do uso, ela acaba fazendo com que a família sofra muito,
0: uhum.
1: né? Então, para a família aceitar e acreditar que aquela pessoa ela realmente mudou, é muito difícil,
0: uhum.
1: né? Então, realmente, ela precisa ser bem trabalhada, precisa ser bem... A pessoa que está no tratamento, ela precisa também mostrar que ela quer mudar, que ela que ela realmente mudou, né? Então, é um pouco difícil, mas as famílias acolhem novamente.
0: Uhum.
1: Com um pouco de...
0: De restrição.
1: De receio,
0: de medo.
1: Mas... De,
0: uhum.
1: Eu acredito que seja
0: mais medo. Tipo
1: medo para
0: não sofrer, porque é um sofrimento, né?
1: Sim, porque já sofreu bastante, uhum. e às vezes perdeu noite, como a gente vê a realidade das mães, uhum. né? Que a mãe, ela passa noites e noites sem
0: esperando
1: dormir,
0: que
1: esperando
0: o filho,
1: que uhum. o filho chegue, né? Uhum. Então, é muito difícil, assim, a dor da mãe, né?
0: Irmã Tereza, hoje se fala muito, não se fala muito, mas cada vez cresce mais a questão da saúde mental, né? No seu ponto de vista, na sua maneira de tratar as pessoas, a senhora acha que a sociedade está doente nessa questão de saúde mental?
1: Sim. Muito, assim, eu acredito que pós-pandemia aumentou muito, uhum. né, a questão da saúde mental. Isso cresceu, assim, bastante, né, então...
0: Uhum. Teve em todas as idades também, né?
1: Em todas as idades, principalmente uhum. o lado infantil, né, eu vejo uhum. que hoje as crianças, elas não têm mais uma vida como a gente tinha antes, uhum. na minha época de criança.
0: Sim.
1: A gente não tinha essa questão das redes sociais, a gente
0: uhum.
1: queria brincar de qualquer coisa, inventava as brincadeiras. Hoje eu vejo que as crianças não sabem mais brincar. Elas não sabem mais ser criança.
0: Uhum.
1: Né? Hoje elas querem viver ali, cada um no seu mundo, não uhum. se tem mais a convivência em família,
0: uhum.
1: né? Que eu acredito que isso atrapalha muito.
0: Isso, a senhora acha que é uma questão social-econômica em função da... que tudo mudou ou não? Não, as coisas... Na verdade, continua como sendo, mas as pessoas se comportam diferente. Porque tem alguns momentos que a gente vê que, gente, a família é família, né? Os filhos, quanto mais livres, mais soltos, parece que para o pai e para a mãe que não tem tempo, se torna mais fácil, ou entregar um brinquedo, né? Também vai interter ele ali de alguma maneira. Ninguém tem mais o diálogo da leitura, né? Vocês acham que o mundo mudou ou as pessoas que mudaram e estão se comportando errado? Na concepção de vocês de rua, de ver o comportamento.
1: É relativo. Né? Assim, existem as duas realidades, do mundo ter mudado e também do comportamento das pessoas. Né? A forma de conduzir também os filhos. Né? Assim, eu venho de uma realidade muito dura. Meu pai era muito rígido com a gente. Né? Então,
0: Sim.
1: a gente tinha que ter um respeito.
0: Uhum.
1: Né? Tinha que ter. Hoje eu vejo assim que...
0: Ninguém tem mais.
1: É bem complicado, né? Assim,
0: uhum.
1: É difícil para os pais, assim. Também tem a realidade de hoje tanto o pai quanto a mãe tem que trabalhar para
0: uhum.
1: para sustentar a família por conta do custo que aumentou muito, né? Assim,
0: uhum.
1: as coisas têm sido difíceis. Então,
0: difícil.
1: Isso também prejudica um pouco a realidade das crianças, porque elas acabam convivendo sem os pais. Às vezes passa o dia na
0: uhum.
1: escola e aprende aquilo que é ensinado na escola,
0: uhum.
1: né? Então, acaba sendo difícil também para os pais conduzir, assim.
0: Irmã Andréia, quantos anos a senhora tem?
3: 28.
0: Quantos anos está na missão?
3: Já tem 7 anos.
0: Como é que foi essa escolha? Foi muito jovem, né? Escolheu para ter uma vida totalmente regrada, totalmente fora desse contexto que a gente vem falando, assim, no geral. Como é que foi a sua escolha e como é que você se sente?
3: Então, eu brinco que eu falo, eu brinco, assim, que é muito difícil falar do meu chamado, não por ser uma coisa difícil para mim, mas que foi uma coisa que eu não sei explicar muito bem, né? Mas eu sempre fui, eu fui criada dentro da Igreja Católica,
0: uhum.
3: né? Sempre estive introduzida dentro da igreja. E depois de um certo tempo, como toda menina, eu sonhava, né, em casar, em ter uma
0: uhum.
3: grande família, né, em estudar, me formar. E assim eu estava me preparando,
0: uhum.
3: né, estava me formando, já estava na faculdade. E no último ano da faculdade, começou a me ter esse incômodo dentro de mim. E Deus, ele começou a me chamar, né, começou a me apresentar várias coisas em relação à vida religiosa. E eu falava assim, não é para mim, que eu quero casar, eu quero
0: uhum.
3: ter filhos, eu quero ter uma profissão, eu quero ganhar muito dinheiro, eu quero ser uma pessoa bem-sucedida, então isso não é para mim.
0: Uhum.
3: E aí eu comecei a fazer um discernimento, né, junto com o padre da minha paróquia de origem, e ali rezando, fui a encontros vocacionais, E um dia eu encontrei, através de um amigo, a comunidade Voz dos Pobres, né? Só que eu não me encantei de cara pelo trabalho que as irmãs faziam, né? Uhum. Que eu falava assim, as irmãs fazem pouca coisa.
0: Uhum.
3: E aí eu via comunidades que faziam várias pastorais, várias coisas, porque eu só via um pouquinho do trabalho das irmãs, né? E aí eu falei assim, não, aqui não é para mim. E o Senhor pegou e me mostrou que a comunidade de Voz dos Pobres era o meu lugar. Né? Em todo momento eu estava vivendo em oração, estava junto com os meus amigos, eu já fazia pastoral de rua mesmo antes da comunidade. E aí o Senhor foi me mostrando onde Ele me queria.
0: Uhum.
3: Né? E aqui estou, há uhum. 7 anos. Né? Fiz o meu retiro vocacional no final de semana. E quando foi no outro final de semana, como muitos dizem, foi uma loucura que eu fiz, né? Quando foi, fiz o retiro no fim de semana, no outro final de semana eu já estava morando com as irmãs. E aí eu falei para os meus pais que seria uma experiência de 3 meses. Porque nós iniciamos assim, né? Uma experiência de 3 meses. Uhum. E depois começam os outros processos dentro da vida religiosa. E aí esses 3 meses viraram 7 anos. Né?
0: E não deixou nada para trás que gostaria de resgatar? Tipo assim, ah, eu me arrependo disso?
3: Não.
0: Não.
3: Não. Porque no nosso processo de discernimento de vocação que nós temos durante, uhum. né, dentro da comunidade, o nosso processo vocacional, nós temos todo um processo, né, para nos conhecermos, para conhecermos a Deus, nós diante de Deus, nós como esposas de Deus, né? Então, durante todo esse período, nós vamos entendendo aquilo que é o que não é. Uhum. Então, não tenho nenhum arrependimento, uhum. assim, que eu possa
0: Irmã
3: ter
0: Tereza.
3: Deixado para trás.
0: E essa história?
1: Eu...
0: Também foi assim? Um repente ou foi uma decisão?
1: Foi uma decisão.
0: Foi uma decisão.
1: Foi uma
0: o repente decisão. A gente pode se arrepender, né? Mas
1: não,
0: uma decisão é diferente.
1: Porque eu tinha 18 anos, né? Quando eu uhum. ingressei na comunidade. E foi... Eu já conhecia a comunidade uhum. há um ano anterior, né? Uhum. De eu ter entrado na comunidade. Mas o que me impactou foi o trabalho, né? Uhum. Que a comunidade fazia. Porque na realidade que eu venho da Bahia... Não existia essa situação, pessoas em situação de rua.
0: Uhum.
1: Então, foi muito impactante para mim aquela realidade, né? Então, ali, eu me vi fazendo aquele trabalho, né? Então, uhum. eu fiz lá em nosso retiro, chamava... foi no segundo Pobrão que eu fiz um retiro, né? Era o segundo uhum. retiro da comunidade. Eu sou a segunda irmã da comunidade, né? Então... Uhum. Foi, assim, uma decisão com uma loucura, né? Porque só tinha... Não tinha ainda... A comunidade ainda não tinha uma estrutura. Então, estava iniciando a vida celibatária,
0: uhum.
1: né? Então, eu sou a segunda irmã
0: Sim.
1: da vida celibatária.
0: Sim.
1: Então, foi, assim, bem...
0: Vocês já estão há alguns meses aqui na cidade? Tem um tempo, né? Depois vocês podem ir para outros e outros lugares conforme chamado.
1: Sim. Eu uhum. estou há 11 meses aqui, né? Eu vim para ficar um ano
0: uhum.
1: aqui. Mas pode ser que esse ano ele se prolongue,
0: Sim.
1: ou pode ser que eu possa ir a qualquer momento para uhum. voltar para São Paulo, para missão uhum. em São Paulo. Né?
0: Onde você, hoje vocês tratam diretamente, mas com homens ou com mulheres nessa condição de rua? É misto, né?
1: É um misto. É misto. Uhum. A realidade de rua aqui maior é os homens.
0: É os homens. Uhum.
1: É, as
0: e que idade, irmã, mais ou menos? É mais jovens, mais adultos? É de tudo.
1: A maioria é jovem.
0: Jovem.
1: Jovem.
0: Uhum.
1: Muito
0: tristeza.
1: Jovens. Assim.
0: Falam alguma coisa, eles têm algum arrependimento? Estão ali porque querem, estão ali porque se viciaram?
1: Olha, é muito difícil a gente encontrar e eles já falarem da história de vida deles.
0: Tem que conquistar uma confiança, né?
1: A gente precisa conquistar uma confiança. Então, uhum. isso leva...
0: Tempo.
1: Porque conforme a gente vai nas ruas, se a gente encontra sempre os mesmos,
0: uhum.
1: com o tempo eles vão contando para nós o
0: Sim.
1: motivo que ele foi
0: Sim.
1: chegando ali, né?
0: Uhum.
1: E tem as realidades daqueles que já estão fora de si, na rua,
0: uhum.
1: então esses aí não vão falar
0: uhum.
1: nunca para nós porque que ele
0: uhum.
1: foi parar na rua, né?
0: Uhum.
1: Porque ele já está com problema psiquiátrico muito avançado,
0: muito avançado. Uhum.
1: né? E outros é a questão da confiança,
0: uhum.
1: né? E outros já chega e já fala,
0: uhum.
1: né? Olha, eu vim parar na rua porque,
0: uhum.
1: por conta do uso da droga, estava demais, uhum. A família já estava prejudicando a família.
0: Sim, sim, sim. Aí foi
1: então, para mim, não ter que levar as coisas da minha mãe ou do uhum. meu pai, então eu preferi estar na rua. Mas não que foi uma escolha, né? Não, porque a gente sabe que por trás do uso da droga tem uma história.
0: Muito
1: né?
0: legal.
1: Tem uma história.
0: Bom, Bruno manda um abraço, né, para vocês, está nos acompanhando. Né? Tem alguma campanha que vocês estão atuando? Agora vem o inverno, né?
1: Sim.
0: Alguma coisa que nós, canal aqui de comunicação, possa estar auxiliando, colaborando de alguma maneira?
1: A gente está fazendo a campanha do agasalho, né?
0: Uhum.
1: Que sabemos que o inverno aqui é bem
0: rigoroso. Uhum.
1: Então, as pessoas que estão na rua, elas são bem vulneráveis,
0: uhum.
1: né? E a gente procura aquecer, né, essas pessoas, porque a gente em casa já é difícil.
0: É, imagina na rua.
1: Né? Imagine se colocar na situação de rua.
0: Uhum.
1: Né? Então, a gente procura levar o...
0: Algum ponto de arrecadação, irmã, que vocês estão tendo?
1: Sim, a gente está tendo ali nas igrejas, né, ali no Bonfim, na Catedral, no Santuário de Fátima,
0: uhum.
1: na Sagrada Família do Cassino,
0: uhum,
1: né, e
0: também.
1: Na Capela São Francisco,
0: uhum,
1: no Bolacha.
0: Uhum.
1: Né? Então, a gente...
0: Arrecada.
1: É. De preferência masculina, né? Porque
0: uhum.
1: é o número maior.
0: E de preferência, gente, assim, aqui já venham limpas, né? Roupas limpas, não roupas descartáveis.
1: Uhum.
0: Porque às vezes as pessoas querem descartar, colocam tudo lá num saco e entregam pra gente,
1: sim.
0: né? Então, a gente não quer isso. A gente quer roupas que tu usaria, né?
1: Sim.
0: Não é assim? Se colocar no lugar do outro sempre.
1: E aí, a gente também é questão de... Alguma coisa para aquecer, né? Para beber leite.
0: Leite. Uhum.
1: Nescau,
0: uhum.
1: essas coisas. Que a gente faz chocolate quente, faz sopa.
0: Uhum. Gente, vamos abrir uma campanha aqui hoje, né? Para todas as pessoas que puderem doar leite, chocolate, né? Aquele cobertorzinho que tu não usa mais, aquele agasalho, aquele casaco que tu já usou 2 anos e olha... Glória a Deus que tu tem condição de comprar outro, né? Compra outro bem bonito aí pra ti, nos doa esse aí, mas bem limpinho, porque aí a gente vai entregar, né, pras irmãs levarem pros irmãozinhos da rua, gente. Não, ninguém é diferente, ninguém tá longe dessa realidade.
1: Sim.
0: Ah, não, mas eu sou poderoso, eu posso... Não, a vida... A gente entrou no programa hoje falando sobre altos e baixos da vida, né?
1: Sim,
0: que...
1: inclusive a gente já encontrou empresários, encontramos médicos, encontramos advogados.
0: Uhum.
1: Em situação de rua.
0: Agora, tu imagina, é o alto e é o estar embaixo, né?
1: Sim.
0: Então, no momento que tu estava em alta, às vezes tu nem percebia que um dia tu poderia precisar, né? E outra coisa, né, irmã, a questão da arrogância humana é algo que afasta a sociedade, né? A gente vê tanta gente arrogante, né, que não precisa
1: Sim.
0: disso, né? Bom, eu queria que vocês deixassem uma mensagem, nosso programa é bem nesse nível aí, sempre agregando valores. Queria que vocês deixassem uma mensagem para todos que nos ouvem neste momento.
3: Bom.
0: Coisa simples, mas uma palavra ou duas.
3: Nós só queríamos agradecer, né,
0: uhum.
3: a oportunidade de estar aqui, de mostrar mais o trabalho da nossa comunidade. E dizer que as pessoas, elas, como nós estávamos falando da questão da saúde mental, que as pessoas larguem um pouquinho, né, das telas, do,
0: uhum.
3: do celular, para poder olhar para o outro.
0: Uhum.
3: Né? Porque muitas vezes a gente passa por uma pessoa que pode não estar em situação de rua, mas o seu vizinho está precisando, né, de uma conversa, de um abraço,
0: uhum.
3: de um cobertor.
0: Sim.
3: Né?
0: De um leite quentinho.
3: De um leite. Então, o que encontramos aqui em Rio Grande são pessoas que necessitam de Deus.
0: Uhum.
3: Né? Que necessitam desse aconchego de Deus. Então, que nós possamos, na nossa simplicidade, não precisa ser religioso,
0: uhum.
3: não precisa ser sacerdote,
0: uhum.
3: só precisa ser cristão.
0: Uhum.
3: Uma pessoa com um bom coração para levar Deus para essas pessoas que necessitam.
0: Uhum. Não perder a esperança nunca. Queridas, muito obrigada. Ai, eu queria perguntar, vocês gostam de música?
1: Sim.
0: Porque alguém me contou, um passarinho me contou, né, que vocês dirigem muito bem, obrigada, que cantam. Eu quero saber qual música que vocês gostam, seja ela qual for. Qual é a música mais que eleva, assim, o pensamento, que deixa vocês, assim, muito felizes? Porque vocês são lindas com esse sorrisão aí.
1: São várias músicas.
0: Qual irmã? Louca, uma música da atualidade, assim, que Não dá para não dar uma dançadinha. Porque pelo fato, sim, gente, às vezes a gente sempre pensa, ai, não, mas a irmã é assim, a irmã Tereza assim, é muito reclusa. Ok, ela é, sim, ela tem os momentos que é unicamente, né, ela e Deus e as suas orações, mas tem aquele momento que é ela e a realidade. Tem que expandir essa felicidade também, né, irmã?
1: Sim, com certeza.
0: Porque as pessoas às vezes confundem, né? Porque pensam assim, ah, não, por que não? E tem tantas músicas lindas, né? Tem tantos louvores maravilhosos, tem tanta música que nos eleva, né? Obrigada a vocês. E sempre que precisar, estaremos à disposição. Tá bem? Vamos abrir uma campanha aqui, né? De doações para, né, entregar a vocês, para que esse trabalho lindo não pare.
3: Obrigada.
0: Muito obrigada pela oportunidade de ter vocês aqui.
3: Obrigada.
0: Vamos com música, vamos ver o que o Rafinha escolheu. Ah, que ai, responsabilidade.
2: Vamos jogar bomba para mim.
1: Tem uma música que é muito bonita, ela chama Determinada Decisão, acho.
0: Determinada Decisão. Agora,
2: quem canta?
1: Juninho Casimiro.
2: Determinada Decisão.
1: Eu acho que é Determinada Decisão.
0: Bota um comercialzinho aí, tu acha a música e larga a música. Que aí vai ficar mais fácil.
2: Com o Juninho...
1: Casimiro. Oi, coloca a música da nossa comunidade.
2: Já encontrei aqui.
0: Já encontrou? Ai, segurinha boa.
2: Já encontrei. Agora a gente
0: vamos lá, então. Agora 9 horas e 49 minutos. Seguimos por aqui. É o Palavra que está no ar e vamos até o meio-dia.

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Nossa, agora 9h57, 9h57, Ativos Farma, né? 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Gente, quero mandar um abraço para a Maria Inês Potri, né? Sempre sintonizada com a gente, né? Muito

0: Obrigada, doutora Maria Inês Potri, né? Ela que às vezes está aqui, às vezes está viajando, né? Mas não desgruda da gente. Eu fico muito feliz por isso. Quem mais tem aí para a gente registrar, Rafinha?
1: Aqui tem a participação, foi a primeira a mandar mensagem hoje, porque ela tá felizona da vida, a Josiane, porque a filha dela está completando hoje 21 anos de idade.
0: Beleza,
1: É,
0: que
1: aí
0: linda,
1: ela pediu
0: parabéns.
1: a música com Luan Santana, mandou até fotos da filha aqui, tá
0: Lindona, né? Mostra que mora
1: faceira.
0: no Rio de Janeiro, eu acho, né?
1: Aí eu não
0: A
1: sei
0: filha,
1: dizer,
0: é, acho que
1: é,
0: sim,
1: não
0: acho que
1: sei.
0: sim.
1: É.
0: A Suelma Freitas também, ligadinha com a gente. Valmir Barbosa também. A Marli Lemos. A Maria da Graça da Costa também, ligadinha com a gente. Muito obrigada aí pela audiência e pelo carinho. Lembrando que daqui a pouco a gente fala de estética, de beleza, né? E tudo mais. É lindinho, lindinho, tudo isso aqui, né? Exato. Ai, que linda, né? Que maravilhosa. Lindíssima.
1: Tem mais participações aqui. A Gladys também está ligadinha. Ela deseja uma boa terça, que essa terça seja guiada por Deus, iluminada pela fé e fortalecida pela esperança.
0: Lindíssima a
1: Isso.
0: filha da Josi, né? A Ana Carolina. A nossa Aninha, como ela colocou aqui. Gente, lembrando que logo, logo vem a Fejunca, né? Eu sei,
1: Exato.
0: a abertura da Fejunca dia 11, né? E vai até 14. É
1: Até
0: isso?
1: 14.
0: Até
1: Até
0: 14. De 11 a
1: 14.
0: 14,
1: Isso.
0: e a gente estará lá, né? Com muita alegria, com muita descontração, com grande planejamento aí para tudo isso. Então, gente, preste atenção, porque as atrações são muitas, né? Então é a 35ª Fejunca que está chegando, de 11 a 14. Alegria tem encontro marcado na 35ª Fejunca. 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
0: Que maravilha,
1: E
0: gente.
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0: Que maravilha, gente. Olha, muitas atrações passam pelo canal aqui, né? Pelas nossas redes sociais, pela nossa equipe e tudo mais. Bom
1: Exato.
0: demais, todo mundo convidado e assim que a gente gosta. Agora 10 e 1.
1: Wanda, eu quero te pedir licença
0: Pois não,
1: agora,
0: pois não.
1: tá? Porque eu vou me embora mais cedo. Sabia que hoje é comemorado o dia de sair mais cedo do trabalho?
0: Que isso, Rafinha? Fiquei apavorada, não diga isso. Que
1: Dei um
0: bobagem é
1: susto na
0: essa?
1: Wanda agora.
0: Que bobagem é essa,
1: Pois
0: Rafa?
1: é,
0: Que isso?
1: inventaram essa data,
0: Inventaram, socorro.
1: foi criado por Laura Stack, uma norte-americana especializada em produtividade. Ela que.
0: Ah, bota a produção nisso, né?
1: É, ela que é autora de um livro, Saia do Trabalho Mais Cedo.
0: Ah, é um livro
1: Um
0: isso, né?
1: livro,
0: Afinal,
1: é.
0: tu explica as coisas direitinho, porque eu posso ter um colapso aqui.
1: É,
0: Ai, ai, eu
1: porque.
0: também vou, né?
1: Isso.
0: Eu também vou. Se tu sair, eu vou
1: Vai
0: também, né?
1: junto.
0: Eu vou junto, não quero nem saber. Eu me vou,
1: É isso
0: me
1: aí.
0: vou.
1: Bom, Wanda, mas hoje também é o Dia Mundial da Conscientização dos Transtornos Alimentares, que tem como objetivo informar a população sobre essas condições de saúde mental, combater preconceitos e incentivar o diagnóstico e o tratamento precoce. A data procura chamar a atenção o fato que os transtornos alimentares não são escolhas e nem simples hábitos alimentares inadequados. São doenças complexas que afetam a relação da pessoa com a comida.
0: Ai, muito, muito sério isso, né? Quem tem problema com lactose, né, por exemplo,
1: Isso.
0: né? Quem tem vários problemas assim alimentares, é necessário tomar uma decisão de não continuar usando, né,
1: Isso.
0: comendo. Então é muito sério, sim. Isso dá um vasto de um transtorno. Pois é, né? Então tem que se cuidar, porque torna outros e outros e outros problemas, né? Porque tem problema com pão, né?
2: Exato.
0: Com glúten. Eita, é um monte de transtorno que a gente nem imagina. Às vezes parece que tudo simples e, na verdade, não, né?
2: Exato.
0: Às vezes sofre sem necessidade.
1: Bom, e aniversariantes famosos no dia de hoje, Túlio Maravilha, ex-futebolista e político brasileiro, e Caio Blá, ator brasileiro.
0: Lindíssimo. E Paulo Ricardo.
1: Paulo Ricardo chegando na
0: Leite,
1: área, todo estiloso.
0: Não, ele... todo estiloso chegando por aqui. Isso. Paulo Ricardo, bom dia. Quantos anos? 51?
3: Não,
0: não
3: 42.
0: Uhum. Eu gosto desse número também.
3: De rádio? Hã? Quê?
0: 42 anos. Paulo Ricardo, vamos lá. Time, cor...
3: Ah, não, tá tem que ser rápido.
0: Tudo rápido.
3: É de frente com Wanda Leite agora, rapidinho. Cheguei no estúdio...
0: Time...
3: Grêmio.
0: Cor...
3: Azul.
0: Alimento...
3: cor verde, perdão.
0: Cor
3: dos meus olhos, né?
0: Par preferido.
3: Estragou a entrevista.
0: Par preferido. Não, é par preferido.
3: Par preferido não posso falar porque comida. Ainda estamos em negociação.
0: Prato preferido.
3: Prato preferido, estrogonofe.
0: Estrogonofe.
3: Dois, né?
0: Música.
3: Música. I still haven't found what I'm looking for do U2. Eu ainda estou procurando, eu ainda não encontrei o que estou procurando.
0: Um sonho?
3: De padaria com doce de leite.
0: Uma decepção?
3: Puxa, agora
0: foi profundo.
3: Uma decepção? O Neymar no time da seleção brasileira.
0: Mas que horror! Não, é muito bom.
3: Não, tudo bem. De certa forma até...
0: Expectativa da Copa.
3: Expectativa da Copa, a gente conseguiu o título, né?
0: Conseguir o título.
3: É lógico, né? Acho que é a expectativa de qualquer brasileiro.
0: Eu vou...
3: É que me desculpe, eu não quero ir contra a maré. E quem está nos ouvindo nesse momento, não fique triste comigo. É que, na realidade, eu tenho as minhas convicções e meu pensamento também sobre essa questão da convocação do Neymar. Só para esclarecer, não me cancelem,
0: tá,
3: por favor.
0: Certo. Não vou te cancelar, porque
3: todos nós temos nossas opiniões e devemos ser respeitados.
0: Tá certo. Gostou da entrevista?
3: Adorei. Que coisa legal, né?
0: É muito rápido, assim, né?
2: É verdade.
3: Que susto.
0: Nossa. Não, mas um susto positivo.
3: Um susto emocionante, né? Não, primeiro, a primeira emoção que eu tive foi quando eu cheguei hoje na rádio e vi Wanda Leite nesse estilo, né? Mais uma vez, isso é uma coisa que eu venho comentando todas as vezes que eu participo por aqui, né? Wanda Leite, cada dia se superando sempre mais.
0: Em que sentido, meu querido?
3: No sentido... astral, nessa energia.
0: Não,
3: são os looks também. A senhora é referência.
0: Eu fiz um acordo comigo mesmo. E a partir de uma determinada data, eu fiz um acordo de estar sempre com esse astral. Porque, né, nesse meu encontro comigo
3: aprenda,
0: mesmo,
3: você que está nos ouvindo nesse momento.
0: Eu descobri que não adianta estar mal. A gente tem que estar bem, né? Porque o estar mal não resolve. E aí o estar bem, ele... Às vezes tu te afunda e às vezes tu mesmo te puxa pra cima. Porque as pessoas não vão ficar sempre te olhando, te percebendo, né? Então eu resolvi equilibrar. E graças a Deus eu desejo que todas as pessoas consigam fazer esse equilíbrio. Por quê? Porque quando a nossa saúde mental está boa, né, Paulo? A gente consegue equilibrar tudo. E a gente vai fazer, né? Vou te contar aqui em público, mas ainda a gente não vai contar... para todos. Mas vamos contar em público aqui,
3: vamos.
0: Né? Que a gente vai falar. O que confusão?
3: Tá, a gente vai contar, mas não falem para ninguém. Você que está nos ouvindo,
0: não fala para ninguém. A gente vai certamente falar sobre saúde mental de uma maneira muito humana, de uma maneira muito próxima, porque as pessoas estão precisando muito desse abraço. As pessoas estão muito precisadas. E a sociedade está com uma velocidade muito grande que não percebe isso. Né? As pessoas deixaram de perceber uns aos outros. E euzinha aqui, essa pessoa que vos ama, vou me dedicar a isso.
3: Olha, que legal.
0: Exatamente.
3: Que legal. A senhora vai falar sobre saúde mental?
0: Saúde mental, mas eu vou trazer...
3: Perguntar.
0: Pode. Eu vou trazer pessoas aqui
3: nesse legal.
0: Espaço sempre para falar sobre isso.
3: Que
0: e assim
3: coisa
0: a gente
3: legal.
0: Vai estar ajudando outras pessoas. Isso é lindo, né?
3: Vivemos
0: isso,
3: num mundo bastante louco hoje em dia, né? E muito veloz, e as pessoas realmente, como tu falou, elas acabam não olhando, né? Através dessa esfera tão importante que é a questão do equilíbrio e a saúde mental.
0: E a saúde mental.
4: Mas é muito excesso de informação, né?
3: Pois é.
0: É muito, é muito.
3: E falta peneira também, é, eu acredito. É, bom dia, exato. Natália Oliosa.
2: Bom dia.
4: Bom dia. Não, mas é muito excesso de formação e as pessoas, na realidade, as pessoas passaram a deixar de lado se enxergar e enxergar o outro, né?
0: É os modelos que estabelecem, né? Ah, eu quero ser assim, eu queria ser tal, e tu não és, né? Não. O teu DNA é esse, a tua essência é essa, né?
4: É, e sem contar que o próprio jornalismo, antigamente levava dias para chegar uma informação no Brasil, né? Acontecia alguma coisa lá no Oriente Médio, levava dias. Hoje não, é muito instantâneo, é ao vivo, é em lives, né? Então isso acaba gerando um certo medo, pavor, e acho que é isso.
0: Insegurança
4: que,
0: de saber se é o
4: E aí eu acho que é onde gera mais ansiedade, porque na verdade você não tem tempo nem de se programar, nem se organizar, né? Já tá, começa a se organizar e a coisa começa a vir
0: tá
4: outro,
0: pronto, já
4: aí
0: entrega
4: já vem
0: um
4: outro.
0: Pronto.
4: É, e aí ninguém mais consegue ter aquele time para ele mesmo, para passar, parar, não enxergar nada. Convenhamos, né? Quem é que toma café hoje pensando que está tomando um bom café? Todo mundo toma café correndo.
0: Eu.
3: Não degusta.
4: Depois de tanto falar. Não.
3: Não degusta, né? Não sente o prazer, né? Não tem o prazer.
4: Qual foi a última vez que você sentou numa cafeteria com alguém?
3: O que é cafeteria?
4: É isso, né?
0: Verdade. Posso rodar tua música, então?
3: Pode rodar minha música. Ah, vai rodar minha música. Vai, olha que delícia. Música. Muito
0: tá
3: obrigado.
0: Ponto, já
3: eu
0: tá
3: queria só para encerrar, e vocês me corrijam se eu estiver errado, né? É que acontece hoje, com toda essa velocidade da informação, já que nós estamos nesse mote, né, nesse assunto, com toda a velocidade da informação, hoje também, que eu acho que é uma coisa que não é legal, a gente precisava repensar, já que a Wanda né, sugeriu, principalmente essa questão da saúde mental, que a gente precisa pensar hoje é o seguinte, hoje parece que virou uma competitividade entre as pessoas, e eu vejo um índice muito alto também em relação às mulheres, a questão da aprovação, a gente vê muito hoje na internet, né, é tudo aquilo, né, são as redes sociais, as plataformas, TikTok, as pessoas querendo, buscando aprovação através de vídeos que são produzidos, né, de dancinhas, esse tipo de coisa. Eu vejo muito isso aí. A exposição exagerada, né? Da própria mulher, que eu acho que precisa se valorizar.
4: É que, na realidade, o que virou entretenimento antigamente, né? Que você tinha aquela coisa da beira do Gugu, daquelas coisas que você tinha antigamente, que fazia a família rir no domingo, né? Virou uma coisa diária e banal, foi banalizado.
3: Foi.
4: A forma como está sendo exposta. E acaba gerando realmente, por quê? Porque todo mundo deseja ser alguém, deseja estar sendo um corpo, uma feição, um lábio, alguma coisa assim. O problema é que isso está colocando as pessoas em risco, não só a saúde mental não, saúde física.
0: Física.
4: Então, assim, se você vê o índice de pessoas que morreram por cirurgias plásticas, morreram por injeções, morreram por bioestimuladores, ou necrose, é muito alto, né? E a gente não entende, que muitas das vezes, assim, produtos mais naturais, né? As coisas que não intoxicam a gente, se torna muito mais viável, mais barato.
0: Mais
4: aí vem entrar a saúde mental. Vem aquele autocuidado diário que tu tem necessidade contigo. Mas a questão da comparação, ela vem muito por causa desse excesso de informação. Esse excesso no mundo hoje em dia faz com que a mulher não se sinta valorizada para ela mesma, não se ame mais. E isso, convenhamos, né? É uma cultura imposta para o consumo, né?
0: É verdade.
4: Para você consumir.
0: Vamos com música?
1: Me socorre aqui, Paulo Ricardo. Tu falou tão rápido aqui.
3: You two, I still haven't found what I'm looking for. Eu te ajudo agora aí. Wanda, para encerrar, na nossa editoria de hoje, daqui a pouco mais aqui dentro do Palavra de Mulher, o Adriel Zidradek estará junto mais uma vez, trazendo as informações do futebol. E hoje é um dia importante, porque a nossa seleção, a delegação da seleção brasileira, já está nos Estados Unidos. Desembarcou hoje pela parte da manhã bem cedinho.
0: Mas não vem contar,
3: vai fazer
0: não,
3: o primeiro treino.
0: Não vem contar, não. Não, porque daqui a pouquinho tem o espaço esportivo.
3: Não, eu só estou dando um mote, é só um lead, calma. Não vou falar sobre isso, exatamente, por isso que eu anunciei. O Adriel vai falar sobre isso. Né? E na nossa editoria também, uma questão importante do dia de hoje foi a questão do tarifaço aí de 25% dos Estados Unidos em muitos produtos do Brasil.
0: Que
3: também
0: loucura,
3: gente. Estarão disponíveis nas nossas redes sociais e na nossa editoria da rádio.
0: Beleza.
3: Era isso.
0: Beleza.
3: Tá
0: muito
3: bem?
0: Obrigada.
3: Eu que
0: e
3: agradeço.
0: E também, logo a gente vai falar de Fejunca. Né,
3: exatamente.
0: Gente? Vai estar lá também.
3: Perfeito.
0: Todas as nossas páginas, né? Direto, contando tudo. Vai ser show. Muito obrigada.
3: Um ótimo dia a todos.
0: A próxima vez eu tinha que entrevistar mais rápido para te responder mais rápido. Ah, porque do sonho tu me enrolou.
3: Sonho. Não, enrolei. Eu disse, eu gosto é com um doce de leite, né? Não, de preferência, aquele doce de leite uruguacho.
0: Vamos com música aqui, temperatura 16 graus, agora 10 horas, 12 minutos. Lembrando que o nosso programa vai embora até o meio-dia, com música, com informações, com horóscopo. Daqui a pouquinho tem Espaço Beleza aqui com a Natália Oliose. Tem muitas dicas para ti, que está no outro lado do rádio, nos ouvindo, ligadinho aqui na 105,9. Um abraço para o Zé Rover, né, ligado conosco. Obrigada, Zé. Né, daqui a pouco eu já te mando as informações que tu me pediu em seguida aqui no programa. Agora sim, larga uma música.
1: Pessoa com gosto refinado é...
0: É outro papo, né? Coisa, é que daqui a pouquinho, daqui a pouquinho tem o Radiorama, né, e tem as músicas do passado e tudo mais que você curte aqui na nossa programação. Depois vem o Top Tarde, né? Cheio de energia, cheio de coisa boa com ele, José Augusto Valerão e o Top Tarde. E depois eu vou de volta para casa e eu tô enrolando aqui para largar a música.
1: É, eu vou largar o outro, então, pedido da nossa ouvinte aqui, já que ele tem esse gosto.
0: Vamos lá, então, com música no programa e a gente segue por aqui. Daqui a pouquinho, Natália Oliose e dicas de saúde.
1: Pra
0: saúde
1: Ana não.
4: Beleza.
1: Para Ana Carolina, que tá de aniversário hoje, Lua Santana.

0: Hora certa.
1: Cultura 10 e 17.
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0: Aconteceu agora 10 horas 22 minutos, 10 e 22 desta terça-feira. Gente, uma terça-feira tão ensolarada, tão clarinha, tão maravilhosa, que dá vontade de ficar na rua, né? É. Dá vontade de caminhar na orla, dá vontade de tudo, né? Porque tá lindo demais, né? Então quem mora no Cassino e puder dar uma caminhada na praia, gente, vá, aproveite. Por quê? Depois vem o invernão e a gente vai ver aquele vento, aquele minuano soprando forte. A gente não pode andar na rua levemente. Pode, né? Mas é gelado e a gente pode, sei lá, fica ruim. A gente fica encolhida, né? Contraída os músculos, né? Então agora é a hora, né? Roupas mais leves, né? Tudo de bom. Mas já recebo ela, Wanda, aqui.
1: Oi. Só se me permite, antes de chamar a Natália.
0: Te permito.
1: Mandar um abraço. Bom, então eu estou permitido. O Jorge Campos, a Lizarbe e o Alcides Carneiro na sapataria Ellen Mari na Avenida Dom Bosco estão ouvindo a 105,9.
0: Ah, queridos, muito obrigada. Ontem, sabia que ontem eles refizeram ou pintaram um sapato meu, ficou perfeito, perfeito, ficou lindo, adorei, queridos, muito obrigada. Um sapato que eu deixei na caixa, não usei e se corroeu totalmente a sola. Né? Aí eu fui, aliás, estava intacto, aí eu usei e ele quebrou todinho. Aí o que aconteceu? Mandei lá na sapataria e eles mudaram, ficou novinho. Ficou lindo, maravilhoso. Reaproveitamento, né? Consumo consciente,
2: consumo,
0: né,
2: Natália? Consumo consciente.
0: Isso é muito importante.
2: Muito
0: importante, né?
2: Tudo aquilo. Por isso que os brechós estão muito em alta, né?
0: Muito em alta, e é necessário, sim, né? Valorizar cada vez mais os brechós, os desapegos, né? Isso eu aprendi com a Dani, né? Minha amiga querida aqui da emissora. Ela disse: Wanda, desapega. Se tu não usou o ano passado nem o outro, desapega. E eu tenho feito isso, tem dado muito
2: certo.
0: Mas
2: sabe que isso é um exercício mental, né?
0: É.
2: Porque a gente também tem que desapegar de sentimentos, de mágoas, deixar ir.
0: Sim, porque às vezes a gente põe uma peça, eita, o que me remete a isso, aquilo, né?
2: Não, e o pensamento também é uma coisa que a gente tem que deixar fluir e ir, porque senão fica enchendo a cabeça, e aí é onde entra a depressão, a ansiedade, um monte de outras coisas,
0: aqui,
2: né?
0: A gente vai falar muito aqui nesse programa sobre isso. Bom, mas vamos falar de beleza?
2: Vamos.
0: Vamos falar de realidade, né? Realidade que a gente vive, e a gente vive de verdade porque... Gente de Deus, né? O mundo está muito ocioso, em uma velocidade muito elevada. A gente vai começar um trabalho aqui muito forte sobre isso. Todo dia a gente vai... Ó, já tem gente pedindo aí o endereço da sapataria. É na Dom Bosco. Dom Bosco, que número?
1: Só não sei o número.
0: Ah, pois é. Buscar, mande aí, Ellen, E a equipe lá que está nos ouvindo...
2: Acho que em frente da Corsã, não é?
0: Não sei. A gente já vê direitinho, já manda aqui.
2: Não, antes.
0: É, mas eles estão nos ouvindo, vão nos mandar direitinho o endereço. Bom, Natália, a gente veio falando aí de beleza, né? Eu estou usando, né, os produtos da Ativos Pharma, né? Com o protocolo lá da Natália Uliose, né? Como é que eu estou? Estou...
2: Está no processo.
0: Estou no processo, né? A pele assim um pouquinho esticada, né? Um pouquinho ainda removendo células mortas mais profundas, né?
2: Isso.
0: Sentindo o efeito, por enquanto ainda não o resultado, mas o efeito do tratamento.
2: Todo tratamento ele tem um processo, ele tem uma regeneração. Toda pele ela tem um período de regeneração, né? Então, vamos supor, fazemos uma limpeza de pele e ela leva mais ou menos 28 dias para se recompor total. Ou seja, mas nesse período, o que ele vai trabalhar? Ele vai trabalhar a viscosidade, as linhas de expressões, os poros. Ela vai se restaurando como se fosse um bumbum de bebê, né? Novinho,
0: sim,
2: assim, né?
0: Sim.
2: Então, o que acontece? Como a gente trouxe, quando a gente propôs fazer, era trazer os cases reais, né? Então,
0: exato.
2: Assim... Então você está nesse processo, porque semana passada nós fizemos uma limpeza de pele com um peeling de diamante junto para poder acelerar essa regeneração, né? Tirando ali peles mortas e afinando o extrato córneo da pele, né? Que é essa pele bem fininha ali para permear melhor os produtos que nós estamos usando com a parceria da Ativos. E óbvio que você está agora nesse processo da escamação, né? Ontem você até me ligou, me chamou assim.
0: Eu mandei uma foto, olha que tu tô assim, tá normal? Não, foi domingo, né?
2: Foi.
0: Domingo, falei, Natália, tô mal, olha a minha pele. Ela falou, calma o coração, porque é assim mesmo, então tá certo.
2: Como nós temos um mundo muito imediatista, né? A gente às vezes quer tudo pra ontem. Uhum. Eu entendo a ansiedade, tudo a ansiedade, mas é exatamente por isso que a gente faz o acompanhamento nesse processo. Pra quê? Pra poder acalmar o coraçãozinho do cliente e aí a gente poder explicar toda a regeneração. Então você tá no processo agora de regeneração das linhas finas pra poder dar o resultado que nós necessitamos. Uhum. Porque todos os produtos que usamos em você, né, Wanda, ele é regenerador. Uhum. Sim. Porque como tu já tá passou daquele período da idade que a gente previne, então a gente tem que fazer o processo inverso, né? Uhum. Até uma certa idade a gente começa a prevenir para que não tenha. Uhum. E em outra certa idade, que é a partir dos 35, 40 anos ali, a gente começa a fazer a regeneração. Uhum. Ou seja, a gente faz o processo inverso. E é isso que nós estamos fazendo contigo. A gente está te regenerando com ativos hoje, assim, como exossomos, né, para poder, que faz essa leve escamação, como ácido hialurônico, ácido glicólico, então tem um monte de produtos ali dentro dos produtos ativos, né, que vai fazer essa regeneração, por isso que é muito importante. Por exemplo, agora a gente altera um pouquinho o protocolo, como a tua pele está demorando a responder, que a gente vai fazer amanhã? A gente vai fazer, ao invés de fazer um microagulhamento na área dos olhos, nós vamos fazer, então, uma humectação, ou seja, repor o estado hídrico da pele. E aí, então, por isso que é muito importante fazer um protocolo e ajustando ele conforme responde a pele do cliente.
0: Sim.
2: Porque cada protocolo, cada pessoa, a gente responde de maneiras diferentes.
0: Muito legal, gente, porque é algo bem estudado, bem delicado, né? E é óbvio, né, que é natural. A pele, se ela recebe um ativo, ela recebe um produto, vai ter uma reação.
2: Sim.
0: Se não houvesse nada, é porque não estava fazendo efeito.
2: Não está fazendo efeito.
0: É?
2: E, como eu sempre falo, um produto leva até 21 até 28 dias para poder fazer o efeito na pele.
0: Sim, nós começamos isso uma semana, né?
2: Só que como a gente está acelerando um pouco esse processo, é normal a pele levar um pouco maior, mais tempo para fazer o que deveria ser feito em 48 horas, 72 horas no máximo. E temos outra situação, que aí é a questão climática. Como a gente está, por exemplo, hoje está um bom sol, né? Daqui a pouquinho esfria do nada. Então a gente recebe uma carga muito grande de desidratação da pele rapidamente. É como se fosse aquele efeito de estar no sol quente, daqui a pouco tu vai para um gelo, a tua pele vai contrair e vai ter uma resposta para preservar o teu corpo, né?
0: Sim.
2: Então a gente também está com esse processo. Então tudo isso ele agrava essa escamação. Ela não é uma escamação fora do normal, não tem nada a ver, não tem nada, assim, seria fora do normal, como eu estava te explicando, se fosse uma coceira de picada, por exemplo.
0: Sim, sim.
2: Tá tipo, coçando como se fosse uma alergia, aí a gente suspende o uso, né? E começaríamos, então, a fazer um outro processo, um outro protocolo. Mas não é esse tipo de agravamento. O que está acontecendo é exatamente o que a gente já esperava. A renovação celular da sua pele.
0: Tá tudo certo,
2: tá
0: então.
2: Tudo
0: gente.
2: Normal.
0: Tá tudo normal.
2: Tá tudo normal.
0: Tudo certo.
2: Né, tanto gente? Que tu disse que de ontem para hoje houve uma melhora até.
0: Houve.
2: Por quê? Porque tu vai continuar hidratando. E aí a intenção agora é a pele se regenerando. O que vai ser de diferencial é que o que nós faríamos amanhã, nós já vamos mudar para poder te auxiliar nesse processo. Por isso que é muito importante ter acompanhamento, né?
0: Exatamente. Exatamente. Rafa, não chegou a tua vez ainda. Calma o coração. Mas assim, gente, é muito legal. 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E aí tu tenta ali fazer na hora certa. 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
2: Isso.
0: Tu não quer faltar para não perder aquele resultado. Né? O tratamento da pele também ele é assim.
2: Ele,
0: né?
2: É. Inclusive, lá na
0: tu observa mais, né?
2: Inclusive, na estética, nós fazemos o acompanhamento, mesmo que fosse um serviço simples. 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Mas nós fazemos o acompanhamento do cliente no período de 7 até 10 dias, para saber se tá tudo ok, se não tá. 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Sim. Então, a gente fica ainda monitorando o cliente por uns dias ainda. Exatamente por isso, porque cada pele vai responder de uma maneira, mas dentro de, de uma normalidade que acontece na área da estética. Só que a gente tem que prever isso e acompanhar o cliente, porque às vezes o cliente sai dali e a gente não tem mais contato. E tu não sabe como é que tá, como deixa de estar, e às vezes o cliente teve uma reação, e aí a gente já, olha, hidrata mais, diminui um pouco o hidratante, e a gente adosa de novo o que a gente fez de recomendação pós-procedimento. 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
0: Uhum. Bom, eu quero mandar um beijo também para as gurias, né? 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
0: Olha isso, com a Lise. 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
2: Não, a Lise
0: é
2: fantástica.
0: Mas a Lise é muito, muito legal.
2: E além do papo, né? Que tu começa ali e desenvolve, tu nem vê, né? 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
0: Né? Beijinho para a Leia também, né? A Leia que é parte, né, da equipe. E que tem mãos de fada, né?
2: Tem.
0: Uma querida.
2: Em todos os nossos protocolos, a gente sempre finaliza com a Leia, na parte facial, porque eu acho que a necessidade de uma massagem para relaxar, fazer o detox na pós o protocolo que nós aplicamos na estética, ela é essencial. 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E a Leia faz isso muito bem, porque muito ela não bem. 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Ela faz uma forma que o cliente solta aquela tensão e aquela emoção que fica, que ela fica assim, sai dali outra pessoa, né? Renovada.
0: Verdade. É bem assim mesmo. 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
0: Ah, muito
2: porque
0: legal.
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0: Agora sim, eu sabia que faltava alguém.
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0: Muito linda, Amanda, muito linda. Natália, muito legal, né? Vamos mandar um abraço também para Carol, lá da
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2: 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Inclusive, nós estamos aí com uma parceria aí, acho que talvez vamos abrir uma estética lá em São José do Norte.
0: Sério?
2: Mas aí que o pessoal pode de São José do Norte que está nos ouvindo, né? Comenta aí, eu quero. Pela rádio, né? Que aí, quem sabe, a gente faz essa...
0: Muito legal, São José do Norte.
2: Esses atendimentos,
0: tem
2: né?
0: Tem muitas pessoas vindo de lá para cá, né? E por que não?
2: Sim, e aí elas estavam falando da dificuldade que é com a questão do ônibus, né?
0: Da lancha.
2: Não, tem a lancha e o ônibus, porque muitas são de mais distante do centro ali.
0: São do centro.
2: Então eles falam, muitas vezes não tem ônibus à tarde.
0: O problema é o retorno
2: delas. E aí nisso a gente tá. Como a gente tá atendendo muita gente lá, de lá, e são pessoas assim que. Fantásticas. Uhum. São pessoas. É muito legal, porque, por exemplo, assim, a Juracema esses dias chegou lá. Com couve, 2 quilos de peixe, alecrim, arruda, entendeu? Tipo, chegou com a bagagem e falou assim, isso aqui pra vocês. Então, assim, o carinho é tão grande, sabe, que a gente tá, assim, cogitando essa ideia, né? Então, esse mês vamos começar a avaliação lá pra ver como é que tá, né, o processo, como é que fica, como é que é até pra ir, se, como é que se é melhor na lancha, no balsa, enfim, né? Mas acho que a gente vai...
0: Estar por lá.
2: Estar. Então, assim, pessoal do São da Norte que está nos ouvindo, quem quiser, comente aí. Quem sabe, né? A gente faz.
0: Um dia na semana,
2: sim,
0: né?
2: A gente vai tentar fazer, vai ver a locação de alguma coisa lá e vai tentar ver uma vez a cada 10, 15 dias. A gente levar a turma toda. Vai a Leia, vai a Lise.
0: Sim.
2: Então, a gente vai tentar ver.
0: Legal. Boa ideia. Natália, obrigada. Semana que vem voltamos, né? Ou a qualquer momento, né? Que tiver alguma novidade, a gente estará te chamando para cá. Muito obrigada.
2: Eu que agradeço.
0: Dia lindo de sol, né?
2: Muito.
0: Maravilhoso.
2: Muito.
0: Vamos aproveitar.
2: Hoje é um bom dia de trabalho.
0: Bom dia, um ótimo dia, né? Para todo mundo sair para a rua, né? Para vir fazer, arrumar o cabelo, arrumar a unha, né? Começar a fazer um design de sobrancelha, né? Que dá um novo up, né, Natália? Coisa boa, começa a ter um sobrancelho, né?
2: É tão engraçado, né? A mulher, ela tem isso, né? Quando ela quer dar aquele espaço de mudança, ela começa com a pele, cabelo, sobrancelha, unha. E é muito bacana, porque isso é um autocuidado, né? Eu digo pra elas assim, não é custo, é investimento. É. Investimento pra tua saúde mental, pra tua saúde, pro teu coração, né?
0: É
2: importantíssimo isso.
0: Vou mandar um recado pra Liz, que eu vou mudar a porta, Lizy.
2: Aí eu tô de. Eu chamo lá na estética de nada com nada, né? Porque ela é uma corzinha branquinha
0: eu
2: só.
0: Eu tô muito abusada, eu quero assim, cores.
2: Olha,
0: bem
2: a minha
0: forte.
2: Já tem uns 10 dias, olha como é que tá.
0: Sim, intacto.
2: É. Porque a cuticulação dela é essa inteirinha e ótima,
0: semana,
2: né?
0: Uma semana, gente, uma semana certinho. Coisa boa. Lizy, obrigada, beijo. Leia e todas as meninas lá da estética. Natália, beijão.
2: Um beijão, agradeço vocês.
0: Pode pedir música, mas não vem complicar a vida do
1: favor.
0: Rafa, né? Porque o Paulo complicou.
2: Eu não vou fazer que nem o Paulo, não. Então, Rafa, fica aí à vontade.
0: o Paulo veio complicar.
1: Se quiser pedir, pode pedir. Não.
2: Se eu for pedir aí, a gente vai pedir coisa assim.
0: Pagodinho, coisa nossa, né?
1: Vamos então com o pagodinho, então. Alexandre Pires e o Jorge.
0: Isso aí é bom.
1: Vamos lá, então.
0: Vamos lá. E vamos mandar um beijo pra Letícia. Cadê a nossa Letícia? Onde anda a nossa Letícia?
1: A Letícia.
0: Ela gostou da música, né? querida. Trabalhando, né? Que é a nossa comercial a mil pelo Brasil. Alô, Letícia. Vamos lá, então, com música aqui no programa, agora 10h38. Temperatura em 16 graus. Bom dia. Chora.

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0: Jorge, ô Matheus.
1: Eu tô com frio nela.
2: Beleza, 10h49, 10 horas 49 minutos. É hora dele, né? 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
2: Bom dia. Muito bem, agora a 10h52, 10 horas 52 minutos. Já chegando aí o primeiro bloco do horóscopo, pode ser, Rafinha? A gente
4: pode.
2: Já tá atrasadinha. E agora vamos lá, então?
4: Vamos lá.
2: Áries, atenção, Áries. Uma decisão profissional importante poderá ser tomada hoje. O dia favorecerá conversas com o chefe, definições de planos a longo prazo, formalização de uma proposta. A cabeça poderá estar dispersa logo cedo.

0: Resolver assuntos financeiros, negociar o salário e definir o orçamento, valorize suas experiências e competências. Será um bom momento para firmar um contrato profissional e abrir uma nova porta na carreira. Conte com um apoio poderoso para concretizar mudanças e projetos. Algo do destino ajudará a realizar os sonhos hoje, você de Gêmeos.
1: Câncer, Vênus, Júpiter e Mercúrio em seu signo seguirão revelando seu brilhantismo, beleza e poder. Sensibilidade alta pela manhã pedirá um pouco mais de espaço antes das atividades do dia, que favorecerá decisões importantes de longo prazo. Bom momento para definir o rumo profissional e um projeto em parceria. Uma viagem favorecerá o amor, Câncer.
0: Leão, atenção Leão, o dia pedirá concentração e foco nos assuntos práticos. Aproveite para organizar, visualizar novas possibilidades e tomar decisões sobre o futuro. Apoio de uma amizade experiente ou mentor fará diferença num plano de longo prazo. O período da tarde será mais produtivo do que o da manhã. Cuide da saúde, do seu bem-estar e sonhe alto, Leão.
1: Virgem, muitas mensagens agitarão o clima nesta manhã. Indicação certeira de um amigo, convite para projeto de interesse coletivo ou conversa em grupo poderá render um desdobramento profissional sério hoje. Aceite a sugestão, participe de um evento, considere uma proposta profissional que chegará de longe. Alianças de prestígio e sucesso pela frente, Virgem.
0: Muito bem, o primeiro bloco é este, né? O segundo chega em seguida, depois da música, né? Depois das participações aí, a gente já traz aí o segundo bloco.
1: Tem participações aqui, mandar um abraço todo especial para Maria Bastos, que tá ligado lá na Castelo. A Magda também tá ligadinha, ela pede a música com Marília Mendonça e Henrique Juliano Impasse. Luiz Fernando Miranda ligado, André Castro no Parque São Pedro. Simone Severo pedindo Diego e Vitor Hugo Beijei a Cura, também ligada. Cássio Curso em Pelotas, sintonizado. O Totone pede música aqui com Léo Magalhães e Eduardo Costa. O João ligadinho também. Ótimo dia pra você, sempre na escuta. Mari da Junção. A Dina Bezerra, bom dia. Wanda, Rafael, demais comunicadores aqui na Secretaria da Escola, na companhia da 105,9.
0: Isso é boa.
1: A Carmen também tá ligada, pedindo roupa nova, tá chimarreando com o esposo Rubilar lá no Parque Marinha. Aqui também o Getúlio, desejando uma ótima terça para todos. A Mari do Uruguai, gosta, ela ama do Alexandre Pires, né? Já ouviu aqui. A Santa Oliveira também, o Demis do BGV mandando um abraço. E a Daniele perguntando de onde eram as promoções que estavam falando agora do Guanabara, o dia da horta do Guanabara. Falamos mais da Osório, mas todas as unidades
0: continuam
1: com as promoções, né?
0: Também.
1: Exatamente. São essas participações, Wanda.
0: E a gente segue por aqui com música.
1: Marília Mendonça e Henrique Juliano, Impasse.

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0: Beleza, maravilha, dia bom. Dia bom, né, meu café?
1: Tá bom, tá bom. Agora tá aquecendo, tá ficando agradável.
0: Tá ficando quente esse ambiente.
1: Exatamente, fervendo.
0: Fervendo de emoções.
1: E de coisas boas chegando.
0: Exatamente. 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
0: 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Bem, dado o recado. Temos mais aí, Rafinha, quem está conectado com a gente?
1: É, quem está conectado com a gente aqui também, o Cabral, tá ligado, tá sintonizado. A Najete, bom dia, amigos da cultura, aqui na Ilha dos Marinheiros, no fundo da Ilha dos Marinheiros. Está muito bom, abraço a todos vocês. É a Najete que está na escuta. A Elvira também está ligadinha. A Nelsa também está ligada, mandando um abraço para a neta dela, que está de aniversário lá em Santa Catarina, acompanhando a nossa programação. Vanda, agora trazendo aqui uma informação de polícia, porque ontem a Polícia Civil prendeu 3 homens por crimes de estupro de vulnerável. A Delegacia de Proteção à Criança e ao Adolescente de Pelotas realizou 3 prisões relacionadas ao crime de estupro. Entre os casos está a prisão de um homem de 41 anos, suspeito de abusar da enteada de 14. Também foram presos um homem de 42 anos investigado por abusos contra um adolescente de 12 anos e um homem, Wanda, de 70 anos condenado por crimes cometidos contra crianças. Todos foram encaminhados ao sistema prisional.
0: Uhum. Meu Deus. Meu Deus, a gente vive num mundo que já ficou distante do nosso conhecimento, né? É uma vergonha, uma coisa absurda, né? A gente não tem nem o que dizer. A gente não tem mais o que dizer sobre isso, né? Velhos, pessoas idosas, pessoas já com muita idade, abusando de crianças, gente. Olha o que a gente pode esperar, né? Que coisa triste, que coisa louca.
1: Bom, gente, uma outra informação aqui, Wanda. Agora essa é uma informação positiva. A Universidade Federal do Rio Grande subiu 15 posições no ranking mundial. A FURG passou da posição de 1.644 para 1.629 entre 21 mil instituições avaliadas. Com o resultado, a universidade está entre as 7,7% melhores do mundo e ocupa a 40ª colocação entre as instituições brasileiras analisadas no levantamento de reconhecimento mundial.
0: Muito legal, gente. Em vários departamentos ela se sobressai, né? O ano passado saiu uma pesquisa onde o curso de medicina ficou em segundo no Brasil, terceira posição no Brasil, com nota quase máxima, né? Então, isso é muito, muito, muito, muito importante, né? Onde os profissionais, né, da saúde têm uma formação por excelência, né, gente? Que coisa boa. Isso eu fico muito, muito, muito feliz. Muito feliz com essa posição da nossa universidade. Muito legal.
1: O curso que passou por avaliações rigorosas aí pelo INEP obteve o conceito 4 em uma escala de 1 a 5. Né?
0: Exatamente, então, ficou em segundo lugar, ou seja, ficou no top. Né? Acho que uma ou duas universidades no Brasil obtiveram a nota máxima, mas a nossa universidade aqui, a FURG, ficou numa posição muito privilegiada. Muito privilegiada mesmo, eu fico muito orgulhosa disso. Muito legal. Seguimos então, vamos com música e daqui a pouquinho já vem mais horóscopo e também Rosário Bica trazendo notícias, aliás, informações de saúde aqui no programa.
1: Trazendo aqui então Léo Magalhães com a participação de Eduardo Costa, Aí o Homem Chora, lá pro Totone.

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1: Seguindo por aqui, agora o segundo bloco do horóscopo. Atenção, você de Libra. Atenção, Libra, o dia será decisivo no planejamento de uma viagem ou nas relações. Carreira em fase de expansão e de prestígio também pedirá atenção. Aproveite essa fase para divulgar o trabalho, determinar metas mais altas e movimentar os relacionamentos profissionais. De manhã, informações poderão ser confusas. À tarde, escolhas ficarão mais claras. Você de Libra.
2: Você de Escorpião, planos de viagem, curso ou processo jurídico poderão avançar com mais agilidade. Pesquise preços e ajuste melhor o seu planejamento. O dia trará formalizações. Aproveite para acertar a documentação e concretizar mudanças. Uma reunião de trabalho poderá ser adiada. Cuidado com confusões na agenda ou em conversas com irmãos, Escorpião.
1: Sagitário, acertos com banco, conversa séria sobre uma dívida ou definição de partilha poderão ser bem, ter um bom andamento. Faça a ligação da casa antes de resolver assuntos financeiros, com propostas claras e poder de negociação. O período da manhã pedirá cuidados com erro em algum documento ou suposição fantasiosas que alterarão os fatos. Confira tudo certinho, você de Sagitário.
2: Capricórnio, emoções estarão à flor da pele, bom para expressar os sentimentos com naturalidade e intensificar o amor. Empatia, carinho e sensibilidade marcarão sua presença por onde passar. Assuntos de família causarão preocupações. O período da manhã pedirá um pouco de paciência antes de bater o martelo. Casamento e associações em alta, Capricórnio.
1: Aquário, tudo fluirá bem hoje, com novas ferramentas, apoio da equipe e mais organização. Aproveite para cuidar da sua saúde física e mental. Será ótimo fazer uma mensagem ou praticar meditação e dar pequenas pausas entre um compromisso e outro. De manhã, o clima será disperso. À tarde, você terá ideias brilhantes no trabalho. Siga a intuição, Aquário.
2: Peixes, filho, romance ou projeto autoral poderão cobrar uma decisão importante hoje. Valerá ter uma conversa franca sobre um compromisso afetivo ou lançar um trabalho criativo e conquistar espaço. Resolva assuntos práticos com agilidade. Evite idealizar demais as pessoas e situações nesta manhã. Clima de romance, fertilidade e paixão no amor, peixes.
1: Este horóscopo retorna amanhã, amanhã é quarta-feira, aqui dentro do nosso programa. Agora 11h21.
2: Mais música?
1: Vamos lá, com música.
2: Trazendo música então, Diego e Vitor Hugo, Beijei a Cura, vai para Simone Severo.
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1: 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Um beijão para Mara, que amanhã estará ao vivo aqui no programa.
2: Agora sim, trazendo música, Diego e Vitor Hugo, Beijei a Cura.

0: Beleza, maravilha, chegando a hora, né? Chegando a hora da gente falar aqui sobre esporte aqui no Palavra de Mulher. Exatamente 11 horas 27 minutos. Pegue a tempo, né? Se tu tava ainda com o rádio baixinho ainda, né? Ou as tuas plataformas, fique ligados e aumente o volume do som aí, porque tem muita informação chegando. Pois a Copa 2026 está trazendo novidades como formato, né? Para ampliar aí as 48 seleções e as novas regras, né? Como as regras aumentaram e a população também e o nível aqui no programa está em alto nível, a gente também aumentou a seleção, a nossa equipe também aumentou.
1: Não só a Copa do Mundo aumentou e a nossa equipe está aumentando junto com a Copa do Mundo, né?
0: Adriel,
1: temos uma novidade aí hoje.
0: Stradek, me conte tudo. Temos mais uma parceria aqui nessa bancada.
1: Mais uma parceria, mais uma integrante da nossa Central do Esporte, aqui da Rádio Cultura.
0: Exatamente.
1: Que é a nossa nova colega, a Laís Schwartz, né?
0: A Laís Schwartz está chegando. Palmas para ela, Rafael Chaves. Que maravilha, Laís. Bom dia.
2: Bom dia. Um prazer estar aqui. Uma felicidade. Tem que acompanhar o Adriel também, né? A gente fala um pouquinho de esporte. Acho muito, muito importante.
0: É o momento que a gente está vivendo, né? A gente criou esse espaço para falar um pouquinho. A gente tomou um rumo, uma dimensão, e hoje o Palavra não vive sem uma pauta esportiva. Bom, o que, que vocês têm hoje para me contar? Porque veio de dupla, né? E aí, é claro, outro dia um amigo, né, que estava acompanhando, disse assim: Wanda, mas tu estava falando, que eu estou com uma sede de futebol, uma sede do esporte, mas eu quero que vocês me contem aí as novidades, né? Eu fiz essa introdução, que as 48 seleções e novas regras, que regras são essas? Me contem.
1: Nessa Copa, nós vamos ter mais seleções, antigamente eram 32, agora vão ser 48 seleções. E com mais seleções mudou algumas coisas no formato e no regulamento, né? Tivemos o acréscimo de mais uma fase agora.
0: Exato.
1: Antes a Copa do Mundo terminava, a fase de grupos nós íamos direto para as oitavas de final. Agora nós vamos ter uma fase pré-oitavas, né? Em que são 48 seleções, os grupos, os dois primeiros se classificam. E os oito primeiros colocados, os oito melhores terceiros colocados vão também para essa fase pré-oitavas. Então, com o acréscimo das seleções, tivemos também o acréscimo de mais uma fase.
0: Muito legal, Laís. E aí, como é que tu vê aí, segundo pesquisas, informações, nesse universo todo, isso é bom, isso é ruim na tua concepção? De tudo que tu tem visto e estudado e acompanhado, isso é bom ou é ruim?
2: É bom por abranger mais seleções, né? Dar mais oportunidade para outras seleções, uma fase como essa também, os terceiros lugares, né, no caso. Acho que é bom, sim, né, por aumentar o espaço. Também aumentou o espaço do álbum de figurinhas. Então, é uma coisa que já era tradição e tudo mais. Então, a gente vem, aumenta o espaço para seleções e também um pouquinho mais de tempo, né, para a gente assistir, acompanhar a Copa, que a gente gosta bastante. É algo que une bastante o povo brasileiro.
0: Muito legal. E o que a gente tem percebido é que as concepções têm mudado, assim, em geral. As pessoas estão agregando valores, né? Até então, ninguém compartilhava nada porque cada um torcia por um time. Eu e o Adriel já tínhamos falado sobre isso, né? As pessoas, olha, cada um tem o seu time do coração. E aí ficava um pouco uma rivalidade, né, tal. Mas agora não. Agora é o momento que todo mundo está com a mesma visão. Isso também é positivo.
1: Isso também é positivo, a gente falou muito aqui que a Copa é um momento importante para o povo brasileiro, porque a gente pode ver, por exemplo, colorados e gremistas torcendo juntos. Né?
0: Uhum.
1: Como eu falei, já dei um relato pessoal meu aqui, que eu tenho um amigo que torce para o clube rival do meu, e a gente vive ali se provocando naquela brincadeira. E na última Copa, o Brasil fez um gol.
0: E vocês estavam lá comemorando juntos.
1: E a gente se abraçou.
0: Uhum.
1: E depois que a gente se abraçou, a gente olhou um para o outro e falou assim:
0: é a primeira vez.
1: É a primeira vez que isso acontece. Que coisa estranha é a gente comemorando um gol junto nós, que costumeiramente somos rivais.
0: Exatamente, né? Exatamente.
1: E a Copa é um momento muito gostoso por causa disso, como a gente sempre fala, porque une o povo brasileiro em um só propósito, né? Um povo que é tão dividido, né?
0: Exato.
1: É muito bom ver todo mundo unido com um só propósito.
0: Bom, o que mais vocês trazem hoje de novidades? Nós já falamos da estrela, né? Que é a bola. Né? E eu não sabia dessas informações, porque a bola, ela não é uma bola comum, né? Uma bola que tu vê ali simplesmente a bola que é como instrumento de jogo, mas sim ela cheia de tecnologia, né? Uhum. É, chip, condição, né? A gente começou a olhar diferente isso, né?
1: A bola é muito tecnológica e também na noite de ontem a seleção brasileira viajou para os Estados Unidos, né? Tivemos
0: Exatamente.
1: A saída da seleção brasileira.
0: Exatamente.
1: E a gente tem muitas curiosidades a respeito do avião usado pela seleção brasileira, em que a Laís me ajudou a levantar curiosidades a respeito desse avião.
0: O que tem de diferente, Laís?
2: Bom, e ontem o avião antes de sair, ele foi batizado, né? E esse ritual, ele é tradicional quando se tem um voo marcante.
0: Tá, inspirado... o que significou ser batizado?
2: Ele tem dois caminhões dos bombeiros e eles fazem um arco na volta do avião. Assim como era feito na Marinha, quando navio chegava.
0: Certo.
2: E aí isso é tradicional quando se tem alguns voos marcantes. Não sei se você quer falar do...
0: O que mais? Os jogadores, os atletas já estavam... Não é só os atletas, né? Toda a comissão já estava posto. E aí houve...
2: Isso, eles esperaram. Foi depois da foto, se eu não me engano. Então eles tiraram a foto e aí teve o batismo.
1: E o avião usado pela CBF é um avião... A gente fala muito que eles têm muitas mordomias, né? Que é tudo muito chique quando envolve a seleção brasileira.
0: Exato.
1: E o avião não é diferente, é um avião... de alto padrão, do mais alto padrão possível. Um avião que custa mais de R$1 bilhão.
0: R$1 bilhão.
1: O avião tem 96 assentos, todos de classe executiva.
0: Nossa.
1: E uma curiosidade que a Laís trouxe, que eu não sabia, inclusive, esse avião, o mesmo avião que a seleção brasileira está indo para a Copa, já foi utilizado pelos Rolling Stones.
0: Sério? Meu Deus do céu. Bom, eles estavam devidamente vestidos. Eu não vi ontem, eu passei muito, muito ocupada, acabei não vendo noticiário, cheguei muito tarde e tal. Me contem, eles estavam devidamente vestidos, claro que eles estavam vestidos, mas esteticamente diferente, né? Porque teve lá um estilista que preparou as roupas. Eles estavam já com esses trajes?
2: Sim, sim. A comissão estava com terno, camisa branca, é um tom, um azul, assim, mais claro, né? E a seleção, os jogadores, eles estavam com um abrigo da mesma cor. Com o
0: viajaram de abrigo.
2: Sim, viajaram com um abrigo. E as camisetas todas básicas desse mesmo tom, por baixo do abrigo. Manga curta.
0: Muito legal.
1: Todo o traje da seleção brasileira, a gente já trouxe informação aqui, é feita pelo Ricardo Almeida, né?
0: Exato.
1: Que é considerado...
0: Que é um estilista, né?
1: Considerado o maior especialista em moda formal masculina do Brasil.
0: Que legal.
1: Ele
0: que legal, um cara com muita experiência, né? É, não se sabe ainda, né? Já se sabe, claro, a gente não trouxe essa informação, que tipo de fio esse material foi usado, porque é algo que não transpira, é algo muito leve também,
1: com certeza,
0: né?
1: É feito com a
0: alta tecnologia.
1: Tecnologia, assim como a bola, assim como tudo que envolve a Copa do Mundo, a roupa dos jogadores também tem que ser do mais alto padrão, né?
0: Bom, ok, saíram do Brasil, foram para os Estados Unidos, se hospedam onde? Vocês já têm essas informações?
1: Sim, a chegada da seleção foi às 6 horas da manhã, né? De lá...
0: Foram direto para?
1: De lá eles foram direto para o hotel.
0: Tá, mas eles do Brasil foram para que cidade?
1: Para Nova Jersey.
0: Nova Jersey.
1: Nova Jersey.
0: Perto ali de Nova York.
1: Isso, perto de Nova York. De lá foram para o hotel... O hotel que a seleção estava...
0: Sem parar, assim, direto, né?
1: Direto,
0: Ou seja, isso levou em torno de 8 horas. De
1: isso, pousaram no aeroporto e foram direto para o hotel, que o hotel ele fica a cerca de 18 quilômetros do local de treinamentos da seleção. A seleção, o complexo que o Brasil vai usar para treinar, ele é um complexo do clube do New York Red Bulls.
0: Nossa senhora.
1: Sim, é um complexo que ele tem, luxuoso também, tem 8 campos. Oficiais e uma arena com capacidade para 350
0: pessoas.
1: 350 pessoas.
0: 350
1: pessoas. Aí eles chegaram lá, o primeiro treino já vai ser hoje. Às 16 horas, o técnico Carlo Ancelotti ele já comanda o primeiro treino da seleção. E a programação para os dias seguintes vai ser divulgada pela CBF amanhã. Então a gente tem a programação de hoje, que é o treino. Primeiro treino às 16 horas, treino fechado. fechado para o público, no caso,
0: certo,
1: né? E amanhã a CBF divulga a programação para o restante dos dias.
0: Nossa Senhora, tem muitas informações que vão chegar aqui e a gente vai ficar atentos, né? Vai ter boletins da Copa em outros horários aqui da nossa programação também. O Palavra vai liberar a equipe, né? Para eles trazerem, porque tem muita informação e daqui para frente cada vez mais, né?
1: Com certeza. Agora, com o acréscimo da nossa colega aqui, que é muito competente também, vai nos dar uma grande ajuda. A cultura vai estar 100% informada.
0: 100%. E os nossos ouvintes lucrando com isso, né?
1: Estamos prontos para informar os nossos ouvintes com tudo que há de melhor na Copa do Mundo.
0: A qualquer hora.
1: A qualquer hora.
0: E muitas outras informações. A gente aproveita, né, a vinda aqui da Laís no programa, né, dizer para o nosso público que muitas informações, né, Bruno, vão estar chegando, vão estar vinculando, né, muitos assuntos humanos, muitas curiosidades também da cidade. A gente vai expandir essas informações além da Copa, né? Curiosidade da cidade, né? Por exemplo, nomes de rua, o que isso significa? Nomes de ginásio, pessoas, né, que fazem a história dessa cidade. A gente vai ter muita coisa para contar. Laís, bem-vinda.
2: Muito obrigada, viu? É uma honra.
1: Então tá.
0: Mande abraço e peça música hoje, porque temos um integrante nova, pode pedir música.
3: Claro.
0: Rock pesado não pode.
3: Eu posso. Tá, vai ser a Laís?
0: A Laís foi ontem.
3: Ela já pediu?
0: Ontem,
3: é verdade.
1: Eu sei que a Laís é fã do Luan Santana. Tava tocando Luan Santana mais cedo e ela tava cantando aqui na nossa redação.
0: É, exato. Mas ela pediu ontem, né? Amar não é pecado, né? Esse ela já pediu ontem.
1: Então eu posso pedir um pagodinho?
0: Pode.
1: Tá, qual? Grupo Menos é Mais?
3: Opa!
1: Coração Partido? Não sei se a gente tem.
0: Claro. Eu desejo que tu não esteja com Coração Partido.
1: Mas é delicado.
0: Assunto para outro momento.
1: Assunto para outro momento.
0: Não, a gente vai criar o fuxico aqui no programa.
3: A gente fofocando.
0: Fofocando com Wanda Leite. Pode, Bruno, isso? Pode. Fofocando com Wanda Leite. A gente vai falar... Gostaste? Eu gosto aqui.
2: Eu quero participar.
0: Aqui a gente fala de moda, a gente fala de política, a gente fala de esmalte, a gente fala de esporte. Esse programa vai do esmalte à política, né? É muito legal. Obrigada, meninos.
1: Obrigado. Muito obrigado.
0: Então, Rafinha,
3: coração
0: contigo.
3: Partido.
0: Ei, tu não faça cara aí de apaixonado. Tu faz uma cara de... Não, né? Vamos lá, então, com música, 11 horas e 39 minutos. A gente dá sequência ao programa e volta já aí com as informações direto das farmácias Dermaco.

0: Coração partido!
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0: modinha.
1: Beleza, 11 horas 47 minutos, 11h47, mantém aí a temperatura em 16 graus, uma limpeza de dia, né? Clarinho céu, né? Maravilhoso, gente. Então, por que eu tô falando tanto nisso, gente? Porque dia 21 entra um inverno. E aí muda, provavelmente. Tem uma probabilidade aí de chuvas, de mudança de temperatura, por menos que seja frio, a mudança há, né, Rafinha? Então, exato. A gente sempre fala, alerta. Outro detalhe importante, a vacinação, ela já está disponível. Gente, faça a vacina, não descuide de ti, não descuide do meio que tu vive, porque, Rosário ligando, daqui a pouquinho a gente já está colocando ela já no ar, né? Não descuide da sua saúde, cuide da alimentação, cuide da sua hidratação e faça a vacina, né? Isso é muito importante para tu ter qualidade de vida, para não encher as UPAs, né? Os pontos-socorros, né? Então, tudo isso é muito importante na qualidade da tua existência, né? Como tu estás. 11h48, já tá aí na linha?
2: Sim.
1: Rosário, bom dia, bem-vinda.
3: Bom dia aos ouvintes da Cultura Zona Sul, Wanda. Hoje eu gostaria de dar uma dica bem interessante para todos os nossos ouvintes. Então, é muito comum nessa época do ano nós termos coceira na pele devido ao ressecamento natural que acontece no inverno. Então, como que nós podemos melhorar este problema? Em primeiro lugar, gente, eu sei que é frio. Não está tão frio, mas as pessoas obviamente sentem frio, aumenta a temperatura da água. E o aumento da temperatura da água termina, mas simplesmente acaba com a barreira protetora da nossa pele. Então nós temos uma produção de óleo natural e se nós usarmos água muito quente, vai tirar essa proteção. E é a falta dessa proteção natural acaba dando coceira. 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

0: Muito bem, agora a gente vai embora, né, Rafinha? Assim, com dor no coração de ir embora, né?
1: Mas voltaremos amanhã.
0: Amanhã, claro que sim. Um minuto faltando pro meio-dia. A gente fica por aqui com Palavra de Mulher. Voltaremos amanhã. Um beijo carinhoso em todos que nos acompanharam. Obrigado aos nossos patrocinadores, né? A grande preparação aí da nossa caminhada é Fejunca, 35ª Fejunca, né, Bruno? A gente estará lá cheio de emoções, trazendo, traduzindo tudo, né, de emoções deste mês de junho, que é a Fejunca, que é Dia dos Namorados, que é outras coisas mais boas, positivas. Amanhã voltaremos com mais uma edição do Palavra de Mulher.
1: Só mandar aqui um beijinho aqui para Juscelen, em Binas Cakes e Ercílio Galvão lá no sítio Santa Cruz Ligados.
0: Muito bem. Obrigado pela audiência, pelo carinho. Até amanhã.
1: Tchau, tchau.

0: hora certa.
1: Cultura meio-dia e um.
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1: Vamos nessa então. Agora são 12:06. Uma boa tarde para você. 2 de junho de 2026. A partir desse momento, mais uma vez aqui na programação da Cultura, estaremos disparando as clássicas até as 2 horas da tarde, só com as músicas que marcaram o passado, marcaram os anos 70, 80 e também os anos 90. Aqui fala Paulo Ricardo, sua parceria e companhia na programação da sua rádio, a Cultura, integrando a Zona Sul e conectada contigo. Bora lá, uma ótima tarde de terça-feira, a música por aqui já tá rodando e a nossa viagem já começou. Não perca nenhum momento, vai ser emocionante mais uma vez.

eles fizeram um sucesso com essa música lá em 1992, uma das músicas de maior sucesso da banda carioca Catedral, com o timbre de voz, inclusive, sempre foi confundido aí com o Renato Russo da Legião Urbana. Essa é a banda Catedral, dona do meu coração, pra gente começar aqui o nosso Radiorama, e muito bem, por sinal.

0: uma das baladas mais icônicas e também, digamos assim, sofisticadas dos anos 80. Lançada lá em maio de 1985 pelo Brian Ferry, ex-vocalista do Roxy Music, grupo que fez muito sucesso na década de 80 também, finalzinho ali dos anos 70. Essa música é a principal destaque do sexto álbum solo do Brian Ferry, chamado Boys and Girls. A canção é conhecida aí por sua atmosfera sensual, elegante e também sintetizadora. Antes teve Madonna, Borderline, Laura Branigan com Self Control na programação do ouvinte, que participa aqui através do nosso WhatsApp, mandando aquele alô também na tarde desta terça-feira. Mandando aí pro Maicon Sapinho. É, o toque aí do Michel, que pediu a Laura Branigan e ouviu nessa sequência. Eu toquei também Catedral, relembrando aí um sucesso da letra que aborda amor intenso descrito como algo que invade, arde e surpreende. Dona do Meu Coração, da banda Catedral, antes Nenhum de Nós com Fuga, e a primeira foi a Rita Lee, On the Rocks. 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
0: Esse é o Radiorama aqui na nossa programação, rapidinho, direto e objetivo aí, nosso intervalo. É isso aí, vamos em frente até as 2 horas da tarde, mandando ver só com as clássicas da nossa programação, do pop ao rock, do reggae, a MPB, também as clássicas internacionais em destaque comigo, Paulo Ricardo, por aqui, mandando ver. E para você participar, 991-647-867. A música por aqui não para, igual ao tempo do Cazuza.

Ao vivão tá aí, e versão acústica, inclusive aqui do Radiorama, Envelheço na Cidade com o Ira. Antes, Elis Regina, Como Nossos Pais, e ainda ao vivão também, Cazuza e O Tempo Não Para. Tchau.

0: Jackson, The Way You Make Me Feel. Mandando pra conta a nossa edição desta terça-feira do Radiorama com as clássicas da programação da cultura Zona Sul. Antes, L.S. Jack, Madonna, Kiko Zambianchi, Lady Gaga e também Cidadão Kane, INXS e Adriana Calcanhoto. Uma atrás da outra, só as melhores e as clássicas da nossa programação que volta amanhã, pontualmente meio-dia. Eu volto no final da tarde a partir das 5. Fique com a nossa programação, vem aí o Valeirão e o Top Tarde. Um grande abraço e aproveite o seu dia. 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
1: Hora certa.
0: Cultura Zona Sul, 2:04.
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Que maravilha, é hora de começarmos por aqui o nosso Top Tarde. Top Tarde no ar. É, eu sou José Valeirão. E a partir de agora nós vamos juntos, né? O José pode deixar de lado, né? Só o Valeirão tá legal. Afinal de contas, o Valeirão pegou e ficou como o Valeirão sempre, né? Ao longo de todo esse tempo que o Valeirão é locutor, né? Então vamos de Valeirão? Vamos de Valeirão. Até às 5, que prazer estar com você nas ondas da 105. 105,9, a sua cultura, e quem tem cultura tem tudo. A partir de agora, o Top Tarde, e o Top Tarde vem pra preencher a sua tarde, pra te fazer companhia. Nós vamos juntos a partir de agora, então. Você estava com ele, Paulo Ricardo, e o Radiorama. Radiorama é show de bola, programaço do meio-dia às 2. Só as melhores, né? Só as quintaques lá das décadas de 70, 80, 90 e o comecinho dos anos 2000. Agora é climão, agora é alto astral, agora é clima de tarde pra você. Vamos juntos então, beleza? Em seguidinha eu vou estar conversando com o pessoal, né? 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Vamos começar por aqui? Vamos começar então, e tá rolando por aí a primeira.

0: conta pra mim, você tem meu WhatsApp? Tem? Então manda aí essa mensagem, tô esperando. Vem assim comigo, ó. No clima da sua tarde, no clima da 105. 9165. Não, 9164-7867. Tudo a ver com 65, né?
1: Meia-noite tô aí em ponto.
0: E aí, meia-noite tô aí em ponto? Vamos nessa, então, até 5.

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0: Que beleza, e o meu xará Zé tá chegando por aí. Zé Vaqueiro. Maravilhosa. Maravilhosa é a sua 105.

0: Que beleza, hein? Souzaço tocando pra você de Weekend com Blinding Lights. Ainda antes teve também Zé Vaqueiro. É, o Zé Vaqueiro maravilhosa. E os Barões da Pisadinha com Meia-Noite. Você tem meu WhatsApp? Tem, né? Manda um WhatsApp pra mim aí, 9164-7867. Pegou? 9164-7867. Esse é o WhatsApp que não para. Esse é o WhatsApp que não quer parar. E você que tá trabalhando aí, tá ligado comigo? Que maravilha, que bom estar trabalhando contigo. Vamos juntos, eu trabalhando daqui, você trabalhando daí. E a gente curtindo um som legal através do Top Tarde. O queridinho da sua 105. Top Tarde pra você, das 2 até as 5 de segunda a sexta. E é claro, na comunicação do Valeirão. Você manda aí a sua mensagem no 9164-7867. Tô esperando aí a sua mensagem. Você manda a mensagem e eu leio pra você aqui no ar. Você quer mandar um abraço pra alguém? Quer pedir uma música? 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Tá legal? Então vamos junto. Esse é o Top Tarde. 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Vamos que vamos, né? 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Tá ligada comigo a Renata, Renata Saraiva Sagiomo, que legal. Vou ouvir aqui a mensagem da Renata aqui antes de pôr no ar. Também, oi Valeirão, boa tarde, sou a Vanessa da Pães e Cucas Danessa. Tô aqui trabalhando na frente do Bragança e ligadinha na cultura, top tarde. Adoro os programas de vocês, parabéns. Não troco mais de rádio desde o verão. Quero Gustavo Lima, retrovisor. Desde já agradeço, um abraço para todos aí. Querida, obrigado. Bom trabalho para você, boas vendas. Pessoal aí do Bragança tem que comprar um pão, cuca. De quem? Danessa. Maravilha, né? Deixa eu ver quem mais tá ligado, quem mais tá mandando mensagem aqui. Por aqui na escuta e na lida, Sandro Antunes. Mais barbaridade, meu amigo Sandro do Alegrete, tchê. O homem que é uma prosa e verso. Olha aqui, ó, quem é que tá ligado comigo também? O pessoal lá na Granja do Fanta. Alô, alô, pessoal da Granja do Fanta. O Fernando da Retroescavadeira tá mandando um abraço especial a todo o pessoal da Granja do Fanta. E ele me ligou, né? Por quê? Porque lá não pega o WhatsApp, mas pega telefone. E o que mais que pega por lá? Ah, lá pega 105,9. A maior cobertura da região. É aproximadamente 1 milhão de ouvintes que a gente alcança com o sinal da 105, ao vivo direto de Rio Grande pra você. E nesse clima a gente segue, tá pintando mais uma.
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0: Tá chegando por aí um erro. Não, mas é um erro bom. É um erro gostoso. Essa é a Simone Mendes.
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0: Respira de novo, vai.

0: Que beleza, hein? Foi diferentão, hein? Se foi diferentão é porque foi bom. Tá aí o Dilsinho. Ainda antes você ouviu também a Simone Mendes com aquele erro gostoso. Simone Mendes que, inclusive, né? Inclusive, a gente tem sempre que dizer, né? Eu passei a admirar muito essa moça. Até porque ela recepcionou a nossa cantora aqui de Rio Grande, né? Ela deu um espacinho e a nossa queridona aqui rebentou. Foi demais, foi sensacional. É, fizeram um dueto, inclusive, no palco, né? Bom demais, que legal. Que legal mesmo, né? Fico assim, ó, muito, muito, muito feliz com esses fatos, né? Quando acontecem coisas diferentes, assim, e coisas que vêm pra marcar a vida das pessoas, né? Puxa, olha, que legal mesmo. Não esquecerei jamais essa feita, ou esse feito aí dessa menina, dessa Simone Mendes. Vamos trazer um comercial? Tá na hora do comercial e eu volto já já trazendo pra você mais o quê? Mais música, é claro. 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É, que legal. Muito, muito legal é trazer pra você o Rápido Comercial e eu volto já já com mais música.
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2: Previsão do tempo.
3: Previsão do tempo.
4: A quarta-feira será de muitas nuvens com variação de temperatura durante o dia em toda a região. Os ventos serão fracos, com a umidade relativa do ar em média de 75%. A temperatura varia durante o dia. A mínima será de 12 graus em toda a região sul do estado. Durante a tarde, a temperatura sobe gradualmente, podendo chegar aos 22 graus em Rio Grande e Pelotas e 23 graus em São Lourenço do Sul. Com informações do Instituto Nacional de Meteorologia, INMET.
2: Previsão do tempo.
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0: Bem, tá na hora de você ficar ligado, tá na hora de você aproveitar, tá na hora de você se ligar, porque é chegado o momento que eu tinha dito, né? Tem gente que já foi lá pra conhecer ele, tem gente que vai chegar lá pra conhecer ele, por quê? Porque o Rafael Chaves está onde? Aonde está Rafael Chaves? Está na Vila da Quinta. Alô, Vila da Quinta. Rafael Chaves está na Quinta, está no Peato. 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Vamos ver quem que tá junto com o Rafael para falar conosco aí. Rafael Chaves, boa tarde.
1: 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Ouvinte, cultura, ganha brinde. Pois bem, eu só cheguei aqui com o meu moletom da cultura, eu já ganhei meu brinde, viu?
0: Opa, fiquei com ciúmes. Eu quero ir para ganhar brinde também, então.
1: É, já ganhei meu brinde. 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
2: Rádio Cultura aí, meu irmão.
0: Beleza.
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2: eu tô te mandando um presente aqui, ó, do que é o que os nossos locutores aqui, os nossos... Estão ganhando aqui, ó. Escutou na Rádio Cultura aqui, levou um brinde, chega na loja aqui, tá levando um croissant aqui.
0: Opa, que maravilha! Antônio, tu sabe que eu fico brincando aqui e o pessoal pensa que de repente eu tô brincando, mas eu tô falando sério, só chega aí dizer que é ouvinte da Cultura e vai ganhar um brinde, né?
2: É verdade, se está escutando a Cultura nesse exato momento, é só chegar na loja ali, ó. Vai ganhar um croissant.
0: Opa!
2: E dois bons, né, Letícia?
3: Dois bons.
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3: Mas Valerão, eu quero aproveitar aqui e mandar um abraço para o administrativo do Super Petro, porque chegamos aqui, sabe o que as meninas estão ouvindo lá, Valerão?
0: O quê?
3: Top Tart.
0: Que
3: top
0: beleza. Tart,
3: 105,9.
0: Então pede pro Antônio, me passa o nome delas aí, quem é que tá ouvindo lá no administrativo lá, Antônio?
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0: Maravilha! Olha só, Catiane, Nádia, Carla, Bianca, um abraço para vocês, queridas. Obrigado pela sintonia, espero que fiquem sempre ligadas comigo aí, viu?
3: É isso aí, Valerão. 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
0: 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Fica ligado comigo porque no Piato é bom demais. Agora sim, né? A Renata tá ligada conosco aqui, a Renatinha. A Renata que é a mãe do Vini. Renato Sajomo, querida, um abraço pra você. Diz aí qual a sua mensagem.
4: Boa tarde, Valeirão. Boa tarde, ouvintes. Então, eu sou a Renata, a mãe do Vinícius Sajomo. Sabe aquele loirinho, Valeirão? Então, falo aqui da fábrica Atacadão do Gesso, direto do nosso trabalho, onde a gente escuta todos os dias à tarde essa rádio que é incrível, né? Cheia de energia positiva, que não tem como a gente ficar de fora e sem estar ligadinho junto com a Rádio Cultura. Um grande abraço e um ótimo trabalho para todos.
0: Obrigado, querida. E a música?
4: Fiquei tão empolgada que não pedi uma música. Toca para nós Só Três Dias Só. Abraço, pessoal.
0: Só Três Dias Só. Tá legal. Só Três Dias Só. Deixa eu procurar por aqui. Eu toco para você. A Renata Sajomo ligadinha comigo aqui, né? Que maravilha. Renata Saraiva Sajomo. Vou tocar aqui em seguidinha essa música que ela quer ouvir. E ela tá trabalhando ligada onde? Ligada na cultura. E quem tá ligado na cultura tá muito bem ligado, tá sintonizado no Top Tarde. Olha o que tá pintando por aí. Domingo de manhã, Marcos e Belucci. Gostou do Belucci?

dias, hein? Só 3 dias só. Nada mais, nada menos, mais 3 dias. Por aqui você ouviu Vilseu Pause, Vilseu e Mauri e Mari Pause. Inclusive, eu sou amigo dos caras aí na internet, né? Chamar o Vilseu pra fazer um show por aqui. Que tal? Hein? Gostaria de ver um show do Vilseu Pause?

0: Cara, tem um monte de música popular aí, né? É Ouvir o Seu e a Mari Pause, que você ouviu por aqui com Só Três Dias Só, pedido da Renata. Ainda antes a gente ouviu também Marcos e Belucci, Domingo de Manhã. Domingo de Manhã, Valerão tá aqui na sua 105 e você é meu convidado a estar aqui comigo também, né? Aí a gente faz uma festa no seu rádio, a gente toca de tudo, inclusive até gaúcha, tchê, mais barbaridade. Seguidinha do intervalo, eu tô de volta, segura aí. Opa, para aí, só um pouquinho, só um minutinho aí, menina, você canta depois do intervalo.
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aqui você ligado, por aqui você sintonizado no nosso Top Tarde. Top Tarde, Top 10. É só sucesso pra você e você, é claro, interage, pede sua música e eu toco pra você. Você acha que é sucesso? Pede aí que eu toco. 3 horas e 7 minutos, 13 e 7, hora da notícia. Pois a Secretaria Municipal de Saúde passa a disponibilizar a partir desta segunda, ou passou a disponibilizar a partir desta segunda, dia 1º de junho, a vacina contra a influenza para toda a população a partir de 6 meses de idade. A medida segue a orientação da Secretaria Estadual de Saúde, que autorizou os municípios gaúchos a ampliarem o público-alvo da campanha, desde que seja mantida a oferta de doses para grupos prioritários. Inclusive, hoje pela manhã, eu recebi aqui, né, a coordenadora da Secretaria da Saúde, a Michele Menezes, para falar exatamente sobre isso. A entrevista do dia de hoje, do Manhã Regional, foi com relação à vacinação, com relação aí à grande baixa, né, nas pessoas prioritárias que não procuraram a vacina. E com isso agora abriu para todo o público, né? A partir dos 6 meses você pode se vacinar contra a gripe. Também a Alô Zona Sul, a agência reguladora intermunicipal de saneamento, aprovou um reajuste de 4,39% nas tarifas de água e esgoto do Serviço Autônomo de Saneamento de Pelotas, SANEP. O aumento foi homologado após reunião da agência na última sexta-feira, dia 29, e entrará em vigor em um prazo de 30 dias. O percentual é baseado na inflação calculada pelo IPCA, Índice de Preço ao Consumidor Amplo, entre maio de 2025 e abril de 2026. Legal, né? Tem índice para calcular tudo, né? Menos o salário. Menos o salário, né? O salário tá bom, né? Como diria o Chico Anísio, e o salário, ó. E o salário, ó. Mas vamos lá, né? Vamos continuar com a nossa programação. Vamos tocar sucesso para você aqui na Onda da 105. Deixa eu ver quem é que tá ligado. O pessoal da Malharia Teza. Olha que show. O pessoal da Malharia Teza tá ligadinha comigo aqui, ou estão ligadinhas comigo aqui. Eu quero mandar um abraço especial então para todas, né? A Nina Porto é quem mandou a mensagem, mandando para Letícia, para Nara e também para Kathleen. Então, Letícia, Nara, Nina e Kathleen. As meninas da Malharia Teza que estão ligadas aqui na nossa programação, ouvindo por aqui sucesso, e o sucesso continua assim, ó. Chitãozinho e Chororó com a participação da Ana Castela. Essa música é linda, né? Sinônimos. 13h10, boa tarde.

0: Que beleza, hein? Por aqui, sucesso. É, sucesso e mais sucesso. Você ouviu aí o grupo Menos é Mais. Menos é Mais, então. Menos é Mais tocou por aqui na nossa programação. E a gente ouviu ainda antes Chitãozinho e Chororó com a participação da Ana Castela. É, sucesso pra você na onda da 105. Quem que tá ligado comigo? Quem? Vamos aqui às participações. Participando comigo aqui, boa tarde, deixa eu ver aqui, boa tarde, toca uma do Michael Jackson, aqui é o Cláudio Bukowski, da Cotracan, levando a cultura de carona, que maravilha, tô de carona aí com o Cláudio, um abraço aí o pessoal da Cotracan, também quem mais que tá ligada comigo, deixa eu ver aqui a Sônia Lucas, deixa eu ver o que ela vai dizer, Sônia querida, boa tarde.
1: Boa tarde, Valerão. Roda e Raça Negra, oferecer pela Rila na Ilha dos Marinheiros.
0: Beleza, Raça Negra toca em seguidinha na programação. Quem mais tá ligado comigo? Murilo Eucuri. Boa tarde, Valerão. Quero pedir, olha onde eu tô, da Ana Castela. Murilo Eucuri, aqui, ligado, ligando, participando, mandando WhatsApp. Valeu, Murilo. Um abraço pra você, querido. Também, boa tarde, Valerão. Baita programação, vocês são os melhores. Acabaram com... Não, que isso, acabamos não. É, que isso. Olha, sucesso. E o casal aqui é o Edenir e a Sônia Maria, na Vitorino Centro. Grande abraço. Legal, um abraço pra vocês aí também. Quem mais tá ligado? Ah, tá ligado aqui a Vanessa, né? Vanessa. A Vanessa tinha me pedido aqui o retrovisor e eu ainda não toquei, né? Vou tocar em seguidinha. Segura aí, Nessa. Segura aí. Também, boa tarde, 105. O Edinho. Maravilha. O Edinho teve aqui, né? O Edinho teve aqui me visitando aqui. Veio conhecer as dependências da cultura hoje. Que beleza. Um abraço, Edinho. Também tá ligado comigo o Odair. O Odair tá trabalhando aonde, Odair? O Odair é tratorista, né? Cara, é lá da Granja Quatro Irmãos, o pessoal das granjas aí tá ligado na cultura. Que beleza, Odair, diga lá, meu irmão.
2: Ele pediu de Léo Santana, essa porta. E oferece pra toda a turma aqui do RTR, aqui das Marachas, da Granja Quatro Irmãos. Ontem eu não consegui escutar a música, tava numa manutenção na máquina aqui, não conseguia escutar a música. Mas hoje eu vou escutar. Valeu, amigão, um abraço, tá com Deus aí.
0: Beleza, abriu, valeu.
2: Fala, Valerão, eu escuto a rádio todos os dias. E faço cobro no Beto quase todos os dias também.
0: Opa!
2: Vou chegar lá e vou dizer que sou um ouvinte da rádio, ver se vocês vão me dar um brinde lá mesmo.
0: Opa, claro que vai, cara. Vão te dar sim. Chega lá e diz assim, ó, ouço lá no Valerão lá. Se não te derem o brinde, tu me avisa. Ah, vamos brincar com eles, né? Não, tô brincando. Claro que vou te dar o brinde. É só você chegar lá que o Antônio tá com um brinde esperando por você lá, meu irmão. Ah, tá brincando, o pessoal do Beto é papo reto, meu. Papo sério. Chega lá que o Antônio Araújo tá te esperando lá, vai te dar um brinde lá. Além do Antônio, né, a Catiane, a Nádia, a Carla, a Bianca. As meninas que ficam ligadas no escritório, curtindo aí lá no Peato. Que bom, né? Um abraço pra vocês, obrigado pela sintonia, obrigado pela companhia. Vamos dar um pulinho ali em Piratini? Primeira capital farroupilha. Vamos lá, Daniela, boa tarde.
3: Oi, Janeirão, boa tarde. Sou Daniela de Piratini. Toca coladinha aí com o Zé Vaqueiro pra mim, aí do Rio Grande, pra ti e pra todos os ouvintes.
0: Coladinho.
3: Um beijo, uma boa tarde pra todos nós.
0: Coladinho, coladinho. Tá legal, toco sim, seguidinha. Também, boa tarde, família Cultura. Sou ouvinte fiel desde sempre. Estou aqui no meu salão de beleza, entre um cabelinho e outro, curtindo vocês. Meu espaço fica localizado no Parque São Pedro, Rua M157. Aguardando por mais clientes. Fiel assim como eu, vou de carona com a próxima música, pois confio em vocês. Beijos. Me chamo Sandra Martins. Obrigado. Sandra, querida, obrigado. Beijo pra você. Bom trabalho por aí. Obrigado por nos curtir aí na tarde. Também o Cássio Cruz em Pelotas. Boa tarde na escuta em Pelotas. Cássio Cruz, bairro Fragata. Show de bola, né? É a Zona Sul ligada, a Zona Sul conectada. E que responsa, né? Falar pra toda essa gente. Falar e agitar com toda essa gente, né? Falar aqui, fazer aquela festa na sua tarde. É festa? É cultura? Quem tem cultura tem tudo. 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Sabe quem que tá pintando por aqui? Tá pintando por aqui uma moça solteira. Tá pintando por aqui Shakira. 13h26, boa tarde Rio Grande, boa tarde São José do Norte, boa tarde Pelotas e Zona Sul.

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1: É assim demais, né? E aí, cabrão? Sonsaço, né, Shakira? O que será que ela vai cantar na Copa? Bom, lá não importa, né? O que importa é que ela cantou aqui, solteira pra você. Tem por aí, Gabriela Lima, Meu Lugar.

lugar bom esse, né? Lugar maravilhoso, um abraço. Por aí você ouviu Gabriela Lima com o Meu Lugar, você ouviu ainda também Shakira. E a Shakira passou por aqui com Solteira. É... ela estava indo, parece que, para os Estados Unidos, né? É, parece que ela vai cantar na abertura da Copa. Com certeza, né? Toda Copa tem Shakira. É, que beleza. Por aqui você ligado, por aqui você muito bem sintonizado, curtindo aqui a sua 105. A sua cultura. Quem tem cultura tem tudo. Nós vamos aqui destacar o quê? Ah, a gente vai destacar notícia, né? Tem notícia chegando. A 11ª edição do Rap Contra o Frio em Rio Grande será realizado em 7 de junho e vai reunir música e solidariedade em mais uma mobilização no município. Antes do evento principal, a organização vem promovendo o projeto Flau Pedágio, ou Flau Pedagógico, com oficinas em escolas públicas para apresentar a cultura hip hop a estudantes da rede municipal e estadual. Tá bem? Tá dado o toque. Vamos aqui a um rápido intervalo e a gente volta já já com mais sucesso pra você. Seguidinha, tem mais.

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3: Previsão do tempo.
4: Previsão do tempo.
5: A quarta-feira será de muitas nuvens com variação de temperatura durante o dia em toda a região. Os ventos serão fracos, com a umidade relativa do ar em média de 75%. A temperatura varia durante o dia. A mínima será de 12 graus em toda a região sul do estado. Durante a tarde, a temperatura sobe gradualmente, podendo chegar aos 22 graus em Rio Grande e Pelotas e 23 graus em São Lourenço do Sul. Com informações do Instituto Nacional de Meteorologia, IMET.
3: Previsão do tempo.
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0: 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Boa tarde, Cultura, Rodrigo do Parque Marinha. Quero ouvir, vai lá em casa hoje. Beleza, vai lá em casa hoje, já ouviu? Brincadeirinha, né? Brincadeirinha. Deixa eu ver aqui quem mais, quem mais? A Bruna da Junção, toca um forró do Natan. Sandro da Hidráulica em Rio Grande, pedindo aí o quê? Pedindo aí uma música legal e mandando um abraço aí pra sua turma. Valeu, a turma da Hidráulica. Também a Daiane do Centro, quero ouvir a Expresso da Sabrina Carpenter. Legal, né? O Eduardo da Vila da Quinta pedindo aí Barulho do Foguete. Barulho do Foguete do Zé Neto e Cristiano. Cara, mas foguete tem barulho? Tem um barulhão, né? Tem um barulhão, eu tô brincando. Claro que eu nunca vi, né? Mas tem, eu acho que tem, né? Claro que tem. Tá brincando? Ah, vai dizer que você já viu um foguete. Na TV eu também vi, né? Ah, para, ó. Pensa que é bonito ser feio? Vamos que vamos, tem mais música pintando então.
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0: No pedido da Nessa tem Gustavo Lima Retrovisor.
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Esse cara foi o rei do pop, Michael Jackson, Billie Jean, tocando por aqui na nossa super tarde. É o Top Tarde pra você. Ainda antes teve o Gustavo Lima, Retrovisor. Essa música do Gustavo é linda demais, né? Você já prestou atenção? Olha no retrovisor, veja tudo que você já passou. Tem gente que vive reclamando, né? Que parece que nasceu pra reclamar. Tá de boa, tá numa boa e tá reclamando. Tá muito melhor do que o que já teve, mas tá reclamando. Pô, dá licença, não faz assim. É como diria lá a vovó, não faz assim que Deus castiga. Por favor, né? Deus não castiga ninguém, mas é um ditado que vem bem a calhar, né? Tem as pessoas aí que de repente Deus já deu tudo. Deus dá tudo sempre, mas elas vivem reclamando. Que coisa! Por aí você ouviu Gustavo Lima, por aí você ouviu também... Quem? Você ouviu Michael Jackson. Inclusive eu vi uma matéria, né, agora... Há pouco tempo eu vi uma matéria, um cara contando tudo o que aconteceu com Michael Jackson, né? Tentaram e defamaram muito o Michael, né? E segundo uma investigação que pintou agora há pouco tempo... O Michael, tudo que ele fazia era inclusive para ajudar crianças a tirar as crianças do Epstein. Sabe aquela onda do Epstein, aquelas festas que faziam com crianças e adolescentes? Pois é, o que eu ouvi dizer é que o Michael, ele fazia o jogo inverso. E por isso ele era perseguido. Que loucura, né? Que loucura, mas esse cara foi um fenômeno. Não tem como não lembrar de um grande amigo que tenho, né? Jorge Ávila Lemos. Jorge tinha os discos do Michael e ele ouvia o dia inteirinho. O cara tava de folga, toda a vizinhança sabia porque ele tava com o Michael. Michael! A mil pelo Brasil. Grande Jorge, se estiver ouvindo, um abraço, irmão. Também, oi, estou na escuta, um bom trabalho. Obrigado, Conceição. Obrigado aí pela mensagem. Também, né, também aqui, acabei de receber um vídeo, né, o Cláudio no caminhão, né, caminhão lá curtindo com o som ligado, me levando de carona. Queridão, um abraço pra ti, obrigado aí pela audiência de sempre. Quem mais que tá ligada? Tá ligada comigo aqui dizendo que ela incomoda, não incomoda, nunca incomodou. É muito bom receber mensagem, querida, se receber mensagem fosse incomodar, por favor, né. Claro que tem aquelas mensagens de cobrança aqui. Mas aí é outros papo, né? Aqui na rádio eu acho legal. Adoro receber a sua mensagem. Você também, aí que ainda não enviou a mensagem, manda pra mim. 91647867. Legal demais, né? Inclusive a Vanessa, ela disse que incomoda aqui na tarde e incomoda também a madrugada com o Djavan. Incomoda não, tenho certeza que o Djavan adora as suas mensagens também. Aqui, boa tarde, Valeirão. Aqui é o Osvaldo. O Osvaldo tá sempre ligado comigo também aqui nas tardes, né? Então, aqui é o Osvaldo, estou ligadinho no programa da Cultura Zona Sul, a melhor delas. Sensacional. Se possível, Valeirão, toca uma boa do Rick Renner. No mais, obrigado. Um grande abraço. Valeu, Osvaldo. Um abraço para você também, querido. Gilmar Peixoto tá ligadinho. É, mandando aqui a sintonia no rádio. 105,9. Obrigadão, Gilmar. Um abraço. E você, tá ligado comigo também? Olha só, a Terezinha Silveira tá. Boa tarde, Valeirão. Ligadinha com vocês, fazendo crochê. Me preparando pra feira. Não perca o programa. Aqui é Rádio Direto. Vou na carona da próxima música. Abraço. Abraço, Terezinha. É, esse pessoal aí que tem mãos abençoadas, né? Fazem trabalhos manuais lindos. E a Terezinha é uma delas, né? Vai estar, inclusive, agora, no final de semana, lá no Partage. 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Tem feira? 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
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Eu falei que eu ia dar uma receita aqui, como fazer, né? Com cebola, fazer uma salada de maionese nota 10. Não esqueci, eu vou falar. Fica ligado aí, porque eu já estou trazendo aí como é que você vai fazer essa salada nota 10, nota 1000, com a indicação aqui do Valerão. Valerão sabe tudo de cozinha. 105,9, Cultura Zona Sul. Sabe tudo. Toca mais uma aí. Olha o que está chegando, Raça Negra. Quem é que pediu? A Sônia. Pediu um Raça Negra, né, Sônia? Tá por aí então pro Larry.

beleza, hein? Sucesso esse, né? Que sonzinho legal esse João Gomes, né? É, ele não merece você. Ainda teve também a Ana Castela, onde eu tô. Olha onde eu tô. Tô aqui na 105,9. E mais, teve também o Gustavo Lima. Não, para aí, teve o Raça Negra. Gustavo Lima foi lá antes, né? Teve por aí também o Raça Negra, e o Raça Negra com É Tarde Demais. Não, não é tarde demais. Não, nunca é tarde demais. Você que tá ligado, tá no tempo de você ligar, tá no tempo de você mandar um WhatsApp pra mim. Tô esperando o seu WhatsApp. Cadê você? Cadê você que não participa? Vem junto, vamos juntos aqui fazendo um programa muito legal na sua tarde. Fazendo o Top Tarde. Gente, olha só, eu vou trazer aqui um rápido intervalo e eu volto já já com mais música, tá legal? Olha, deixa eu até dizer uma outra coisa. Se eu ainda não toquei a música que você pediu, por favor, dá mais um toquezinho, porque... Gente, eu confesso pra você, confesso, eu se perdi. É muita ligação, é muito WhatsApp, e aí o que que acontece? Depois que eu leio, acontece que vai lá pra baixo e tem muito WhatsApp que não para de chegar. Algumas pessoas querem participar, outras só querem mandar um abraço, um elogio, né? Agradecer pelo programa, tem de tudo. Então assim, ó, se eu não toquei ainda a sua música, me desculpa, manda mais um WhatsApp aí que eu vou tocar a sua música ainda. Nós temos uma hora pra tocar a sua música ainda. Então assim, ó, por favor, não fique chateado comigo. Não vamos brigar, por favor. Eu quero você, quero ser seu amigo sempre, quero estar com você sempre e quero que você esteja comigo sempre. Essa é a sua cultura e esse é o nosso pique. Quero ver você junto comigo aqui e participando sempre. Em seguidinha do intervalo, eu tô de volta, segura aí porque é rapidinho. Tem também uma notícia chegando, né? Já, já. Ah, deixa eu agradecer aqui, né? Deixa eu agradecer aqui. Pessoal do Peato! Olha aí o pessoal do Peato! Eles me mandaram aqui uma delícia! Obrigado, Antônio! Que legal, né? O Antônio Araújo me mandou aqui. Cara do céu, olha que maravilha! Olha, eu ganhei um croissant! Um croissant delicioso! Inclusive, vou contar pra vocês. O Rafael chegou aqui e disse assim, muito bom o croissant. Ficou me provocando aqui, porque ele tinha comido o dele. E eu pensei que era o meu que ele tinha comido. Eu digo, opa, meu, qual é que é? O Antônio me mandou um croissant pra mim. Aí ele disse, não, tá aqui o teu, né? Baita sacanagem. Olha, vou dizer pra você. A gente pensa, né, que os caras são amigos, mas eles são uns arriados. É um arriado esse Rafael. Quem olha essa carinha, sério, né, carinha de santinho, tirou a maior onda aqui. Não queria me entregar o meu croissant. Depois de 10 minutos de uma violenta luta corporal, eu tirei o meu croissant dele. Tô brincando, claro que não teve luta nenhuma, né? A gente aqui é de paz, né? Amigos, amigos para sempre, como tem a canção aquela dos tenores, né? Mas muito bem, seguidinha do comercial, eu tô de volta e tô aguardando ainda o seu WhatsApp. Vamos juntos! 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
1: 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É, Cultura Zona Sul, no clima com o Valeirão, é o Top Tarde, sucesso de montão. Olha só, olha que legal a mensagem que eu recebi agora. Boa tarde, meu amigo Valeirão, tá muito bom o seu programa. Queria ir na carona da próxima música. Eu fiz o meu óculos nessa ótica que você tá anunciando, nota 10. Nota 10, eu fiz, né, com atendente, os atendentes são atenciosos demais, o meu já faz um ano que eu fiz, né, agora em fevereiro fez um ano, né, atendimento, fui atendida pela Thaís, né, e ela pergunta se a Thaís ainda estaria lá, né, e ela super recomenda essa ótica. Um abraço da amiga Catiane do bairro São Miguel. Querida, que legal, fiquei muito feliz, vou até mandar essa mensagem pra eles, viu? Fiquei muito feliz com essa mensagem. Também olha aqui, ó, deixa eu ver quem mais que tá ligada comigo, a Neide. Oi, não quero te sobrecarregar, então vou ficar só ouvindo todas, tá muito bom, demais, como sempre. Neide, querida, obrigado, beijo pra você, um abraço. Inclusive, Neide, tem um rapaz aí na sua foto aí que eu acho que tá querendo roubar aí o seu sucesso, né? Tô vendo aqui uma foto aqui da Neide, né? E tem um rapaz ali com um microfone, acho que esse rapaz tá querendo roubar o sucesso da Neide. Querida, obrigado, tá? Também quem mais? Boa tarde, toca minha música, quero ingresso pro cinema. Daniele Ferreira. Legal, Dani, um abraço pra você. Ela gosta daquela... Como é que é? Como é que é? Eu sei qual é. Só não consegui lembrar, mas eu sei qual é. Eu sei qual é. Toco pra você na sequência, tá legal? Um abraço pra você e o pessoal aí da William Bike. 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Olá, Valeirão, boa tarde. Hoje eu gostaria de escutar com Bruno e Marrone, com Zeca Pagodinho também, De Tanto Amar Você. Abraço, sou apaixonada por essa rádio. Aí, que legal, quem é? Simone Severo. Simone, querida, obrigado. Ainda, olha só, meu amigo Robson Dias, Cafés Especiais. RD Cafés Especiais está sintonizado, tá me levando de carona no carro. 105,9. É clima legal. Você tá ligado com o Valeirão, tá ligado na cultura. Paulo Vidal, ligadinho na cultura. Ô, Paulo Vidal também é um queridão, né? Mais ainda, quem mais tá ligado comigo? Boa tarde, Valeirão. Bota uma música aí dos anos 80 pra mim escutar. Enquanto eu tô disposto a virar uma massa. Tá trabalhando, é? Tá trabalhando, tá virando massa, é? Vou te ajudar, vou te mandar um concreto pra te fazer. Olha aqui, ó. Pode ser com o Bob William. Quero oferecer pra Sônia. Ave Maria, um grande abraço pra todos. Legal, valeu. Vamos aqui tocar uma música da década de 80 pra você. Se eu achar, eu toco esse Bob que você quer. Boa tarde, Valeirão, programa mil. Se possível, toca aí Charles da Rocinha, Por Amor. Abraço, Eva. Eva, tá legal, Eva. Obrigado, querida. Sabe quem que tá pintando por aqui? Tá pintando ele, o garoto que foi... Trabalhou em rádio ele, cara, foi radialista. Sabe quem eu tô falando? Ele, Luan Santana. Mas antes do Luan, eu vou ter que provocar um pouquinho, né? Olha aqui, ó. O que diz aqui? Seven Days, pão croissant, recheio chocolate Lacta. Que delícia o brinde que eu ganhei. Sabe de onde que eu ganhei? 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Vamos que vamos, tá chegando mais música então.
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1: 4:18. Olho Marrom, Luan Santana.
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Deixa, deixa quieto, né? A mão que bloqueou. Ah, eu não pego nem a pau. Por aí você ouviu Yasmin Santos com Simone Mendes. Nem a pau. Ainda esteve Ed Sheeran com Azizan. Azizan. E ainda teve também Luan Santana com aquele olho marrom. Olho marrom. Essa é a sua 105, essa é a sua cultura. Quem tem cultura tem tudo. É, tipo aqui a minha amiga Catiane. A Catiane mandou aqui, inclusive, um anúncio, né? 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Quem mais tá ligada comigo aqui é a Juscelen. Boa tarde, gostaria de mandar uma música pro meu genro, que está de aniversário, João Carlos. Que maravilha de sogra, hein? A dona Juscelen. Maravilha, um abraço aí pro João Carlos. João Carlos, então, tá de aniversário hoje. E não convidou a rapaziada pro churrasco, né, João? Nós estamos esperando, dá tempo ainda. O que que tem? Tem churrasco hoje, é? Um abraço aí pro João Carlos, parabéns pelo aniversário. Também, que mais? Ah, aqui a Catiane me mandou o óculos que ela comprou, né? Bonito óculos. Lindo óculos, Catiane. 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Alô, meninas, cadê vocês? 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Cadê a música de vocês? 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
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Beleza? Beleza. 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Bora lá! Olha que sonsaço! Esse aqui foi o meu amigo Larry que escolheu. Oferecendo pra Sônia. 4h33, boa tarde.

0: Beleza, por aí é sucesso, por aqui também. Você ouviu aí no pedido do ouvinte, Charles da Rocinha, Por Amor. Teve também aqui o Robbie Williams com Sonsaço, né? É, Sonsaço pra você no Top Tarde. Agora 20 minutos faltando para 5, até as 5 você vai comigo aqui no Top Tarde da sua 105. E mais, né? Depois você fica ligado com o Paulo Ricardo de volta para casa. Paulo Ricardo de volta para casa a partir aqui, né? A partir aqui das 17 horas. Deixa eu só confirmar aqui o horário, 16h30, tem notícia? Tem! Não tem notícia agora. O que tem agora? Tem notícia também, né? Mas o que tem agora é um rápido intervalo e a gente volta já com mais música pra você na programação, né? No último bloco musical de hoje. 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
2: Previsão do tempo.
3: A quarta-feira será de muitas nuvens com variação de temperatura durante o dia em toda a região. Os ventos serão fracos, com a umidade relativa do ar em média de 75%. A temperatura varia durante o dia. A mínima será de 12 graus em toda a região sul do estado. Durante a tarde, a temperatura sobe gradualmente, podendo chegar aos 22 graus em Rio Grande e Pelotas e 23 graus em São Lourenço do Sul. Com informações do Instituto Nacional de Meteorologia, IMET.
1: Previsão do tempo.
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1: É, quem é que é da São Miguel aí? Quem é que é do São Miguel aí? Olha só, o Eduardo da Vila da Quinta tá ligadinho aqui na nossa programação. Também o Fábio do bairro São Miguel. Aqui do São Miguel, Fábio do São Miguel. Alô, Fábio! Aí, o Fábio da São Miguel tá ligado comigo aqui também. A Márcia da Cidade de Águeda pedindo aqui um clássico do Roupa Nova. Opa! É difícil, né? Porque são tantos clássicos do Roupa Nova, né? Mas valeu, vou tentar tocar um Roupa Nova pra você aqui, querida. Também o Leandro da Coab 4 tá aqui ligadão, pedindo aqui uma música. Poxa, essa eu já toquei, do Luan Santana, querido. Mas valeu, valeu, valeu. Também a Patrícia do Navegantes, mandando um beijo pras filhas. Alô, Pati, Pati e suas filhas ligadas aqui na programação. O Henrique da Barra, em São José do Norte. Aí, Henrique, um abraço pra você e a todo o pessoal da Barra. Também quem mais? A Tânia do centro de São José do Norte. Opa! Alô, São José do Norte! Que legal, né? O pessoal do Norte aí que tá ligadinho comigo aqui. Muito bom estar e saber que vocês também estão comigo aqui. É, eu gosto muito de estar com você. Você que tá mandando a sua mensagem, fico feliz. Olha aqui quem é que tá ligada também, a Vanessa do Laranjal. Aí, que legal, Vanessa do Laranjal. A Regiane não mandou mensagem hoje, né? Também o Ricardo das Três Vendas em Pelotas. Quero ouvir Canudinho, do Gustavo Lima. Beleza, vamos tentar tocar por aqui se der tempo, tá bom, queridão? Você tá ligado na cultura e a cultura tá conectada contigo. E é hora de continuar tocando sucesso pra você. Quem que vai pintar por aí? Vai pintar por aí o Zé Vaqueiro, né? Pedido lá de Piratini. A Daniela Costa pediu e vai ouvir. Até rimou, né? Dani, demorou, mas pintou. Desculpa, querida.
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1: Chama, Demi Boy.
2: Olha esse solo, olha essa vibe. Ao vivo em Maceió, é o sucesso de 20 Imperador. Sol e Lua. É.

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1: V da vitória, V de Valeirão. Que piseiro gostoso tocou por aí. É, Vitinho Imperador, Vitinho Imperador, tocando e encerrando a nossa programação aqui de hoje, né? Maravilha, maravilha, que show, né? Bom demais aqui na nossa programação, bom demais aqui no nosso show, no nosso Top Tarde. E é bom demais, né, receber aí a sua mensagem, receber aí a sua ligação, conversar com você, tocar a música que você quer ouvir, fazer aqui um programa juntinho de você todas as tardes. E é bom demais, por isso eu convido você para amanhã estarmos juntos aqui mais uma vez, amanhã a partir das 14h. E mais que isso, né, convido você a ficar ligado na cultura, muito bem ligado, porque vem aí o Paulo Ricardo e o Paulo Ricardo faz o De Volta para Casa. Ainda tem mais, né? Você fica com o Paulo Ricardo fica até as 8, depois tem a Voz do Brasil, depois da Voz do Brasil tem o Noturno 105 com o Marquinho, depois do Marquinho tem o Insônia com o Djavan. É uma programação 24 horas no ar e ao vivo, amigo. Amiga, 24 horas no ar. Amanhã pela manhã, às 7 horas da manhã, eu tô aqui com mais um noticiário Manhã Regional, um programa completo de notícias daqui, da cidade do Rio Grande. Você é nosso convidado. Inclusive amanhã, quarta-feira, tem um comentário do desembargador de justiça do estado do Rio Grande do Sul, doutor Márcio Chile Gomes. Tem o Giro do Esporte com J. Nelson Urk. E tem também a entrevista do dia. Mas eu não vou contar para você qual é a entrevista de amanhã. Você está convidado a nos ouvir. Então, boa tarde e noite para você e até amanhã. Fique agora com ele, Paulo Ricardo, e a gente se encontra amanhã às 14h, combinado? Valeu, gente, um beijo, tchau. Claro, sem esquecer de agradecer os meus patrocinadores todos, né? É, tem muita gente patrocinando esse horário, cada vez aumenta mais. E a gente tem, é claro, que agradecer sempre. Obrigadão a todos os apoiadores, patrocinadores, e amanhã a gente está de volta. Agora sim, tchau.

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0: 5 horas mais 12 minutos. Salve, salve, Zona Sul. Uma boa tarde para você, sintonizado aqui na nossa programação, na programação da sua rádio, da cultura, integrando a Zona Sul e conectada contigo. É um prazer mais uma vez estar por aqui e mais uma vez poder rodar aquela trilha sonora especial de final de tarde, início de noite. Estar junto com você também, sonorizando a tua vida e levando também algumas informações importantes que aconteceram durante o dia e também na nossa editoria aqui do De Volta Pra Casa, que mais uma vez a partir de agora está entrando no ar até as 8 horas da noite. Eu sou o Paulo Ricardo, parceiro e companheiro aqui na programação da cultura. E meus queridos, como havíamos anunciado já, né, alguns dias antes da virada do mês, esse mês de junho promete, porque tem muita coisa legal acontecendo já e por acontecer ainda aqui na nossa programação. E é um prazer, mais uma vez, a gente poder anunciar essas novidades aos pouquinhos chegando por aqui. A gente sabe, tem Copa do Mundo, tem Fejunca que está se aproximando também, uma série de eventos, tem o Dia dos Namorados com promoção também aqui da cultura. Tem muita coisa legal para acontecer e principalmente algumas modificações na nossa programação. E a partir de hoje, você já ouviu aquela frase que diz assim: nós não estamos sozinhos. Isso se refere geralmente ao não estamos sozinhos pelo universo, não é verdade? Não só nós seres humanos. Mas eu quero anunciar para você que a partir de hoje eu tenho o prazer de anunciar algumas parcerias que terei aqui no De Volta Pra Casa, porque a partir de agora Paulo Ricardo não estará mais sozinho. E a partir de agora é um prazer em receber e dar as boas-vindas à minha colega Capriana Santos, que a partir de hoje, né, duas vezes por semana, pelo menos inicialmente, estará aqui participando, trocando uma ideia com a gente, e a partir de hoje ela será a nossa Capri Santos. Nome artístico, hein? Boa tarde, Capri.
1: Boa tarde, Paulo. É um prazer estar aqui contigo.
0: Que legal te
1: receber. E não estás mais sozinho. A gente nunca está sozinho, né?
0: Nunca.
1: Deus está sempre conosco.
0: Sempre.
1: E dizer que vai ser um prazer acompanhar, te acompanhar no programa e acompanhar nossas ouvintes, né?
0: Uhum.
1: Retornando do trabalho, indo para casa e trazendo música boa, que é importante, notícia.
0: É verdade.
1: É um prazer estar aqui.
0: Que legal, Capri. Olha, seja muito bem-vinda. Tenho certeza que vai somar bastante aqui na nossa programação, aqui no De Volta Pra Casa, num momento importante, né? Um momento que as pessoas estão no deslocamento, estão no trânsito, a audiência muito forte nesse horário aqui, a participação dos ouvintes pela nossa... as nossas redes sociais e também pelo nosso WhatsApp. E eu tenho certeza que a partir de hoje, o De Volta Pra Casa, eu já garanto, né, porque tudo que nós estamos preparando e as modificações que a partir de hoje estão acontecendo, por exemplo, aqui no De Volta Pra Casa, serão realmente muito impactantes e coisas legais aí para nossa audiência, uma super produção de rádio também, que a gente está trabalhando bastante nisso. E tu venha somar, então seja muito, muito, muito bem-vinda junto com a gente, minha querida.
1: Muito obrigada, né?
0: E vamos em frente. 5 horas mais 15 minutos. Nós temos normalmente por aqui um dia, aliás, destacamos o dia especial das pessoas. Mas primeiro a gente começa a falar sobre os famosos, não é verdade? Porque agora é a hora, são 5h15, então...
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0: É isso aí, Capri. Olha só quem tá de aniversário hoje. É o Dominique Cooper, que é ator de cinema, 48 aninhos. Também tem aqui a Morena Baccarin, que é atriz de televisão, fez vários filmes, não me lembro agora, né? Não tô lembrando, ia separar antes na nossa produção aqui, mas não deu tempo. Mas ela participou de vários filmes, é uma grande atriz também, tá fazendo 47 aninhos hoje. E nós temos aqui também, 19 anos, o Jacob Moran, que é ator de cinema. Um dos aniversariantes do dia aqui do nosso aniversário dos famosos. E não só os famosos internacionais ou nacionais, porque todas as pessoas também que estão hoje na nossa audiência Eu não estou de aniversário, né? Mas quem está na nossa audiência pode estar de aniversário também. Então, você que está nos ouvindo nesse momento, se está de aniversário, parabéns, muitas felicidades, muita luz e muita coisa boa para ti também. Eu acho que é por aí, né?
1: É isso aí.
0: É isso aí. Mais uma velhinha no bolo. A gente estava esperando só. Daqui a pouco mais ser convidado aí também para comer um bolinho, né?
1: Ou um churrasco, né?
0: Ah, aí tu já foi mais longe. Eu não quis, assim, abusar muito, né, Capit?
1: Não, mas tem quem tá aí, tipo, de aniversário hoje, né? Parabenizar esse dia.
0: É verdade.
1: E como todo bom gaúcho, né? Tudo é um motivo para um assadinho.
0: É verdade. É verdade. Então, parabéns para você no dia de hoje. Tudo de bom.

0: Maestro Gilberto Gil!
1: Cidade Negra!
2: Isso é mais um sucesso? Que nadazinho. Só falando de amor.

0: de volta para casa, aqui na programação da Cultura, integrando a Zona Sul e conectada contigo. Música e informação no final de tarde aí no seu rádio, para você que está no seu trabalho, ou está no trânsito, esteja onde você estiver. Nós temos já algumas informações por aqui, algumas notícias da cidade do Rio Grande, e na sequência também teremos aquela nossa vibe, né? Trazendo informações da Zona Sul, também do estado, do Brasil e pelo mundo. Temos também às 19 horas o Bola na Trave, com as informações do futebol. Daqui a pouquinho tem Cine Pipoca, tem informações do trânsito na cidade do Rio Grande também. Para você que está no trecho, tem Conectados com o que está bombando nas redes. Te liga no zap. E por que te liga no zap? Porque você pode participar também aqui da nossa programação através do nosso WhatsApp, que é o 991-647867. Entre outras informações, também teremos aqui o Tititi falando um pouquinho aí da volta dos famosos, da vida dos famosos, das atividades. Da vida não, né, Capri? Das atividades dos famosos. Vão ser um pouquinho mais singelos, né? Não pode ficar falando assim da vida dos outros, né? A gente tinha o Tititi, está sendo reativado hoje, né? E eu conto com a tua editoria também para a gente poder, porque eu sei que tu tem bastante informação também nessa parte aí, para saber um pouquinho mais da movimentação dos famosos, que o pessoal também, o pessoal do bairro quer saber, né?
1: Com certeza, né? O que eles estão fazendo.
0: O que está acontecendo,
1: né?
0: Fofoquinha, né? Fofoquinha de plantão. Concorda ou discorda?
1: Concordo, né? Tem que ter para descontrair.
0: Tem que ter. Então tá bom. Olha só, daqui a pouquinho mais eu vou falar em mais detalhes a respeito de algumas matérias que estão disponíveis no nosso site complexoculturazonasul.com.br. Rio Grande registra 633 focos do mosquito Aedes aegypti e reforça ações de prevenção. João Fonseca e Jakub Mensik fazem duelo da nova geração nas quartas do Roland Garros. Também é um dos destaques, notícias internacionais falando sobre esporte aqui na nossa editoria do nosso site. E é lógico também, estará participando da editoria. Essas informações estarão também aqui no De Volta para Casa. DCE da FURG entrega abaixo-assinado sobre transporte coletivo. E um dos destaques do dia de hoje, Capri, a Polícia Civil realizou uma operação contra um grupo que extorquia as pessoas. Esse grupo extorquia comerciantes aqui na cidade do Rio Grande. E a gente vai falar em mais detalhes, mas se por acaso você quiser saber mais detalhes, pode acessar direto lá o nosso site, porque a Polícia Civil de Rio Grande deflagrou na manhã desta terça uma operação para combater um grupo investigado por extorquir comerciantes no município. A ação é condenada pelo Núcleo de Combate aos Crimes Cibernéticos da Delegacia de Repreensão e Ações Criminosas Organizadas, a DRACO, e cumpriu na manhã de hoje e continua ainda com as investigações, mandados de busca e apreensão expedidos pelo Poder Judiciário. Isso aí não acaba nunca, né? Independente das ações, da segurança pública, das forças policiais, não acaba nunca, né? E os caras, é incrível. As pessoas, quem tem nasce pro mal, não adianta, né? As pessoas continuam, né, sempre buscando uma maneira ou outra para poder ludibriar as pessoas. E essa ação, inclusive essa matéria está completa, viu? No nosso site complexoculturazonasul.com.br. Acesse lá e saiba mais detalhes a respeito disso.
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0: Já voltamos. Não saia daí. 28 para 6.
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3: Previsão do tempo.
4: A quarta-feira será de muitas nuvens com variação de temperatura durante o dia em toda a região. Os ventos serão fracos, com a umidade relativa do ar em média de 75%. A temperatura varia durante o dia. A mínima será de 12 graus em toda a região sul do estado. Durante a tarde, a temperatura sobe gradualmente, podendo chegar aos 22 graus em Rio Grande e Pelotas e 23 graus em São Lourenço do Sul. Com informações do Instituto Nacional de Meteorologia, IMET.
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17: De volta para cá.
0: casa aqui na Cultura, integrando a Zona Sul e conectada contigo. 22 minutos faltando para 6 horas da tarde. Música e informação no Happy Hour do seu rádio. Prazer em ter você por aqui. Aproveitem, pessoal. 991-647-867. Vamos ser gentis. Vamos dar as boas-vindas aqui a Capri Santos, que a partir de hoje está junto comigo aqui no De Volta para Casa. Não é verdade, Capri? Eu acho que o pessoal pode dar aquele alô aqui pelo nosso WhatsApp e mandar aquelas boas-vindas, né? É bastante gentil.
1: É, com certeza.
0: Estou não vai esperando. Ficar envergonhada?
1: Não vou, estou esperando as mensagens, né? Espero que venham boas vibrações, né? Dessa nossa parceria.
0: Com certeza, já chegaram, já estão aqui bombando. Ó, já recebi aqui, ó, um alô lá das farmácias associadas Rede LVD, são nossos parceiros aqui no programa. Desejando aí uma boa chegada para ti, um grande abraço, meu amigo Paulo Ricardo e a Capri Santos. Toca aí Armandinho pra gente ouvir. Tenho aqui também o Edenir, deixa eu ver aqui, o Edenir e a Sônia também são parceiraços, ó, dizendo que estão ligadaços aqui na nossa programação, mandando um grande abraço pra gente. Recebi aqui a mensagem da Conceição, sempre querida Conceição, um grande beijo, minha amiga, tá te desejando as boas-vindas aí, Capri. Conceição, nossa ouvinte ali, final de telefone ali, ó, 330.
1: Obrigada a todos.
0: Estou curtindo vocês aí, ó. Tá vendo aí? Olha, que legal, né? Olha, mais um parceirão aqui, ó. Esse aqui é ouvinte de carteirinha também, que é o Anderson. Seja bem-vinda, Capri.
1: Ah, obrigada, Anderson.
0: Que legal. Pode mandar mensagem, manda um alô aqui, a gente vai ficar bem feliz. E a Capriana também vai ficar mais feliz ainda por estas boas-vindas que está recebendo aqui, não só do programa, mas também da nossa audiência. Mande a sua mensagem aí pro 991-647-867. Pode trocar uma ideia com a gente, falar sobre as informações também que a gente está colocando no ar, né? Se tem alguma dúvida, a gente esclarece também aqui no programa. Então, participe da programação 991-647-867. Recebi as mensagens de áudio ali, ó. Ó, nome bonito e diferente. É a Conceição que te mandou aqui, ó, dizer aqui pelo nosso WhatsApp. O Gilmar Peixoto também acabou de mandar mensagem, diz que está ligado, mandou foto do painel do carro aí, pode abrir no teu WhatsApp aí se quiser, mandou a foto do painel, 105.9, é sintonizado na Cultura, obrigado aí Gilmar Peixoto, e dando as boas-vindas para a senhorita também, para a senhora também.
1: Muito obrigada Conceição.
0: Capri Santos, ó, nome bonito e diferente.
1: Grava esse nome que vai fazer a diferença.
0: Eu vou contar uma curiosidade por aqui, ó, no programa. Quando eu conheci a Capriana, eu conheci ela apenas pela voz, né? Numa entrevista que ela deu aqui para a rádio. Eu disse, pô, que legal a voz dessa moça, é uma voz diferenciada, né? E aí, ao longo dos meses, ao longo dos tempos, a gente conseguiu sintonizar, né, algumas conversas e tudo mais, e olha só como é que as coisas acontecem. Aqui está ela, né, junto comigo. Isso. Não é verdade? E também, Conceição, quando eu ouvi, eu disse, como é que é o nome dessa moça? É Capriana. Eu disse, não, é um nome artístico, né? Só pode ser um nome artístico, mas não, né? É um nome, né, bastante, como é que eu posso dizer, criativo, né, oferecido. Pode contar pra gente como é que é essa origem? Tem alguma origem ou não tem origem?
1: Quem poderia, né, meu Nunca. Pai, mas não deu muitos detalhes.
0: Não?
1: Não, mas ele disse que quando tivesse uma filha ia ser Capriana. Uhum. Aí, e escolheu a pessoa certa,
0: pois
1: né?
0: É.
1: E eu tenho uma filha que o nome dela é Ana Capri.
0: Ana Capri?
1: Ana Capri.
0: Desde fez uma homenagem a ti ao contrário.
1: Sim, né? Não tem os júniores da vida?
0: Tem.
1: Eu falei, não, eu vou deixar o meu legado.
0: Uhum.
1: E desde criança eu tinha o sonho de ter uma filha com o meu nome inverso, né?
0: Uhum.
1: E é isso.
0: Ah,
1: e
0: que legal. E Ana Capri. Legal. Vou te dizer uma coisa sinceramente. Existem muitos nomes diferentes, assim, né? E eu, realmente, eu nunca havia conhecido nenhuma Capriana, né? É. Realmente, tu conhece alguma Capriana?
1: Não, aqui no Brasil, não. Mas tem... Na Itália, tem algumas. E tem uma... É uma origem italiana, né?
0: Uhum.
1: E tem um significado também de uma passagem da japonesa, quando tu passa para a próxima vida, esse significado, esse nome traduzido no japonês.
0: É mesmo?
1: É como se fosse boas-vindas à próxima vida.
0: Olha, que legal.
1: É diferente,
0: né? E é cultura também, né?
1: É cultura.
0: Vamos sabendo mais detalhes aí. Beleza, Capri, vamos tocar uma musiquinha então aqui pro pessoal. Depois, se tu quiser escolher uma música, fique à vontade, viu? Fica
1: a teu critério
0: aí também, tá certo? Vamos em frente, agora 17 minutos faltando para 6, já já teremos mais informações aqui de volta para casa.

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0: Agora são 5 horas e 52 minutos, 8 minutinhos, faltando para as 6 horas da tarde. A Secretaria Municipal da Saúde passou a disponibilizar já desde ontem. Então, atenção nessa informação que é importante, principalmente nesse período de mais frio, né, cara? Está chegando aí o inverno e muitas vezes, principalmente as pessoas que têm algum tipo de comorbidade e que é suscetível, né, a absorver essas... A gripe, que é um pouquinho, até pela questão do sistema imunológico também, tem que se preocupar, e principalmente pelas questões dos índices e os registros que nós temos aqui na cidade do Rio Grande a respeito do influenza. Então, desde ontem, a vacina contra a influenza para toda a população, a partir dos 6 meses de idade, já está disponível. Essa medida segue a orientação da Secretaria Estadual da Saúde, que autorizou os municípios gaúchos a ampliarem o público-alvo da campanha, desde que seja mantida a oferta das doses para os grupos prioritários. Os grupos prioritários sempre à frente, mas a população, toda a população vai ser atendida. A população poderá procurar as unidades de saúde e demais pontos de vacinação disponibilizados pela Secretaria Municipal da Saúde para receber a dose, apresentando documento de identificação e também a carteira de vacinação. Importante esse momento para prevenção, né? Então a gente já corta o ciclo, principalmente para sair dessa estatística aí do influenza, Capri, porque aumentaram os números, né? E com alguns dias aí que acabou o inverno chegando mesmo, estamos ainda no outono, né? Tá finalizando o outono, já entrando no inverno, mas alguns dias mais frios a gente já viu aí, principalmente, nós já vimos que principalmente através ali das unidades de atendimento, unidade de pronto atendimento, o número de pessoas que acabaram precisando consultarem, né? Pela mudança climática, então tem que se preocupar, não é verdade?
1: Com certeza, e cuidados que a gente tem que ter, né? Com a nossa, conosco, que a higiene das mãos, que é importante, né? Lavar as mãos, uhum. O álcool e gel, que a gente não pode descartar, né? A etiqueta lá do tossir, né? Cobre o rosto, né? Quando for espirrar, evitar os ambientes fechados, né? Tem que ter ventilação de ar, uhum. Né, Paulo? Para uhum. evitar uhum. Essa contaminação, né?
0: Quando houve aquela questão da Covid, ali as pessoas aprenderam. Nós aprendemos um pouco a usar, cuidar principalmente de dos principais fatores de transmissão, que são as mãos. Então, higienizar as mãos ajuda bastante, a gente evita bastante coisas. A utilização do álcool gel também ajuda a diminuir bastante. Então, esses detalhes, muitas vezes, assim, a gente acaba deixando meio que de lado, né? A Covid, infelizmente, nos ensinou de uma maneira bastante brusca, mas nos ensinou a nos cuidarmos um pouco mais.
1: É isso aí, temos que se cuidar.
0: É verdade. Vamos em frente. Daqui a pouco tem mais informações aqui na programação do De Volta para Casa, hoje com essa novidade, né? Recebendo aqui uma nova parceria no programa, que vai conduzir junto comigo duas vezes por semana, todas as terças e quintas, aqui a participação da Capriana. Capri, para os mais íntimos. Capri Santos, né? Santos. Já estamos abusados. Estamos nos sentindo já muito... Não, nos passando até eu não digo assim, né? Não vamos ser tão radicais, né, Capri? Nós já estamos aqui muito íntimos, né?
1: Com certeza.
0: A nossa audiência ali, ó, o João, recebemos agora a mensagem lá da Daniela Costa também, que sempre participa aqui do programa. É lá de Piratini. Pessoal da Zona Sul do Estado, pode mandar aquele alô também pelo 991-6478. 867. Pura Zona Sul. É isso aí, bora em frente. Agora tem a Mari Fernandes por aqui. Cultura, Zona Sul. Vai, Mari.
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volta para casa aqui na programação da Cultura, integrando a Zona Sul e conectada contigo. Participe junto com a gente através da nossa programação. Quero dar um salve ali para Wanda Leite. Hello, Kitty. Da sintonia, Wanda Leite. E também

0: Queria aproveitar para destacar aqui mais algumas mensagens que nós recebemos, porque o pessoal está sendo muito, digamos assim, receptivos, né? Também. Receptivos com a Capri, porque eu recebi aqui a mensagem da Catiane. Boa noite, meu amigo Paulo Ricardo, uma feliz noite de terça, abençoado para vocês, muito bom programa, parabéns e um abraço da amiga Catiane e as boas-vindas. É, Catiane do bairro São Miguel, as boas-vindas para a Capri. Também aqui o Frank Perfeto, sempre gentil, boa chegada a Capri, a melhor rádio do sul do país e quem sabe do Brasil. Desejo tudo de bom e uma boa história nesta rádio para ti, Capri.
1: Muito obrigada pelo carinho, né, pelas palavras, muito obrigada.
0: Por essa recepção calorosa, né? Olha que legal a gente receber isso, né?
1: Aquece mais ainda.
0: É verdade. Ela entrou tremendo um pouquinho, que nem uma vara verde, né? Agora já tá uma vara mais amadurecida, né? Agora ela já tá tremendo menos,
2: Wanda. Agora eu vou ter que participar. Ele participou de manhã do meu programa, você via?
0: É verdade.
2: Boa noite, em primeiro lugar.
0: É raro, boa noite.
2: Muito boa noite a todos, né, que estão voltando para casa, que voltem assim com muito cuidado, com muito zelo, né? Que a nossa casa, né, às vezes, por mais simples que seja, né, Paulo, é o nosso ninho, é o nosso aconchego, né? Então, que tu volte para casa, assim, muito, muito feliz, muito amoroso com os próximos, mesmo tendo um dia tenso, né? E quero desejar, né, muito, assim, ó, muitas felicidades, seja ela muito bem-vinda aqui, integrando o programa, né? Que coisa linda. É, Capri, eu adorei, né? Adoro o sorriso. E tu não tava tremendo. Tu tava só feliz, porque tu chegou rápido, né, Capri?
1: Muito rápido.
2: Nós mulheres não trememos, Paulinha. Uhum. A gente fica só ansiosas.
0: É. Aproveitando agora a chegada dela, a gente podia criar um quadro, Palavra de Mulher, né?
2: Uhum. Com algumas dicas.
0: Com algumas dicas dentro de Volta para Casa. Então a gente vai trocando. Pessoal que está acostumado com a voz, né, e a condução do programa na parte da manhã, Capri, com a Wanda Leite, como é que eu posso dizer?
2: Não sei.
0: Falta a palavra. É diferente a gente receber a Wanda na parte da tarde.
2: Mas eu sou a mesma Wanda.
0: Legal, é a mesma Wanda de manhã. Sim, né? Mas agora temos a oportunidade, né, de sermos agraciados também por essa participação aqui.
2: Ai, muito obrigada. Isso é uma maneira de dizer, deu teu tempo?
0: Não, de forma nenhuma. Vamos ficar aqui. A gente fica até as 8. A gente queria contar contigo.
2: Mas eu comecei bem cedinho hoje, mas eu tô muito feliz de estar aqui. Né? Eu vi a Capri aqui, com aquele sorrisão, assim, eu falei, vou lá dar um oi. Aí eu entrei aqui. Muito bom, tá gostando?
1: Estou adorando.
2: É? Ai, que coisa boa. Coisa boa, já rodaram música. Já falaram de fofoca?
0: Ainda não. Chegou o momento,
2: As dicas do cinema, né?
1: Vamos.
2: Tem Tititi ainda, vem aquele quadro.
0: Temos o Tititi. Eu tava conversando nos bastidores com ela, ela inclusive tem um conhecimento sobre isso, né? Vai ajudar bastante na editoria, principalmente dessa parte aí da gente poder falar um pouquinho, né? Sobre atualização sobre os famosos também.
2: Paulo, é bom fazer essa dupla, assim, essa parceria com outra pessoa, a gente fazer um programa sozinho, né? É legal, mas sozinho com outra pessoa, eu amo fazer, eu acho que compartilha ideias, né? A gente discute assuntos, não quer dizer que a gente concorde com um com o outro sempre, né? Uhum. A gente tem algo diferente de acreditar, às vezes eu acredito em algo que não é tanto quanto, por exemplo, o Magno, que está há muito tempo comigo, ou o Rafael agora, né? Ou o Adriel, que a gente fala de esporte, né? Ou os meus convidados, que são muitos aqui de manhã, às vezes eu não concordo, e aí há uma discussão muito leve, muito gostosa.
0: Saudável.
2: E deixa as pessoas despertarem para aquilo, né? Uhum. Por exemplo, a gente tem falado muito na questão da inteligência artificial, e como é bom discutir esse tema, né? Que isso não tome conta das pessoas, que isso não deixe, né, lá o teu filho toda hora, né, na internet, ou as tuas relações não serem afetadas com isso, né? O quanto a gente tem que falar sobre isso, né? Se tu tá num café com um amigo, esquece um pouco o celular,
0: esquece,
2: né?
0: Esquece o celular.
2: Se tu tá numa caminhada, esquece, deixa em casa, né? Uhum. Não deixa a tecnologia tomar conta de ti. Eu acho que isso é um assunto muito, muito latente, assim, a gente tem que falar muito sobre isso.
0: Foi um tema super interessante, sabe, que a Wanda trouxe agora à tona e exatamente o que a gente mais vê, né, Capri? É. Por exemplo, assim, Wanda, tu vai nos lugares, nos restaurantes, as pessoas não conversam.
2: Não conversam.
0: Eu já vi várias, eu já presenciei várias cenas, pessoas às vezes estão na mesma mesa. A melhor rede social é uma mesa cheia de gente, amiga, nossa família e tal. E as pessoas estão ali, cada um no celular, cabeça abaixada.
2: Então... Ou a questão do estar sempre fotografando, né, gente? Às vezes, tu não precisa marcar aquele momento. É um momento teu unicamente. Mas você tá exposto lá, né? Todo mundo vendo. Não precisa. Acho que as pessoas têm que se darem conta, né, de qual é o momento a ser registrado. Uhum. Né?
1: E às vezes a gente tem que guardar só para nós, né? Memórias... Não precisa a gente fotografar, mas...
2: Não precisa compartilhar. Ai, tá tem comendo um bauru, compartilhou. Tá viajando, compartilhou. Tá, né? Andando de bike, compartilhou. Não precisa, né, gente? Vamos ser nós mesmos, né? Eu acho que isso é bem importante. E outra coisa, é muito filtro, né, Paulo? Aí tu põe... aí tu pensa, ai, a fulana era assim, não era assim... Ai, seja natural, né? É coisa boa,
1: vamos
2: ser tu mesmo,
1: vamos
2: de verdade.
1: Ser nós
2: né?
1: mesmos,
2: mesmo. Nos deem o direito de ser nós mesmos, isso, né?
0: E o pior é para as redes sociais de namoro, né? Porque às vezes se bota muito filtro. Aí quando vai pro encontro, aí o cara diz, mas tu não era assim,
2: tu não era assim.
1: Não era tu na foto.
2: Não é tu na foto.
0: Vamos ser mais verdadeiros, né? Vamos ser mais verdadeiros.
1: Com certeza.
2: Queridos, bom programa. Né? Eu tive um dia muito produtivo, mas muito mesmo.
0: Que legal.
2: Várias ideias, vários projetos nascem, né, naquela mesa e a gente fica traçando ideias porque temos Fejunca pela frente, Fena Doce pela frente, outros projetos, né, que nascem aqui e foi muito legal, muito produtivo e eu fico hoje cansada, mas feliz.
0: É bom quando a gente volta para casa, né, e satisfeito com o
2: nosso
0: dia.
2: Com a missão cumprida.
0: Com a missão cumprida, né? Importante.
2: Queridos, vou continuar ouvindo vocês.
0: Muito obrigado,
2: quero saber
0: Wanda.
2: Do Tititi.
0: Quer saber?
2: Quero. Quero saber qual é a música mais tocada da semana.
0: Daqui a pouquinho.
2: Daqui a pouquinho.
0: Já, 6:30 PM, o top 3, né? Ai, as músicas mais pedidas do dia.
2: Do dia.
0: Do dia.
2: E tem futebol também?
0: Tem futebol 19 horas.
2: Ai, que show.
0: 7 horas.
2: Tem
0: estaremos
2: novidades depois.
0: Temos novidades. Estaremos atualizando aqui as informações do Bola na Trave, né? Do
2: sim,
0: futebol.
2: Sim, sim, sim.
0: E também as informações aqui da nossa Zona Sul, toda a abrangência da nossa querida cultura e também, é lógico, né? Repassando todas as informações que diariamente são atualizadas ali pelo nosso site, pelo Complexo Cultura Zona Sul.
2: Tá num crescente 500 mil de visualizações no nosso Instagram,
0: que
2: né, gente?
0: Que coisa legal.
2: Muito lindo, muito lindo. Bom legal. Programa.
0: Muito obrigado.
2: Volto amanhã às 9. Beijo.
0: Tá certo. Seja sempre bem-vinda, sempre que tiver, né, um tempinho em sua agenda.
2: Ai, gostei.
0: Dê uma passada aqui no programa, né? Que
2: muito
0: é sempre
2: obrigada.
0: Interessante a gente poder debater um papo, né? Falar sobre essas questões aí. Deixa eu te fazer uma pergunta, Wanda. Faça. Quanto tempo que eu tenho uma curiosidade? Quanto tempo já nós estamos no ar ali com o Palavra de Mulher? Com Palavra de
2: Palavra
0: Mulher. Tem uma
2: tá
0: ideia, 20, assim?
2: 21 anos.
0: 21 anos, Capri.
2: 21 anos.
0: 21 anos.
2: Tenho Palavra.
0: De Palavra de Mulher.
2: E a nossa emissora em FM, um ano.
0: Uhum.
2: E abril, maio, junho, julho. E 2 meses. Um ano e 2 meses.
0: No
2: e
0: FM.
2: A Rio Grandina, em AM, 84 anos.
0: Uhum.
2: Né? Então, é uma cultura, né? Uma construção de uma comunicação muito enraizada, né? Então não é assim pouco tempo, não é brincadeira, não,
0: não,
2: não
0: é,
2: né?
0: Brincadeira,
2: mas muita responsabilidade, né? Muito, eu tô à frente dela há 23, 24.
0: Né?
2: E com muita honra, assim, tenho muita honra de fazer parte e de dizer que é um ambiente esplêndido, né? E que a gente compartilhar projetos, que a gente compartilhar ideias, é algo muito, muito legal, né? Muito legal. A gente construiu tudo isso aqui com ideias, né? E claro que muito trabalho.
0: 25 né? anos é bodas de quê?
2: Aí eu acho que é de prata, né?
0: De prata.
2: Prata,
0: Em breve,
2: prata.
0: Então, né? Em breve, aí o Palavra de Mulher.
2: Eu acho que vou receber um troféu.
0: O troféu Cultura. Já estaremos fazendo aí, já organizando.
2: Então, vamos pensar nisso.
0: Bodas de prata aí do
2: Sorrisão,
0: Palavra de Mulher.
2: Sorrisão, né? E isso aí. Muito vida obrigado. Que segue o programa de volta para casa, vamos voltar leve.
0: É verdade.
1: Com certeza.
0: Sempre.
2: Beijão, bom trabalho.
0: Muito obrigado, Wanda. Bom descanso, bom final de tarde para ti. Vamos agora fazer aqui o nosso intervalo e a gente volta com você de volta para casa.
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4: Hora certa.
0: Agora são 6:12.
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8: De volta para casa aqui na Cultura até as 8 horas da noite com música e informação no seu final de tarde, início da sua noite. Você participando pelas nossas redes sociais e também pelo nosso WhatsApp. É o 991-647-867. A 11ª edição do Rap Contra o Frio em Rio Grande será realizada em 7 de junho e vai reunir música e solidariedade em mais uma mobilização no município. Antes do evento principal, a organização do 11ª edição do Rap Contra o Frio vem promovendo o projeto Flow Pedagógico, com oficinas em escolas públicas para apresentar a cultura hip-hop a estudantes da rede municipal e também a rede estadual. Legal, uma bela iniciativa aí. A gente vai estar falando em mais detalhes aqui também na sequência da nossa programação. Certinho? Vamos em frente, tem mais música por aqui e já já também, é claro, mais informações.

0: música e informação no seu final de tarde aqui pela nossa programação. De volta para casa até às 8 da noite por aqui. Órfãos de vítimas de feminicídio terão direito de pensão do INSS. Os filhos e dependentes de mulheres vítimas de feminicídio têm direito à pensão especial do Instituto Nacional do Seguro Social já a partir desta semana. Começou ontem, foi liberado já, e essa norma regulamenta a concessão do benefício no valor de um salário mínimo, Capes. Mais informações e a solicitação do benefício podem ser feitas pelo site aplicativo Meu INSS e também pelo telefone 135. Acho que é importante, né? Muitas famílias precisam, e principalmente desse trauma, após esse trauma familiar que acaba marcando com certeza a vida das pessoas, eu acho que seria uma mínima, uma ínfima ajuda com essa questão, principalmente para as vítimas de feminicídio e quantas crianças ficam, né, sem mães. É verdade? Importante aí esse momento, eu acho. O que, que tu acha? Qual é a tua opinião?
1: Né? Eu acho que é uma ajuda, né? Uhum. Até pra, por passar.
0: Não só financeira, né? Para a reconstrução de uma vida.
1: De uma vida,
0: concorda?
1: Né? Concorda? Com certeza. Até
0: acho
1: porque
0: que é por aí.
1: Muitas crianças ficam, né, sem a mãe,
0: uhum,
1: e precisam, né, se reerguer.
0: Principalmente, muitas vezes são famílias carentes, né, famílias de baixa renda, e eu acho que vem a dar um reforço. Eu acho que foi uma atitude, é um benefício, eu acho que bastante, será bastante proveitoso, principalmente para as crianças.
1: Com certeza.
0: E olha só, Capri, temos aqui um atleta. Vamos mudar de assunto, falar sobre uma coisa um pouco mais alegre. Nós temos aqui uma atleta rio-grandina chamada Daniela Lourenço, atleta rio-grandina que conquistou 5 medalhas no 2º Ibero-Americano Master de Atletismo realizado em Lima, no Peru, entre os dias 22 e 27 de maio. Ela teve resultados que vão com certeza marcar a história de Rio Grande, também da Zona Sul, porque ela obteve aí 2 títulos individuais e um recorde da competição, O campeonato reuniu atletas de vários países da América Latina, sendo consolidado como uma das principais competições do calendário Master Ibero-Americano. Então, os nossos parabéns aí também a essa atleta, a Daniela Lourenço. Temos aqui algumas mensagens, mais mensagens que vão chegando junto com a gente por aqui. A Neide mandou mensagem, mandou aquele alô e também um abraço especial para Wanda, que participou aqui hoje do programa.
2: Oi, Paulo Ricardo.
0: Oi.
2: Olha, eu não tinha tido oportunidade ainda de dizer oi à Wanda, depois,
0: sim,
2: do meu retorno.
0: Opa.
2: Então vamos homenagear a Wanda.
0: Vamos.
2: Toca um Bon Jovi para nós, por favor.
0: Show de bola, claro, Neide. Vai rolar na sequência aqui, tá certo? Vamos mandar um abraço lá também, aquele alô especial lá para nossa audiência lá. O Jorjão tá de plantão, né? Vigilante, trabalha, já está no plantão Jorjão na universidade, na FURG. Na questão ali da segurança, é legal. Um abraço aí pro Demis Bueno também, né, que está sintonizado junto com a gente aqui na programação. Catiane, João, entre outros que estão participando aqui do nosso De Volta para Casa, hoje De Volta para Casa, bastante interativos, principalmente pela chegada aí da nova colega Capri Santos, que a partir de hoje também vai participar aqui do De Volta para Casa. E você que está nos ouvindo, quer mandar um alô, umas boas-vindas? Manda aí, mensagem, 991-647-867. 6:30.

0: Temperatura na marca dos 17 graus. Bom jovem de People's House aqui na programação do De Volta Pra Casa, em mais uma sequência de boa música pra você, pra fazer aquela bela trilha sonora no final de tarde. Tô te devendo uma música, Capri, fica à vontade quando quiser participar também, viu? Não é só audiência, mas pode participar também e interagir por aqui, tá? Pedir o que é hoje? Pra estrear aqui no programa. Vando!
1: Vou pensar, vou.
0: Acabei contigo agora, né? Não, é? A Melinha?
1: Não, vamos pedir uma bem...
0: Uma bem... Bem...
1: Bem boa.
0: Bem boa. Muito bom. Então tá, vou deixar na tua. Bem boa. Primeiro, a gente vai fazer um intervalo. Certo? E na sequência, a gente volta com o Top 13, as músicas mais pedidas, mais curtidas, aqui na programação da Cultura Zona Sul. Então, fica ligado.
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0: 25 para 7.
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4: Previsão do tempo.
5: A quarta-feira será de muitas nuvens com variação de temperatura durante o dia em toda a região. Os ventos serão fracos, com a umidade relativa do ar em média de 75%. A temperatura varia durante o dia. A mínima será de 12 graus em toda a região sul do estado. Durante a tarde, a temperatura sobe gradualmente, podendo chegar aos 22 graus em Rio Grande e Pelotas e 23 graus em São Lourenço do Sul. Com informações do Instituto Nacional de Meteorologia, IMET.
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0: Φίμη.
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0: Vou até dar uma atualizada por aqui, porque baixou bem pouquinho ali, né? Desde o horário que começou. Sim, tá certinho, viu, cara? Porque olha só, 16 graus nesse momento. Precisa dar um F5 aqui pra gente poder dar uma atualizada na temperatura e passar as informações na que é pra nossa audiência. Tá aí. 16 graus é a temperatura aqui. Depois do... As músicas mais pedidas aqui do nosso Top 3. A gente está de volta trazendo mais informações aqui na programação da Cultura. Temos mais informações também, já convidando você a, através do nosso site, manter-se atualizado diariamente na programação da Cultura, na programação do nosso portal de notícias, Complexo Cultura, zonasul.com.br. Informação é tudo, certo, dona Capriani? 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Às vezes eu erro, né?
1: Cultura é tudo.
0: Muito bom, cultura é tudo, é isso aí. E olha só, a conferência, uma conferência vai reunir municípios da Zona Sul para debater soluções conjuntas contra a crise climática. Importante, principalmente em tempos onde nós temos vários problemas climáticos, né? E Rio Grande e Pelotas, Capri, recebem entre os dias 24 e 26 de junho a segunda edição da Conferência do Sul sobre Mudanças Climáticas e Sustentabilidade. É a COPSUL. O encontro vai reunir universidades, institutos federais, prefeituras, pesquisadores e representantes da sociedade civil para debater propostas voltadas ao enfrentamento dos impactos climáticos na nossa região. Eu acho muito importante essa discussão para que não aconteça, né, o que aconteceu nas enchentes ali 2024, né?
1: Isso mesmo.
0: Acabou aí prejudicando muita gente. Por acaso tu foste atingida ou alguém da tua família, algum conhecido foi atingido pelas enchentes, cara?
1: Tive familiares que perderam tudo.
0: Uhum.
1: E graças a Deus, né, conseguiram reconstruir.
0: Uhum.
1: Mas é, a ideia é essa, né? Tem que se preparar caso novamente venha acontecer.
0: Uhum.
1: A situação que tivemos, né?
0: Eu acho que a maior parte das pessoas, inclusive as autoridades, né, digamos assim, não imaginavam que chegaria a esse ponto. Tanto despreparo, né? Infelizmente, nós fomos todos pegos de surpresa. Também ninguém imaginava que chegaria, que a enchente aqui na cidade do Rio Grande, por exemplo, chegaria às proporções que chegaram. Infelizmente, muitas pessoas foram atingidas e prejudicadas, né? Como esses exemplos também tive na minha família e amigos e inclusive pessoas próximas que eu tive, infelizmente, a possibilidade aí de poder acompanhar, né, toda a luta deles para poder se reconstruir. E agora, com essa questão, principalmente dessa conferência que vai reunir os municípios aqui na Zona Sul, acho uma grande sacada e uma grande movimentação para que a gente possa rever o nosso passado, rever os pontos que nós erramos, né, e tentar evitar da melhor maneira possível, porque tu sabe, né, a água não tem muita coisa, muitas vezes, para fazer. Mas eu acho que tudo num planejamento, e buscando essa proteção e oferecendo um pouco de segurança para as pessoas, acho que muita coisa pode ser evitada.
1: Com certeza. Tem muitas famílias, né, que tem medo, né? Tu vê quando fala, quando chove, tu sente ainda a população.
0: Tem gente que literalmente perdeu tudo.
1: Tudo.
0: Tudo, tudo,
1: casa,
0: tudo mesmo.
1: Tudo, né?
0: Tudo mesmo, né?
1: Além de vidas, né, que a gente teve pelo
0: também,
1: estado.
0: Também.
1: Mas é isso aí, é se unir e
0: melhorar.
1: Melhorar,
0: evoluir.
1: Com certeza.
0: Vamos embora então, trazendo mais músicas por aqui. 7 horas teremos aí o Bola na Trave.
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0: Ou fazendo ondinha com a mão, já vi que tá agradando a audiência. Hein, Capo, o que tu acha?
1: É uma vibe gostosa,
0: é,
1: né?
0: É verdade, né? Eu, olha, eu já vi que
1: finalzinho de
0: tu
1: tarde.
0: Gosta de reggae também, né? Vi só, né? Um embalinho assim e tal. É legal, né? Tá aí, e essa versão melhor ainda, Lady Gaga, com Always Remember Us This Way, aqui na nossa programação. Nessa versão ficou show de bola aí, versão reggae do som da Lady Gaga. Antes, Tribo de Jah, Globalização, ainda grupo Menos é Mais, com a participação do Natanzinho pela última vez, Capri Santos. Tá boa a trilha sonora? Tá bacana?
1: Tá bacana.
0: É por aí?
1: É por aí.
0: Não sabia que tu gostava de reggae.
1: Eu sou bem eclética.
0: É? Né? É mesmo?
1: Porque eu já tenho um pedido hoje pra encerrar.
0: Mas... Ah, te decidisse, afinal, antes do final do programa? Que música seria?
1: Tá Escrito.
0: Tá Escrito, do Revelação.
1: Do Revelação.
0: É uma... Olha, é pra tua chegada, eu acho que é uma ótima música também, né?
1: Várias vezes é uma música que me representa.
0: É mesmo?
1: É.
0: Porque eu acho que é importante, assim, né? Essa vibe... Existem várias músicas que têm uma letra super legal, muito motivadora. E essa música também fez parte de um período importante na minha vida. E também é uma música que eu gosto muito. Gosto do Revelação, mas essa música tem um significado especial. E a música é isso, né? É. A música é sentimento, é marcação de tempo,
1: vibrante.
0: Espaço, relacionamentos, às vezes, também. Isso é uma coisa muito legal.
1: Com
0: e
1: certeza.
0: Essa música realmente é espetacular, tem uma grande letra. Vou tocar para a senhora.
1: Muito obrigada.
0: Tá certo? Logo após o nosso intervalo, teremos o Bola na Trave. A gente vai falar um pouquinho aqui sobre futebol e esportes também. Né? E eu vou falar também sobre algumas novidades que já iniciaram essa semana na parte esportiva aqui na sua rádio, na Cultura, integrando a Zona Sul e conectada contigo. Não sai daí, a gente já volta.
2: Hora certa.
0: Agora são 7:07.
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0: Com De Volta para Casa, aqui na programação até às 8 horas da noite, com música e informação no seu Happy Hour. Para você que está aí no trânsito, no trecho. Aliás, nós não falamos ainda hoje, né, sobre o trânsito. Vamos ver se a gente consegue atualizar aqui e fazer no improviso para saber como é que está o trânsito nesse momento. Geralmente é um momento bastante complicado, principalmente no entrada e saída da cidade, ali na junção, e a gente vai falar um pouquinho sobre isso aí também. Se tivermos mais algumas informações, vamos buscar aqui para levar até a nossa audiência. Capri Santos, adivinha o que está chegando por aqui? Bora! Vamos lá? Fala aí.
1: O que tá chegando?
0: É.
1: Vamos falar de futebol? Esportes?
0: Te joguei na água agora, ah, né? Pô, jogaste. Brincadeira. Bora lá. Olha só, vamos começar falando sobre o São Paulo. O Esporte Clube São Paulo anunciou ontem a construção de uma quadra de society nas dependências do estádio Aldo da Puso, na antiga área das piscinas. Olha, aquela área ali vai ser melhor aproveitada, hein? Essa modalidade de esporte também é bastante difundida. O pessoal curte, né, o Futebol Society. E vai ter a oportunidade agora com a estrutura do Leão do Parque, o Esporte Clube São Paulo. O projeto conta com o apoio da LW Soluções Metálicas e do ex-atacante Aylon Tavella, ídolo da torcida rubro-verde. Além da quadra, o espaço terá estacionamento, área de bar, churrasqueira e vestiários. Olha só que legal, ampliando as opções de lazer e também a convivência para os associados do clube. A inauguração está prevista para esse ano ainda, marcando um passo no projeto de reconstrução feito pela nova gestão do Leão do Parque. Boa notícia, né? São Paulo precisa de um gás, né? Não é verdade,
1: cara? Tá precisando mesmo. A estrutura, ela tava bem danificada, né?
0: É, em muitas partes ali, mas já houveram algumas reestruturações. A gente, inclusive, acompanhou, né? Umas reformas que foram feitas ali nas arquibancadas, Sim. Na estrutura das cabines de transmissão também ali do Esporte Clube São Paulo. É isso, São Paulo. É isso aí. Bora lá, Leão do Parque. Fôlego. Força na peruca.
1: Bora, São Paulinho.
0: É... E a seleção brasileira, hein, Capos? Seleção brasileira chegou aos Estados Unidos na manhã de hoje, bem cedinho. A seleção brasileira masculina de futebol viajou para os Estados Unidos, onde terá aí pela frente a reta final da preparação para a Copa do Mundo. Após se despedir da torcida no Rio de Janeiro, a delegação pousou no aeroporto de Newark, em Nova Jersey, por volta das 8h45, horário de Brasília. Às 4 da tarde, aconteceu aí o primeiro treino da equipe de Carlo Ancelotti e, segundo a Confederação Brasileira de Futebol, a CBF, a programação para os demais dias será anunciada amanhã. O primeiro desafio na Copa do Mundo será contra o Marrocos no dia 13. Ai, ai, ai, dia 13. Dia 13. É, vai ser a estreia aí pelo grupo C. Depois o Brasil ainda encara o Haiti e a Escócia na primeira fase. Tu é supersticioso ou não? O que tu acha? Dia 13 vai ser uma boa ou vai ser complicado pro Brasil?
1: Não, vai ser nosso.
0: É? Ah, cara, gostei de ver. E positiva.
1: Estão motivados, animados, né?
0: É verdade. É,
1: vamos pra cima.
0: É. Me cita aí, de repente, uma das esperanças aí para ajudar a seleção brasileira. O que tu acha que poderia, uma das grandes promessas aí do time brasileiro para poder ajudar a gente a chegar lá nessa Copa, Capri? Não adianta rir.
1: Eu tenho um carinho particular, muitos amigos sabem, pronto, pelo Vini Júnior, né?
0: Sabia,
1: é,
0: tinha certeza
1: tenho.
0: Disso.
1: O guri é para mim e encantador.
0: É verdade. Não, realmente, a gente tava conversando ali nos bastidores antes de começar o programa, né? Tu já viu, já tinha certeza disso, que seria o Vini. Realmente, é um talento, né?
1: É um talento.
0: É um bom talento, beleza. E pra gente encerrar, vamos falar sobre atletismo, porque a campeã mundial de Muay Thai, Lavínia Mota, de 16 anos, está em busca de apoiadores e patrocinadores para representar o Brasil no Rajament World Series, uma das mais importantes competições da modalidade, que será disputada na Tailândia, natural aqui de Rio Grande. Essa atleta acumula títulos estaduais, nacionais e internacionais, incluindo o Mundial de WMO, conquistado em 2024. Agora ela busca apoio para custear sua preparação e participação do torneio internacional. Empresas e pessoas interessadas em apoiar o projeto podem entrar em contato pelo Instagram, @Lavínia, com Y no segundo I, né? _Mota. Saída da dica, vamos ajudar. E quem sabe, né, mais uma representante aqui da cidade do Rio Grande nos esportes. Parabéns para Lavínia Mota. Vamos de música. E agora tem recado aqui da nossa audiência que pediu para a gente poder tocar uma música. Inclusive, tem um recado bem importante, mas eu quero falar com bastante calma a respeito de uma família que está buscando um parente. Perderam totalmente o contato. Essa família é lá de Santa Vitória do Palmar e a gente tem mais detalhes na sequência. Quem sabe você que está nos ouvindo conheça algum desses parentes. Vamos fazer um diferencial aqui no De Volta para Casa, né? Quem sabe se você souber de quem essas pessoas que nós vamos falar, vamos dar essa referência, quem sabe você consiga nos ajudar aqui a encontrar este parente e fazer uma linda e boa ação. Mas daqui a pouquinho eu falo mais sobre isso. Aqui tem a programação da Simone Severo, ouvinte de carteirinha aqui do programa, cara. Sempre participando da programação da rádio também. Isso que é bonito. E a gente vai tocar para ela. A gente estava conversando aqui a respeito da questão aí de tocar qual o tipo de música, né, no De Volta para Casa. Então a gente vai, né, numa vibe assim bem tranquila, de final de tarde, tentando fazer aquela trilha sonora diferenciada. Aqui no programa também tocam versões diferenciadas e especiais. Versões especiais do De Volta para Casa. Mas essa aqui é uma clássica de um cara chamado Raul Seixas.
1: Clássico.
0: A gente vai tocar agora. Bota clássico nisso. Manda ver aí, Raulzito.
11: Viva!

0: E aí, essa aí, o que tens a me dizer? Rosas com Bye Bye Maria. É, gostaste ou não?
1: Claro.
0: Essa versão aí tu não tinha ouvido ainda, eu já tinha ouvido. Já, né?
1: Só pela rádio.
0: Ah, que maravilha. Rosas com a participação, inclusive, do cara que escreveu essa música, né? Que é o Pino. Então, essa banda de rock chamada Rosas fez essa versão aí diferenciada, né? É, aí tu não entende se é um pouco de bailão, de pop rock e tal. O importante é que
1: é uma
0: faça
1: mistura.
0: Feliz. É. Antes teve Chapel Run com Good Luck e ainda o Raul Seixas aqui no De Volta Pra Casa, Sociedade Alternativa. Mais uma sequência aqui pra fazer aquela bela daquela trilha sonora no final de tarde pra você que está junto conosco aqui na programação da Cultura, integrando a Zona Sul e conectada contigo. Vou fazer aqui nosso intervalo, mas antes eu quero registrar essa informação aqui que é importante, é uma questão de saúde pública, porque o município de Rio Grande contabilizou 633 focos do mosquito Aedes aegypti em 2026, conforme aponta o mais recente boletim de monitoramento das arboviroses divulgado pelo Centro de Informações Estratégicas e Vigilância em Saúde. O número representa um aumento de 36% em relação ao total registrado em 2025, quando foram identificados 465 focos aqui no município de Rio Grande. Por isso que a gente fala, né, Capri? Sempre evite, olhe para o seu pátio, olhe para a sua garagem, olhe daqui a pouco mais para a laje, se tem água acumulada. Isso são focos, são locais onde rapidamente o mosquito, o Aedes aegypti, se desenvolve. Né? As larvas, é pneus, é embalagens, né? Garrafas, isso tudo é importante a gente ter que evitar. É, e o acúmulo de lixo, entulhos também nos pátios e nesses lugares acaba ajudando na proliferação. E tá aí o resultado, ó, 633 focos do mosquito Aedes aegypti em 2026. Preocupante isso, hein?
1: Com certeza, a gente tem que fazer a nossa parte e eliminar esses focos, né?
0: Uhum.
1: É que a gente falou, ter esse olhar cuidadoso na nossa residência, né?
0: Não custa muito, né? Não. Só olha, vou dar uma olhadinha lá no meu pátio. Às vezes, né, tem uma garrafa escondida lá, né, atrás de uma árvore, né? Tem algum pneu, né, na garagem, enfim. Então, essas coisas têm que serem evitadas.
1: É. E as plantas, né, também, pessoal?
0: Também, que vasos. Boa.
1: Os vasos, né?
0: Boa lembrança. É, os vasos de plantas também. A indicação é que não se utilize só o pratinho, né? Que esse pratinho contenha areia e aí não vai acumular água. Toda vez que botar água ali para regar plantinha, não acumula água, porque ela vai ficar ali submersa, vai ficar misturada com areia e aí não vai dar problema e a gente evita. Cada um fazendo sua parte, eu acho que a gente vai ter um bom resultado e conseguiremos reduzir e muito esses números, essas estatísticas.
1: É alarmante.
0: Agora estão faltando 27 minutos para as 8. Intervalo. Tem previsão do tempo agora. E a gente volta.
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0: Rapidinho.
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5: A quarta-feira será de muitas nuvens com variação de temperatura durante o dia em toda a região. Os ventos serão fracos, com a umidade relativa do ar em média de 75%. A temperatura varia durante o dia. A mínima será de 12 graus em toda a região sul do estado. Durante a tarde, a temperatura sobe gradualmente, podendo chegar aos 22 graus em Rio Grande e Pelotas e 23 graus em São Lourenço do Sul. Com informações do Instituto Nacional de Meteorologia, IMET.
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0: pensando, hein? Aqui a gente promete e a gente cumpre. Tá aí, ó, a pedido, dona Capriana. Revelação tá escrito. E só pra relembrar o quanto é forte a letra dessa música, né? Daquela bela, daquela motivada. Quem tá nos ouvindo e pra gente também, né? Sempre,
1: com certeza,
0: sempre.
1: Pra finalizar a terça-feira.
0: Não, ainda tem muita água pra passar por baixo da ponte. O programa aqui, ó, ainda tem mais uns minutos, né? Mas até finalizar o dia, até a meia-noite, que é a marca ali da finalização do dia mesmo, ainda tem muita água pra passar por baixo da ponte, né?
1: Com certeza.
0: Vamos continuar acreditando. Mas vamos continuar acreditando. Deu uma motivada? Matou a saudade? É isso?
1: É isso.
0: Tudo
1: muito
0: certo?
1: Obrigada.
0: Merece. É as boas-vindas aí. Por falar em boas-vindas, temos aqui uma mensagem dos nossos amigos lá da Farmácias Associadas Rede LVD, dando as boas-vindas para ti também. E, é claro, mandando tradicionalmente, eles sempre mandam, tiraram uma foto linda, só gente bonita aqui, ó. Mandaram a foto lá da equipe da Farmácias Associadas ali, da Presidente Vargas, em frente à Cardiologia, Rede LVD. Um grande abraço. Obrigado pela audiência e bater o ponto mais uma vez por aqui, né? Junto com a gente na programação da Cultura, na programação do De Volta Pra Casa. E olha só, Capri, eu tenho aqui uma mensagem, a gente vai fazer um diferente hoje aqui no programa. Eu tenho uma mensagem que eu recebi lá de Santa Vitória do Palmar, do Rafael Pereira, tá certo? Rafael Pereira. O que que o Rafael mandou dizer aqui na mensagem? Ele está buscando o contato de um parente. De um parente que eles perderam, a família dele perdeu totalmente o contato. Estamos na busca de um familiar de Rio Grande ou da Vila da Quinta. Então a gente vai ajudar. Ele pediu ajuda aqui pra gente tentar localizar essa pessoa, né? E mandou alguns dados aqui pra gente poder entender o nome dele, dessa pessoa que é parente dele, chama-se Jorge Antônio Vieira Soares. A mãe é a Marcina Vieira Soares, o pai é o Santos Silva Pereira, e ele está buscando aí um encontro, reencontro familiar, né, para a irmã que está completando 50 anos na semana que vem. E essa pessoa morava na Vila da Quinta, depois eles perderam totalmente o contato. Então a gente vai ser essa ponte, né? Com a imensa audiência, graças ao bom Deus aí da cultura. Vamos tentar encontrar, ajudar essa pessoa, fazer a nossa parte, que é tão importante, que é a parte da comunicação. Então nós estamos sendo aqui a conexão. Você que está nos ouvindo nesse momento, se conhece o Jorge Antônio Vieira Soares, morou talvez, né, na Vila da Quinta, ele não sabe que endereço, não tem nenhuma referência, Vila da Quinta ou Rio Grande, ele disse, né? Mas essas pessoas que fazem parte da família do Jorge Antônio Vieira Soares, que é a Marcina Vieira Soares, a mãe, o Santos Silva Pereira, eles são uma referência. Então, de repente, se você está nos ouvindo, sabe ou pergunta para alguém, conhece alguém, pessoa aí da Vila da Quinta que está nos ouvindo nesse momento, se conhece essa pessoa, manda uma mensagem aqui para a gente. 991-647867, 991-647867. E manda dizer alguma coisa, né? Manda, quem sabe, uma referência. Com tantas pessoas ao mesmo tempo se conectando com essas informações, quem sabe a gente consiga ajudar aí este rapaz, que é o Rafael Pereira, lá de Santa Vitória do Palmar. Era isso que a gente queria destacar, Capri. Acho que é importante,
1: vamos,
0: né?
1: Vamos ajudar esse reencontro.
0: É verdade. Se souber, alguém que esteja nos ouvindo pode participar, certo? Então participe você também.

0: som do Post Malone, I Had Some Help. A gente vai finalizando a edição desta terça-feira, 2 de junho de 2026, do nosso De Volta Pra Casa. Amanhã, 5 da tarde, tem mais. E quero aproveitar, né, mais uma vez reforçar as boas-vindas e agradecer aqui a participação da Capriana Santos, a Capri Santos, que a partir de hoje também vai estar integrada aqui junto com a gente, fazendo esse agito de final de tarde, trazendo informações. Espero que tenha sido uma boa experiência inicial, né? A gente dá aquele friozinho na barriga de vez em quando e tal, mas a receptividade foi aquilo que tu viu aqui, da nossa audiência, pessoal, todo mundo, né, participando, dando as boas-vindas e dando um alô pra ti aí. Certinho?
1: Certinho.
0: Uma ótima noite pra ti.
1: Foi um prazer estar com vocês, agradeço o carinho de boas-vindas de todos.
0: É, muito obrigado.
1: E muito obrigada por essa oportunidade.
0: Sempre.
1: E até a próxima.
0: Beleza, até a próxima. Na quinta-feira tu volta? Volta na quinta? Ou amanhã, ou quinta?
1: Acho que amanhã estamos aí de novo.

0: Sala 1004, Porto de Gale e Escola Infantil Clubinho, na Doutor Nascimento 780, junto com a gente até aqui. Um grande abraço, uma ótima noite de terça-feira para você. Amanhã, meio-dia, marco novo encontro, porque amanhã, meio-dia, teremos aí o nosso Radiorama. Mas continue com a gente, continue aqui na nossa programação, porque está chegando aí a Voz do Brasil. E na sequência, teremos o Noturno 105,9 com o Marquinho Oliveira. E logo após, 2 da manhã, na virada do dia, depois da meia-noite, o Marquinho vai até as 2 da matina. A partir das 2 da manhã, mais um Insônia. O que, que é, Marquinho? Já chega gritando assim, pensando o quê? Tá no rodeio?
1: Lembra o desafio do 6 and 7.
0: Ah, lá vem com esse papinho de novo.
1: No Noturno te conta a história.
0: No Noturno?
1: É, você vai saber
0: o que desafio?
1: É. Tá o maior sucesso, o maior meme na internet, o 6-7.
0: O 6-7, mas quem gosta disso é a gurizada. Capri, sabe disso? Tem filho pré-adolescente, não tem?
2: Não. É, tem 3 anos.
0: Ah, 3 anos?
1: Ah, não, vem da galera do ritmo K-pop. E galera, 6-7.
0: Pronto, só que me falta. Boa noite!

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1: Olá, boa noite.
2: Boa noite para você que nos acompanha em todo o país.
1: Terça-feira, 2 de junho de 2026.
2: Vamos ao destaque do dia. Brasil reage a tarifas americanas.
1: O governo recebe com indignação proposta dos Estados Unidos em fazer nova taxação a produtos brasileiros.
2: E afirma que não há justificativa para medidas unilaterais contra o nosso país ou contra patrimônios nacionais como o PIX.
1: Presidente Lula condena taxações e diz que PIX é de graça, público e do Brasil.
3: Não é possível. O país não aceita ser tratado como se fosse uma republiqueta de banana.
2: E ainda, saúde.
1: Inaugurado o novo hospital universitário em Catalão, Goiás, que vai beneficiar mais de 1,5 milhão de pessoas.
2: Unidade terá atuação de destaque nas áreas de clínica médica e cirúrgica, pediatria, atendimento a queimados e oncologia. Gabriela Noronha.
4: O Hospital Universitário de Catalão vai ampliar a formação de médicos. Com mais especialistas, a expectativa é reduzir o tempo de espera por consultas, exames e cirurgias na região.
1: E vamos falar também sobre o Desenrola Pequenos Negócios.
2: Quem tem dívida pode negociar e ficar no azul. Sobre o tema, vamos conversar com Paulo Pereira, ministro do Empreendedorismo, da Microempresa e da Empresa de Pequeno Porte.
1: Hoje, na apresentação da Voz do Brasil, Luciana Vasconcelos e Luciano Seixas.
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1: O governo do Brasil reagiu à possibilidade de imposição pelos Estados Unidos de uma nova taxa de 25% a produtos brasileiros.
2: Um documento rebateu ponto a ponto as alegações norte-americanas, comprovando que na relação comercial entre os dois países, os Estados Unidos levam vantagem financeira.
1: Outro ponto defendido foi o sistema de pagamentos PIX, que o Brasil considera como inegociável.
5: Após uma reunião para discutir a intenção dos Estados Unidos de aplicar uma nova tarifa a produtos brasileiros, o vice-presidente Geraldo Alckmin lamentou a recomendação do escritório do representante de comércio dos Estados Unidos. Alckmin afirmou que as autoridades brasileiras forneceram farta documentação comprovando que a política comercial brasileira não discrimina nem prejudica o comércio dos Estados Unidos, tampouco viola normas internacionais vigentes.
6: O governo brasileiro recebe com indignação e entende ser extremamente injusta a recomendação, a proposta do USTR ao presidente Trump. E o presidente Lula vai trabalhar no sentido de que isso não se converta.
5: O governo brasileiro rebateu as alegações dos Estados Unidos para impor nova tarifa de 25% ao Brasil. Entre as justificativas, o país norte-americano alega restrição às grandes empresas de tecnologia, combate ao desmatamento e problema com propriedade intelectual. Em nota, o Brasil esclarece que não há qualquer restrição contra as grandes empresas de tecnologia dos Estados Unidos, que o governo brasileiro apresentou proposta para enfrentamento ao crime organizado e de combate à corrupção ao Departamento de Estado, e que o PIX não traz prejuízo às instituições financeiras norte-americanas. O ministro da Fazenda

0: Dario Durigan afirmou, inclusive, que o sistema brasileiro de pagamentos é inegociável.
1: O PIX, como esse símbolo maior da nossa soberania financeira, será protegido, será resguardado pelo governo do presidente Lula e não está em nenhum momento em questão para debate.
0: Em evento realizado em Goiás, o presidente Lula mostrou um cartaz com a frase "O PIX é do Brasil" e reafirmou a importância do sistema de pagamento para o brasileiro.
2: O PIX é do Brasil, porque o PIX é de graça e é público e ninguém paga nada. É só clicar. O PIX que está resolvido o nosso problema. O país não aceita ser tratado como se fosse uma republiqueta de banana.
0: O presidente Lula também condenou a recomendação de nova taxação a produtos brasileiros e diz que conversou com o presidente Donald Trump sobre as questões comerciais na visita que fez aos Estados Unidos.
3: Eu fiz 3 horas de reunião com o Trump. Eu entreguei 4 documentos para ele. Eu entreguei um documento sobre a questão do comércio, provando para ele que eles são superavitários, não são deficitários, provando para ele que os principais produtos americanos pagam 0 de imposto aqui no Brasil. Tudo isso dito para ele.
0: O ministro do Desenvolvimento, Indústria, Comércio e Serviços, Márcio Elias, afirmou que não são todos os produtos que entrariam nessa nova taxação e explicou como pode afetar o Brasil.
4: Os setores mais atingidos seriam de máquinas, de equipamentos, o que tem valor agregado e traz muito prejuízo para emprego, para renda, para as indústrias. O setor de plásticos, produtos de madeira, os papel, cartão, calçados, ferro fundido e peixes e crustáceos. Essas são as áreas mais expostas se essa proposta se convertesse em tarifas, coisa que a gente acredita que não vai ocorrer.
0: O prazo legal para que os Estados Unidos imponham a nova tarifa ao Brasil é 15 de julho. Até lá, o governo do Brasil espera reverter a recomendação. Reportagem Graziele Bezerra.
5: E o governo brasileiro informou que está cumprindo a meta de zerar o desmatamento até 2030, após a alegação contrária dos Estados Unidos.
6: Segundo o governo, a área queimada no país recuou cerca de 40% em 2025, frente à média do período 2017-2024.
5: Além disso, dados divulgados pelo MAP Biomas indicam que, em 2025, o desmatamento no Brasil atingiu seu menor nível em 7 anos.
6: Pela primeira vez desde 2019, o desmatamento ficou abaixo de 1 milhão de hectares em um ano.
5: O estudo constatou também queda de 20% no desmatamento em todos os biomas no ano passado em relação a 2024.
6: O secretário extraordinário de controle dos desmatamentos e ordenamento ambiental do meio ambiente, André Lima, comentou que os resultados vêm de um trabalho que engloba o controle do desmatamento e o reforço de fiscalização.
7: A gente vem conseguindo um trabalho incrível aí de todo o governo federal, fruto da implementação desses planos de prevenção e controle dos desmatamentos em todos os biomas, principalmente de algumas medidas estruturantes que elas vão começar a alcançar mais resultado a partir de agora, de forma mais expressiva a partir agora de 2026. O Brasil dando uma contribuição relevante em magnitude global, né, com impactos globais, não só locais, e mostrando também para os demais países que é possível, sim, almejar essa meta do desmatamento zero até 2030.
5: Mudanças na escala dos trabalhadores, que vão exigir adaptação dos pequenos empresários.
6: O programa Desenrola Pequenos Negócios, que pode ajudar os empreendedores e empresários endividados a acertarem as contas.
5: Temas que estão no radar do Ministério do Empreendedorismo, da microempresa e da empresa de pequeno porte. E nós, hoje, vamos conversar com o ministro Paulo Pereira sobre eles. Boa noite, ministro.
8: Boa noite, Luciana. Boa noite, Lucianos. Lucianos aqui. É uma alegria estar na Voz do Brasil.
5: Ministro, vamos começar falando sobre a escala 6x1 e os impactos que esse novo modelo de trabalho sobre os pequenos negócios vai ter. A escala 6x1 ainda vai ser pensada pelos senadores, né? Mas a gente vai falar agora um pouquinho desse impacto no comércio. O que está sendo esperado?
8: Ó, Luciana, em primeiro lugar, a gente acha importante dizer que a gente acha que o grande impacto da redução da escala 6x1 é positivo para a economia, né? Em primeiro lugar, porque as pessoas vão ter mais tempo. E tendo mais tempo, elas vão consumir mais, vão mais ao cinema, vão mais aos restaurantes, vão estudar mais, as pessoas vão ter mais tempo para se formar, o que movimenta os negócios de educação e, ao mesmo tempo, aumenta a produtividade do trabalhador, que vai estar melhor formado e tudo mais. Vão ter mais tempo para cuidar da saúde, para cuidar da família. Então, Então, de um modo geral, a gente imagina e espera um impacto positivo em vários negócios que vão crescer pelo aumento dessa demanda dos trabalhadores que terão mais tempo. Além disso, Luciano e Luciana, é importante dizer que nós vamos ter melhorias no ambiente do trabalho, trabalhadores mais assíduos, que vão ter mais tempo para cuidar da sua saúde, portanto vão estar menos licenciados por problemas de saúde. Só para você ter ideia, no ano passado, em 25, foram mais de 500 mil trabalhadores e trabalhadoras afastados por problemas de saúde, né? Rotatividade menor e gente mais descansada que se educa mais vai ter maior produtividade. Então a gente acha que o impacto é positivo. Agora, evidente, o presidente Lula está de olho para encontrar aqueles negócios, especialmente os pequenos e os médios, que possam ter algum impacto, vamos dizer, mais pesado, e aí nós estamos preparando medidas para ajudar esses empresários a passarem por essa mudança.
6: Ministro, a gente tem aqui uma pergunta de uma empresária de Brasília. Ela quer saber se o Ministério vai ajudar os empresários nessa transição. Vamos ouvi-la.
9: Meu nome é Carolina Celidônio, sou empresária, moro em Brasília. Ministro, boa noite. A pergunta é como o Ministério vai ajudar o microempresário na transição da escala 6x1 para a escala 5x2?
8: Olha, Carolina, a gente está olhando isso de perto e aí tem uma série de medidas. Então, em primeiro lugar, reforçar as medidas que estão em curso, não é, Carolina? Assim, desenrola dois, vocês acabaram de mencionar. É a primeira vez na história do Brasil que um governo federal entra em campo para reduzir as dívidas das sociedades, as dívidas das empresas, as dívidas das famílias, não é? Estamos indo para a segunda edição agora. Esse governo fez as maiores linhas para pequenos negócios, a primeira vez que tem uma linha específica para negócios que faturam até R$360 mil, pequenas empresas. O Procredit 360, o Pronamp, então ampliação do ambiente de crédito. Fora isso, nós estamos pensando em algumas ações específicas para as microempresas. Aí duas coisas importantes. Em primeiro lugar, estamos pensando o que a gente pode fazer para melhorar o ambiente do MEI. Né? A possibilidade de aumentar o teto, permitir que microempresários que faturem um pouco mais possam continuar no MEI. Eventualmente a possibilidade de contratar mais, nós estamos estudando uma série de soluções para o empreendedor e para a empreendedora micro individual que tem essa atividade tão importante para o país. São 18 milhões de brasileiros aqui. E fora eventuais ponderações, processos de transição que também vão ser estudados no tempo certo. Então agora é focar na aprovação do Senado e o governo continuar na preparação das medidas para que esse público possa sair bem, sair de forma positiva dessa mudança.
5: Ministro, o senhor falou do Desenrola, o Desenrola 2.0, que tem um braço aí voltado para os pequenos negócios, né? Como é que os micro, pequenos e médios empresários podem renegociar as dívidas?
8: Olha, primeiro vamos olhar o que é o Desenrola, porque é uma ideia super bacana que o presidente Lula trouxe, né? Você não me perguntou disso, mas um comentário rápido. Desenrola tem uma parte importante para as pessoas físicas. Como um pedaço importante dos empreendedores brasileiros são empreendedores informais, esse Desenrola afeta também os empreendedores. Lá, Luciana, os empreendedores, as famílias, têm descontos de 30% a 90% das suas dívidas, juros pequenininho, de 1,99%, e prazos alongados para pagar. Como é que é o Desenrola pessoas jurídicas? Como é que vai funcionar o Desenrola para as empresas? Aliás, como é que funciona? A gente fechou agora o ciclo de um mês do Desenrola. Em primeiro lugar, o presidente Lula dá uma linha de crédito para que o sujeito, o empresário, saia de uma dívida cara e possa ir para uma dívida barata. Então, a pessoa pegou lá os juros do cartão de crédito, o cheque especial, o empréstimo pessoal, uma dívida de R$10 mil em um ano pode ter virado 45, 46, 50 mil reais. Multiplica até 5 vezes a dívida em um ano. No Desenrola, essa pessoa pega um crédito barato, com juros de Selic mais 5, ou seja, no máximo 20% ao ano, que é bem baixo para o Brasil, quer dizer, os R$10 mil lá viram 11, 12, até 2 anos de carência, ou seja, a pessoa pega o crédito e fica 2 anos para começar a pagar, e depois que ela começa a pagar, ela tem até 8 anos para pagar. Então, é de mãe para filho aqui o modelo do Desenrola para permitir que esses negócios que se endividaram muito no passado possam recuperar o seu fôlego para investir e gerar emprego. Ó, com um mês de programa, Luciana, a gente já tem mais de 10 bilhões emprestados para essas pequenas e médias negócios no Pronamp e no Procred. São 60 mil operações de Pronamp, que são as empresas um pouquinho maiores, mais de 18 mil operações do Procred. Então, até aqui o programa, nós estamos trabalhando, estamos focados, mas até aqui o programa é um sucesso.
6: Ministro, a gente tem mais uma pergunta aqui de um ouvinte sobre esse tema. Vamos ouvir.
10: Meu nome é Carla Carnevale Gomes, sou proprietária de uma padaria em Eldorado do Sul, Rio Grande do Sul. E eu tenho uma dúvida: quem está com o nome sujo ou com o CNPJ negativado vai conseguir acessar o Desenrola com facilidade?
8: Olha, Carla, na verdade o Desenrola é pensado especialmente para essa pessoa. Se você está com esse problema, conhece algum empresário que está com esse problema, estimule a pessoa a buscar o Desenrola. Porque a ideia é exatamente essa, que a pessoa tem um crédito barato. Ô, Luciano, por que que esse crédito é barato? Olha, vejam que interessante o modelo criado pelo governo presidente Lula. Porque o governo garante a dívida. Uhum. Por que que a dívida, por que que o empréstimo é tão caro para um pequeno empresário? Porque ele não tem bem, ele não tem dinheiro no banco. Minha avó dizia assim: só consegue empréstimo quem não precisa, né? A pessoa que precisa não tem como garantir o débito. Por que que esse empréstimo é barato? Porque o governo garante o débito. Diz: ó, banco, pode emprestar lá para dona Carla, dona da padaria, que se ela não pagar, eu pago. E isso permite que o modelo tenha juros menores. Então, esse programa, o Desenrola, é focado sim para aqueles que estão com o nome sujo, que estão negativados, que estão com dívidas bancárias. Basta que o empresário ou a empresária procure o seu banco e diga que quer entrar no Desenrola, entenda os termos e avance nessa contratação que se dá diretamente no banco que é detentor da dívida.
5: E já tem um balanço, o senhor falou 10 bilhões de reais pelo Pronamp e pelo Procred que emprestam esse dinheiro para as pessoas, né? E tem um balanço mais?
8: É isso, acho que. É, veja, nós disponibilizamos um recurso grande, né, de garantia. O recurso pode chegar a 10 bilhões de reais da parte do governo, que vai permitir empréstimos de até 60 bilhões de reais, é bastante dinheiro. E os dados que a gente tem hoje, aliás, os dados estão fresquinhos aqui, uhum. A gente acabou de levantar. São dessa ordem, quer dizer, são mais de 10 bilhões emprestados já. É, no Pronamp, o Pronamp é aquela empresa um pouquinho maior, que pode faturar até 4,8 milhões de reais por ano, uma empresa grande já. No Pronamp são 60 mil operações já, mais de 60 mil operações. E no Procred, que essa é uma linha que a gente tem especial carinho, porque foi criada pelo presidente Lula para as empresas menores, que faturam até 360 mil reais por ano, 30 mil reais por mês. No Procred a gente tem mais de 18 mil empresas que já buscaram essa linha de apoio para que, como eu disse, possam limpar seus nomes e voltar a investir, gerar emprego e fazer o Brasil crescer.
6: Ministro, agora a gente recebeu também perguntas de microempreendedores individuais. O Ideraldo, do Acre, quer saber sobre o teto de faturamento do MEI. Vamos ouvir.
11: Senhor ministro, meu nome é Ideraldo Gomes, moro na cidade de Chapuri, estado do Acre. Atualmente eu sou MEI e eu queria lhe perguntar se há perspectiva do teto subir, que hoje é de 81 mil, se há perspectiva do teto subir mais.
8: O Ideraldo está bem informado e está acompanhando os debates nacionais importantes aí. Primeiro assim, Ideraldo, primeiro só fazer um comentário rápido sobre o MEI. O MEI é uma criação do presidente Lula, né? O que que faz o MEI? É uma revolução social no Brasil, porque são 18 milhões de brasileiros que estavam na renda informal, que, portanto, não tinham um comprovante lá para poder alugar uma casa, não tinham um comprovante para tomar um empréstimo. Se fosse lá a senhora que faz a tapioca de manhã, se acidentasse, ela não tinha auxílio-doença. Se fosse a manicure e engravidasse, ela não tinha auxílio-maternidade. Então, o que fez o presidente Lula? Criou um microempreendedor individual, botando todo o sistema de previdência à disposição dessas pessoas. Então, todos os direitos previdenciários que um seletista tem, eles passaram a ter também, formalizando a renda e gerando um CNPJ. Portanto, é uma revolução criada pelo presidente Lula lá no segundo mandato dele. Qual que é o pleito da categoria hoje, Luciano? É que há muitos anos esse teto tem um limite de quem pode ser MEI. Como é um modelo muito facilitado, a pessoa, um empreendedor no Brasil há 10 anos antes do MEI tinha que pagar 15 tributos para empreender. Agora ele paga R$ 80 por mês, uma vez só, uma única guia. Como é muito facilitado, tem um limite. Só pode entrar no MEI quem fatura até 81 mil. Mas faz mais de 10 anos que esse limite não é atualizado. Os governos passados esqueceram o MEI, negligenciaram o MEI. Então o presidente Lula determinou que o governo ache uma solução. Essa solução tem que ser feita com cuidado, porque tem impacto fiscal e o compromisso do presidente Lula com a saúde fiscal do Brasil é total. Mas nós estamos em fase final de análise, quero dizer lá para o nosso amigo do Acre, que nos próximos dias a gente deve ter uma proposta para melhorar, facilitar e permitir que esses MEIs cresçam ainda mais em faturamento.
5: Então a gente vai estar esperando, ministro. A gente conversou aqui com Paulo Pereira, que é ministro do empreendedorismo, da microempresa, da empresa de pequeno porte. Muito obrigado aqui pela sua participação na Voz do Brasil.
8: Obrigado, ó, foi rápido, valeu demais. Quero voltar outras vezes. É um prazer estar com vocês.
6: Atendimento para a população e formação de médicos especialistas.
5: Foi inaugurado hoje o Hospital Universitário de Catalão, em Goiás, que vai atender mais de 1,5 milhão de pessoas da região.
6: O presidente Lula esteve na inauguração e também visitou o Hospital Universitário de Rio Verde, que tem sido referência em inovações tecnológicas no SUS.
12: O novo Hospital Universitário da Universidade Federal de Catalão vai atender 56 municípios da região centro-sudeste de Goiás, beneficiando mais de 1 milhão e 500 mil pessoas. A estrutura tem capacidade para 166 leitos de internação, incluindo UTI adulto e neonatal, e conta ainda com salas cirúrgicas, obstétricas, de endoscopia, consultórios ambulatoriais e parque de diagnóstico por imagem completo. Para iniciar as atividades, o Hospital Universitário recebeu 67 milhões de reais do governo federal. E para o custeio da unidade, o Ministério da Educação vai garantir um repasse anual de 261 milhões de reais. O presidente Lula destacou a importância da parceria para concluir projetos como este.
2: Muitas vezes as prefeituras ou o próprio Estado, às vezes, têm condições de fazer um hospital. Mas o problema da saúde, o mais simples é o hospital. O que é difícil é comprar as máquinas que precisa e o custeio do hospital. E aí é que entra a comparecência democrática. É estabelecer que um ente sozinho não consegue fazer as coisas, então é preciso juntar prefeito, governo do Estado, presidente da República e Deus para que a gente atenda aos interesses do povo desse país.
12: Além de garantir atendimento a quem precisa, o Hospital Universitário de Catalão vai ampliar a formação de médicos. Com mais especialistas, a expectativa é reduzir o tempo de espera por consultas, exames e cirurgias na região. A medida integra o programa Agora Tem Especialistas do Ministério da Saúde. O ministro da pasta, Alexandre Padilha, comentou os resultados do programa pelo país.
13: O Agora Tem Especialista, que criou uma tabela de financiamento que é 3 vezes maior do que a antiga tabela SUS, que permitiu que hospitais privados pudessem abrir as portas para atender os pacientes do SUS, que faz investimentos como esse que nós estamos fazendo aqui, nesse um ano, 2025, nós batemos o recorde de cirurgias eletivas pelo SUS, 14 milhões e 900 mil cirurgias pelo SUS.
12: Também nesta terça-feira, o presidente Lula visitou o Hospital Municipal Universitário de Rio Verde. A unidade se tornou referência em inovação na rede pública de saúde e realizou este ano a primeira cirurgia robótica pelo Sistema Único de Saúde da região. Reportagem Gabriela Noronha.
5: E pela manhã, o presidente Lula esteve em Catalão para inaugurar a nova sede do Instituto Federal Goiano.
6: O novo local ampliou a capacidade de atendimento e substituiu o imóvel anterior, que era alugado.
14: Foi com base na qualidade de ensino que o estudante Heitor Martinez de Andrade escolheu o Instituto Federal de Catalão para fazer o curso de técnico em informática integrado ao ensino médio. Agora, com as instalações novinhas, ele conta que está ainda mais animado.
15: A gente não tinha várias coisas básicas. Era um lugar muito remoto, aqui já é um lugar bem mais próximo do centro urbano. Está tudo no prédio novo, contribui muito para a gente se dedicar para a aprendizagem.
14: A nova sede do Instituto Federal Goiano recebeu 6 milhões e meio de reais em investimentos do novo PAC, que financiaram mais de 70% do valor total da obra. A unidade de Catalão já conta com mais de 2.800 matrículas. A previsão é que outras 800 vagas sejam oferecidas com a contratação de mais servidores e a abertura de novos cursos até o ano que vem. A nova estrutura também fortalece projetos de pesquisa desenvolvidos pelo campus. Um deles busca criar rotas tecnológicas para o processamento de minerais críticos e terras raras, extraídos do complexo mineral de Catalão. O ministro da Educação, Leonardo Barchini, falou sobre o potencial dos institutos federais.
16: Que educação pública gratuita de qualidade quer dizer soberania, quer dizer que nós vamos preservar as nossas terras raras, os nossos minerais críticos, o meio ambiente.
14: Em todo o estado de Goiás, Goiás, a 14 campi do Instituto Federal, que oferecem 236 cursos e contam com mais de 30 mil alunos matriculados. No Brasil, os IFES possuem 36 sedes próprias, com investimento de mais de 430 milhões de reais por meio do novo PAC. O presidente Lula ressaltou a importância da educação na transformação do país.
3: Não tem saída se a gente não investir na educação. O que a gente vai investir hoje é retorno financeiro amanhã, é retorno cultural.
14: Durante a cerimônia, o Ministério da Educação lançou um edital que vai financiar a participação de estudantes em competições científicas nacionais e internacionais. A iniciativa busca ampliar oportunidades para jovens pesquisadores e incentivar a produção científica em todo o país. De Catalão, em Goiás, Luana Karen.
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5: A China reconheceu todo o território brasileiro livre da febre aftosa sem vacinação.
6: A decisão foi anunciada durante a visita do ministro das Relações Exteriores, Mauro Vieira, a Pequim.
5: O Brasil não registra há 20 anos casos de febre aftosa, uma doença viral altamente contagiosa que afeta animais bovinos, suínos, caprinos e ovinos.
6: E essas foram as notícias do Governo do Brasil.
5: Uma realização da Secretaria de Comunicação Social da Presidência da República.
6: Com produção da empresa Brasil de Comunicação.
5: Fique agora com as notícias do Poder Judiciário e do Congresso Nacional. Uma boa noite.
6: Boa noite para você e até amanhã.
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20: STF determina que a União elabore plano de retirada do garimpo ilegal do território Cinta Larga.
21: Para o STJ, a ação coletiva é inadequada para discutir reajustes em locação de veículos para motoristas de aplicativo.
20: Justiça condena a empresa a indenizar técnico de segurança do trabalho que foi agredido por um colega durante o expediente.
21: Boa noite, eu sou Marcelo Della Libera.
20: E eu, Marcela Luiza.
21: A União tem 30 dias para apresentar um plano para a retirada do garimpo ilegal no território indígena Cinta Larga, em Rondônia e Mato Grosso.
20: A decisão é do ministro Flávio Dino, relator do caso no Supremo Tribunal Federal. Ele levou em conta a persistência das atividades ilegais na região.
21: De acordo com a decisão, o documento deverá prever a atuação dos órgãos federais e estaduais competentes.
20: Após ser solicitado ao relator e aprovado, o plano deverá ser executado no prazo máximo de 60 dias corridos.
21: A ação coletiva é via inadequada para discutir suposto abuso em reajuste na locação de veículos para motoristas de aplicativo.
20: Essa conclusão é do STJ, Fátima Uchoa.
22: O Sindicato dos Motoristas de Aplicativo do Estado ajuizou ação coletiva contra uma empresa que atua na locação de veículos para a categoria, pedindo o reconhecimento do caráter abusivo dos reajustes e que a empresa fosse proibida de aplicar novos aumentos e de cancelar os contratos, além de ter de indenizar por dano moral coletivo. O processo foi extinto sem resolução do mérito, o que foi mantido pela terceira turma do STJ. Segundo a relatora ministra Nancy Andrighi, a ação coletiva não é cabível, pois é preciso analisar individualmente as condições de cada contrato, o que afasta a existência de um mesmo fato gerador capaz de atingir várias pessoas de maneira semelhante.
21: Um técnico de segurança do trabalho que foi agredido por um colega durante o expediente deverá ser indenizado em 30 mil reais.
20: Para o TST, a empresa tem obrigação de manter um ambiente de trabalho saudável. Larissa Batista.
23: De acordo com o boletim de ocorrência, a agressão ocorreu porque o técnico de segurança do trabalho havia identificado que um dos trabalhadores estava com o uniforme rasgado e sem itens obrigatórios de segurança. As instâncias anteriores condenaram a construtora ao pagamento de 30 mil reais e converteu o pedido de demissão em rescisão indireta. No TST, a condenação foi mantida, uma vez que a empresa responde por atos praticados pelos empregados durante o expediente e tem o dever de garantir um ambiente seguro, prevenindo situações de violência e preservando a integridade física e psicológica dos trabalhadores. A decisão foi unânime e ainda cabe recurso.
21: Justiça condena município de Santana, no Amapá, a recuperar muro de arrimo na área portuária.
20: A decisão atende a um pedido do MPF. Vanessa Pereira.
0: Segundo laudos da Defesa Civil, o muro entrou em colapso e oferece riscos humanos, patrimoniais e ambientais. Na sentença, a Justiça determinou que a Prefeitura de Santana realize a reforma da estrutura e garanta a segurança do muro de arrimo. Além disso, o município deve apresentar em até 2 meses laudo técnico e plano de recuperação que indiquem de forma precisa o estado atual da estrutura e as reformas e os reparos necessários. Após essa etapa, as obras devem começar e terminar em até 4 meses, sob pena de multa diária de R$10 mil.
21: A Justiça Federal determinou que a União adote as medidas necessárias para regularizar a situação migratória de 16 indígenas da Argentina que estão residindo em Itapiranga, Santa Catarina.
20: O pedido foi feito pela Defensoria Pública da União, que alegou que o grupo não tem nenhum documento de identidade.
21: Segundo a decisão, a Polícia Federal deve admitir a autodeclaração do grupo como elemento inicial de identificação.
20: Também deverá ser realizado, no prazo de 60 dias, o atendimento individualizado dos interessados com o objetivo de viabilizar a presença dos indígenas e a coleta dos elementos necessários para a identificação do grupo.
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21: Boa noite.
20: Uma boa noite e até amanhã.
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4: Eu sou Paula Groba.
7: E eu sou Humberto Pinheiro.
4: E estes são os destaques de hoje do Jornal do Senado, que começa agora.
7: Senado derruba a resolução do CONANDA sobre atendimento a menores de 14 anos vítimas de violência sexual.
4: Fim da escala 6x1, Davi Alcolumbre afirma que proposta sobre redução de jornada de trabalho passará por comissões antes do plenário.
7: Projeto apresentado no Senado muda regras para a criação de CPIs e análise de denúncias contra ministros do Supremo.
4: Boa noite.
7: Boa noite.
4: As regras para o atendimento de crianças e adolescentes vítimas de violência sexual podem mudar. O Senado aprovou a revogação, ou seja, o cancelamento de uma resolução do CONANDA, o Conselho ligado ao Ministério dos Direitos Humanos e Cidadania, que orientava órgãos públicos e profissionais da rede de proteção sobre como acolher essas vítimas.
7: A norma também tratava dos procedimentos em casos de gravidez decorrente de estupro e do acesso ao aborto previsto em lei. O texto segue agora para promulgação. Mais informações com Rodrigo Rezende.
24: A resolução do Conselho Nacional dos Direitos da Criança e do Adolescente, o CONANDA, traz diretrizes para atendimento de crianças e adolescentes vítimas de violência sexual. O texto também trata da garantia da interrupção legal da gravidez quando esta for decorrente de estupro. A resolução diz que a interrupção legal da gestação é um direito humano de crianças e adolescentes vítimas de violência sexual e que a ausência dos pais ou responsáveis legais não impede o pleno exercício do direito à informação de crianças e adolescentes, sendo obrigatório que todas as informações e esclarecimentos sobre a interrupção da gestação sejam fornecidas de forma clara e acessível. A relatora da proposta, que susta a resolução, senadora Damaris Alves, do Republicanos do Distrito Federal, argumenta que partes do texto deveriam ter sido elaboradas pelo Congresso e não pelo CONANDA, e por isso ele deve ser cancelado.
25: Fazer uma outra resolução sem extrapolar as questões constitucionais que o CONANDA extrapolou. É isso que nós estamos questionando aqui.
24: Ainda de acordo com a resolução, o acesso à interrupção legal da gestação no caso de crianças e adolescentes vítimas de estupro não dependeria da feitura de boletim de ocorrência relativo à situação de violência sexual e de decisão judicial autorizativa do procedimento.
4: E uma substância tóxica ainda presente em tintas e materiais de revestimento poderá ter o uso ainda mais restrito no Brasil. O Senado aprovou um projeto que reduz para 90 partes por milhão o limite de chumbo permitido nesses produtos, reforçando a proteção da saúde de trabalhadores e consumidores. O texto alinha o Brasil aos padrões internacionais de proteção à saúde.
7: A exceção vale para tintas de uso industrial e marítimo, como as utilizadas para prevenir corrosão e ferrugem. A proposta estabelece penalidades a quem descumprir as regras, como notificação, produto apreendido ou multa com valor equivalente ao da mercadoria apreendida. O texto segue agora para a sanção presidencial.
4: A proposta que reduz a jornada de trabalho e garante 2 dias de descanso semanal, também conhecida como fim da escala 6x1, passará por debates no Senado antes da votação. O presidente da Casa, Davi Alcolumbre, afirmou que o texto aprovado pela Câmara dos Deputados será analisado pelas comissões temáticas antes de chegar ao plenário. Segundo ele, por afetar diretamente trabalhadores, empresas e a economia do país, a medida exige um debate amplo e aprofundado com todos os setores envolvidos.
7: Ao anunciar uma reunião com líderes partidários para discutir o tema na próxima semana, Alcolumbre destacou que cabe ao Senado aperfeiçoar propostas de grande impacto social e econômico, e não apenas confirmar decisões já tomadas pela Câmara.
2: Essa proposta vai ter que tramitar nas comissões. Não é razoável que a Câmara dos Deputados passe 5 meses debatendo um assunto muito relevante para o Brasil e o Senado Federal seja obrigado a carimbar um texto aprovado na Câmara. Seria muito razoável se o Senado pudesse melhorar um texto com essa importância. Se os senadores pudessem debater um assunto dessa envergadura com calma, sem assodamento, sem pressa.
4: E antes de se posicionar sobre a tarifa extra de 25% proposta pelos Estados Unidos para produtos brasileiros, o Senado deve ouvir o setor produtivo.
7: O presidente da Comissão de Relações Exteriores, senador Nelson Tradi, defendeu a análise de dados concretos sobre os impactos da medida. Segundo ele, o momento exige cautela. Repórter Raíssa Abreu.
8: A proposta de uma nova tarifa, que ainda precisa ser aprovada pelos Estados Unidos, veio dias depois do anúncio de que o governo Trump havia classificado o primeiro comando da capital, o PCC, e o Comando Vermelho como organizações terroristas. O senador Nelson Tradi, do PSD de Mato Grosso do Sul, que é presidente da Comissão de Relações Exteriores, não descarta o envio de uma missão diplomática, institucional e apartidária aos Estados Unidos.
9: Não é uma pauta de governo ou de oposição, é uma pauta de Estado. Quanto menos contaminação política e eleitoral tiver nesse momento, melhor vai ser para o país.
8: A proposta dos Estados Unidos sobre novas tarifas ainda depende de consulta pública e de uma audiência prevista para julho. O tema faz parte de investigação que concluiu que algumas práticas brasileiras, como o uso do PIX, seriam prejudiciais ao comércio estadunidense.
4: Quem vende um imóvel no Brasil pode pagar menos imposto no futuro. Um projeto em análise no Senado autoriza a atualização anual do valor de imóveis declarados no imposto de renda pela inflação oficial do país.
7: Com isso, o contribuinte reduziria a diferença entre o valor de compra e o de venda do bem, diminuindo a cobrança do imposto sobre o ganho de capital. A reportagem é de Alexandre Campos.
10: De acordo com a proposta do senador Flávio Arnes, do PSB do Paraná, o ajuste no valor do imóvel poderá ser feito com os índices anuais do IPCA a partir de 1º de janeiro de 1996. Com o exemplo de um imóvel que na aquisição em 2002 custou R$100 mil e foi vendido em 2026 por R$600 mil, Flávio Arnes explicou que pela regra atual, sobre o ganho de capital de R$500 mil, será aplicada a alíquota de 15%, o que representa um imposto de R$75 mil.
11: Qual que é a nossa proposta de mudança? Valor de compra em 2002, R$100 mil. Valor de venda em 2026, R$600 mil, pela correção inflacionária do valor do imóvel desde sua aquisição, R$400 mil. O ganho de capital será de R$ 200 mil, o imposto será 15% sobre R$ 200 mil, ou seja, R$ 30 mil é uma redução de R$ 45 mil.
10: Outros dois projetos apresentados recentemente permitem a dedução de gastos com aquisição de aparelhos auditivos, lentes de contato corretivas e óculos de grau, inclusive a armação, da base de cálculo do imposto de renda.
4: Outro projeto apresentado no Senado propõe mudanças em decisões que hoje ficam concentradas nas mãos do presidente da Casa. A proposta estabelece prazos e prevê a participação de órgãos colegiados na análise de pedidos de criação de comissões parlamentares de inquérito, as CPIs, e de denúncias por crime de responsabilidade contra ministros do Supremo Tribunal Federal.
7: Atualmente, cabe ao presidente do Senado decidir sozinho sobre essas questões. A reportagem é de Marcela Diniz.
3: De acordo com o projeto, o presidente do Senado terá 5 dias para verificar se o pedido de criação de CPI atende os requisitos constitucionais e regimentais. Se estiver tudo ok, o documento deverá ser lido na sessão seguinte ao término do prazo e, a partir daí, a CPI deverá ser instalada em até 10 dias. Caso o presidente não se manifeste, caberá ao primeiro vice-presidente do Senado fazê-lo e, na falta do vice, a mesa do Senado votará o pedido dentro de 5 dias. O autor do projeto, senador Isalci Lucas, do PL do Distrito Federal, critica a concentração de poderes na figura do presidente do Senado e argumenta que a definição de prazos é necessária para que as CPIs cumpram seu papel de ser instrumento das minorias para a investigação de irregularidades.
12: Nenhum direito constitucional pode depender da boa vontade de uma única pessoa. Quando a Constituição garante um instrumento de fiscalização, esse instrumento precisa funcionar.
3: No caso de denúncia contra ministro do Supremo Tribunal Federal, o projeto dá 15 dias de prazo de análise para o presidente do Senado. A rejeição só se dará por voto da maioria absoluta da mesa diretora.
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7: Edição de Paula Groba. Trabalhos técnicos de Eliseu Caires. O Jornal do Senado fica por aqui. Acompanhe agora as notícias da Câmara dos Deputados. Boa noite.
4: Boa noite e até amanhã.
19: 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Atuação na Defensoria pode dar desconto no FIES a estudantes de direito.
14: Avança nas comissões a criação de carteira de identificação oncológica.
19: Projeto determina fornecimento de alimentação ao empregado doméstico.
14: Boa noite. Projeto em discussão na Câmara torna obrigatório o fornecimento de alimentação aos empregados domésticos. Confira os detalhes com o repórter Luiz Cláudio Canuto.
15: A Comissão de Trabalho da Câmara aprovou o projeto que obriga o fornecimento de alimentação ou vale-refeição para empregados domésticos. O texto estabelece a responsabilidade do Poder Executivo em regulamentar as condições e os valores dos benefícios. A proposta da deputada Denise Pessoa, do PT do Rio Grande do Sul, muda a lei que regulamenta o trabalho doméstico. A relatora, deputada Érica Hilton, do PSOL de São Paulo, foi favorável à proposta.
16: Para que a trabalhadora ou o trabalhador doméstico possa adquirir a sua própria alimentação, possa se alimentar. Hoje nós não temos nenhuma legislação, nem a CLT prevê esse tipo de alimentação in natura ou via ticket ou algum fornecimento de vale refeição. E isso escancara um Brasil profundo de desigualdade, um Brasil profundo que estabeleceu os parâmetros e as relações do trabalho doméstico ancorado numa relação praticamente escravocrata do que é esse trabalhador dentro da sua casa. Como é que essa trabalhadora, como eu coloquei no meu voto, muitas vezes fazendo a alimentação daquela família, quando se trata, né, de estar na casa de família, não tem a garantia de poder se alimentar com aquele alimento.
15: Érica Hilton lembrou que desde 2006, uma lei passou a proibir ao empregador doméstico descontar do salário alimentação, roupas, higiene e moradia, além de despesas de transporte, hospedagem e alimentação em caso de acompanhamento em viagem. O projeto ainda vai ser analisado pela Comissão de Constituição e Justiça. Para virar lei, a medida precisa ser aprovada pela Câmara e pelo Senado. Da Rádio Câmara de Brasília, Luiz Cláudio Canuto.
19: Economia.
5: O Wellington Prado, do PSD, condena o reajuste da tarifa de energia elétrica autorizado para Minas Gerais e afirma que a população está sendo penalizada com aumentos acima da inflação. Segundo ele, consumidores, comerciantes, indústrias e produtores rurais serão afetados pela medida.
14: Wellington Prado questiona ainda a qualidade dos serviços prestados pela empresa responsável, citando interrupções frequentes no fornecimento de energia. O parlamentar defende mais fiscalização do setor e anuncia iniciativas para contestar o reajuste e cobrar melhorias no atendimento.
19: Trabalho.
5: Luiz Lima, do Novo do Rio de Janeiro, critica o fim da escala 6x1 e questiona os possíveis efeitos da medida sobre a informalidade, os custos das empresas e a geração de empregos. Para o deputado, a mudança foi aprovada sem debate aprofundado sobre seus impactos econômicos.
14: Luiz Lima também compara indicadores econômicos do Brasil com os de outros países, destacando diferenças de salários e carga tributária. O parlamentar manifesta preocupação com a perda de competitividade da economia brasileira e com a transferência de empresas para países vizinhos.
5: Durante viagem ao Maranhão, Rubens Pereira Júnior, do PT, declara que recebeu congratulações por votar pela redução da jornada de trabalho. O deputado reforça que o projeto é mais uma medida do governo que tem como foco o segmento mais vulnerável da população.
14: Rubens Pereira Júnior também relata visitas a lideranças políticas dos municípios de Brejo, Buriti, São Mateus e Lagoaçu. Ele se coloca como um canal para as demandas dos servidores municipais e das comunidades do interior junto à Câmara.
19: Comissões.
5: Deputados querem alterar a CLT para aumentar a proteção de trabalhadores estáveis. O repórter José Carlos Oliveira nos explica as mudanças.
6: Trabalhadores com estabilidade provisória no emprego poderão ter nova proteção na consolidação das leis do trabalho, a fim de evitar injustiça nos casos de demissão por justa causa. A medida beneficia, por exemplo, gestantes e dirigentes sindicais que têm direito à estabilidade temporária na CLT. As alterações constam de projetos de lei dos deputados Ivan Valente, do PSOL de São Paulo, e Vicentinho, do PT de São Paulo, organizados em texto único do relator na Comissão de Trabalho da Câmara, deputado Bongás, do PT do Rio Grande do Sul.
17: O projeto exige, a partir do momento em que foi, por parte da patronal, dito que está, sob justa causa, esse trabalhador com estabilidade demitido, no máximo em até 10 dias, ele precisa abrir o inquérito. Aberto o inquérito, passa então a ter a defesa e, em confirmando a justa causa, aí efetivamente está consolidado, ele vai ser afastado. Mas, se o trabalhador conseguir provar que a justa causa estava incorreta, a empresa vai ser obrigada a mantê-lo no emprego e a pagar o seu salário.
6: Atualmente, a CLT já prevê a apuração de falta grave para a demissão por justa causa, mas não determina a obrigatoriedade do inquérito. Já a proposta da Câmara diz que o empregador deverá apresentar reclamação por escrito contra o trabalhador à vara ou ao juízo de direito dentro de 10 dias. A demissão só será efetivada após decisão definitiva da Justiça. Bongás explica o quadro atual que ele espera ver superado após a transformação dessa mudança em lei.
17: Trabalhador que tem estabilidade no emprego não pode ser demitido, e nem mais gestante. Mas num caso de demissão de justa causa, o que que acontece hoje? Tradicionalmente, o empregador demite e não abre o inquérito para que possa justificar e para que o trabalhador possa se defender. E aí essa pessoa passa a não receber salário, fica meio no anonimato. Se é um dirigente sindical que tem estabilidade no emprego, vai ao sindicato, mas ele não pode estar na empresa, não recebe salário, o sindicato tem que administrar essa situação. Então é algo totalmente injusto.
6: A proposta que protege gestantes e trabalhadores com estabilidade sindical em caso de demissão por justa causa está em análise agora na Comissão de Constituição e Justiça. Se for aprovado na CCJ, poderá seguir diretamente para análise do Senado, sem necessidade de votação no plenário da Câmara. Da Rádio Câmara de Brasília, José Carlos Oliveira.
19: Desenvolvimento Regional.
14: Daniele Paulino, do Republicanos, cobra do governo da Paraíba a interiorização do atendimento às pessoas com deficiência, evitando que tenham que viajar longas distâncias até a capital para tratamentos básicos e especializados.
5: Daniele Paulino defende também um projeto de sua autoria para federalizar a rodovia de ligação entre Café do Vento, Sapé e Guarabira, facilitando o fluxo regional. Ele convoca os deputados do estado a incluir a região do Brejo Paraibano no orçamento federal, garantindo mais recursos para a população.
14: Átila Lins, do PSD, considera que a agenda do governo federal produziu avanços para o Amazonas. O deputado cita a entrega de moradias do Minha Casa Minha Vida em Manaus e as ações voltadas à recuperação da BR-319, corredor que integra o Amazonas ao restante do país.
5: Átila Lins também destaca investimentos em infraestrutura, como a construção do porto da Manaus Moderna e a retomada do programa Luz para Todos. Para ele, as iniciativas abrem perspectivas positivas para o desenvolvimento do interior do estado.
0: Transportes.
14: Charles Fernandes, do PSD da Bahia, critica a decisão da Azul de reduzir a capacidade dos voos regionais que atendem em Guanambi. O deputado afirma que a companhia trocou uma aeronave maior por outra de 9 lugares, apesar de a antiga operação registrar cerca de 70% de ocupação.
5: Charles Fernandes aponta que a Azul adotou medidas semelhantes para voos em Vitória da Conquista. Ele cobra providências do governo federal contra a concentração do mercado aéreo, alegando que a situação encarece passagens e compromete investimentos no interior da Bahia.
0: Agricultura.
14: Padre João, do PT de Minas Gerais, critica o uso de agrotóxicos e pede que o Congresso incentive os bioinsumos e a produção orgânica. Segundo ele, substâncias proibidas seguem presentes na produção agrícola brasileira, ameaçando exportações e impactando a saúde pública.
5: Padre João afirma que a União Europeia e a China já teriam rejeitado produtos brasileiros por apresentarem resíduos de agrotóxicos. O parlamentar reforça ainda que o uso dessas substâncias provoca o desequilíbrio ambiental e pode contaminar lençóis freáticos.
0: Educação.
14: Formados em direito que atuarem na Defensoria Pública podem ter desconto no FIES. A repórter Júlia Lopes explica como será o abatimento.
18: Pessoas formadas em direito poderão ter desconto de 1%, incluídos juros, no saldo devedor do FIES, o Fundo de Financiamento ao Estudante do Ensino Superior. O projeto aprovado na Comissão de Educação da Câmara dos Deputados se aplica àqueles que prestarem serviços à Defensoria Pública. A proposta inclui esse grupo na Lei do FIES, que atualmente prevê o abatimento desse valor no saldo devedor para professores efetivados da rede pública de educação básica, graduados em licenciatura e com jornada mínima de 20 horas semanais. Médicos de família das Forças Armadas que atuam em regiões com carência de profissionais e também profissionais da saúde que trabalharam no Sistema Único de Saúde durante a pandemia da Covid-19. No texto, a prestação de serviços pelos graduados em direito deverá ser feita de forma não remunerada, com jornada mínima de 8 horas semanais. Para o relator, deputado Tiago De Joaldo, de Sergipe, o projeto insere essas pessoas no mercado de trabalho e no futuro pode beneficiar outros cursos de graduação.
20: A gente fez um acréscimo ali no final do dispositivo de que isso vai depender da disponibilidade orçamentária do governo, então não é todo mundo que vai ter o acesso automático ao desconto, então vai ter essa regulamentação que o governo vai emitir para isso. Acho que abre inclusive portas para que outros cursos extremamente importantes como a área de medicina, a área de engenharia agronômica, engenharia civil, né, a gente possa estar colocando essa mão de obra também em setores públicos à disposição da sociedade.
18: O FIES é um auxílio financeiro aos estudantes para a realização de cursos de graduação em instituições privadas de ensino superior. Nos últimos 10 anos, o fundo beneficiou mais de 1 milhão de estudantes. Para isso, o Ministério da Educação, por meio do Fundo Nacional de Desenvolvimento da Educação, destinou um orçamento de quase 120 bilhões de reais desde 2015. O deputado Rafael Prudente, do MDB do Distrito Federal, autor da proposta, destacou que o desconto no saldo devedor do FIES, além de diminuir as dívidas dos estudantes de direito, também contribuirá com a população que precisa de atendimento jurídico gratuito. A proposta segue agora em análise na Comissão de Finanças e Tributação. Da Rádio Câmara de Brasília, Júlia Lopes.
0: Eleições.
5: Hildo Rocha, do MDB do Maranhão, critica o preconceito que, segundo ele, existe contra candidatos que possuem familiares na política. O deputado acredita que isso não deve ser utilizado como critério para desqualificar uma candidatura.
14: Hildo Rocha defende que a escolha de governantes deve considerar atributos como honestidade, capacidade de diálogo e experiência na administração pública. Ele afirma que esses critérios são mais relevantes do que a origem familiar dos candidatos.
0: Direitos Humanos.
5: Luiz Escuto do PT da Paraíba apresenta projeto para criar o Protocolo Nacional de Atendimento à Mulher, com foco na assistência humanizada às vítimas de violência e a garantia de atendimento ininterrupto em delegacias especializadas.
14: O congressista lembra a encíclica papal que trata da dignidade humana na era digital para defender o acolhimento contra a violência, tema de seu projeto. Para Luiz Couto, seu mandato, bem como o próprio parlamento, tem como função promover o bem comum e a justiça social.
0: Esporte. Marcos Braz, do PSDB do Rio de Janeiro, defende a aprovação de projeto que fortalece protocolos de proteção às mulheres em eventos esportivos e em grandes espetáculos. Ele reforça a importância da proposta com a proximidade da Copa do Mundo Feminina de Futebol no ano que vem no Brasil.
14: Marcos Braz pontua que o esporte deve ser tratado como um investimento social, pela capacidade de reduzir a violência, afastar jovens das drogas e abrir oportunidades. Ele cita a experiência das Vilas Olímpicas do Rio de Janeiro como exemplo de ação integrada entre educação, saúde e segurança pública.
0: Saúde.
5: Projeto que institui a carteira de identificação do paciente oncológico avança na Câmara. A repórter Maria Neves tem mais informações.
1: A Comissão de Constituição e Justiça analisa projeto que institui a carteira de identificação do paciente oncológico. Última etapa de avaliação do texto na Câmara dos Deputados. Na Comissão de Finanças e Tributação, a relatora, a deputada Daiane Bittencourt, do União do Ceará, argumentou que não cabia ao colegiado analisar a proposta, uma vez que ela não cria novas despesas para os cofres públicos. De acordo com o autor, deputado Enderson Pinto, do Pará, o documento vai facilitar o acesso de pessoas com câncer a serviços de saúde e outros benefícios, com garantia de atendimento prioritário e humanizado.
21: O objetivo principal é que essas pessoas tenham a possibilidade de uma identificação, né? Ter acesso, né? Em relação a buscar algum tipo de recurso para apoio e acompanhamento psicológico, assistencial, em uma situação de emergência, alguma situação de emergência também pelo atendimento prioritário, e com a identificação fica muito melhor. Você imagina um paciente oncológico, de repente, uma crise dentro de um metrô, dentro de um transporte público, de um ônibus, de um trem, e as pessoas não sabendo. Com essa carta de identificação, automaticamente, as pessoas identificarem o que poderia ser feito naquele momento de uma emergência.
1: Enderson Pinto argumenta ainda que medidas de apoio a pacientes oncológicos se tornam cada vez mais necessárias devido ao aumento do número de casos da doença. Ele ressalta que a estimativa do Instituto Nacional do Câncer para o Brasil é de 600 mil novos diagnósticos em 2025. A proposta aprovada determina que caberá aos estados e municípios expedir a carteira. Para isso, o interessado deverá apresentar o requerimento e relatório médico com o código de classificação da doença. Dentre as informações que devem constar na carteira de identificação do paciente oncológico, além do nome e endereço, estão o número do documento de identidade, do CPF e do Cartão Nacional de Saúde. O texto prevê ainda que a identificação do paciente com câncer terá validade de 3 anos e deverá ser renovada no final desse prazo para a atualização dos dados. Em caso de doença incurável, a validade será indeterminada. Da Rádio Câmara de Brasília, Maria Neves.
0: Relações Exteriores.
14: Faleiro, do PT do Pará, acusa lideranças da oposição de buscarem, junto aos Estados Unidos, apoio para retomar tarifas contra produtos brasileiros. O legislador afirma que a disputa eleitoral não pode servir de justificativa para medidas que prejudiquem a economia nacional.
5: Ayrton Faleiro defende a união do setor produtivo, dos trabalhadores e das instituições em torno da soberania brasileira. Ele avalia que o Executivo Federal deve enfrentar a pressão externa com diplomacia, firmeza e ampliação das relações comerciais do país.
14: Jorge Sola, do PT da Bahia, acusa integrantes da família Bolsonaro de atuar contra interesses nacionais. Na visão dele, defender medidas que prejudicam a economia brasileira e a soberania do país é característica de traidor da pátria.
0: Na visão de Jorge Sola, essas movimentações visam pavimentar o caminho para a entrega de riquezas naturais do país, como minerais críticos e terras raras. O deputado convoca os parlamentares a se unirem na defesa da independência econômica do Brasil.
19: Segurança Pública.
14: Silvio Antônio, do PL do Maranhão, é favorável à equiparação ao terrorismo feita pelos Estados Unidos em relação ao PCC e o Comando Vermelho. Segundo o deputado, a medida pode ampliar a cooperação internacional no enfrentamento ao crime organizado.
0: Silvio Antônio também afirma que a insegurança é uma das principais preocupações da população brasileira e cobra ações mais efetivas no combate às facções criminosas. O parlamentar relaciona episódios recentes de violência ao avanço do tráfico e à atuação de crime organizado.
14: Sargento Portugal do Podemos questiona os critérios da Polícia Militar do Rio de Janeiro para a promoção por ato de bravura. O parlamentar cita o caso de uma equipe que apreendeu 7 fuzis e teve o pedido negado, enquanto um ex-ajudante de ordens do ex-presidente da República recebeu parecer favorável após participar de uma ocorrência sem apreensões.
0: Na visão de Sargento Portugal, as honrarias da instituição não podem ser banalizadas ou influenciadas por proximidade política. O deputado cobra do comando da PM uma revisão técnica dos critérios de concessão e critica o uso eleitoreiro da segurança pública por gestores.
19: Justiça.
14: Heloísa Helena, da Rede do Rio de Janeiro, defende a instalação de uma CPMI para investigar irregularidades no Banco Master. A deputada afirma que a apuração pelo Congresso

0: Empréstimo de 6 bilhões e meio de reais feito pela atual gestão para cobrir a perda de mais de 12 bilhões de reais provocada ao BRB. Ele pede que a Polícia Federal recupere o dinheiro desviado, evitando mais sacrifícios da população que já sofre sem serviços básicos.
1: Termina agora o Jornal Câmara dos Deputados, produzido pela Rádio Câmara. O programa teve trabalhos técnicos de Everson Urani e apresentação de José Carlos Andrade e Márcio Aquilissardi. Boa noite.
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0: Olá, boa noite. É, a noite está apenas começando e o Noturno 105,9 entrando no ar agora para ser sua melhor companhia no rádio. Eu sou Marquinhos Oliveira e a gente tem encontro marcado até as 2 da madrugada, hein, com música, informação, interatividade e aquele clima todo diferenciado para fechar a tua terça-feira aí com chave de ouro. 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A gente inicia os trabalhos por aqui. 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Mas isso eu conto depois. Então, te ajeita aí, aumenta o volume e vem comigo porque o som não para e a noite tá prometendo.
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0: Aqui é só sucesso. A carioquíssima Marvila. Quem de nós?

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1: Vocês precisam admitir alguma coisa.